0: Você ouviu Umba Baraúma, Jorge Benjó e Mano Brown, de Jorge Benjó. O Mar Serenou, Clara Nunes, de Candeia.
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0: Música brasileira em primeiro lugar, hora de ouvir samba nordestino com Fagner e Zé Cabaleiro, a música de Fagner e Zé Cabaleiro.

Você ouviu o Impossível? Vem pra ficar, Lenine, dele, Vinícius Calderoni. 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Bem, seguimos por aqui, trazendo mais música pra você.

0: Você ouviu Bola pra Frente, Maria Rita, de Xande de Pilares e Bernini. Desfruta Alice KM Raquel Reis, de Raquel Reis, e Lilás, de Javan, música dele.
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0: Vamos ouvir recado com Gonzaguinha.

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2: Aqui fala Jussara Mendonça, trazendo para você expressões musicais de todo o mundo. No programa de hoje, a presença do embaixador da música uruguaia, Jorge Drexler. Em destaque, performances impecáveis do 15º álbum de estúdio de Jorge Drexler, Taracá, lançado em março de 2026, recheado de 11 temas autorais. Eu começo tocando El Tambor Chico, com destaque para o Rueda de Candombe, música do mundo e o ritmo marcante do uruguaio Jorge Drexler.

0: O que é um samba de Gonzaguinha composto em 1982, que Jorge Drexler mistura com o candombe, ritmo de origem africana popular no Uruguai. Música do mundo com Jorge Drexler, rendendo homenagens ao emblemático compositor Gonzaguinha, que faleceu com 45 anos em abril de 1991.
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música do mundo, destacando o álbum Taraká, de Jorge Drexler, lançado em março de 2026, recheado de 11 canções autorais. Você ouve Tejevo Tatuada, tema de Jorge Drexler, dedicado ao pai, com participação especial da cantora porto-riquenha Yang Miko.

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1: O uruguaio Jorge Drexler interpreta mais duas composições do álbum Taracá, lançado em 2026. Você ouve Como Se Ama. Na sequência, Há Alguém Aí? Música do Mundo destacando o trabalho musical de Jorge Drexler.

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1: Se vá, se fue, é um tema do álbum Eco, de Jorge Drexler, lançado em 2004, que revela o bandoneon de Martim Ferrez, o baixo de Carlos Casacuberta, o cello de Fernando Rodrigues, na percussão Marco Suzano, nas cordas a Camerata Punta del Este. Música do mundo lembrando o encontro memorável dos uruguaios Jorge Drexler e Fernando Cabrera.

El Monte y el Río é um poema do chileno Pablo Neruda, musicado por Jorge Drexler. Música do Mundo lembrando Jorge Drexler num tributo a Pablo Neruda em gravação de 2004.

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1: Amar e ser amado revela o encontro do uruguaio Jorge Drexler com a compositora, pianista e cantora de Barcelona, Meritxell Neddermann. Música do Mundo apresentando Jorge Drexler no encontro com a catalã Meritxell Neddermann.

Do álbum Eco, lançado em 2004, eu toco para você Todo Se Transforma e Donde Fluir, revelando a percussão do carioca Marco Suzano, música do mundo e todo o carisma do uruguaio Jorge Drexler.

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1: Eu prossigo com mais uma composição do álbum de Jorge Drexler, Taracá, lançado em 2026. Você ouve Toco Madeira. Música do Mundo apresentando o universo musical do candombe com o astro uruguaio Jorge Drexler.

0: Eu volto com mais uma composição do álbum Echo, lançado em 2004. Você ouve Transporte, revelando a percussão de Marco Suzano, em meio a um instrumental impecável. Música do Mundo e Jorge Drexler.
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Música do Mundo apresenta mais uma composição do álbum Taraká, de Jorge Drexler, lançado em 2026. Você ouve Nuestro Trabajo, Los Puentes.

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1: Quando cantava Morente, apresenta a cantora flamenca Ángeles Toledano e o violão do uruguaio Júlio Cobelli. Música do Mundo revelando o encontro de Jorge Drexler com Ángeles Toledano e Júlio Cobelli.
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despeço apresentando Las Palavras, uma homenagem de Jorge Drexler ao seu pai, com participação do Falta e Resto, genuínos representantes da murga uruguaia. Música do mundo e mais uma performance impecável de Jorge Drexler. La gente

0: Aqui eu termino mais uma edição do Música do Mundo, hoje dando destaque ao álbum do uruguaio Jorge Drexler, Taracá, lançado em março de 2026.
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0: Música do Mundo, sonoplastia Messias Melo, produção e apresentação Jussara Mendonça.
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2: Olá, eu sou o Sidney Ferreira, você está na Rádio Nacional e este é o Jazz Livre. Hoje vamos homenagear e explorar a carreira de um talentoso trompetista do jazz contemporâneo, um artista renomado e com a carreira marcada por uma abordagem musical inovadora e experimental. O Jazz Livre de hoje traz o talento excepcional de Ambrose Akinmusori. Ambrose Akinmusori nasceu no ano de 1982 em Oakland, na Califórnia. Começou sua jornada musical na Berklee High School Jazz Ensemble, em seu estado natal. Ambrose também estudou na Manhattan School of Music e no Thelonious Monk Institute of Jazz, onde teve a oportunidade de aprender com lendas como Herbie Hancock e Wayne Shorter. Prelude to Cora, álbum de estreia de Ambrose Akinmusori, foi lançado em 2008. Este álbum mostra a capacidade e habilidade técnica de Ambrose em criar atmosferas emocionais profundas. Então vamos começar este programa com uma

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1: Neste Jazz Livre especial, Ambrosia Kim Musery, ouvimos Confessions to My Unborn Daughter e abrindo o bloco Rinia, ambas compostas e interpretadas por Ambrosia Kim Musery.
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1: Ambrose Akin Mosery é conhecido por sua abordagem inovadora e por desafiar as convenções do jazz. Ele busca criar paisagens emocionais ricas que contam histórias e refletem o momento presente. Sua música é uma homenagem à tradição do jazz, mas sempre com um olhar para o futuro. Lançado em 2014, The Imagined Savior is Far Easier to Paint. É um álbum que explora temas sociais e políticos e também mostra a versatilidade e profundidade de Ambrose como compositor. Neste bloco vamos ouvir dois temas desse álbum, começando com Varta. Este é o Jazz Livre.

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1: Neste Jazz Livre especial Ambrose Akinmusery, ouvimos As We Fight e abrindo o bloco Vata, ambas compostas e interpretadas por Ambrose Akinmusery.
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1: Ambrose Akinmusery recebeu diversos prêmios ao longo de sua carreira, incluindo o Thelonious Monk International Jazz Competition e o Carmine Caruso International Jazz Trumpet Solo Competition. Ambrose também foi reconhecido no Downbeat Critics Poll como artista de jazz do ano e venceu a categoria de trompete várias vezes. Lançado em 2018, Origami Harvest é um álbum que mistura jazz com elementos de hip-hop e música clássica. E o álbum também mostra a capacidade de Ambrose de transcender gêneros. Vamos ouvir agora The Lingering Velocity of the Dead's Ambitions. A incrível velocidade da ambição dos mortos. Tema deste disco que abre o bloco. 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
1: Acabamos de ouvir Particle Spectra e abrimos o bloco com The Lingering Velocity of the Dead's Ambitions, ambas composições de Ambrose Akinmusery e Terad Robinson. Este Jazz Livre, você sabe, é um especial Ambrose Akinmusery.
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1: Ambrose Akinmusery é uma figura central no jazz contemporâneo. Sua arte é marcada por inovações sonoras e contribuições à evolução do gênero. A música de Ambrose Akinmusery continua a evoluir e explorar novas fronteiras estéticas, inspirando músicos e ouvintes por muitos anos ainda por vir. O programa de hoje sobre Ambrose Akinmusery fica por aqui, mas você sabe que todo programa temático tem uma saideira, então não vai embora não. Jazz Livre tem produção de Anderson Domingos e Carlos Soca, coordenação de programação de Rodrigo Soprana, sonoplastia de Silas Mendes, coordenação de operação de rádio de Felipe Chagas, gerência da Rádio MEC de Cacá Santiago, gerência executiva de rádio de Tiago Regoto. Nós vamos terminar o programa de hoje com uma música do álbum On the Tender Spot of Every Callous Moment, lançado em 2020, foi indicado ao Grammy de melhor álbum instrumental de jazz. Você fica com a faixa Moon, The Return Amplifies the Unity, composta por Ambrose Akinmusery. Eu sou Sidney Ferreira, espero que você tenha gostado do programa de hoje. A gente se encontra, certamente, no próximo Jazz Livre. Tchau!

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2: Meia-noite e 2 minutos em Brasília.

Um dos melhores aprendizados da vida é não se contaminar com uma palavra ruim ou um acontecimento indesejado. Isso acontece sempre e não devemos invalidar pessoas, lugares ou experiências por um único dia ou momento ruim. Se alguém te disse uma palavra dura, reflita e avalie. Foi por maldade ou para te abrir os olhos? Se alguma situação te incomodou, tenta tirar uma lição daquilo e segue em frente. O importante é não ficar paralisado, remoendo uma conversa que te chateou. Sempre vai ter outra chance, outro dia, outro momento para consertar, perdoar ou fazer melhor. A vida fica mais leve quando deixamos de procurar culpados e simplesmente paramos para ressignificar as coisas ruins e transformá-las em degraus para os próximos passos. Devemos aprender com o que passou e não podemos mudar, para enfim continuarmos bem melhores que antes. Esse

Meia-noite, 4 minutos de mais um dia que estamos juntinhos, né, pessoal? Nessa segunda-feira, 10 de agosto de 2026. Depois de um fim de semana aí, que teve Dia dos Pais, estamos aqui, né? Estamos aqui começando mais uma semana, juntinhos aqui, transmitindo Madrugada Nacional pela sua Rádio Nacional AM de Brasília, 980 kHz. Também transmitindo pela Rádio Nacional da Amazônia, Rádio Nacional do Alto Solimões e emissoras parceiras espalhadas em todo o país. Você também pode ficar ligadinho no nosso programa através da internet, nos aplicativos de rádio e em todos os aplicativos que existem, né? Tanto no da EBC como em outros. E vamos apresentar a nossa equipe, que é muito profissional, já está aqui com tudo preparado para deixar você bem informado, começar o seu dia de maneira alegre, divertida e com muita música. Então vamos apresentar cada um? Na mesa de som e sonoplastia, Otávio Fernandes. Na central técnica, a AGU. E na produção e apresentação do Madrugada Nacional, eu, Luziânia Xavier. Aqui na sua Rádio Nacional, a hora certa, 6:06.

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0: Meia-noite, 20 minutos, depois dessas músicas maravilhosas, vamos saber como que está a previsão do tempo para essa segunda-feira. Na região norte, muitas nuvens com chuva no Acre e oeste do Amazonas. Possibilidade de chuva isolada em Rondônia, leste do Amazonas, Roraima, norte do Pará e Amapá. As temperaturas permanecem altas na região com tendência de elevação. As mínimas ficam em 22 graus em Rio Branco, Acre e Palmas, Tocantins, enquanto as máximas podem chegar a 38 graus também em Palmas. Nordeste, muitas nuvens e possibilidade de chuva isolada atingem o centro-norte do Maranhão, Piauí, Ceará, norte e leste do Rio Grande do Norte, leste da Paraíba, Pernambuco, Alagoas e nordeste de Sergipe. Nevoeiros são previstos pela manhã no sul da Bahia, principalmente em regiões de serra. As temperaturas permanecem elevadas no interior do Nordeste. A mínima pode chegar a 21 graus em Teresina e a máxima também em Teresina, 37 graus. Centro-Oeste. São previstas pancadas de chuvas isoladas no sul de Mato Grosso do Sul. Possibilidade de chuva isolada nas regiões sudoeste e central do estado. Nas demais áreas, o tempo permanece firme com baixa umidade do ar. As temperaturas entram em elevação na região. A mínima chega a 15 graus em Brasília e a máxima 38 graus em Cuiabá. Sudeste. Hoje permanece a possibilidade de chuva isolada no centro-sul e leste de São Paulo e no litoral do Rio de Janeiro. As demais áreas seguem com tempo firme e baixa umidade do ar, principalmente no centro-norte de Minas Gerais e com temperaturas em elevação. Há grande diferença de temperatura entre os estados da região. São Paulo permanece com temperaturas mais amenas, com mínima de 14 graus, enquanto o centro-norte apresenta elevação de temperaturas, com máximas de 34 graus em Belo Horizonte e Rio de Janeiro. E queda da temperatura no leste de São Paulo e Rio de Janeiro, com máximas de 21 graus e 26 graus, respectivamente. No sul, permanecem muitas nuvens com pancadas de chuva isoladas no Paraná e Santa Catarina. Possibilidade de chuva isolada no norte do Rio Grande do Sul. Ainda há possibilidade de geada no sul do Rio Grande do Sul. Hoje a previsão de mínima é de 3 graus em Curitiba, onde a máxima não deve passar de 11 graus. E agora, meia-noite 22, você vai ficar bem informado com as nossas reportagens. O TSE, Tribunal Superior Eleitoral, promoveu nesse domingo uma corrida pela democracia em Brasília. A repórter Priscila Terezo tem as informações.
1: O Tribunal Superior Eleitoral realizou neste domingo a Corrida pela Democracia em Brasília. O evento encerrou a primeira edição da Semana Nacional do Sistema Eletrônico de Votação. Antes do início da corrida, o presidente do TSE, ministro Cássio Nunes Marques, destacou a credibilidade do sistema de votação brasileiro.
2: Mais do que participar de uma corrida, estamos reunidos para fortalecer e reafirmar valores que fazem parte da nossa missão. Participação, cidadania, inclusão e democracia. Ao longo de 3 décadas, o sistema eletrônico de votação brasileiro consolidou sua credibilidade por meio do aperfeiçoamento tecnológico e de mecanismos de fiscalização e auditoria, garantindo segurança e transparência ao processo eleitoral e aos resultados das urnas. Desacreditar o sistema de votação brasileiro é desconvidar o eleitor brasileiro a participar da maior festa democrática do Brasil.
1: Ao longo dessa semana, o TSE e os tribunais regionais eleitorais promoveram diversas ações destinadas a aproximar a sociedade da justiça eleitoral, como demonstrações da urna eletrônica, atividades educativas, visitas guiadas, palestras, exposições e ações de combate à desinformação. O objetivo da Semana Nacional do Sistema Eletrônico de Votação é fortalecer a confiança no sistema eletrônico de votação e estimular a participação cidadã, especialmente entre os jovens. Da Rádio Nacional no Rio de Janeiro, Priscila Terezo.
0: Meia-noite 24 e uma aposta de um bolão com 100 cotas feitas no bairro da Aldeota, em Fortaleza, acertou as 6 dezenas da Mega Sena, que foram sorteadas nesse domingo, e vai receber o prêmio que estava acumulado em 164 milhões 895.645 reais. Os números sorteados foram 02, 2055, 10, 10, 35, 35, 40, 40 e 53, 53. Números até mais ou menos facinho, né? 246 apostas cravaram 5 dezenas e vão receber um prêmio de R$ 22.927,51. Outras 13.158 apostas acertaram 4 dezenas sorteadas e vão receber R$ 706,56. O próximo sorteio será amanhã, terça-feira, dia 11, com prêmio estimado em R$ 3,5 milhões. E, para quem for jogar, boa sorte. Vamos agora para a nossa segunda reportagem. Eleitores que moram no exterior, né, fora do Brasil, podem solicitar o voto em trânsito. Confira na reportagem.
3: Eleitores de todo o país podem solicitar o voto em trânsito nas eleições 2026. E ele vale também para quem mora no exterior, mas já sabe que estará aqui no Brasil nos dias de votação. A informação é do TSE, o Tribunal Superior Eleitoral. O procedimento permite ao cidadão votar em uma cidade diferente do seu domicílio eleitoral, ou seja, daquela onde está o seu registro como eleitor. O pedido, segundo o TSE, pode ser feito até 20 de agosto no autoatendimento do site tse.jus.br ou nos cartórios eleitorais apresentando o documento de identificação oficial com foto. O assessor de comunicação do TREDF, o Tribunal Regional Eleitoral do Distrito Federal, Guilherme Alves, detalha como é o procedimento para quem vota no exterior e estará no Brasil no dia do pleito.
4: Tanto a eleitora quanto o eleitor que tiver o título vinculado à zona eleitoral do exterior, que normalmente vota no exterior, pode solicitar a habilitação para poder votar em trânsito aqui no Brasil. Lembrando que nesse caso, ela vai votar apenas para presidente da República em qualquer capital ou município que tenha mais de 100 mil eleitores ou eleitoras.
3: Agora, uma dúvida comum. A pessoa que mora aqui no Brasil, mas já sabe que estará no exterior nos dias de votação, ela pode solicitar o voto em trânsito?
4: Não. O voto em trânsito, ele existe somente em território brasileiro. Então, não é possível solicitar o voto em trânsito para votar em outro país.
3: O assessor do TREDF alerta para uma situação que pode pegar o eleitor de surpresa. E se a pessoa que mora no exterior ou aqui no Brasil pediu o voto em trânsito, mas os planos mudaram e ela não estará mais na cidade em que escolheu para votar. De acordo com Guilherme Alves, é possível pedir o cancelamento do voto em trânsito, mas se o prazo tiver passado,
4: ela não poderá votar no local de origem, caso ela mude os planos dela. Porque depois que ela faz a habilitação para o voto em trânsito, a inscrição dela temporariamente fica vinculada ao local escolhido. E aí, se ela não estiver na cidade que ela escolheu no dia da votação, ela não poderá votar e nem votar na cidade que ela estiver ou até na cidade de origem. Nesse caso, o que a pessoa pode fazer é justificar a ausência às urnas.
3: As eleições 2026 acontecem em 4 de outubro, em primeiro turno, e 25 de outubro, onde houver segundo turno. Os eleitores vão escolher o presidente da República, governadores, senadores, deputados federais, estaduais e distritais, no caso do Distrito Federal. Da Rádio Nacional em Brasília, Oussama El Gauri.
0: Meia-noite 28, acho que deu para esclarecer um pouquinho aí, né? Mas as pessoas que votam no exterior podem votar nos seus lugares de origem, né? É só se estiver realmente em viagem é que pode, né, solicitar o voto em trânsito. É, agora, o que, que a gente vai fazer? Vamos deixar o nosso telefone para que você, no próximo bloco, já faça seu pedido de música, né? Mande o seu alô para os amigos, também peça sua música e também mande alô para os aniversariantes, né? Quem quer que seja, você vai mandar o seu recado. Então, você vai colocar a sua mensagem em áudio ou em texto para o número do nosso WhatsApp, que é o 619-9674-1536. 619-9674-1536.
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0: 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É isso aí, pessoal. 12:30. Nós ainda estamos um pouco emocionados com esse domingo que acabou de passar, que foi Dia dos Pais. Então eu resolvi hoje no História da Música falar sobre duas músicas que nós já tivemos aqui no programa, nós já fizemos, mas algumas pessoas podem não ter visto, não ter ouvido, aliás, a história de cada uma dessas músicas, e são músicas feitas para os seus respectivos pais. E que são músicas que marcam muito o Dia dos Pais. Sempre que tem Dia dos Pais, as pessoas gostam de oferecer essas músicas, ou então remete ao seu pai. Muitas pessoas que o pai já deixou têm esse saudosismo, né, com essas músicas. Então, uma delas, a primeira, é Pai, do Fábio Júnior, né, que foi uma música que o Fábio Júnior compôs para o pai dele mesmo, de verdade. Fábio Júnior era muito ligado ao pai dele, com quem tinha longas conversas de madrugada. Mas aí houve uma separação, né? O pai e a mãe do Fábio Júnior se separaram. Os irmãos do Fábio ficaram como se fosse assim, mais do lado da mãe. E o Fábio, que não queria perder o contato com o pai, continuou se encontrando com ele assim, meio que escondido do resto da família, para não criar aquele atrito. E aí, em 1978... ele fez essa música, Pai, em homenagem ao pai dele. Chegou a mostrar para o pai. Só que o pai do Fábio Júnior não chegou nem a ver assim, muito sucesso da música. Porque pouco tempo depois que o Fábio Júnior mostrou a música para ele, inclusive no quarto de hotel onde ele morava, o pai do Fábio Júnior foi encontrado morto. Ele era taxista e supostamente, talvez por conta de um assalto, nunca se confirmou, né? Ele foi encontrado morto ao lado do carro. E o Fábio Júnior já disse que essa é a música mais importante da carreira dele, que sempre que ele vai cantar nos shows, ele faz uma oração antes da música, e essa oração foi criada por ele e pelo pai num desses encontros que ele tinha com o pai dele, escondido da família, né? A segunda música é Naquela Mesa, uma música que muita gente, né, ouve, lembra do pai, né? Naquela Mesa foi composta em 1972 por Sérgio Bittencourt em homenagem ao seu pai, o bandolinista Jacó do Bandolim. Sérgio Bittencourt e o pai, Jacó do Bandolim, eles tinham um relacionamento meio conturbado. E após a morte de Jacó do Bandolim, de infarto aos 51 anos, né, morreu até certo ponto jovem, o Sérgio Bittencourt passou um tempo tentando entender os sentimentos dele para com o pai, né? E 3 anos após a morte do pai, ele estava numa conversa num bar com um amigo. E na hora que ele voltou para casa, ele ficou com aquilo remoendo e tudo, e escreveu a música em meia hora. Ligou para o amigo e disse assim: olha essa música que eu acabei de compor, ouve aí. E cantou a música no telefone para o amigo. E o amigo falou: poxa, essa música é muito linda e tudo, vamos lançar, né, e tudo. E Sérgio Bittencourt colocou pra fora na música todo o sentimento que ele tinha pelo pai. Apesar deles viverem em conflito, em asturras mesmo, ele idolatrava o pai. O pai era tipo um ídolo pra ele, né? E foi, apesar de ser uma relação marcada por conflitos, pela personalidade difícil que eles tinham, ele não deixava de amar o pai. Então é isso que essa mensagem que a gente tenta deixar para vocês hoje, é que nenhuma relação ela é perfeita. Ainda mais com os pais, muitas vezes as pessoas têm relações às vezes conflituosas com o pai. Às vezes é de amor, às vezes é de conflito. Mas assim, o que tem que ficar na mente de cada um são os momentos bons, as reflexões, aquilo que o pai te ensinou. E aqueles pais que não são presentes, que você tente buscar na figura do pai maior, ou de um tio, de um avô, uma figura paterna também para você. Então a gente agora vai ouvir as duas músicas, Pai, com Fábio Júnior, Naquela Mesa, interpretada por Nelson Gonçalves, e Mais Que Pai e Filho, que é uma música do Rick Renner, que também está nessa temática de Dia dos Pais. A gente vai ouvir as três músicas e daqui a pouco a gente volta com o bloco de participação do ouvinte. 12:35.

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1: Meia-noite, 47 minutos e voltamos agora com a participação do ouvinte através do nosso telefone do WhatsApp, que é o 619-9674-1536. Você pode mandar o seu recado em áudio ou texto. E vamos para o nosso primeiro ouvinte, que é o Francisco Estrela, de Palestina, no Pará.
2: Bom dia, minha amiga Luziane. Tudo bem com você? É o Francisco Estrela. Luziane, me toca hoje com Roberto Carlos. Você é minha. Se não tiver como tocar, pode tocar portão. Entendeu? Oferecer para você, sua equipe de trabalho, Alderina, toda a família, Zezão, Zé Roberto, irmão Gilvão, irmã Cristina, Josélia, Marco Luiz, Luiz Gonzaga, Luiz Maranhão, Francisco Mendes, Odilon, Cristóvão e Val. Rio de Janeiro, Sandrinha, Valdineia, Maria Helena dos Teclado, Marli, Sueli, Marinalva, Juarez, Cafifo, Ivamar, Ailton, Adilson, Braga Júnior. Na Bahia, Luiz Fernando, Zé do Som e Tom Ribeiro. Em Brasília, Manuel Vicente, Linda, as duas Teodora, Milena. Em Goiás, Nilda, Ludes Costa e o De Borges. Edgar, comeu, morreu. Rubem Gil em Agostinópolis, Marco do Alho, Nedi, João Bezerra, João da Cruz em Paraupeba, Raimundo Silvio Marabá, Puraqué, Lucas Frazão, João Magnato, no Ceará, Natanael, Edmar Rocha, Lau Enéas, Antônio do Pessu, Zé Carlos, todos que estão sintonizados na programação, Edilson de Goiás, e aqui em Palestina, toda a família Estrela. Que Deus te abençoe, tenha um bom trabalho. Tchau, tchau.
1: Obrigada, meu querido. Bom dia para você. Agora, depois do Francisco Estrela, é o meu amigo garotinho João Bezerra.
3: Bom dia, garotinha Luziânia. Bom dia. Esse cara sou eu.
1: É isso aí.
3: Chegando para agradecer os amigos que me parabenizaram no dia do meu aniversário, garotinha.
1: É isso aí.
3: Primeiro eu quero pedir uma música com Raul Seja. É o Medo da Chuva. Para me oferecer para os meus amigos. Começando Luzimar, esposa, minha parceira. E para você, Luziânia, também.
1: Obrigada.
3: Aquele abraço, muito obrigado. E agradecendo. Você, Luziânia, Francisco Estrela, Zé Roberto e Teresina, Antônio Ribeiro, Alderina, Edgar Comeu Morreu, Mariana, Sandrinha, Milena, Juarez São José dos Campos, Beto Padeiro, o grande Cafifa, Antônio do Pessu, Manel Messias, e aquele abraço, garotinha. Obrigado para quem me parabenizaram pelo meu aniversário. E até a próxima, garotinha. Saudações, rubro-negra.
1: Saudações rubro-negras para os rubro-negros, né, João Bezerra? É isso aí. Um abraço, meu querido, para você e para a Luzimar. E agora vamos para o meu amigo Adilson Barbosa, de Caiapônia, Goiás.
4: Boa noite, Luziânia. Boa noite, Madrugada Nacional. Aqui é Adilson Barbosa, de Caiapônia, Goiás. Gostaria de ouvir a música do... Você da Legião Urbana, qualquer uma deles. E quero mandar para Sirlênio Ligeirinho, Zé de Teresópolis, a Leomar Machado, a Aldenor, a Beth, também vai para o meu morreu, Edgar, a Mariana, o Cacifa, o Manel Messias, Antônio Nunes e a Cleonice, a Mercedes, a Musa do Sofá Grande, a Inês Cabral, o Del Caminhoneiro, Zé Roberto, Francisco Estrela, lá do Pará, de Palestina, Francisco Mendes, o Mendes, lá em Parnaíba, vai pro João Juarez, lá em São Paulo, vai para Laís, no Rio Grande do Sul, Maria Maximília, Terezinha Ficarelli, no Rio Grande do Sul. Para você, pro Ageu, pro Carlinho e para demais equipe aí da Madrugada Nacional. E pro João Marco Braulio também, que anda sumido. Tá no Nacional, tá muito bom, tá bom demais. É Madrugada Nacional, a melhor da América e do mundo lá fora.
1: Ô, coisa boa! É isso aí, Adilson, a melhor rádio nacional. E vamos, né, agora mandar um alô aqui também pro Geraldo Neto, que é lá do Rio Grande do Norte, falando que tá escutando aqui a rádio nacional, transmitindo pela 95,3 de Natal, que é a IFRN, emissora da Rede Nacional de Educação Pública. Que coisa boa, né? Que a gente tá, né, entrando no estado do Rio Grande do Norte pela IFRN, né? Ótima notícia, né? O Luiz Gomes também está nos ouvindo. Bom dia, equipe do Madrugada Nacional. Aqui é o Luiz Gomes, de Boa Vista, Roraima. Sintonizado na Nacional. Mando alô para todos os ouvintes do Madrugada Nacional. Um abraço. Bom dia, Luziane Xavier e toda a sua equipe. Obrigada, é ouvinte do Rio Grande do Norte, é ouvinte de Roraima, né? A gente tá no Brasil todo, é isso aí. E agora, Otávio Fernandes, já vamos atender, né, os três primeiros pedidos dos ouvintes? O Portão com Roberto Carlos, pedido do Francisco Estrela, Medo da Chuva com Raul Seixas, pedido do garotinho João Bezerra, Legião Urbana, Eu Sei, pedido do Adilson, de Caiapônia, Goiás. Daqui a pouco a gente volta. Meia-noite e 55.

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Ela dizendo aqui que no sábado me ouviu, né, aqui na Rádio Nacional da Amazônia, no Ponto de Encontro e no Nossa Terra. É isso aí, eu estive aqui no sábado, né, fazendo os dois programas. De música, hoje eu quero pedir a música do Zé Neto e Cristiano, Mulher Maravilha. É isso aí, Mulher Maravilha, com Zé Neto e Cristiano, pedido da Milena Caroline. Agora a gente vai para Odílio Reis, meu amigo lá de Livramento, de Nossa Senhora Bahia. Ele quer ouvir qualquer música do Paulo Sérgio. E tá dizendo que o Manezinho mandou lembrança. O Manezinho é grande amigo do Odílio, também mora lá em Livramento, de Nossa Senhora Bahia. Ele esteve também participando do programa Ponto de Encontro no sábado. O Antônio Nunes também manda seu bom dia, dizendo que tá ligadinho no Madrugada Nacional. Então agora já temos três músicas, vamos atender aqui os pedidos dos ouvintes. Meu Velho Pai, com Carmen Silva, pedido do Osani Abensur. Mulher Maravilha, com Zé Neto e Cristiano, pedido da Milena Caroline. E a terceira música é Desiludido, né? Desiludido com Paulo Sérgio, pedido do Odílio Reis, da Bahia. Vamos ouvir. Uma hora, 9 minutos.

0: 1:18 desta segunda-feira, 10 de agosto de 2026. Vamos continuar aqui com a participação do ouvinte. Vamos para o Edgar, como eu morreu.
1: Bom dia, minha amiga Lulu, ai, você tá doido. Vamos lá. Eu quero Max Roberto, drama. Tem? Tem? Obrigado. Então tá, tem, né? Não vem falar que não tem.
0: Não tem.
1: Aí vai pra Paixão da Minha Vida. Quem? Mariana, é isso aí. A Mariana, Paixão da Minha Vida. Aí vai um abraço pra todos os aniversariantes. Muitos anos de vida, muitas bênçãos e muitas felicidades. Aí Santa Maria, lá, pro Tarecos Lancho, Gilberto Lavelho, a namorada do Cafif lá, quer dizer, ex, né? A Divina Raquelzinho, o Adilson, a Demar Savoy, o Juarez, São Paulo, Juarez, Rio de Janeiro, Del Camilo, Tripim, Magalhães, Quebra-Gai, ei, cambada de gente boa, cadê o Quebra-Gai, Beto Padeiro, Loja Col, o Eberson de Uberlândia, o Hérito de Uberlândia também, o Antônio Ribeiro, Antônio Pessoa, Manelzinho, Manel Messias, Zé Roberto, Zé Carlos de Betioga, Zé do Ouro, Zé Noel, Simbal, João Bizarro e a Patroa, o Vital e a Patroa, João Conjo, João Camarão, João da Cruz, o Natanael, tá tudo aqui. Quem é esse aqui? O Alemão Repolho, a Ita, a Minha Negra, Milena Conceição, quem? O Wilton Borges, Jean de Bruxelas, a Diana de Bruxelas também, Eduardo da Austrália, Dudo Rio de Janeiro, o Wilson da 99.3, Nair Dona Vera, Gambeia Dona Vera, Dona São José, o José Al Chupiguaia, Dona Beatriz Chupiguaia também, Francisco Estrela, Francisco Mendes, Francisco Céu Azul, o Mendes, o Luiz Maranhão, ó, quem, é o Max, o Otto Campanei, o Rubens também, quem é isso, é o John Magnata, Lux Frazão, Buraque, Chocolate, Tchô, o Toco, o Ferrinho que se ferrou, o Laércio para de Minas, a Socorro, quem, o Manelzinho, aqui, o Manelzinho que de Uberlândia, Manelzinho, Manuel Dias que de Uberlândia, viu, minha amiga, o Walter, o Rubens, a Sandrinha, a Valéria, a Valdineia, José Alina, a Maria Jesus, meio José. As duas te adoram. Vambora. Fui! Ai, verdade. O Sivaldo lá de Goiás, um novato aí. Fui!
0: Opa, e como não tinha música drama que ele pediu, ele mandou outra.
1: Nando Moreno, Nosso Amor Terminou. Tem?
0: Tem, essa tem. Nando Moreno, o nosso amor terminou. Já tá anotado aqui. Agora vamos pra Joana.
2: Bom dia, Luciano. Tudo bem? Luciano, tem como você passar pra mim o Fábio Júnior? Que é caça e caçador. Fica com Deus. Bom trabalho. Tenha uma segunda-feira abençoada. Tenha um bom dia, um abraço. E para todos que estiverem na escuta, se tiver uma programação. Eu não falo nada.
0: Tá certo. Tripinha mandou aqui uma mensagem, não sei se ele vai pedir música, rapidinho aqui.
3: Bom dia, madrugada nacional. Tripinha do Remanso da Bahia por aqui na escuta. Passando aqui o Serra Talhada no Pernambuco, vamos ali em busca do João Pessoa na Paraíba. Um bom dia a todos os ouvintes do grupo do Amanhecer também. Ótima semana abençoada a todos.
0: Pronto, pediu música não. Então vamos agora fazer o nosso intervalo para o...

0: isso aí, coisa boa, coisa boa. É comer quando a gente tá com fome. E boca foi feita pra comer, é isso aí. Então a gente vai, né, agora para o nosso lanche, que continua na Itália, isso mesmo. Hoje estamos na região de Piemonte, que é, tem a capital Turim, né? Região de Piemonte. E nós vamos comer o brasato al barolo. Sabe o que quer dizer? É uma carne marinada. Primeiro você pega essa carne e coloca com todos os temperos. Cenoura, salsão, cebola, né, ervas. E mergulhada no vinho. Ela fica de um dia para o outro nesse marinado. Para pegar bem o gosto dos temperos, do vinho. No outro dia, você vai pegar essa carne, dar aquela fritadinha nela, ó. Para fazer aquele fritadinho que fica assim, aquela graxinha na frigideira. Isso. Depois que você tira a graxinha da tira a carne e vai pegar todos aqueles legumes que estavam na marinada e dá aquela refogada. Isso, refoga. Tira aqueles temperos de ervas, né? Aí depois joga a carne de volta e deixa ela cozinhando ali, ó. E naquele caldo com legumes, vinho. Aí depois que ela cozinhar umas 2 horas, é tempo pra caramba, né? Aí ela vai sair, ó. Aí você, o caldo começa a ficar bem grossinho, porque ele vai ficando, né, diminuindo, né, reduzindo, a palavra certa é reduzindo, ficando grossinho. E você corta a carne em bifes, deixa a carne esfriar um pouco, corta em bifes e pega esse molho que foi feito, né, reduzido, coloca em cima da carne. Eu já tô louca pra correr pra comer essa carne deliciosa. E temos também uma sobremesa que também é um primor, chamada Bonnet. Escreve B-O-N-E-T. Pode ser Bonnet ou Bonnette, né? Alguns têm uma diferença de pronúncia. Que é um pudim de chocolate. Faz um pudim normal, faz aquele caramelo de pudim, coloca no fundo da forma. Só que o pudim é feito com cacau. Faz com ovos normal, né? Leite, só que em vez de coloca cacau, né, leite quente. E no pudim vai o quê? Uns biscoitos triturados. Isso, na massa do pudim. Isso, tritura o biscoito, deixa ele trituradinho. Isso, coloca na massa. Depois vai pro forno a 150 graus por 1 hora. No banho-maria, pessoal. Tem que colocar aquela vasilha com água quente, depois a forma dentro, fazer no banho-maria. Aí deixa lá, ó, no forno 1 hora. Quando tiver pronto, aí vai esperar esfriar, botar pra gelar, desenformar. E pra decorar, você coloca uns biscoitinhos em cima. Olha, um pudim de chocolate desse é o quê? O quê? O quê?
1: Doce, doce como mel.
0: Doce demais, eu já tô com água na boca. Pra comer essa carne, depois esse pudim. Não tem aparelho não, um negócio desse é bom demais. Enquanto a gente vai se deliciar com esse lanche maravilhoso, você já vai ficando aí, ó, com os pedidos dos ouvintes. O Nosso Amor Terminou, com Nando Moreno, pedido do Edgar Comeu Morreu. Segunda música, Caça e Caçador, com Fábio Júnior, pedido da Joana. E a terceira música, que é da nossa programação, Yesterday, com Beatles. 1h26, daqui a pouco a gente volta.

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0: Palmeiras e Internacional empataram em 0-0 na tarde deste domingo no Nubank Park pela 22ª rodada do Campeonato Brasileiro. Líder do campeonato e jogando em casa contra um rival que iniciou a partida no Z4, o time paulista teve mais domínio das ações, mas criou poucas oportunidades claras de gol. Os gaúchos também chegaram principalmente em contra-ataques. No fim, a defesa colorada foi que mais se sobressaiu. O Flamengo controlou o Vitória e venceu por 2-0 nesse domingo no Maracanã, também pelo Campeonato Brasileiro. A equipe da casa fez um dos melhores primeiros tempos da temporada, empilhou chances e abriu o placar com um golaço de Pulgar no ângulo. O time baiano tentou reagir na segunda etapa, chegou a levar perigo, mas o Flamengo retomou as rédeas e fechou o resultado com outro bonito gol de Bruno Henrique de fora da área. Com a vitória, o vice-líder Flamengo chegou a 42 pontos e reduziu a distância para o Palmeiras, que lidera com 48. O Vitória, por sua vez, permanece com 26 pontos na 13ª posição e se manteve a 4 pontos à frente na zona de rebaixamento. O Corinthians derrotou o Bragantino por 2-0 na noite desse domingo no estádio Cícero de Souza Marques, em Bragança Paulista. Os gols foram marcados por Garro e Pedro Raul. Com a vitória, o Timão ultrapassou o Massa Bruta e subiu na tabela, se aproximando da zona de classificação direta para a Libertadores. E a eliminação na Copa do Brasil não abalou a sequência de temporadas do Atlético Paranaense. Na noite desse domingo, o Furacão fez um jogo seguro e contou com o talento do centroavante Viveiros para vencer o Santos por 2-0, com dois gols do colombiano, artilheiro isolado do Campeonato Brasileiro. O resultado manteve o time paranaense na terceira colocação e empurrou o Peixe para a zona do rebaixamento. E por último, Cuiabá e Fortaleza ficaram no empate 1-1 nesse domingo pela 21ª rodada do Campeonato Brasileiro, mas da Série B. Jean Dias abriu o placar para o Cuiabá aos 9 minutos do primeiro tempo, enquanto Maílton empatou de pênalti aos 7 minutos da segunda etapa. Aos 19 minutos, Miritello foi expulso após fazer um gesto obsceno em direção à torcida do Cuiabá. No fim, o Cuiabá tentou, mas não conseguiu sair com a vitória. 1h40, estas foram as notícias do futebol pentacampeão mundial Brasil Zuzu. E agora vamos deixar você bem informado com as nossas reportagens. Esse domingo, né, foi marcado pela o Dia de Luta Indígena no Brasil, né? É busca pela demarcação de territórios. A reportagem é de Gabriel Brum.
1: A luta pela demarcação de territórios marca o Dia Internacional dos Povos Indígenas no Brasil, em meio às discussões sobre o marco temporal no Supremo Tribunal Federal. O tema é considerado uma das principais ameaças aos direitos dos povos indígenas, segundo lideranças e entidades. Apesar de já ter sido considerado inconstitucional, trechos da lei aprovada pelo Congresso Nacional foram mantidos pelo STF. Coordenador da APOIME, entidade indígena no extremo sul da Bahia, Samingo Pataxó afirma que a iniciativa não representa os povos originários e é uma ameaça à vida, ao meio ambiente e à saúde de toda a população. Ele relata que a falta de demarcação estimula a violência e a forte pressão psicológica sobre as comunidades.
2: A criança, ela, né, uma vez que vem sofrendo violência, interfere no crescimento, né, da criança. O ancião, que ele ali tem problema de saúde, nós não sabemos onde ele vai estar dormindo. Deixamos de, muitas vezes, de fazer a nossa produção, que é o nosso plantio de mandioca, de milho, amendoim, né, de ter uma vida normal, para a gente agora viver sob pressão.
1: O coordenador executivo da APIB, Articulação dos Povos Indígenas do Brasil, Alberto Terena, destaca que os povos indígenas foram historicamente expulsos das terras e a recuperação veio por meio da luta. Para ele, a paz no campo depende da demarcação dos territórios.
3: Enquanto não tiver a demarcação, né, através daquilo que está dentro da Constituição, qualquer outro tipo de formato vai só dificultar, e principalmente o marco temporal, porque nós fomos expulsos dos nossos territórios. Aqui em Mato Grosso do Sul mesmo, com a Guerra do Paraguai, né, a gente foi expulso do nosso território e nós ficamos confinados dentro de pequenas reservas, né? Então, eu creio que mais do que necessário, né, fosse que o Supremo ele viesse a reconhecer.
1: Após o marco temporal ser rejeitado, o Supremo Tribunal Federal avalia agora os embargos de declaração. É um tipo de recurso para esclarecer pontos da decisão, mas que não muda o resultado. Entre os trechos da lei mantidos pelo Supremo, que podem dificultar e até inviabilizar a demarcação de terras, segundo a APIB, estão a ampliação das indenizações a ocupantes não indígenas e a possibilidade de permanência deles até o pagamento, a oferta de territórios alternativos e penalidades contra comunidades que realizem retomadas territoriais. Da Rádio Nacional em Brasília, Gabriel Brum.
0: Uma hora 43 minutos desta segunda-feira, 10 de agosto de 2026. Vamos agora escutar algumas músicas da nossa programação. Grades do Coração com Grupo Revelação, Neide Graça com Péricles e Muito Estranho com Dalto. Voltamos já!

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1: Uma hora 54 minutos e vamos para a participação do ouvinte. Se você quiser mandar seu recadinho, é só mandar pelo nosso número do WhatsApp, é o 619-9674-1536. 619-9674-1536. Lembrando que as ligações pelo telefone fixo estão suspensas até terminar o período eleitoral. E vamos agora para a participação de dois ouvintes que mandaram seu recadinho, que é o Valtinho de Ituiutaba.
2: Luziânia, bom dia, parabéns para você e aos ouvintes aí da Rádio Nacional de Brasília, né? Todo mundo aí que está curtindo essa programação sua, que está fazendo, conduzindo muito bem, tá? Nós que aprendemos a te adorar, admirar, pela qualidade e qualificação do ser que você faz, né, no rádio. Que não é fácil em cada pessoa, cada setor diferente de cada vida nossa, né? Em todos os setores diferenciados. Parabéns você no rádio, radiofonia, né? Tá ok, Luziânia?
1: Gostaria tá de certo, depois, se meu querido, puder, obrigada.
2: Pra mandar pra nós Cruz que Carrego, né? Evaldo Braga, ok?
1: Tá certo, Valtinho, tá anotado.
2: Ituiutaba. Muito obrigado, fica com Deus aí, todo mundo aí, tá? 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
1: É isso aí, a melhor da madrugada, Rádio Nacional de Brasília, AM 980 kHz. E vamos agora para o nosso próximo ouvinte, José Carlos de Bertioga.
3: Luziânia, José Carlos de Bertioga. Eu vou pedir uma música aí. Esqueci o nome da música. O Poder do Criador, Goiano Paranaense. Ofereço para todos os ouvintes, para vocês aí da rádio. Tô aqui na escuta. Zé Carlos, bom dia.
1: Bom dia, Zé Carlos. Então vamos ouvir, né? Vamos lá, Gil? A Cruz que Carrego, com Evaldo Braga, pedido do Valtinho de Ituiutaba. Segunda, O Poder do Criador, com Goiano e Paranaense, pedido do José Carlos de Bertioga. E a gente completa o trio com Fantasias, de José Augusto. Daqui a pouco a gente volta. 1 hora e 56 minutos.

0: a Dinar, não pode esquecer não, hein? Quem é essa aqui, gente? É Marilu. A Marilu tá sumida. Jânio Dalém, o colombiano, o Raimundo, gente boa também. É uma turma que eu fiquei para trás, sabe? É o Gil da Anceli, é o Marildo do Walter. Quem? Ah, tá. O Saulo e o Joãozinho. Um abraço. Vou cochilar, fui.
1: É Mar Vermelho, Tião Carreiro e Pardinho. Será que tem? Vamos olhar aqui. Ver se é isso mesmo. Mar Vermelho. Tião. É, Tião Carreiro e Pardinho. Mar Vermelho. Tem? Tá achando não? E Rio Vermelho. É um negócio aqui com Rio Vermelho, mas é Mar Vermelho mesmo. Tião Carreiro e Pardinho. Tem não, né? É, então, bota aí qualquer outra deles aí pra gente, pelo menos, agradar em parte. Né? Enquanto mais alguém aí vai vendo se manda mais aí algum pedido musical, vamos repetir aqui o telefone, é o 619-9674-1536. 619-9674-1536. Vamos aqui para mais uma matéria? Aliás, vou dar aqui uma notícia. A Defesa Civil do Rio Grande do Sul atualizou para 2.686 o número de pessoas desalojadas no estado em decorrência de uma linha de instabilidade associada a uma frente fria que causou fortes tempestades na região, com estragos registrados em 117 municípios, incluindo destelhamento, queda de árvore e de postes de energia. Em novo balanço, que foi divulgado na manhã do domingo, dia 9, né, ontem, a Defesa Civil informou que os danos foram causados por fortes chuvas e não por causa do ciclone bomba, um outro fenômeno meteorológico que se formou entre a Argentina e o Uruguai, mas que se deslocou pelo oceano, trazendo ventos à costa gaúcha, sem maiores impactos sobre o continente. Até o momento foram reportados um óbito e 5 feridos desde a última sexta-feira, dia 7, quando as tempestades castigaram mais o estado. Entre as localidades mais atingidas está o município de Minas do Leão, com 500 desalojados, ou seja, pessoas que tiveram que sair de suas casas para casa de amigos ou parentes. Apenas uma pessoa em Montenegro ficou desabrigada e necessitou de acolhimento pelo poder público. Em Novo Hamburgo, são 480 desalojados, seguido de Sapiranga, com 360. E a gente vai continuar acompanhando a situação no Rio Grande do Sul, né? Em toda a região sul, com esses fenômenos, né? Essas chuvas que vêm acontecendo. O Edgar mandou aqui mais um áudio.
0: Se não tiver, pode ser felicidade. Fui.
1: Tá bom. Tem felicidade com o Tião Carreiro Pardinho? O Agil vai dar aqui uma olhadinha. O Osivaldo mandou aqui um bom dia. Osivaldo, se quiser pedir uma música, pode pedir. Valtinho mandou aqui mais um áudio.
2: Luziane, aproveitando, voltando que basta o espaço da meio vazio, tá sobrando espaço para nós.
1: Tá sobrando.
2: Mas rapidinho. Eu gostaria de mandar um abraço ao Daniel Paulo, da Rádio Cancela, Ituiutaba, que gosta muito também da Rádio Nacional de Brasília. Eles que faz tempo que não ouve, porque era um sistema de rádio, né? Rádio convencional. Eu falei, não, eu ouço todos os dias a Rádio Nacional de Brasília. O João Marques Brau, tal. Então, o Daniel Paulo, ele que é o principal, pessoa responsável pela Rádio Cancela de Ituiutaba, né? E todo jornalismo, né, diretor, e faz programa junto com a Yara Ramos, tá? Na parte das manhãs. E faz até 11 horas da manhã. Tá ok? Fazendo propaganda da Rádio Cancela, não, tá bom? Se você puder, vou mandar um abraço, tá? para ele, Daniel Paulo,

0: da Rádio Cancela. Tá ok, ô Luziane? Eu ficarei muito grato, porque o Daniel é um dos melhores, é o melhor que tem hoje no sistema de rádios, né? Aqui em Ituiutaba. E o Luiz Carlos, que faz o jornalismo. Com Deus, tchau, um abraço.
1: Duas e 14, tá certo, Valtinho, deu seu recado aí, coisa boa. A Milena Caroline, que já tinha feito um pedido, mas como a gente tá aqui com poucos pedidos, ela fez um segundo pedido também. Ela disse, vou aproveitar o bônus pra pedir a música do Chitãozinho Xororó, Fogão de Lenha. Então aí, ó, Fogão de Lenha, é uma música muito linda também, Chitãozinho Xororó, pedido da Milena. E Osivaldo tá pedindo música também aqui, Segredos. De quem é essa música, Osivaldo? Vê aí. Ele não mandou a pessoa, o cantor, só mandou o título, Segredos. Vê se aparece aí. Frejá e Sorriso Maroto? É o que tem aqui. Ah, Frejá e tem Sorriso Maroto com essa música. Qual que você quer? Ele tá respondendo aqui. Frejá. Quer frejar. Então pronto. Segredos. Ah, eu até já sei que música é essa. É bem bonita mesmo. Bem legal. Pedido do Osivaldo. Então bom, agora a gente já fez as três músicas. Agora para o nosso próximo intervalo musical. Felicidade com Tião Carreiro e Pardinho. Pedido do Edgar. Fogão de Lenha. Chitãozinho Xororó. Pedido da Milena. E Segredos com Frejá, pedido do Osivaldo, de Macieira, Goiás. Vamos lá, vamos ouvir? 2h15, daqui a pouco a gente volta.

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2: 2:26 desta segunda-feira, 10 de agosto de 2026. E vamos agora para mais uma matéria, deixar você bem informado. Dessa vez é uma matéria da Rádio Senado. Projeto de lei deve ampliar Fundeb, que é aquele Fundo de Desenvolvimento da Educação, para atender alunos autistas e com doenças raras. Confira na reportagem.
3: O projeto do senador Carlos Viana, do PSD de Minas Gerais, permite que o dinheiro do Fundeb seja usado no pagamento de mais profissionais de nível superior, que acompanham alunos com transtorno do espectro autista e doenças raras. Hoje, até 30% do Fundo de Manutenção e Desenvolvimento da Educação Básica já pode ser usado para remunerar psicólogos e assistentes sociais que fazem parte de equipes de atendimento aos estudantes. Pela proposta, também poderão ser contratados fonoaudiólogos, fisioterapeutas, terapeutas ocupacionais e neurologistas. A relatora, senadora Leila Barros, do PDT do Distrito Federal, entende que é uma questão que vai além da parte pedagógica.
4: Porque para além da parte didática, eles precisam, né, de uma equipe multidisciplinar, e esses profissionais eles não estão contemplados com relação à remuneração fruto do Fundeb, que a gente tem atendido muitos coletivos de mães atípicas, que falam justamente dessa dificuldade dentro da própria escola de ter, né, essa equipe multidisciplinar para atender os filhos.
3: A proposta não cria uma nova despesa para o Fundeb, mas amplia as possibilidades de aplicação dos recursos já existentes. O projeto já passou pela Comissão de Assuntos Econômicos e será votado em caráter definitivo pela Comissão de Educação. Se aprovado, pode seguir direto para a Câmara dos Deputados. E se virar lei, a nova regra começa a valer um ano depois da publicação. Da Rádio Senado, Marcela Cunha.
2: 2:28, vamos agora de música. Músicas que fazem parte aqui da nossa programação. Amanhã Talvez, com Joana. Quem É, com Silvinho. E Aquele Abraço, com Gilberto Gil. Voltamos já.

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1: 2h40, já estamos aqui na nossa reta final do Madrugada Nacional. E vamos agora ouvir as nossas últimas músicas naquele bloquinho anos 60, Jovem Guarda, que todo mundo gosta. Por causa de você, Fevers, a volta com os VIPs. E não te esquecerei com Renato e seus Blue Caps. Voltamos já.

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1: Duas horas e 51 minutos. Raimundo Pinto, do Brejo do Maranhão, tá aqui ouvindo a gente. Tá aqui sempre ligadinho, mandando bom dia. E 2h51 e temos mais música pra vocês, né, pessoal? Amanhã, Agil, diga aí qual é que a gente tem aí.
2: Você virou saudade.
1: Você virou saudade.
2: Só pra contrariar.
1: Só pra contrariar. Que mais?
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1: Dessa vez eu me rendo. Alexandre Pires.
2: Cadeira de rodas,
1: Fernando Mendes. É, então aí, vamos encerrar com essas três, pessoal.

2h58 e vamos se despedindo, né, pessoal? Tá só começando a semana, mais tarde a gente se encontra. Bom dia, Brasil. Bom dia, planeta Terra. E por

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1: Aqui na Rádio Nacional você ouve agora Gilberto Gil de Jorge Maltner e Nelson Jacobina, Maracatu Atômico.

0: Tribalistas, passe em casa. Antes, Zé Cavaleiro, Telegrama.
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0: A gente ouve agora Gonzaguinha, Recado.

0: Esse foi o Sérgio Sampaio, Rosa Púrpura, de Cubatão. Antes dele, Thiago York, do Champion, Marcão, Chorão e Pelado, Proibida para Mim.
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0: Lô Borges, Tudo o que Você Podia Ser, dele e do irmão Márcio Borges.

Maria Rita, de Marcelo Iuca, Minha Alma. Antes dela, a gente ouviu Marco Ribas, A Embaixatriz. A gente ouve agora a Roberta Sá cantando A Brincadeira, de Moreno Veloso, Quito Ribeiro e Domênico.

0: Esse foi Marcelo Genesi com Laura Lavieri, Pra Sonhar, música do Genesi. Antes, Barão Vermelho, cantor de Caetano, Eclipse Oculto.
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0: Você ouve agora Flávio Venturini, Amor de Índio, de Beto Guedes e Ronaldo Bastos.

0: A gente ouviu Maria Bethânia, Cheiro de Amor, de Paulo Sérgio Vale e Duda Jota.
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0: A gente ouve agora Zé Ramalho, dele ao seu Valença e Geraldo Azevedo, Táxi Lunar.

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1: Aqui na Rádio Nacional, Ed Mota, Solução, dele e Bombom.

0: O som do Cidade Negra, onde você mora. Essa é uma música de Marisa Monte com Nando Reis. Antes, Valéria Oliveira cantou do Djavan Avião.
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0: E agora tem a música Dia Branco, de Geraldo Azevedo, interpretação da Amelinha.

Ednardo, enquanto em goma calça, dele e Climério. Antes, Paralamas do Sucesso, Caleidoscópio. 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Você ouve aqui na Rádio Nacional uma versão ao vivo, Nando Reis cantando Do Seu Lado.

0: Ouvimos Elis Regina, Alô, Alô, Marciano, essa música da Rita Lee com Roberto de Carvalho. Antes, Lenine, composição própria, Já Que Sou Brasileiro.
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0: Agora ouvimos Céu, Cumade, composição dela com Beto Vilares.
2: A

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2: Amanheceu. Alô, Brasil, bom dia. Hoje, segunda-feira, dia 10 de agosto. Hoje eu estou completando mais um aninho, mas tudo bem. Isso é uma outra história. Lá vamos nós. Vamos fazer o seguinte. Eu sou Luciano Barroso, a produção da Bruna Alves e Cléo Borges. No estúdio, o grande Antônio Carlos está de volta. Mesa de som, o chacareiro Zé Lins. Alô, Zé. Programação musical Jaider Ribeiro do Amorim, ele, Antônio Miranda. Colaboração da Delgrácia Pinto, os colegas do CIA, no Rodeador. Todo mundo na área. E eu começo assim, ó. Zé Mineiro e Mirandinha, sujeito sem palavra, cacique e pajé, resto de comida.

Este é o Brasil Rural na sua segunda-feira. Gente, obrigado pelo carinho da sintonia e nós estamos juntos, Zé do Rancho e Zé do Pinho, trazendo a dupla, trazendo para você Chitãozinho e Chororó. E César e Paulinho têm as águas de São Francisco.

Estamos juntos nessa segunda-feira, meu Brasil. 10 de agosto, Chitãozinho e Chororó e Bruno e Marrone. Você me vira a cabeça.

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1: Estamos juntos no Brasil Rural. Hoje, segunda-feira, né, mês de agosto, tá todo mundo na área, vixe, quase que eu engasgo geral aqui. Ó, essa música do Gustavo Lima, ela é muito legal, porque ela pede a você para dar uma olhadinha nas coisas que já passaram, tá bom? Gustavo Lima, depois tem Renan e Raí, Loucuras de Amor.
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4: Seja bem-vindo ao Brasil Rural. Uma ótima manhã. Bom dia. Bom dia, Rádio Nossa FM de São Rafael, Rio Grande do Norte, Rádio Universitária de Boa Vista, Roraima, Rádio Serra Dourada, Novo Brasil, Goiás, Rádio Placar de Ortigueira, no Paraná, Rádio Cidade FM de Bom Jardim, no Maranhão, Rádio Alta FM de Lago da Pedra, no Maranhão, BR FM em São Francisco, Minas Gerais, Comunitária Alternativa FM de Terra Alta, no Pará, Nossa FM, Barra do Chapéu, São Paulo, Mais FM em Maceió, Alagoas. Bom dia, gente. Gente bonita, João Mineiro e Marciano, viciado em você, Solevante Soleni, amor de minha vida.

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1: Muito bom dia, Itatiba, muito bom dia a toda a região. Começando um pouquinho mais tarde hoje, porque tivemos que dar um pulinho lá no transmissor, atender a Sonar. Mas, de qualquer forma, a gente agradece, sim. Muito bom dia a todos. A gente vai com vocês até às 6 horas da manhã, restando um tempinho ainda. Estamos atendendo nosso amigo Zé Borges. Tá contente com o empate do Palmeiras, mas não tem problema não, é só empate. Dino Franco e Moraí, vamos de Caboclo na Cidade. 5 horas, 36 minutos.

5:40, essa central de rádio notícias, a Rádio do Povo, muita música pra você. Vamos com Nenete e Dorinho. Nenete e Dorinho aqui na central de rádio notícias. Vamos atendendo você, nosso ouvinte. Vamos atendendo nosso amigo Adão com Nenete e Dorinho. Vai ouvir sucesso de 20 anos. É, a gente, quem não se lembra dessa música? Realmente tocou demais. Na sequência, vamos de Canoeiro. É, aqui atendendo nosso amigo Zé Borges, ligou e tá torcendo pro Palmeiras perder a gordura. Mas calma lá que ainda falta tempo. Canoeiro, vamos ver com quem eu tenho atendendo nosso amigo Zé. Moreno e Moreninho. Moreno e Moreninho, deixa eu ver quem mais. Ele falou mais um cantor. Deixa eu ver se eu consigo achar aqui, Zé. Zé Negão, Tavares e Zé Negão. Então vamos com essa aqui de Tavares e Zé Negão, que é a mais conhecida, Canoeiro. Vamos em música, vamos em sucesso, 5:41.

5 horas e 47 minutos, essa central de rádio notícias, a Rádio do Povo, mandando um grande abraço, um bom dia para nossa amiga Vera Perlatti, sempre na audiência com a gente agradece demais. Também a Heloísa Moreira aqui do centro e também a outra amiga Maria José lá do Bairro da Ponte. E vamos atender a nossa amiga Patrícia, ligou para cá, pediu e vai ouvir. Pediu Chitãozinho e Chororó, a música E Aí Tempo, ela oferece para todos os familiares. E aproveitamos, já que estamos no nosso teto, e desce um pouquinho mais para baixo e dá aquele bom dia para nossa amiga Tereza Pires de Moraes. Vamos também atendendo na sequência nosso ouvinte, o Matias, José Matias do Bairro das Brotas, pede e confere Daniel, Além da Vida. Então vamos com esses dois super sucessos aqui de hoje. Muito bom dia, vamos de música, vamos de sucesso. Chitão e Daniel.

0: 5 horas e 56 minutos. Muito bom dia. Estava atendendo a dona Sônia aqui com a gente. A gente vai atender amanhã. Hoje não dá mais tempo. Só o tempo de a gente dizer aquele forte abraço a todos. Um ótimo dia. A gente volta amanhã, se Deus assim nos permitir. Agradecemos demais tua companhia. Agradecemos demais você aqui com a gente através do aparelho direto do AM1420. O aplicativo Rádio Acesa, através do aplicativo que você baixa no Google Play, o Play Store, só digitar CRN Itatiba, lá está o primeiro ícone, baixa, instala, já nos ouve, ou diretamente pelo site. Meu muito obrigado. Na sequência, chegando o ministro da Eucaristia, José Pereira, com a oração da Ave Maria. Logo depois, nosso amigo Márcio Egídio, com Bom Dia CRN. Estamos indo embora, agradecendo a audiência de todos. E, claro, prometendo voltar logo mais amanhã, às 5 horas da manhã. E numa hora nossa, daqui a pouquinho, às 8h50 aproximadamente. Forte abraço para todos nós, um ótimo dia. Agradecemos demais mesmo a tua participação. Forte abraço e a gente se fala. Chegando na sequência, ministro da Eucaristia, José Pereira, oração da Ave Maria. Tchau, tchau, pessoal.
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11: 6:02.
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Bom dia, ministro Cristian José Pereira, segunda-feira, 10 de agosto, para a oração da Ave Maria. Caros ouvintes da Rádio CRN, bom dia, caros amigos aqui da Rádio. Saudamos a Virgem Maria, Mãe de Jesus e Nossa Mãe, o toque das Ave Maria. O anjo do Senhor anunciou a Maria, e ela concebeu por virtude do Espírito Santo. Ave Maria, cheia de graça, o Senhor é convosco. Bendita sois vós entre as mulheres. Bendita o fruto de vosso ventre, Jesus. Santa Maria, Mãe de Deus, rogai por nós, pecadores, agora e na hora de nossa morte. Amém. Eis aqui a serva do Senhor. Faça em mim segundo a vossa palavra. Ave Maria, cheia de graça, o Senhor é convosco. Bendita sois vós entre as mulheres. Bendito o fruto de vosso ventre, Jesus. Santa Maria, Mãe de Deus, rogai por nós, pecadores, agora e na hora de nossa morte. Amém. E o Verbo divino se fez carne e habitou entre nós. Ave Maria, cheia de graça, o Senhor é convosco. Bendita sois vós entre as mulheres, bendito o fruto de vosso ventre, Jesus. Santa Maria, Mãe de Deus, rogai por nós, pecadores, agora e na hora de nossa morte. Amém. Rogai por nós, Santa Mãe de Deus, para sejamos dignos das promessas de Jesus Cristo. Amém. Unimos, infundi, Senhor, em nossas almas a vossa graça, a fim de conhecê-lo pela anunciação do anjo, a encarnação de Jesus Cristo, vosso Filho, bem-amado. Cheguemos pelo merecimento sua paixão e morte na cruz, a glória da ressurreição, pelo mesmo Jesus Cristo. Amém. Coração de Maria, nosso modelo no seguimento de Jesus. Uma das atitudes fundamentais de Maria em relação a Cristo foi segui-lo em todos os acontecimentos de sua vida, desde a infância até a ressurreição. Maria sempre esteve presente como fiel discípulo do Senhor, cumprindo o mandamento de Jesus e observando a lei do seu tempo. Ninguém segue sem conhecer. Na raiz do seguimento está o amor por alguém, por uma pessoa, por um projeto. Seguir Jesus significa comprometer-se com Ele. O seguimento, porém, se dá no meio do encontro pessoal com Cristo. Desde a Anunciação, Maria se encantou com o projeto de Deus e se inseriu nele de corpo e alma. Ela mergulhou fundo no mistério da Trindade e deixou o Senhor modelar seus passos no caminho de uma nova história, de um bem maior para a humanidade. Ao seguir Cristo, Maria pensou no homem como obra perfeita de Deus, carente de salvação e sentindo sentido para a vida. Toda a vocação de Maria é de seguimento, de envolvimento com a graça, com a ternura de Deus. Seu compromisso foi tão fecundo que, até hoje, colhemos os frutos dessa escolha. O cristão está impregnado de Maria e de Jesus. Inconcebível seguir Cristo sem antes esbarrar na fé de Maria. Ela torna-se nosso porto seguro na fé e na esperança, nosso modelo de valentia, evangelização, pois o seu materno exemplo brota um vazio tempo de santificação. O coração de Maria é sinal de sabedoria e força, testemunho da nova evangelização e promessão da dignidade humana. Maria é o modelo de crente que nos
insere na palavra de Deus e nos aponta para o essencial. Nela temos um modelo de virtude e alegria que identifica o nosso tempo interior e nos permite seguir Cristo com os pés no chão. Agora as nossas orações pela saúde de todos doentes. Estão sofrendo nas casas, nos hospitais. Quero colocá-las desta manhã por estas intenções. Regina Maura, Vila Brasileira. Regina Selma Centro. Regina de Cássia Oliveira, Afonso Supardo. Rita do Prado, Engenho. Roque Cesarini, Coroado. Rosa Benarol, Porto Seguro. Rosângela Gaia, Cruzeiro. José Maura Meire da Chaga, Morro Azul. Coloco também por toda a família, pela minha família, pelo pessoal aqui da rádio, por todas as pessoas que trabalham na área de saúde, para você, meu irmão, para você, minha irmã, que pediu as nossas orações. Senhor nosso Deus e nosso Pai, nós vos suplicamos que concedai a vossos servos e servas saúde do corpo e proteção da alma, e que pela gloriosa intercessão da bem-aventurada sempre Virgem Maria Rosa Mística, sejamos livres da tristeza presente e gozemos da eterna alegria, por Cristo Senhor nosso. Amém. Maria, é um meio suave, curto e seguro para chegar a Jesus, a todos, um santo dia e até amanhã, se nosso Pai do Céu nos permitir. Salve Maria!

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1: Salva de palmas! 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
2: Padinha. Obrigado, meu irmãozinho. Deus abençoe você. Muito sucesso, tá?

nosso corpo é biotário, nós mesmo, nosso corpo, né? Você quer sempre melhorar, você quer estar, né, melhorar seus números. Então você se desafia a cada corrida, né? E nunca é contra os outros. Os outros, assim, é só um motivo, assim, é legal, porque é uma motivação a mais para que você esteja correndo junto. É para você conseguir fazer o seu. E eu tenho certeza que a gente correndo também, a pessoa vem e fala, olha lá o tamanho daquele rapaz, né? Tá correndo também, então eu também posso, também consigo. Então, quer dizer, as pessoas que participam, um motiva o outro, né? E o resultado final é que todo mundo chega, todo mundo ganha com isso. E se supera a cada prova, né? Então, mas para isso foi hoje, estou quebradão, acordei na segunda-feira daquelas moídas. 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Então, um forte abraço para todo mundo. Deus nos abençoe a todos. Já compartilhado ou já está? Isso já está, né? Compartilhado. Ah, já está compartilhado também. Bom dia, gente, que está conosco através dos 1420 kHz da nossa rádio, né? Dona Ana Camargo aqui do Jardim Salesse, Marilda e Marildo Franco, né? João Corradini e Arizona também. Lá no Jardim Harmonia, Moacir do Carmo Filho, ali através dos 1420 kHz também. Lá no bairro Papera Grande, nosso querido Gilban. Forte abraço, Gilban. Também conosco no bairro do Engenho, o Jurandir Teixeira, a Dona Rita, também lá do Melhor Salgadinho, lá do bairro do Engenho. Aqui no Virgínia, seu Alcides Castro, do Jardim Virgínia, certo? Obrigado pela companhia. Também quem está conosco, o pessoal do Itamax, aí, bom dia, galera. Darcy, Anderson, Lu, bom dia para vocês, forte abraço aí a todos, beleza? Então, estamos nós começando. Pontapé inicial dado para mais uma edição do nosso Bom Dia CRN, pessoal que ouve a gente pelas ondas do rádio também, tá? Então, um forte abraço para todo mundo aí, continue, né? Nos ouvindo, vai trabalhando, né? Pessoal do posto está trabalhando e está com o radinho acompanhando lá. E também quem está em casa, o radinho é um companheiro, né, rapaz? É assim, quando estava conversando com o Bergamin, um grande abraço para o Bergamin também. Encontrei com ele ontem, ele falou assim, eu ligo meu radinho, fica lá. E ele ouve de domingo, né? Falou que ele até ouve o programa do Momento Sertanejo, né, final de domingo, aí da tarde de domingo, né, pega a programação durante a semana. Então, Benjamin, grande abraço aí, meu querido. Seja bem-vindo aí sempre, né? E um ótimo dia para você. Quem falou para mim que já está escutando na segunda-feira? Ixi, agora eu esqueci. A gente acaba não marcando na hora, não tem como marcar e acaba esquecendo. Mas eu fiquei de dar um abraço, mandar um abraço para alguém aí que eu não lembro. Bom, vamos aqui. Enquanto isso, quem está aqui conosco, a gente prestigia também, né? Nosso querido Oswaldo Poeta Silva, bom dia, ótima semana para nós. O Beto Sanfins, bom dia. Dona Heloísa Helena, bom dia. Maurizão Caponegre, bom dia. O Marcão Rodrigues também, bom dia. Márcio Freitas, meu xará, bom dia. Juquinha! Grande abraço, Juquinha. Bom dia. Dona Luiz Helena, bom dia. Rodrigo já tinha falado. Frangão, bom dia. Polico, um grande abraço, bom dia. Dona Cássia Bergamin, bom dia. Cássia tem que fazer festa, senão vai ficar brava, xinga, gente. Então a gente encontra ela assim, olhinha dele. Bom dia, Cássia. Tá lá no Parque da Colina. Manda um bom dia pro Tadeu, tá bom? Juninho, pro João. A todo o pessoal aí, tá? Polico também, bom dia. Dona Raquel, né? Bom dia pro Franco, que falou que o Verdão tomou bailinho. Bom dia, Sergão.
Seja bem-vindo. É, foi muito legal a cerimônia do lançamento do livro na sexta-feira. Parabéns, né? Foi lá, foi um evento da EPT, lançamento de mais uma antologias, né? Da EPT. Legal. É, bom dia, meu amigo. Bom dia, Sérgio. Forte abraço, meu querido. É, deixa eu ver aqui. Bom dia, Claudinei. Dona Heloísa também, né? Que é a esposa do Sérgio. Quem manda lá é ela, não sabe disso. Deixa eu ver. É, feliz dia dos pais. Obrigado, dona Cássia. Obrigado. Deus abençoe. Certo? Deixa eu ver quem mais aqui. Antônio já tinha falado. Wick, bom dia. Chicão Rosão, bom dia. Olha que galera, sempre chegando, a gente agradece de coração, cedinho, já estamos conosco aí. Um grupo bacana, né? O grupo que está sempre com a gente agradece muito a vocês que fazem parte do nosso dia a dia. Vocês não é o momento, geralmente não. Vocês com certeza são a motivação para a gente estar levantando cedo, quebrado de tudo para fazer o programa, tá bom? Vamos lá, o Ike, já falei, Chicão. Bom dia, jovem. Ótima semana a todos. Idade Tarcísio, dando lapada no taxado. É, rapaz, agora o clima começa a esquentar para todo lado, né? André Braga, um grande abraço, hein, meu querido. De Erechim, no Rio Grande do Sul. Não, Erechim, Santa Catarina. Como é que é o nome da cidade agora? Ih, agora deu branco, hein? Falei bobagem. Ixi, Erechim, Rio Grande do Sul, Santa Catarina. E agora? Ajudei aí, André. Minas Jorge, um grande abraço, bom dia, né, Zucon, bom dia, Sueli, olha minha amiga Sueli, direto da linda Praia Grande, quem precisar de casa e temporada, gente, essa época é boa ali na praia, um frio danado, um vento do caramba, mas pelo menos se descansa, né, não tem muita gente sendo saco, mas se você quiser, gosta disso, se quiser ir pra praia, ou gosta de ir na praia em alta temporada, tá aí a nossa amiga, Sueli tem apartamento top, chique, de frente pro mar, pé na areia lá, na cidade de Praia Grande, tá bom? Beijo ele pra você, pro esposão aí, pro seu Paulo, tá bom? Fica com Deus aí. Deixa eu ver o Ninão Zóia, já falei do Ninão Zóia, o Ike também já falei, bom dia a todos nós. Vai, Corinthians! Corinthians ganhou ontem, né? Vai, milagres. A festa do Nível do Beto vai ser hoje. Ah, é? Que Beto? Beto, Beto Dias? Aniversário dele? Não sei. Que Beto que você tá falando, filho? Vamos lá. Garçãozinho, que eu já tinha falado. Meu amigo Otávio, bom dia, meu querido. Seja bem-vindo. Olha quem chegou aqui. Grande Hélito. Filho de Flávio, saudoso Flávio. Forte abraço aí pra Merense. Benedito Penteado, grande abraço, Benedito. Opa, Benedito. É, infelizmente, mais três cidades atingidas por tornados, com vento acima de 200. Olha, 200, quanto não. E teremos mais 10 dias de chuva direto. Que Deus nos ajude aqui no sul. Do estado, é Erechim, tá? É Rio Grande do Sul, é que eu conferi, não sei porque que deu Erechim, Santa Catarina, na minha cabeça. É Erechim mesmo, então é no Rio Grande do Sul. É, cara, eu não sei, né? Bom, a gente sabe que ali tá virando que o Rio Grande do Sul, infelizmente, lamentavelmente, né? Tá sendo região das rotas desses tempos, desses climas severos aí, né? E agora com essa influência do tal do Super El Niño, acredito que a coisa... piore bastante, né? Porque até então temos registro de tornado, eu acho que nem tanto. Ventos fortes, sim, mas tornado nem tanto. Agora está sendo, esse ano, lamentavelmente, está sendo comum. É, tivemos aquela grande enchente algum tempo atrás aí, né? É, que foi chuva direto e aí encheu para tudo quanto é lado, transbordou mais da metade do estado do Rio Grande do Sul debaixo d'água. Mas agora, além da chuva, vem essa questão aí desses ventos, né, cara? Isso aí não é só prejuízo, né? É muito mais arriscado a perda de vidas humanas, né? Por conta desse clima severo que o Rio Grande do Sul está acontecendo, que está acontecendo no Rio Grande do Sul. E não é só o Rio Grande do Sul, também pega a parte da Argentina, pega a parte do Uruguai, né? Essa área aí está, assim, sujeita e acontecendo. Muita questão, essa severidade do tempo, né? Oremos para todos vocês aí, né? Que Deus proteja a todos, tá? Bom dia, meu amigo! Uma ótima semana para vocês e todos que te acompanham, beleza? Então, forte abraço, tá bom? Deixa eu ver. É, opa, bom dia a todos, abraço, Benedito Penteado, valeu. Ah, tá aqui, ó. Foi ontem o nível do grande Beto Dias. Meu mestre fez aniversário e eu não fiquei sabendo. Ô, oh, meu Deus, toca ligar pra ele, então, falar pra ele, parabéns, se ele espirrar, saúde. Tá certo? Beto, grande abraço a você, meu querido. Parabéns, muitos anos de vida ainda, né? Você é meu mestre, rapaz.
Tá bom? Vamos lá. Além do apartamento, eu tenho a kitnet também lá no bairro do Boqueirão. Ó. Tá, a dona Sueli tá empreendendo lá no sul. Tá virando lá a maior empreendedora de... como é que fala? Casas de veraneio. Entendeu? Isso aqui é de Itatiba aí. Uma itatibense que você pode estar lá junto com ela lá. Reservando. Dá prioridade para as nossas pessoas aqui. Praia Grande, na época de temporada, é bem segura, até no policiamento. A região do Boqueirão é linda. Entendeu? Tem bem tranquilo. Olha, vale a pena assim, tá bom? Então, se tiver que alocar, passar alguns dias, dá prioridade para quem está ativo. Se ele tem aí no Litoral Sul, uma kitnet de apartamento para você, tá? Paulinho Paiacão, grande abraço, meu querido. Seja bem-vindo. Vamos ao tempo, então. Hoje será mais frio que ontem, sol com muitas nuvens durante o dia, períodos de céu nublado, muito também com nuvens, sem probabilidade de chuva. Temperatura mínima de 13, máxima de 21, mas a sensação térmica é de até 17 graus só, por conta do vento, rajadas de vento de 46 km por hora. O sol nascendo às 6h36, né, daqui a pouquinho, 2 minutinhos aí, dissipando às 17 horas e 49 minutos. Tá? Então, sem chuva para hoje. E aí a gente vai para as nossas comemorações, né, além do aniversário do Beto Dias. E vamos passar uma semana comemorando, né? Sim. Temos mais comemorações. O que é isso aqui, meu Deus do céu? Vamos ver aqui. Acho que mudaram o formato do site aqui, agora ficou fácil de ver. Deixa eu tirar isso aqui daqui, que não está ajudando em nada. Tira isso aqui daqui também. E cuidando que é comemorar o de hoje. 10 de agosto. Nossa, não consigo já. O que acompanhar? Tá. Tem tudo agora, menos o que é comemorado. Agora dá nosso mesmo. Mas eu tenho também aqui. No outro. Graças a Deus tem esse recurso aqui, porque aqui tá lá. Se ficar assim esse site, não tem nem como usar mais, porque ele fala tudo, menos o que é comemorado aqui. Que eu tenho que clicar em alguma coisa, né? Bom, então não é hora por aqui. Felizmente aqui. Comemorações deste 10 de agosto, vamos lá. Dia Municipal dos Costumes Nordestinos, comemorado aqui em São Paulo, tá? Também dia do Diácono Permanente. Esse aí é um dia do Diácono da Igreja Católica, tá, gente? É dia da Enfermeira. Dia do primeiro grito da independência da República do Equador, em 1822. Né? Dia Municipal da Mulher Rondoniense, né? Também lá em Rondônia. Dia Municipal da Saúde Mental, comemorado no Rio de Janeiro. Dia de São Lourenço. São Lourenço, padroeiro das lavadeiras, dos açougueiros, arquivistas, assadores, bibliotecários, bombeiros, cervejeiros, tá, Oswaldo? Churrasqueiros, comediantes, nossa, confeiteiros, cozinheiros, curtidores, cuteleiros, né? Fabricam invenção de corte, curtidor é quem usa, é quem faz aquelas coisas curtidas, né? Desenhista de história em quadrinhos, os diáconos, os hospedeiros, os livreiros, seminaristas, vidraceiros, vinhateiros e protetores dos pobres. Tudo isso é São Lourenço. São Lourenço tem trabalho, gente. Misericórdia, hein? Olha, para proteger toda essa galera aí, rapaz. É? Não é fácil, não. Mas tá aí, vamos lá. Quem mais chegou? Chegou bastante. Depois, aqui, ó. Paulinho Paiacão, já tinha falado. Paulo Xerife, grande abraço. Bom dia, boa semana a todos. Antônio Carlos chegou. Vamos ver a pérola do dia dele daqui a pouco. Peraí. Joãozinho Nardo, um grande abraço. E meu amigo papai Fernando. Fernando só aqui, ó. É, Fernando, tá fogo, papai. Agora deve cantar ainda, hein? É um show bem agora. Dança e canta. Esse é meu amigo Fernando. Grande abraço, você, meu queridão. Deixa eu ver aqui. Bom dia. Mais uma linda semana. Valeu. Estamos chegando, se todos pararem, nós alcança, e vai Corinthians, é verdade, se ninguém marcar ponto até o final do campeonato, capaz vai terminar lá para quarto, quinto lugar, só nós.
Ei, vamos lá, bom dia, o Joãozinho. Bom dia, meu amigo, tudo na paz, abraço, abraço, Fernandão. Deixa eu ver, quem mais? Esse santo é que vale para todas as profissões. Não, esse santo é vale. Vale para todas as profissões? Não sabia. Muito bem, ficou sabendo agora, São Lourenço. Tá bom? Bom, lembrando que tem a prova de fraldinha J aí, você pode fazer sua inscrição, né? Até acho que é 24 de agosto, se eu não me engano. Cobra suas crianças, né? O seu netinho, né? O seu filhinho aí pequeno, quem tem filho pequeno, porque para ver se a escola já fez inscrição. Se não fez, você mesmo faz, tá? Tem um link aí na prefeitura. Acessa lá, clica no link e você consegue fazer a inscrição para participar dessa festa que vai ser em setembro, tá? Uma das maiores festas da família Itatibense em nossa cidade. 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Eu aguardo vocês aí então para mais um programa, tá certo? Oswaldo, grande abraço, vai, deixa eu ver, bom dia meu amigo, ótima semana para vocês todos, para todos que te acompanham. Para você e para todos que te acompanham. Muito bem, Antônio Carlos. Pereirão, um grande abraço, bom dia. Era o Marquinho. Marquinho do Relojoaria Data, gente. Agora começou. Também temos o prestígio da grande Relojoaria Data conosco, tá bom? E o Marquinho, tá? E você sabe que o Marquinho entrou, tem promoção, hein? Precisou ir lá na Data e tem desconto. Falar que escutou aqui, tem desconto. Tá bom? Parece um doido lá só para ganhar um descontinho do Marquinho. Ele apareceu, nós já fala. Vai na Data que tem desconto. E tem presente bom lá, hein? Você ainda não deu presente do seu pai, mas lá acabado. Dá um presente. Eu ganhei presente, rapaz. Ganhei. Poxa vida, fiquei feliz. Ganhei um sapato, ganhei uns sabonetes cheirosos, gostosos. Mas o mais legal do Dia dos Pais é com as companhias, né, gente? Então, felizmente aí, né, a gente tem que agradecer a oportunidade de estar com o pai do lado, né? Então, agradecer a todos aí o Dia dos Pais. A gente tem que ter gratidão pelos nossos pais, mães, né, enfim, por quem nos criou de verdade e dedicou parte da vida deles a nos criar. E eu acho que nem a gente faz isso com os filhos da gente, dedicamos parte, grande parte da nossa vida para criar os filhos e sempre torcendo para que eles sejam melhor que a gente, né, cara? Graças a Deus. Então, muito legal. Então, parabéns aí a todos os pais aí, né? Isso aqui, pai, é todo dia, viu, Malacabado? Não é porque ontem foi dia, não, que ontem foi por fotinha no Facebook ou no Instagram aí, né? E, mas depois do resto da semana, do resto do ano, não liga pro pai. Larga lá o pai largado lá, tá certo? Então, não, é todo dia que é dia dos pais, tá? E das mães também. Ligando aí que tem gente que vai fazer só fotinha lá com a mãe e pra pôr lá e bonito. Não muda uma paia pra ajudar a mãe. A mãe e o pai que cuidaram do cidadão quando era pequeno, né? Vamos lá. Ei, ei, ei, ei, ei. Agosto terá 2 eclipses, hein, gente? Quando será? Tô vendo essas notícias no jornal, tá? Jornal Itatiba Diário. Eclipse lunar na madrugada de 28 de agosto e no dia 27, a 1 hora do dia 28. Peraí.
previsto para a madrugada do dia 21, tá? O início é 23h30 do dia 27, com o auge previsto para 1 hora da manhã do dia 28. O fenômeno será avistado em todos os estados do país, previsão de que 95% da Lua fique avermelhada, tá? E já o eclipse solar, esse é o eclipse da Lua, tem um eclipse solar, vai ser no dia 12 e poderá ser observado na sua totalidade na Espanha, Portugal, Rússia, Islândia e Groenlândia. E parcialmente em outras áreas do hemisfério norte, também no continente africano. Já aqui, você tem Sol, Lua e Terra. A sombra da Lua vai fazer o caminho pela Terra. Esse caminho é um caminho de 300 km. É, então aqui a gente já não... Parece ter eclipse lunar, já é possível fazer observação de óculos especiais. É, fala aqui também. Então dia 12 é eclipse solar e dia 28 é eclipse lunar, tá? Essa lunar vai ser bem, bastante vista na nossa área aqui, tá? Bom, vamos pro Jornal Tativa. Quem mais chegou? Marcão Corra de Ramos, bom dia. Haddad lembra nome... O que? Lembra o nome do nosso... Não, para. Deus. Deus me livre, cara. Mas vamos lá. É Deus que nos defenda. Entendeu? Marcos Corra de Ramos... Legal, a Lua vai ficar avermelhada. Bom sinal. Meu Deus do céu, cara. É, cada um dá o que tem, né? Paciência. Temos que ter paciência. É, temperança, né? Deus nos dá a temperança. Os desafios não são para a gente estourar. Pelo contrário, para a gente ser pessoas melhores. Tem gente que não evolui, mas tem gente que... É... Olha lá, circa. Bom, mercado de trabalho. PAT Itatiba amplia oportunidades e inicia agosto com mais de 380 vagas de emprego. Grande. Né? Empregos têm manutenção da sinalização, reforça a segurança do trânsito. Itatiba, jovens parlamentares. Quinta-feira foi a reunião, primeira sessão ordinária, né, do Parlamento Jovem aqui de nossa cidade. Tivemos o evento que eles foram empossados, né? E agora o primeiro evento que eles já trabalhando, né, galera? Mostrar serviço aí, molecada. Muito legal esse negócio, Parlamento Jovem aí. Bom, então se você quiser ver o Jornal da Tatiba Diário do último final de semana, foi uma edição impressa, tá certo? Uma edição impressa. Amigos do Japão. É, tivemos campeão no campeonato do Japão ontem, né, galera? Só que eu não sei quem ganhou. Final ontem da série Puro, né? E era lá no campo do Palmeirinha. Amigos do Japão e Itatiba Esporte Clube. Tá? Então, olha aqui, a corrida aqui está repercutindo ainda a corrida da semana passada, que é a corrida Cicobi, né? 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Unimed, Cicobi, Cicobi, Unimed. E agora temos aí, desse final de semana, foi a corrida Circuito das Estações, terceira etapa. Consegui agora, já está marcada a última etapa, dia 10 de outubro agora, a última etapa da corrida, né, quarta etapa aqui na nossa cidade. Era para ser Jundiaí, falaram que ia ser dois aqui, dois de Jundiaí, no fim mudaram, foi só uma lá em Jundiaí, três corridas vão ser aqui, né, e se Deus quiser, para a gente montar a nossa mandalinha lá de medalhas, as quatro assim conectadas. Falta só mais uma aí, três já foram, inclusive ela tá até aqui, ó, ela tá ali. Então, nem sei se aquela de ontem, eu acho que é aquela ali do inverno de ontem. Depois eu vou mostrar pra vocês, eu vou pegar aquela, tem um suportinho pra pôr a mandala, pra você colocar em cima da mesa. Você conecta as quatro medalhas assim, ela fica uma mandala bonita pra caramba. Então, estamos na terceira, falta só uma. E eu falei que era meu objetivo correr pelo menos quatro corridas no ano, né? Já foi bem mais, graças a Deus, e ainda falta a quarta corrida do que eu tinha comprometido a fazer. Né? Aí em outubro acho que eu vou fazer mais uma corrida só. Vai ser no dia 31, a corrida noturna. E aí eu acho que eu encerro a temporada 2026. Graças a Deus. Com todo sucesso aí. Bom, tá aqui, Jornal Tativa, se você quiser, tá nas bancas, tem também ele na sua edição digital, tá bom? Jundiaí, vamos dar um giro aqui na nossa região, 6 horas e 47 minutos, tem Campeonato Brasileiro pra gente falar já já, né? Pra gente falar também já já. Deixa
Deixa eu ver se tem alguma coisa aqui. Muralha Paulista, captura procurado em Jundiaí. Deixa eu ver.

0: cara. Olha lá, isso aqui, ó. O descondenado lá declarou que o patrimônio dele caiu 2,6 milhões em relação ao que ele tinha em 2022. Eu vou falar pra você, né, cara. Acho que tá passando tudo pro filho, né? Ah, não, o filho tá pegando o INSS, é, não. É outro rolo. Desculpa. Ai, senhor. Vamos lá. Seguindo em frente aqui. Olha isso aqui. Nossa. Kita Egídio Neri, um grande abraço. Seja bem-vindo, Kita. Kita foi clonado esses dias. Fizeram uma conta no Facebook aí. Mandaram até pra mim, pra ver se eu adicionava como amigo. Um nome lá, não lembro o nome agora. Aí, cara, olhei aquela foto, não tinha do rosto. Tava assim, daqui pra baixo a foto. Não dava pra ver o corpo. Mas a roupa é confundível, né? O Kita frenético até nas roupas dele. Eu falei, cara, esse cara aqui não é quem tá falando que é. Porque assim, eu conheço esse cara que deu, eu entrei no Facebook do Kita. Eu achei a foto do Kita lá. Aí eu avisei ele, tem meio querendo se passar pra ele. Cara é importante, famoso, é isso aí, né, ô Kita, negada que usar e abusar da sua potência. Ah, locutor, a voz do povo, a voz de Deus, amém. Bairro Virgínia, Vila Real, já deram a resposta. Ah, então tá uma celeuma, né? Questão aqui do depósito lá, né? Onde vai estar os carros que serão retirados das ruas da cidade. Arrumaram um terreno aqui na região do Virgínia e Vila Real. E agora o pessoal que mora nessa região está reclamando, né? Por quê? Fica perto do rio, né? Questão de sujeira, de óleo, enfim. Aonde que vai escoar isso daí? A questão de bichos, né? É a questão de, seja escorpião, cobra, barata. A questão de dengue, com questão de mosquitos, acúmulo de água, né? Questão de inferno no bairro, enfim. Então é uma área residencial ao qual eu acredito que não houve a consulta. Mas assim, eu acho de verdade, cara, aí tem culpa a administração, sim, culpa não, né? Porque, sabe o que eu acho, cara? Porque assim, por que esperaram? Eles já sabiam onde é assim, a localidade. Será que foi consultar essa pessoa? Gente, nós queremos fazer aqui, o que vocês acham? Lá atrás, não fazer primeiro para depois consultar. Teve um monte de vereador aí, que esse projeto o prefeito não faz sozinho, passa pela Câmara. Então teve um monte de vereador que viu o projeto. Teve um monte de vereador que viu, que assinou e que aprovou o projeto e a localidade. Agora vai lá fazer vídeo falando, ô, olha aqui, prefeito, tá errado isso aqui. O cara viu, cara, lá atrás. Por que ele não falou lá atrás, cara? Sabe? Então eu acho assim, tem culpa quem arrumou o local. Por quê? Se a população não se manifestar, mas faz, conversa com o povo. Se eles não se manifestassem, continua o projeto. Mas não foi consultado, foi feito, depois de feito, a população caiu a ficha e foi pra cima. Aí vai ninguém fazer videozinho lá, falando que, ô prefeito, ah meu, para, me ajuda a te ajudar. Isso aí não foi feito do dia para a noite. Garanto para você que esse local já foi acertado, reservado, há um bom tempo lá atrás, e isso teve aprovação da Câmara Municipal. Então tem que cobrar os vereadores, cara, porque depois que tá pronto, daí vai lá fazer vídeo falando que o prefeito tá errado, que, né? Ah, meu, pelo amor de Deus, cara. Então eu acho assim, foi mancada, viu, cara, mancada de todos aí, tá? Então não é nem de um nem de outro, porque todo mundo sabia que, tanto o Legislativo quanto o Executivo sabiam o local que eles queriam fazer o negócio. Fizeram sem consultar, deu no que deu. E agora ninguém se aproveitando lá fazer vídeo e falar que o prefeito tá errado, que tem que tirar de lá o negócio. Porra, mano, falasse isso antes, quando foi lá para aprovação, sabe? Quando foi lá para aprovar o projeto, por que não falou isso aí naquela hora? Sei lá, eu acho, olha. Tem coisa aí que depois é fácil fazer videozinho falando, né? Meu, me ajuda a te ajudar, cara. Você é doido. Bom. Pra gente fechar, então, 22ª rodada, tá aberto. Se o vereador quiser entrar em contato para falar e contar a versão, tá totalmente aberto, cara. Eu acho que foi, assim, uma mancada geral aí, tá? Rodada de final de semana, 22ª rodada. O Grêmio bateu o Tricolor 2-1. Pereirão, não deu pra vocês, hein? Remo e Atlético Mineiro 2x2, Curitiba 2x1 a Chapecoense, Botafogo e Fluminense 1x1, 3x1 Cruzeiro em cima do Mirassol, Palmeiras não passou pelo Inter de Porto Alegre, 0x0, o Bahia empatou 0x0 com o Vasco, o Bragantino felizmente perdeu em casa para o Corinthians, aí tá lá. O Santos perdeu em casa para o Atlético Paranaense, o Santos está pedindo para descer, velho. Quarta marcha na descida, está quase na banguela. O Flamengo 2x0 no Vitória da Bahia. Com esses resultados, né, o Flamengo conseguiu chegar um pouco mais perto do Palmeiras, mas ainda está longe. A diferença de pontos são 6 pontos aí, né, do Palmeiras para o Flamengo. O Palmeiras tem 48, o Flamengo tem 42, o Flamengo tem um jogo a menos que o Palmeiras. Caso vença, aí a diferença cai para 3 pontos. Aí é uma diferença assim que até que é interessante. Mas por enquanto o Palmeiras está aí suave na nave. Flamengo então vice-líder de 42, o Atlético Paranaense tem 40 em terceiro. Estou impressionado com o Furacão, viu, rapaz? Em quarto, Fluminense 35 pontos, tá? Cruzeiro está numa demanda boa, subiu, está com 33 pontos. O Bahia, rapaz, mesmo 33. E quem aparece em sétimo? Por incrível que pareça, o meu Corinthians com 32 pontos, rapaz. Bragantino está deixando para trás, ficou com 31. Botafogo ficou com 30. Curitiba 30. Depois o São Paulo, né, o 12º com 26, o Mirassol é o 15º com 23, mas o Mirassol fora da zona de rebaixamento. O Inter de Porto Alegre ganhando do Corinthians, ganhando do Corinthians foi no outro campeonato, não perdeu pro Flamengo, não perdeu pro Palmeiras, eliminou o Corinthians na Copa do Brasil, mesmo assim no Brasileirão, tá em 16º aí, ó, com a água batendo no traseiro, 23 pontos a 1 ponto da zona de rebaixamento. E quem abre a zona de rebaixamento é o Santos, com 22 pontos, né, em 21 jogos. 21 jogos, você fazer 22 pontos, cara, não dá. A coisa tá de mal a pior. Sério mesmo. Olha, nos últimos 5 jogos, uma derrota, uma vitória, uma derrota, um empate, uma derrota. Misericórdia, Santos, me ajuda a te ajudar, hein. O Vasco é o 18º, o Remo é o 19º, e na última colocação, o Chapecoense 10 pontos. O Chapecoense, pra mim, já tá rebaixado, né, não tem o que fazer ali, não. Galera, então 6h55, na pinta, vamos embora, deixar aí o Jornal da 7 que está chegando com muito mais informação, com Eva Franco, Mané Roberto. A gente convida você para estar na programação da rádio e estar conosco a partir das 19h no podcast Itatiba Pode Mais, transmitido pelo YouTube e também pelas ondas do rádio para a Central de Rádio Notícias. Ótima semana a todos, fiquem com Deus. Fui, vai daí, Anderson.
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7: 7:04.
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0: Bom dia, estamos iniciando mais uma edição do Jornal da Sete. A edição é desta segunda-feira, 10 de agosto de 2026, 221 dias do ano. A partir de agora, você fica por dentro das principais notícias de Itatiba, da região, do país e do mundo. Apresentação de Eva Franco, comentários de Mané Roberto, direção-geral de Nivaldo Luiz, trabalhos técnicos de Anderson Pancotto. De acordo com a previsão do clima-tempo, a previsão indica dia predominantemente nublado com temperaturas amenas, variando entre 14 e 19 graus de máxima. No momento, os termômetros marcam 16 graus. Umidade relativa do ar, 92%, e ventos a 10 km por hora. Há uma pequena possibilidade de chuva fraca isolada no início da tarde. O início da semana continuará frio e nublado, mas a partir de quarta-feira o tempo esquenta rapidamente. Vamos agora às principais manchetes do dia. Vitória e reduz diferença para o Palmeiras no Brasileirão. João Fonseca é eliminado nas oitavas do Master 1000 de Montreal. Itatiba Esporte Clube PMI é superado pelo Taubaté no Super Paulistão de Handball. Vila Nova conquista o título da Copa M2 Sub-18 com campanha impecável. Pate de Itatiba amplia oportunidades e inicia agosto com mais de 380 vagas de empregos. Jovens parlamentares levam demandas da comunidade ao plenário da Câmara. Morungaba supera metas do IDEB e reforça avanço da qualidade no ensino público. Campanha de doação de sangue reúne 111 bolsas válidas. Manutenção da sinalização reforça segurança no trânsito de Itatiba. Essas e outras notícias você confere agora.
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0: 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E começamos com as informações do Brasileirão. Você confere agora um retrospecto das partidas com as informações de Carolina Prazeres, Felipe Medeiros e Christian Costa.
2: O Grêmio venceu São Paulo de virada por 2-1 em Porto Alegre pela 22ª rodada do Brasileirão. Os 3 gols do jogo foram marcados pelos jogadores gremistas, mas quem abriu o placar no fim do primeiro tempo foi o São Paulo, com o gol contra do zagueiro Gustavo Martins. Logo nos 2 minutos do segundo tempo, com gol de cabeça, Wallace fez o primeiro gol vestindo a camisa do Grêmio.
3: Glória a Deus, cara! Nós merecemos essa vitória! Nós merecemos esse gol! Toda a equipe está de parabéns, cara, todo grupo. Esse grupo merece. A comissão, a diretoria, todos de parabéns. Tá alegrando.
2: Pavon, de falta, fez o gol da virada aos 40 minutos.
4: Ah, mais um, né? Mais um. Eu tô feliz por voltar a competir.
5: O Cruzeiro venceu o Mirassol por 3-1 neste domingo no Mineirão pela 22ª rodada do Campeonato Brasileiro. A Raposa teve dificuldades, mas conseguiu decidir a partida na reta final. João Marcelo abriu o placar para os mineiros no primeiro tempo. O Mirassol empatou ainda na etapa inicial com Reinaldo, em cobrança de pênalti. Na segunda etapa, o técnico Arthur Jorge mexeu no ataque e colocou Caio Jorge e Wesley em campo. As mudanças deram resultado. Caio Jorge marcou um belo gol para colocar o Cruzeiro novamente na frente. E o Wesley, estreante, fechou a vitória por 3-1. Botafogo e Fluminense empataram em 1-1 neste sábado no estádio Nilton Santos. O Glorioso abriu o placar no primeiro tempo com Alex Telles em uma cobrança de falta que bateu no travessão antes de entrar. Mas o tricolor reagiu na etapa final e deixou tudo igual com Ignacio. A torcida nas redes sociais reagiu insatisfeita.
6: Dizem que na vida a gente precisa enxergar o lado bom das coisas e é isso que eu vou tentar fazer aqui hoje. Porque a gente jogar com time reserva, depois de uma eliminação por um rival contra outro rival, né, tinha tudo para ser o cenário do caos. Mas eu quero ver o Fluminense com os 3 pontos. Eu não aguento mais ver o Fluminense só empatando. Desde a Copa do Mundo, só empata.
7: No segundo tempo para frente, o Zubeldia começou a botar os titulares. O que aconteceu? O time caiu de produção. O time piorou em campo. E quase que o Botafogo vence a partida no finalzinho.
8: O Flamengo venceu Vitória por 2-0 neste domingo no Maracanã. Os gols do time carioca foram marcados por Pulgar e Bruno Henrique. Com a vitória, o Flamengo foi a 42 pontos e está a 6 do líder Palmeiras, que empatou em 0-0 com o Internacional em São Paulo. É bom lembrar que o time carioca tem um jogo a menos. O técnico do Flamengo, Leonardo Jardim, foi questionado na coletiva sobre os atacantes do Cruzeiro, Matheus Pereira e Caio Jorge. Os dois times se enfrentam na Libertadores na próxima quarta.
9: Será um jogo em que esses dois jogadores

0: enquanto o Gigante da Colina segue na zona de rebaixamento com 22 pontos. E por falar em zona do rebaixamento, quem entrou no temível Z4 foi o Santos. O Peixe perdeu na Vila Belmiro por 2-0 para o Atlético Paranaense. Os dois gols foram marcados por Viveiros, que é o artilheiro do campeonato com 14 gols. O técnico do Santos, Cuca, foi perguntado na coletiva de imprensa se o time tem força para reagir no Campeonato Brasileiro.
1: Numa rodada em que a gente entra na zona do rebaixamento, mas tem que ter equilíbrio. Aí você me pergunta, você tem forças e acha que tem condições? Eu falo para você de coração, eu acho que se você troca o comando técnico hoje no Santos, você não vai resolver os problemas do Santos, nem dentro nem fora do campo. Então eu vou seguir meu caminho, quinta-feira eu vou estar aqui, fortalecido, e já falei para eles o que eu estou falando aqui para vocês, e eles também têm que ter essa personalidade, essa hombridade de quinta-feira, vim aqui representar da melhor forma possível e vencer o jogo.
0: O complemento da rodada acontece nesta segunda.
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3: Produção e reportagem.
0: Christian Costa.
2: Felipe Medeiros.
3: Carolina Prazeres.
4: Olha, nós tivemos um retrospecto aí da rodada do Brasileirão, que começou no sábado, né? E o São Paulo, contra o Grêmio, até saiu na frente. Depois o Grêmio virou, fez 2-1, aquele gol de falta do Pavão, que. O São Paulo ficou desatento, né? Não fez aquela barreira de chamada lá do Minhoca ou do Jacaré, que fica ali, e o Pavão marcou 2-1. E o São Paulo foi para cima no final, mas encontrou uma barreira que foi o goleiro Everton. Portanto, Grêmio 2, São Paulo 1. Nós tivemos um empate entre lá em Belém do Pará, do Grêmio e o Atlético de Minas Gerais em 2-2. Ainda em Curitiba, o Curitiba venceu o Chapecoense. Chapecoense é a lanterna do certame e já caiu, não tem mais jeito mesmo. O clássico carioca Botafogo e Fluminense empatou em 1-1. Isso foi no sábado. Ontem nós tivemos o Cruzeiro, que venceu o Mirassol até com facilidade por 3-1, jogando em BH. O Bahia e o Vasco empataram em 0-0, em 4 gols anulados aí, anulado daqui, anulado de lá, né? E o Santos jogou muito mal, perdeu para o Atlético Paranaense. Deve ser destacado que o Atlético Paranaense está entre os. Aqui é Palmeiras, Flamengo e Atlético Paranaense está muito bem. Mas aí o fato de daí o Santista falar, não tivemos aí o Neymar em campo. Será que o Neymar ia resolver nessa partida contra o Atlético Paranaense? Né? E ainda dentro da rodada de ontem. Nós fizemos aqui em Bragança Paulista uma falha do goleiro do Bragantino, porque tem alguns jogadores que realmente não dá para entender, né? A falha do Thiago Volpi. E com isso o Corinthians venceu por 2-0, melhorando aí na tábua de classificação. Ainda tivemos lá em Salvador o Bahia, que empatou com o Vasco em 0-0. O Flamengo venceu o Vitória por 2-0. O Vitória acho que é aquele time que joga mais na potência, na pressão, lá em Salvador, né? Porque ontem foi presa fácil para o Flamengo. Como diz a reportagem, né? O Flamengo agora é o segundo colocado do certame, está aí bem pertinho do Palmeiras, porque o Flamengo tem um jogo a menos. E nós tivemos o Palmeiras, que foi contido pelo Internacional. O Internacional está lá. Olha, hoje, se o campeonato terminasse, cairiam Santos, Vasco, Remo e Chapecoense. Mas o Internacional tá lá, bem pertinho da lanterna. Veio aqui, jogou melhor do que o Palmeiras no Allianz Parque. A torcida, ainda que ficasse bastante descontente, não chegou a vaiar a equipe do Palmeiras. Agora, realmente tem alguns jogadores do Palmeiras que não têm condições de atuar. Vejam, senhores, o Vitor Roque faz 5 meses que centroavante que não marca um gol. Tudo bem, mas está em recuperação. Então, hoje, a recuperação dos jogadores sempre está sendo mais demorada, seja lá do time que for. Mas tem alguns jogadores aí que realmente estão abaixo, né? O Giay não é jogador para jogar no Palmeiras, desde que veio aqui. O cara não sabe cruzar uma bola, ontem perdeu uma bola.

0: fala lá que quase que houve aí no contra-ataque, né? Por pouco o Inter não marcou gol, porque o jogador do gaúcho lá demorou para chutar, o Carlos Miguel saiu mal do gol. E tem também aí alguns jogadores, né? Pessoa e Maurício, acho que é melhor que eles foram jogar no Paraguai, né? Então, não dá para entender a queda de alguns jogadores aí, né? Você já reparou, e seja do time que for, o jogador brasileiro, a bola hoje é mais leve. No nosso tempo que jogava, a bola era um pouco mais pesada. Não tínhamos a chuteira pegava, inclusive, no pé da gente e se jogava. Hoje a bola, qualquer jogador aí, você vê, dá aquele chute lá, a bola vai lá no alto. Puxa vida, você só treina isso, será que não treina arremate a gol? Eu não estou falando do Palmeiras, não, estou falando de todos os jogadores. Porque você chutar aí para o gol, né, evidentemente você não pode não acertar. Mas os caras chutam 10 metros acima. Ah, isso nem no futebol de várzea a gente sente isso. Bom, com tudo isso o Palmeiras é o líder, mas o Flamengo está encostando. Vem aí o Atlético Paranaense, o Fluminense que só empatou e o Cruzeiro hoje que estão com as melhores colocações. Lá embaixo, como nós dissemos aqui, hoje, se eu termino, olha que perigo para o Santos, hein? Então vocês ouviram o Cuca aí dando uma, não, porque nós vamos jogar, mas o Santos também jogou muito mal, né? Jogou em casa aí ao lado da torcida. É, e a única coisa, você vê, o Viveiros é artilheiro do campeonato com 14 gols, né? É já que vão contratar esse jogador aí do Atlético Paranaense. O Atlético Paranaense está muito bem na tabela, mas o Santos realmente tá muito mal. Então o Palmeiras continua líder, mas o Flamengo encostando cada vez mais.
1: 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A seguir, vamos falar do Brasileirão Feminino.
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1: 7h25. 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Brasileirão Feminino, Grêmio vence na rodada e entra na zona de classificação. Informação de Christian Costa.
22: Emoção de sobra. Essa é a promessa das rodadas finais da fase de classificação do Brasileiro Feminino. A 15ª rodada teve 5 jogos neste domingo, e quem se deu bem foi o Grêmio, que venceu o Cruzeiro por 2-0 e entrou na zona de classificação para as quartas de final. Os gols do time gaúcho foram feitos por Leidiane e Letícia Nunes, 1 em cada tempo. Os dois times têm 24 pontos e estão no G8, o Grêmio em 6º e o Cruzeiro em 8º. Corinthians e São Paulo também venceram neste domingo e continuam liderando o torneio. As Brabas fizeram 4-1 no Clássico contra o Santos. Já o São Paulo bateu o Bragantino por 1-0. O Misto venceu o Juventude por 1-0 fora de casa e se distanciou da zona do rebaixamento. Vitória e Inter completaram a rodada com empate em 2-2. O time gaúcho está no G8, enquanto Vitória tem 7 pontos, somente um a mais que o primeiro time na zona do rebaixamento, que é o América Mineiro. O complemento da rodada acontece nesta segunda, com 2 jogos. Botafogo e Fluminense fazem o clássico carioca, enquanto o América Mineiro recebe o Flamengo. Agência Rádio Web, produção e reportagem, Christian Costa.
0: Tem jogo do Brasileirão hoje, América recebe o Flamengo. Vão ser também Botafogo e Fluminense. O líder do campeonato é o Corinthians, tem 37 pontos. O São Paulo, que venceu o Bragantino por 1-0, tem 35. Nós tivemos também que o Corinthians goleou ao Santos por 4-1, é o líder do certame. O Juventude perdeu para o Promisso por 1-0. Ainda nós tivemos o Grêmio, que ganhou do Cruzeiro por 2-0. E, finalmente, na partida de ontem, o Vitória da Bahia empatou com o Internacional de Porto Alegre em 2-2.
1: O brasileiro João Fonseca, número 27 do mundo, foi eliminado nas oitavas de final do Master 1000 de Montreal, no Canadá. A derrota aconteceu ontem diante do americano Ben Shelton, atual décimo colocado do ranking mundial, por 2-0, parciais de 6-3 e 7-6 e 7-3. Fonseca encontrou dificuldades no primeiro set e não conseguiu acompanhar o ritmo do adversário. E na segunda parcial, porém, o brasileiro até reagiu e chegou a abrir 3-0 no marcador.
0: João Fonseca perdeu para o Ben Shelton, jogador canhoto dos Estados Unidos, lá em Montreal, né? E com isso aí perdeu a classificação. Como diz a reportagem, né? Ele sentiu um pouco, né? Porque são muitos jogos. E foi 2-0. O Shelton venceu a primeira por 6-3 e o segundo set até foi bastante disputado, né? Chegou a 7-6, né? Mas com a conclusão o João Fonseca acabou sendo derrotado.
1: A Tibe Esporte Clube PMI foi derrotado pelo Handball Taubaté por 24-13 no último sábado. Partida válida pelo Campeonato Paulista Adulto Masculino de Handball, o Super Paulistão. O confronto foi realizado no ginásio do SECAP em Taubaté. Jogando fora de casa, o time tatibense teve pela frente um dos adversários mais tradicionais e fortes da competição. O Taubaté aproveitou o fator casa e confirmou a vitória por uma diferença de 11 gols. Cauê Lima Santos, da equipe taubateana, foi apontado como destaque da partida.
0: Olha, o jogo, né, que a gente sabia que ia ser muito difícil para a equipe itatibense, né, o Itatiba Esporte Clube PMI, que é a prefeitura municipal. Assim mesmo, né, achamos que 24-13 foi uma contagem até apertada, porque nós sabemos que o time de Taubaté é o segundo melhor time do Brasil. São profissionais, eles vivem disso, treinam, né? O time hoje, o melhor time do Brasil, do handball, é o Pinheiros da capital. E depois veio o Taubaté. Então a equipe do Thiago Camargo, né, que é o nosso técnico, foi até Taubaté e sabia que dificilmente conseguiria um bom resultado, né? Mas eu acho que 24-13 foi uma contagem assim, que não desmerece nenhum o trabalho aqui dos itatibenses, né? Que estão, e lembrando que esse é o Paulistão da Liesp, é o Campeonato Paulista, e que tem, como dissemos aqui, os destaques, o Pinheiros da capital e o Taubaté, né? O jogo foi lá em Taubaté, no último sábado, começou por volta de 10h30, né? E terminou, então, em 24-13 para a equipe de profissionais do Taubaté.
1: O Vila Nova Futebol Clube conquistou o título da Copa M2 Sub-18 com sua equipe Sub-17 em competição disputada no interior de São Paulo. O time goiano confirmou a conquista com uma grande atuação na decisão e goleou o Guarani por 4-0. Os gols da vitória foram marcados por Pietro, Matheus, João, Miguel Delfino e JP, que terminou a competição como artilheiro com 7 gols. O título coroou uma campanha impecável do Vila Nova. A equipe encerrou o torneio com 100% de aproveitamento, além de apresentar o melhor ataque da competição com 24 gols marcados e a melhor defesa, sem sofrer nenhum gol durante toda a disputa. Com o desempenho, o Tigrão confirmou a força de sua categoria de base e encerrou a Copa M2 Sub-18 de forma invicta, com números expressivos e o troféu de campeão. Na última quarta-feira, a Edilamar Dedim, do Departamento de Jornalismo da Rádio CRN, entrevistou o técnico Rodrigo Naves, o treinador de goleiros Marcos Cordeiro. Eles falaram sobre vários assuntos e você confere agora o último assunto desse bate-papo.
2: Mas é porque o futebol é realmente muito expressivo no mundo. Sim. A gente viu essa última Copa, números maiores de seleções participando, sim, aumentou. Então a tendência é aumentar ainda mais e agora a gente vai ter aí o ano que vem a Copa Feminina, que no Brasil pelo menos é a primeira vez. Então gira realmente um marketing muito grande, né? Então tem que cuidar dos meninos mesmo, tá certo, a cabecinha no lugar, porque senão não dá conta, né?
3: Com certeza.
2: Querem deixar um recado, rede social, contatos, fiquem à vontade.
3: Se quiserem me seguir na rede social, é Rodrigo A. Naves, né? É meu Instagram, se quiser me acompanhar lá. Vai ser todo mundo aí, vai ser muito bem recebido nas minhas redes sociais também. Deixar um recado que para quem sonha em ser ou jogador de futebol ou trabalhar com futebol, né? Que nunca desista dos seus sonhos, né? Que às vezes pode ser que você não vire um jogador, mas pode ser que você vire um grande treinador, um preparador físico, um treinador de goleiro, né? Alguma coisa. O futebol, ele é apaixonante, né? A gente sabe, a gente vive, a gente que está vivendo isso aí dentro do campo e fora do campo ali também, é muito prazeroso, né? O futebol é um esporte muito prazeroso, né? E para nunca desistir dos sonhos, né? Se quer chegar onde quer chegar, nunca desista dos sonhos. E que você estudando, você trabalhando e persistindo, você pode ter certeza que você vai conquistar as coisas que você quer conquistar.
2: Isso, muito bom.
18: Deixar aqui o meu Instagram, para quem quiser acompanhar lá, ver alguns treinos, gostar, e quiser seguir na minha carreira, não só na minha, de técnico, igualzinho que ele falou, preparador físico, analista, outras áreas aí, ou praticar outros esportes, que é bom também. Marcos_Cordeiro12, quem quiser lá, e deixar um recado que pode ser qualquer dificuldade, quem quer, persiste e corre atrás, mesmo que pela dificuldade.
2: E é bom porque eles podem acompanhar vocês pelas redes sociais e isso é um incentivo para essa garotada, né? Porque vai vendo o trabalho, vai se motivando. Então é importante também nesse sentido, a rede social ela é muito importante, né?
3: Ela tem o lado positivo
2: e o lado negativo, né? Como tudo, né? A gente agradece, a CRN agradece a presença do Rodrigo Naves, treinador do Vila Nova, e do Marcos Cordeiro, treinador de goleiros do Vila Nova. Nós desejamos sucesso para vocês, que saiam vencedores aí desse campeonato, voltem outras vezes. Foi um prazer realmente vocês terem disponibilizado esse tempo para a gente. CRN Central de Rádios e Notícias agradece muito a presença de vocês. Sucesso, viu, meninas?
3: A gente que agradece a CRN pela oportunidade, né, de estar aqui também, que é importante para o nosso desenvolvimento, para a nossa carreira também. E pedir para o pessoal de Itatiba ir lá no estádio amanhã. Depois, se quiserem seguir lá também a Copa M2, né, para poder ver o horário do jogo, né? Tá acompanhando a gente e lá dá uma forcinha pra gente também, que vai ser importante.
2: Amanhã a CRN vai colocar nos informativos e na hora do jornal o horário dos jogos, porque com certeza amanhã, nesse momento, até meio-dia já deve ter
3: hoje é a partida das 18 horas.
2: Amanhã no jornal das 7 eles já colocam, divulgam e a gente faz aí uma chamada pra acompanhar vocês. Não é sempre que a gente tem oportunidade também, né, de ver um time de outro estado, na nossa cidade. E chamar a garotada também, tem alguns projetos de escolinha aqui, dar um toque para esse pessoal, levar os meninos, para incentivar mesmo.
3: Com certeza, e tá quem bom? Da cidade também quiser, a gente está no hotel...
2: Hotel Colonial, no centro da cidade.
3: Quem quiser ali, a gente está à disposição também, quiser algum treinador da cidade, alguém que tiver disponibilidade, quiser lá trocar uma ideia, a gente também vai estar lá, é só... E lá procurar a gente lá também.
2: Faça esse convite para essa galera, então.
3: Pode ir, que a gente está lá à disposição para trocar ideias, para conversar sobre futebol, falar um pouquinho da nossa carreira e da nossa vida também.
0: Edir Lamar, entrevistando, então, o técnico Naves e o preparador de goleiros, o Cordeiro. Então, a gente fala, mas, peraí, quem é Vila Nova? Então, nós vamos aqui passar para vocês. O Vila Nova é um time de Goiás, está entre os melhores... Os melhores times lá da cidade de Goiânia. E eles vieram aqui para disputar a Copa M2 e foram campeões, inclusive conquistou o título do Sub-18 com a sua equipe Sub-17. Sabe quem eles venceram? O Guarani de Campinas. Gente. E muita gente fala, mas o que, é que tem que ter Vila Nova aqui em Itatiba? É que eles se concentraram aqui, vocês ouviram aí, o Naves falar que eles estavam no Itatiba Colonial, Hotel Colonial, que fica ali no centro, na Jorge Tibiriçá. E quem viu, inclusive, eles vieram aí de ônibus, o ônibus é do próprio Vila Nova, né? E sabe, investindo nessa garotada aí, eles sempre estão pensando, né, pro futuro, né, porque são jogadores, um jogador desse que amanhã seja vendido, paga toda a despesa, né? Então nós tivemos aí a goleada sobre o Guarani, né? E os gols foram do Pietro, do Matheus, do João, do Miguel Delfino e do JP, né? E o gol do Miguel Delfino realmente foi realmente um golaço, né? Então é por isso que essa cobertura do Vila Nova, que se concentrou aqui em Itatiba, no Hotel Colonial, eles ficaram alojados no Hotel Colonial, né? E se deslocavam aí para jogar as partidas aí que eram realizadas aí nos vários locais aqui. Chegaram a jogar em Perdões, em Valinhos, né, também, e conseguiram aí então essa vitória. Mas pelo que eu estou vendo aqui, eu não sei se foi o Guarani de Campinas ou foi um outro o Guarani, porque tem o Guarani, tem um time paraguaio, mas eu acho que realmente foi o Guarani de Campinas, que, diga-se de passagem, parte dos, por exemplo, sub-12, sub-13, sub-14, fazem os seus treinamentos na Estância Climática de Morungaba, sob o comando do professor Júlio Dumadu, do Marcos Giovanelli e do Carlos Renato Frederico. Então, o Vila Nova teve 100% de aproveitamento, né? E eles que, como dissemos aqui, ficaram alojados aqui no Hotel Colonial em Itatiba.
1: E na edição de sábado, o Jornal de Itatiba publicou uma fotografia no Relembrando o dia em que o Vasco da Gama jogou em Itatiba. No dia 6 de junho de 1952, feriado de Corpus Christi, o Vasco da Gama enfrentou e venceu ao Itatiba Esporte Clube por 7-2, jogando no estádio Paulo Abreu.
0: Gente estranha, né? Mas o Vasco da Gama jogou contra o Itatiba. Olha, porque nós tivemos aqui, nós que pertencemos aqui ao setor futebolístico da cidade, ao setor esportivo da cidade, conhecemos bem. Nós éramos crianças e fomos aí ao estádio Paulo Abreu. E o Vasco da Gama veio decidir, já comentamos aqui, veio decidir o título do torneio Rio-São Paulo. Torneio Rio-São Paulo, que era o principal torneio de futebol do Brasil. Reunia 5 melhores equipes do Rio e 5 melhores equipes de São Paulo. Então nós tínhamos aqui Palmeiras, Corinthians, São Paulo, tínhamos o Santos, né, que eram as equipes representativas do futebol paulista, e a Portuguesa Desportes, a Portuguesa, que tinha um timaço na época. E o Vasco veio aqui para Itatiba, ficou concentrado no Hotel Recreio Fazenda Santa Júlia, que fica aí na rodovia Itatiba-Morungaba. E foi acertado com o Itatiba, esse amistoso, foi um feriado, Corpus Christi, né, o estádio Paulo Abreu, naquela época, ficou praticamente, a renda deu mais de 11 mil cruzeiros, eram cruzeiros naquele tempo. E por que nós estamos falando isso? Apesar de termos assistido o jogo, lá como criança, nós tínhamos de 9 para 10 anos, nós temos um livro, A História do Itatiba Esporte Clube. Ela conta toda, até 2002, o Celso Fernando, já saudoso, o professor Celso Catalano, ele escreveu a história do Itatiba, dos seus bailes. Ele escreveu é um livro espetacular, que ficou marcado aqui, e ele conta então a história desse jogo que o Itatiba enfrentou ao Vasco da Gama. Muita gente não acredita, né, enfrentou ao Vasco da Gama aqui no estádio Paulo Abreu e venceu por 7-2. Tinha um timaço, né, o Vasco da Gama, de Ademir, de Friaça, de Eli, de Bellini. Bellini sempre por Jucã, foram um grande jogador. Bellini foi o capitão da seleção brasileira na Copa de 1958. Ele nasceu em Itapira e foi para o Rio de Janeiro, jogava no Vasco da Gama. E eles estiveram então aqui em Itatiba, né, e a gente teve a oportunidade de assistir então Itatiba e Vasco da Gama. O Olivar Alegre, ele marcou dois gols e foi convidado, inclusive, para a direção do Vasco, foi até o Rio de Janeiro, ficou um cerco nos 2 meses lá, Mas a saudade daquele tempo, né, não tinha essas facilidades que nós temos hoje. Você vê que o Vila Nova de Goiás está sediado aqui em Itatiba para disputar o torneio da nossa região, né? E ele preferiu voltar para cá, né? Então foi um jogo memorável de Itatiba enfrentar o Vasco da Gama do Rio de Janeiro. Eu devo dizer também que nós tivemos no futebol, o São Paulo Futebol Clube uma vez veio a Itatiba, o São Paulão, o São Paulo de Pós, Saverio e Mauro, Bauer, Rui Noronha, Friaça, Zizinho, Leônidas, Remo e Teixeirinha, também assistimos esse jogo aqui no estádio Paulo Abreu, só que o São Paulo deu uma sapecada aqui e ganhou de 12 a 1 do Itatiba Esporte Clube. Então, só um pouco aqui de você rememorar aqui que o Itatiba Esporte Clube chegou a enfrentar, né, o Vasco da Gama do Rio de Janeiro, também passaram aqui por Itatiba, Bom Sucesso e Madureira do Rio de Janeiro, jogaram também aqui contra o Itatiba Esporte Clube, e hoje coisas que realmente são bem mais difíceis de acontecer.
1: 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A seguir, vamos falar da previsão do tempo.
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0: 7:50. 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Previsão do tempo. Frente fria mantém risco de ressaca no Sudeste. Informação de Maria Clara Sasaki.
1: A semana começa com uma frente fria atuando na região costeira do sudeste do Brasil e tem condições para bastante nebulosidade, chuvas fracas e temperaturas baixas na faixa leste do estado de São Paulo, Rio de Janeiro e também no Espírito Santo. Atenção também para este início de semana com a condição de mar agitado. Ainda há potencial para ressaca nas áreas litorâneas de São Paulo e também do Rio de Janeiro. Já no interior paulista e no norte de Minas Gerais, a condição é de tempo mais firme e até com sensação de calor neste início de semana. A chuva não consegue avançar para estas áreas e vamos seguir com essa massa de ar seco atuando. Lá para quarta-feira, a nebulosidade já começa a dissipar na faixa leste do estado de São Paulo e a temperatura volta a subir na capital paulista, no Rio de Janeiro, entre quinta e o final de semana. Temos outra frente fria que vai tentar avançar lá para o próximo sábado, próximo domingo, mas ela avança bem afastada pelo oceano, então não devemos ter mudanças no tempo no próximo final de semana. O calor vai voltar, vai retornar para todo o sudeste do Brasil, entre sábado e domingo, lá para o finalzinho da semana, e aí a gente volta com aquela condição, mais uma vez, de tempo muito seco, especialmente no interior dos estados. Maria Clara Sasaki, da Tempo Ok Meteorologia, em parceria com a agência Rádio Web.
2: Maria Clara, falando então aí da questão do tempo, vamos trazer aqui para nós, junto ao Clima Tempo. Você viu que ontem tivemos um calor, né? O Dia dos Pais foi marcado aí, não tivemos chuva na nossa região, né? E foi marcado, semana chegaram até 27 graus. E hoje o tempo já mudou. Quem levantou agora de manhã pode perceber, o tempo está bastante nublado, né? E hoje os termômetros vão chegar apenas a 19 graus, né? De 14 a 19. E com isso, com essa mudança de tempo, nós vamos ter possibilidades mínimas de pancadas de chuva à tarde, mas 0,3 milímetros, que é muito pouco. Só que o vento, né, se você percebeu, se você saiu, 18 km por hora. É por isso que, então, na nossa região aqui, né, nós, uma mudança drástica de tempo, né, do calor de ontem que chegou a 27 graus e hoje os termômetros vão chegar no máximo a 19 graus. Amanhã, que é terça-feira, também vamos continuar com sol, com muitas nuvens, períodos de céu nublado e também não chove. E o vento vai continuar bastante forte. Amanhã, que é terça, os termômetros vão chegar a apenas 18 graus.
0: A Câmara Municipal de Itatiba realizou, na noite de quinta-feira, dia 6, a primeira sessão ordinária da 4ª edição do Parlamento Jovem. A atividade realizada no plenário vereador Abílio Monte reuniu jovens parlamentares eleitos, familiares, autoridades e representantes da comunidade, marcando mais uma etapa do programa que aproxima estudantes do funcionamento do Poder Legislativo e incentiva a participação cidadã.
2: É, a participação dos jovens, porque o jovem está meio retraído, né? Com tudo o que tem de escândalos, de corrupção, né? Nós estamos falando aqui em termos de Brasil, evidentemente, não estamos falando de Itatiba, mas afasta, né? Então, essa oportunidade do Parlamento do Jovem na Câmara Municipal oferece essa chance aí, né? Para as pessoas aqui acompanharem a política. Porque nós temos a mania de falar, eu não gosto de política. Né? Você acha que não gosta de política? Porque nós também, gente, nós ficamos revoltados com a vergonhosa situação que nós temos aqui, principalmente lá na capital federal, em que o ministro do Supremo Tribunal Federal convida para um jantar na sua casa o presidente da República e o presidente do Senado, que se sabe que Lula e Alcolumbre não se dão. Né? Então vamos acertar. O que, que é que vocês foram acertar aí? Por que, que não se traz isso à luz do dia? Então, pelo menos esse repasse para os jovens, né? Para que mudem essa maneira de pensar sobre a política, né? Porque realmente deixa a gente de uma forma enfastiado com tudo o que está acontecendo e parece que as pessoas não entendem que é roubalheira de tudo controlado, são parentes próximos aí de grandes autoridades aí que estão sempre em pauta aí, mais na página policial do que na página política. Então é uma oportunidade então para os jovens começarem a entender e evidentemente no futuro partirem para o lado bom da política.
0: A cidade de Morungaba recebe no próximo dia 28 de agosto o lançamento do livro O Reino Invisível, de autoria do pastor Joás Teodoro. O evento será realizado às 19h30 no Espaço Cultural Sobrado Amalfi, na Praça João Pessoa, número 9, no centro, com entrada gratuita para toda a população. Essa obra propõe uma reflexão sobre a vivência da fé no cotidiano, convidando o leitor a manifestar, por meio de atitudes e escolhas diárias, valores como amor, justiça e esperança, em um cenário marcado pelo excesso de informações, mas pela busca de significado e propósito, o livro apresenta uma mensagem voltada ao fortalecimento da espiritualidade e da presença de Deus na vida das pessoas.
2: O livro O Reino Invisível vai ser lançado em Morungaba, né? E nós aproveitamos para falar que na última sexta-feira nós tivemos aqui o lançamento da 29ª edição do livro Antologia Encontros da EPT. Aconteceu lá no auditório Eunice, a professora Eunice Amadeu de Almeida, lá na ETEC Rosa Perrone Scavone, e é uma realização da Associação dos Escritores, Poetas e Trovadores de Itatiba, que tem como presidente a Regina Elizabeth Franco da Silva, e lá estiveram 36 escritores, entre escritores, poetas e contistas. Lá estiveram 9 artistas plásticos, também 2 homenagens póstumas, né? E o Jornal de Itatiba foi representado, né, pela sua antiga colaboradora Maria Aparecida Sanfins Quito, né? E nós cumprimentamos aqui, né, quando estamos falando aqui da literatura tão importante para os jovens nos dias de hoje, que parece que não tem vontade de ler, né? Só gosto de ler coisas mínimas, né? Fofocas. Isso é muito ruim, né? Para a preparação, né? Para o futuro, para a qualificação dos nossos jovens. Então, lá em Morungaba vai ter esse lançamento do livro O Reino Invisível, e aqui nós tivemos, então, né, o lançamento do Antologia Encontros, né? Que é a 29 anos, né, do Antologia. A EPT, que nasceu na redação do Jornal Itatiba, né, que nós temos a satisfação de escrever o prefácio, ou o prefácio à orelha de todos esses livros, que foi uma satisfação enorme, né? E uma satisfação enorme mais ainda de saber dos poetas que nós temos aqui em Itatiba, dos escritores que nós temos aqui em Itatiba, e com um livro realmente que merece a atenção de todos nós.
0: O município de Morungaba alcançou um importante avanço na educação pública ao superar as metas estabelecidas para o IDEB, Índice de Desenvolvimento da Educação Básica. Os resultados mais recentes divulgados pelo Departamento de Educação da Prefeitura mostram evolução nos indicadores das duas etapas do ensino fundamental em relação ao ciclo de 2023, consolidando uma trajetória de crescimento sustentada por investimentos, planejamento e acompanhamento contínuo da aprendizagem.
2: Nós temos sempre a colaboração, JISRN, da Vanessa de Paula, né? A Vanessa trabalhou muito tempo no Jornal Itatiba e é assessora de imprensa lá da Prefeitura Morungabense, né? Então ela está destacando aqui uma notícia boa, né? Que Morungaba superou as metas do IDEB, reforçando o avanço na qualidade do ensino público. Porque é de pequeno que se trata o pepino, né? Já dizia o poeta. Então a gente fica feliz de saber, e temos certeza que a Secretaria de Educação aqui de Itatiba também tem vencido muito. Isso é muito importante, né, para incentivar as crianças, né, porque hoje existe um problema, né? Existe um problema que se chama as telinhas, né? Que é um vício, né? Que hoje afeta. Tudo bem, a gente não pode viver mais sem um celular, que ele traz todas as informações, que traz um monte de coisa, mas é preciso ler, é preciso estudar, né? Então, aqui, parabéns a Monogama não é secretária de Educação, é diretoria de Educação, né, pelo trabalho feito aí, principalmente no ensino fundamental da vizinha instância climática de Monogama.
0: Em Itatiba são 8 horas. 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A seguir, campanha de doação de sangue, arrecada 111 bolsas válidas.
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4: 8 horas e 2 minutos.
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11: 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O Rotary Clube de Itatiba promoveu no último sábado mais uma campanha de doação de sangue com resultados positivos. Ao todo, 142 candidatos foram cadastrados, dos quais 111 tiveram as bolsas consideradas válidas, representando aproximadamente 78% dos cadastros. A ação também contou com 41 pessoas que doaram sangue pela primeira vez, o equivalente a cerca de 29% dos participantes cadastrados. Foram registrados ainda 31 candidatos considerados inaptos. Durante a campanha, 22 pessoas realizaram cadastro para a doação de medula óssea. A organização informou ainda que foram realizados 200 agendamentos, enquanto 22 participantes compareceram sem agendamento.
12: Olha, é muito importante, né? Então, vejam os senhores, que nós tivemos 200 inscritos, o cadastramento foi de 142, só que, e daí tem a questão dos inaptos. Inaptos, então, é aquela pessoa que às vezes vai com muita boa vontade, mas às vezes ela não está em condições, por exemplo, ou a pressão arterial está muito baixa, ou está muito alta, né? Ou tem algum outro problema. Então foram 142 cadastrados e um número expressivo, né? 111 bolsas válidas, que multiplicando por 4, há 444 bolsas válidas. Ótimo, gente. Realmente, a gente fica feliz, nós da CRN, nós do JI, né, a ITV Brasil, a Rádio AM, enfim, a todos aqueles que divulgam, né, para fazer a conscientização da população em participar dessas campanhas. E uma nota, vocês ouviram aqui, 41 pessoas, elas doaram pela primeira vez. A gente espera que elas continuem, né, doando, assim, que foi um número altamente expressivo, né? E tivemos também 22, o cadastramento de medula óssea, foram 22 pessoas. Só que aí tem um limite de idade, né, de 18 a 35 anos de idade, que a gente não entende o porquê, né? Uma pessoa que eu acredito que de 36, 37, 40, 45, 50, teria condições de ser uma doadora. Mas esse é um problema aí que nós não iremos resolver. Então aqui nós estamos parabenizando aqui aos organizadores, né? Há uma outra coisa que deve ser destacada, que 22 pessoas não agendaram e compareceram e foram atendidas. Você vê que bacana. Então a gente quer cumprimentar aqui o Rotary Club, todos aqueles que estão sempre lá, todos os sábados, né? Eles estão presentes, né? Tem o pessoal que já chega lá, o Charles, já está lá às 5h30 da manhã,

0: no último sábado, também a Elaine trabalhando, a Mara, o Zequinha e o Sandro, Sandro que é o ex-presidente, né? Também trabalhando aqui a Kailene, Rafael e Júlio, que são do Interact e Rotaract, suporte da Patrícia e Marli da PAMI, o médico responsável, Dr. Ariovaldo Hauck, e a colaboração, né, que sempre existe aqui, da panificadora Só Pãozinho. A panificadora Só Pãozinho fica ali na Expedicionários Brasileiro, ali na parte alta ali, que realmente oferece muitas opções. Nós estamos sempre passando lá pelo Só Pãozinho. E o CETEC também de Jundiaí. E lembrando então que a próxima campanha, gente, vai ser depois dos feriados, no segundo sábado do mês de setembro, no dia 12. Então, lembre-se sempre, né? Tomara que você nunca necessite de sangue, né? De uma transfusão de sangue, né? Tomara que nenhum parente seu necessite, tomara que nenhum amigo seu, mas se necessitar, nós temos aqui essa campanha doação do sangue, meritória campanha do Rotary Club Itatiaense, né? Que ela faz com que esse sangue coletado, né, ele permaneça no Banco Central da Hemocentro Unicamp Campinas, que faz todos os trabalhos aqui de coleta do sangue, né, aqui na cidade de Itatiba. E queremos também aqui destacar que o Aloysio Matias nos passou de uma jovem que com 16 anos ela fez a doação. Ela também ela fez a doação de sangue com apenas 16 anos, né? E com isso você vê que ela está realmente dando um exemplo para muita gente que está enquadrada na idade, né? E às vezes, não, mas eu não tenho tempo. Não, tempo você arruma, né? Então, a Maria Eduarda Fornari, gente, tem 16 anos, realizou a doação pela primeira vez junto com a mamãe Renata. E a gente não tem que aplaudir de pé, né? Ela, essa jovem, dando um exemplo para a Itatiba, né? Inclusive, o Aloysio Matias, que esteve presente, nos repassou a fotografia dela fazendo doação de sangue com apenas 16 anos de idade.
1: A Prefeitura de Itatiba, por meio do Departamento de Mobilidade e Trânsito da Secretaria de Obras e Serviços Públicos, intensificou as ações de manutenção e renovação da sinalização viária em diferentes regiões do município. Somente no primeiro semestre de 2026, mais de 20 pontos receberam melhorias, com o objetivo de aumentar a segurança de motoristas, motociclistas, ciclistas e pedestres, além de garantir maior fluidez ao trânsito. As intervenções fazem parte do trabalho contínuo de zeladoria realizado pela administração municipal.
0: A gente tem falado muito aqui a respeito da sinalização. Então, às vezes, se reclama muito da falta de sinalização, mas a gente tem que reclamar também daqueles que não respeitam a sinalização. Ainda ontem, né, aqui transitando pela cidade de Itatiba, eu vi que um carro, né, que estava à nossa frente, né, fechou o sinal vermelho, ele passou tranquilo. Ah, hoje é domingo mesmo, não tem tanto movimento. Mas não está certo, né? Se está aí o semáforo com a luz vermelha, não é para... Então, se deu amarelo, é para você ter atenção. Então, não é... é para atravessar. Mas então está aí a manutenção, são necessárias, principalmente porque eu não sei que claro, existe o desgaste, né, quando você faz as pinturas das faixas de pedestre, é normal que aconteça o desgaste, mas parece que, né, o grande movimento desgasta mais rapidamente. Mas então faixa de pedestre, gente, é para ser respeitada pelo pedestre e pelos motoristas. É, só que tem aí, às vezes, aquele motorista que, às vezes, ele chega junto ao semáforo, ele estaciona, ele para em cima da faixa de pedestre. Né? Não é para fazer isso aí, né? Então, aí se trata realmente de uma educação, e a educação que tem que ser de todas as maneiras, de você respeitar as pessoas, né? De você ter o respeito pelas coisas boas, pelo respeito da sua cidade, não jogando lixo nas ruas, né? Ainda...

0: ontem nós transitávamos aqui pelo Jardim da Cadeia e vimos lá uma garrafa de Coca-Cola, aquelas grandonas de 2 litros, jogada na rua. Agora, quem é que jogou essa aí? Porque às vezes o cara joga uma latinha, tudo bem, ah, eu estava passando, não tinha onde pôr, eu joguei. Não, mas tem, se não tem a lixeira, se você está dentro do carro, segura um pouco, coloca dentro, depois quando chegar em casa você joga. Mas uma garrafa de Coca-Cola, estou fazendo propaganda, inclusive, da Coca-Cola, né, de 2 litros, aquelas jogadas aqui na rua Rangel Pestana. Então, nós temos que respeitar a sinalização e a prefeitura tem que fazer a parte dela. É o que nós sempre reclamamos e o próprio secretário de obras, o engenheiro Adilson Franco Pentano, falava, né? Às vezes você entregar uma obra de construção, seja de uma creche, seja de uma escola, seja do que for, às vezes é mais fácil do que depois manter, ter a manutenção de tudo isso, né, que possa acontecer. Então a prefeitura pelo menos está fazendo a sua parte aí na sinalização das ruas, que evidentemente com o movimento dos dias de hoje, o desgaste sempre será maior.
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0: 8 horas 26 minutos. 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Agora no Jornal das 7, as informações do trânsito nas rodovias com Joceline Olivato, a assessora de comunicação da concessionária Rota das Bandeiras. Bom dia, Jô. Como está o trânsito neste momento?
1: Bom dia, Eva. Bom dia para todos os nossos ouvintes. As câmeras da Rota das Bandeiras registram neste momento lentidão na rodoviária Magalhães Teixeira para o motorista que segue na pista sentido Dom Pedro I, entre o Trevo de Valinhos e o início da rodoviária. Na pista sul da rodovia Dom Pedro I, no trecho de Campinas, alto fluxo de veículos entre a saída da Anhanguera e o Trevo de Barão Geraldo, no quilômetro 138. Já na rodovia Professor Zeferino Vaz, trânsito é lento também na chegada ao Trevo de Barão Geraldo, para o motorista que sai de Paulínia e segue para Campinas. Nas outras rodovias do Corredor Dom Pedro, o tráfego de veículos é livre nesta manhã, Eva.
2: Sempre encontra dificuldades ali, como disse a Joceline Olivato, né? E para nós, itatibenses, né, que às vezes estamos nos dirigindo ou para Bragança Paulista ou para tomar a rodovia Dom Pedro, nós sempre temos aí um tráfego intenso, né? Porque ali nós temos as obras, né, da duplicação do trecho que vai da perimetral até a rodovia Dom Pedro I, né? Ali futuramente vai contar com duas pistas, né, que a movimentação ali é muito grande. Então, se você for transitar por lá, lembre-se que pode ser, está inclusive na questão do pare-siga. Pare-siga também hoje, que vai ser adotado pela Prefeitura Municipal na Avenida Nossa Senhora das Graças.
0: O posto de atendimento ao trabalhador, o PAT de Itatiba, iniciou o segundo semestre com um cenário positivo para quem busca uma oportunidade de emprego. Em informações repassadas com exclusividade ao Jornal de Itatiba, a coordenadora do PAT, Fernanda Castro, informou que o órgão conta atualmente com mais de 380 vagas de emprego disponíveis em diferentes segmentos da economia. As maiores demandas estão concentradas nas áreas de logística, indústria, comércio e serviços, com destaque para os cargos de auxiliar de logística, auxiliar de produção, operador de empilhadeira e auxiliar de limpeza.
2: Quase 400 vagas de emprego, está no PAT, né? Então, se você estiver interessado, passa lá o PAT, que funciona ali junto à Secretaria de Ação Social, rapaz, mais especificamente, na Avenida Nair Soares Macedo Fattori, número 200, ao lado da estação rodoviária. Então, você pode passar por lá. Mas você tem ouvido aqui, a VedaCity, através da CRN, está solicitando funcionários. Então, a gente sente nos dias de hoje que ninguém pode reclamar: ah, eu não consigo emprego, meu filho não consegue emprego, né? Será que o seu filho tem vontade de trabalhar? Será que ele está preparado? Ele cursou alguma escola? Porque nós temos escolas técnicas extraordinárias aqui em Itatiba, né? A ITEC Rosa Perrone Scavone, tem a Escola Senai, temos aqui a Universidade de São Francisco, né? Então tem que haver esses preparativos. E também, né, são várias as oportunidades de emprego. Se você transitar aí pela cidade, se você vai a um supermercado, não tem um que não esteja ali, estão precisando de atendentes, de caixa, de repositor, sempre estão necessitando. Mas tem gente ainda, a gente sabe, talvez até na nossa região não aconteça muito disso, mas a gente sabe que em regiões brasileiras, as pessoas preferem continuar naquela base de receber o Bolsa Família, né? Depois tem o vale disso, o vale daquilo, e vai mais aquele outro, né? O vale passagem, o vale cachaça, tem uma série de vales. As pessoas preferem não trabalhar, mas estão perdendo realmente uma grande oportunidade na vida.
0: Moradores de Itatiba que desejam se capacitar na área de design e tecnologia têm uma nova oportunidade. O projeto Arte e Design Lab está com vagas remanescentes abertas para o curso gratuito de design de produto, destinado a pessoas interessadas em desenvolver criatividade, inovação e competências voltadas ao mercado tecnológico. As inscrições podem ser realizadas enquanto houver vagas disponíveis. A formação oferece uma experiência prática e interdisciplinar com aulas que abordam conceitos de robótica por meio da plataforma Lego Education, raciocínio lógico, trabalho em equipe e desenvolvimento de projetos. Ao longo do curso, os participantes criam protótipos e aplicam os conhecimentos adquiridos em atividades voltadas à resolução de desafios e ao estímulo da inovação.
2: Olha, está aí uma oportunidade do design, coisa que eu, desde os meus tempos de criança, desde a escola e também na época do ginásio, nunca tive tendências, né, para desenhos, para trabalhos manuais, né, que realmente me afetaram muito. Não tenho, posso ter para outras coisas, mas não tenho para isso. Então, é a oportunidade que está sendo oferecida aí para aquele, porque a criançada hoje tem muito mais facilidade para esse manuseio. Então, está a oportunidade aí de você participar desse curso de design.
0: O episódio do podcast Debate CRNJI da última quinta-feira, dia 6, recebeu Samuel Souza, consultor do Sebrae São Paulo, e Kátia Paladino, agente de atendimento. Durante a entrevista, os convidados falaram sobre ações de desenvolvimento empresarial em parceria com a Prefeitura de Itatiba. Confira agora um dos assuntos abordados na entrevista.
3: Então, hoje, no estado de São Paulo, nós temos praticamente cobertura integral com os agentes do Sebrae aqui, fazendo esse trabalho fundamental de aproximar o empreendedor do Sebrae.
4: E o empreendedor busca cursos para os seus, os seus colaboradores, né? Hoje já nos fala funcionários.
3: Exato, a gente tem uma procura cada vez maior, nem tanto para capacitar o colaborador, porque o principal papel do Sebrae é capacitar em gestão o empreendedor.
4: Certo.
3: Mas, por exemplo, nós temos inclusive cada vez mais desenvolvido soluções, então, cursos, consultorias, assessorias, e isso tanto no formato digital. O Sebrae acaba tendo muito conteúdo hoje de live, até nos próprios canais do Sebrae, mas também consultorias e cursos que o empresário, que a empresária pode contratar para poder saber como fazer gestão de pessoas, como se aprimorar na liderança. E inclusive é algo que é fundamental, porque assim, lidar com gente não é fácil.
4: Uhum.
3: E lidar com a gente não é fácil, não é só o nosso colaborador, é no dia a dia. A gente às vezes tem problema de relacionamento com quem a gente escolheu para viver o resto da vida.
4: Certo.
3: Pensa com uma pessoa que de repente está ali porque está ali para poder trabalhar. Então, o empreendedor é a empreendedora que quer que seu negócio seja competitivo e sustentável, ou seja, que a sua empresa continue ativa, continue vendendo, precisa se aprimorar, porque é fácil cobrar do colaborador que ele não trabalha direito. Mas quem contratou?
4: Uhum.
3: Quem está desenvolvendo ou quem não está desenvolvendo essa pessoa? É fácil terceirizar a culpa para o funcionário, para o colaborador, mas não fazer sua parte também, né? Não à toa, o Sebrae tem cada vez mais investido em soluções de liderança, de desenvolvimento de liderança. Tem um produto novo do Sebrae chamado Lidere.
4: Como?
3: Que, Lidere.
4: Lidere.
3: Lidere. E ele é só para preparar os donos das empresas. Eu não tenho funcionário ainda, mas eu quero contratar. Você vai passar para esse treinamento. Eu já tenho. Porque além de capacitações coletivas que você passa ali na sala de aula, você tem sessões de mentoria para poder identificar ali gargalos de liderança que você tem para poder se tornar um líder ou se tornar uma liderança melhor.
4: Agora falando em liderança, os colaboradores, as épocas mudaram, né?
3: Muito.
4: Consequentemente, hoje, a geração Z, por exemplo, fala que é muito desligada em termos de trabalho, né? Vocês detectaram isso também?
3: Assim, é lógico que a gente tem hoje toda geração muda o comportamento, né? A forma como eu me comporto é diferente da forma como a época que meu pai comportava, do meu avô. Meu avô passou a vida inteira trabalhando na mesma empresa. Meu pai já trabalhou em duas empresas diferentes, depois foi empreender. Eu, por acaso, sou no Sebrae, mas é comum o pessoal da minha geração passar por 3, 4, 5 empresas. E o próprio formato de trabalho mudou, né? Quantas pessoas hoje não trabalham, mas são um PJ trabalhando para outro PJ? Então, é normal que o comportamento mude. E lógico, a gente está falando de uma geração nova, que é uma geração que nasceu já na era da tecnologia. Então, exigir delas, inclusive, o mesmo nível de raciocínio de trabalho que nós que somos analógicos, né? É, temos o hábito de trabalhar, é importante, inclusive, que as empresas se preparem para isso. Óbvio, tem que ensinar, tem que doutrinar, tem que falar que, peraí, você não está na sua casa, não está mexendo no celular toda hora. Mas também não se adaptar para esta mudança, porque essa mudança não é só para o colaborador, e para o cliente, porque o cliente também é tecnológico.
5: Certo. Agora, você falou assim em liderança. O empresário, ele teria condições de, passando por vocês, de fazer treinamentos com seus próprios
3: funcionários? Temos também. Temos também.
5: Como ele teria...
3: Temos.
5: Não precisa necessariamente... Então, você faz o curso para o empresário e o empresário tem condições de comandar aí os seus funcionários. Seria dessa forma?
3: A gente tem tanta possibilidade do empresário se capacitar para poder ter um comportamento, adotar boas práticas, mudar alguns processos internos, mas nós temos algumas temáticas também. Por exemplo, marketing digital. Então, nós temos um curso e consultoria de marketing digital. E, de repente, quem vai cuidar dos canais digitais da empresa é um colaborador. Então, o colaborador pode participar ou eu tenho um grupo de vendedores, eu tenho um grupo de pessoas que vão cuidar ou que vão trabalhar com relacionamento com o cliente na área digital. Eu posso também trazer esses colaboradores para capacitar. Dependendo do tamanho da empresa, eu posso contratar esse curso direto para os colaboradores. Ah, eu vou trabalhar o planejamento estratégico, eu vou trabalhar uma ferramenta de inovação, trabalhar com o famoso design thinking, para a gente poder solucionar problemas. Tem essa possibilidade também de fazer essa contratação. E mais ainda, sabendo a importância da capacitação, o Sebrae tem uma faculdade agora. Já tem um bom tempo que o Sebrae tem uma faculdade, que é a Faculdade Sebrae. E dentro da faculdade nós temos um mix de cursos que podem ser contratados só para capacitar colaboradores.
2: O podcast debate que nós apresentamos juntamente com a Luísa Matias, professor Samuel de Aguiar e a Cátia Paladino, é que nos deram aí realmente muitas informações, né, especialmente aos nossos comerciantes, aos nossos industriais, enfim, a todos aqueles que realmente querem se aprimorar no atendimento ao cliente. O fato de você participar aí dos cursos que são oferecidos, vai começar um agora no dia 17, né, para que você se adapte aos novos tempos, né? Como o próprio professor Samuel disse, mas eu faz 40 anos que vendo aqui, tenho vendido, mas então você tem que se adaptar aos novos tempos, né, que às vezes a pessoa tem essa dificuldade, mas precisa enfrentar, né, a nova maneira de você ter o seu comércio, porque realmente existe uma concorrência muito grande nos dias de hoje, não só das grandes redes que estão aqui bem pertinho de Itatiba, em Campinas, em Jundiaí, na própria capital paulista, como as chamadas vendas online. Então você tem que se adaptar a essa situação. E outra coisa que o professor Samuel falou, com respeito à propaganda. Ah, eu não preciso fazer propaganda porque todo mundo me conhece na cidade. Não é assim. Itatiba caminha para 140 mil habitantes. Você não conhece mais ninguém. Então, você acha que vai conhecer o que nós temos aqui no nosso comércio na área central. Não, sei, não é só na área central. Eu já comentei aqui que ali no começo da Avenida Nossa Senhora das Graças tem duas farmácias, uma a 50 metros da outra. Então, é para vocês verem que a coisa mudou muito nos dias de hoje. Então, está aí aqueles que presenciaram o nosso podcast da última quinta-feira, podem acessar no YouTube. E a gente está... Aqui nós, as reuniões, estamos estudando uma melhor maneira de ter novos podcasts. Hoje, por exemplo, vai ter o Campeonato Amador, arbitragem, os bastidores. Aqui o Márcio Egido vai estar apresentando hoje à noite aqui o podcast, né, com seus convidados. Né, nós que apresentamos na última quinta-feira, então, os representantes do Sebrae. Porque tem muita gente que não sabe que Itatiba tem Sebrae. Aliás, tem muita gente que não sabe absolutamente nada, né? Então, o Sebrae tem uma agência consultiva lá na prefeitura, lá no Centro Administrativo Prefeito Eto Consolini, e outra aqui na Secretaria de Ação Social, onde funciona, inclusive, também o PAT, Né? Então, se você quiser se adaptar aos novos tempos, não se acanhe, não fale que você sabe tudo. Tudo bem, ninguém nasceu sabendo e nem se deve se dizer que eu sei tudo. Não é dessa forma. E principalmente nos dias de hoje, que a concorrência é muito grande. Então, fica aqui o nosso convite a você, pequeno, principalmente microempreendedores, procure pelo Sebrae. Não paga nada. É gratuito. Né? Então, se você quiser se adaptar melhor aos dias de hoje no comércio, que há 40, 50 anos atrás era uma maneira de se atender. Aquele tempo era o freguês, hoje é o cliente e você tem que se adaptar. E o Sebrae está dando essa oportunidade aqui em Itatiba com duas agências consultivas.
0: As falhas da internet, a tecnologia chegou e é muito importante. Mas os que necessitam da utilização da internet têm sofrido muito com interrupções sem qualquer motivo aparente.
2: Pai, tá de uma tromba d'água aí, Deus o livre, vou bater na madeira para não vir. Mas do nada aí a internet era para de transmitir. E hoje tem muita gente que necessita para os seus trabalhos profissionais. Né? Não são somente nós aqui da CRN, do JI. Todo mundo hoje trabalha nessa base e ela sai, às vezes, sem nenhuma explicação. Ah, aconteceu lá na sede em São Paulo, e daí aconteceu lá na sede em São Paulo e você paga a conta. Então, realmente, estão ultrapassando os limites, né? Esses cortes da chamada internet.
0: O senhor Marco Aurélio Ribeiro, vulgo Marcola, apelido sugestivo na área policial, é um Zé Ninguém que só existe como extensão do presidente Lula da Silva, de quem foi o mais próximo assessor do Palácio do Planalto e a quem devota lealdade canina. Marcola é o segundo sujeito muito próximo de Lula a se ver em negócios com a senhora Luque Singer. O primeiro, como se sabe, é Fábio Luiz Lula da Silva, vulgo Lulinha, o filho mais velho do presidente, e que é amigão da lobista.
2: Marcola é o apelido do cara, não é o Marcola que é chefe do crime organizado, mas ele chefiava lá em Brasília, sabe, para falar com o Lula tinha que passar por ele. E daí ele fez um empréstimozinho, sabe, de 250 mil reais, sabe, de uma lobista, né, que a Roberta Schellinger, ela tinha um trânsito muito grande, lá em Brasília é tudo nessa base, sabe, ajeita daqui, ajeita de lá. E o seu Marcola, né, ele teve esse depósito, que quando ele viu, ele saiu correndo para devolver, mas daí já não dava mais. Daí o Lula, sabe, na sua simplicidade, né, simplicidade, outra coisa mais forte aqui, ele diz que quem é que nunca fez um empréstimo de um amigo? Você chega aí pro seu amigo, ô, neguinho, dá para emprestar 250 paus aí para mim? Depois do almoço eu devolvo. Para com isso, né? Então, a vergonhosa situação que tem lá em Brasília. Então tem muito disso, sabe, de lobistas, tem aí amigo do ministro daqui, amigo do ministro, parente do ministro do STF. A gente sabe de muita gente que hoje, quando vai procurar por um advogado para responder a qualquer caso seu, ela vai procurar, sabe, às vezes na própria cidade tem excelentes advogados, né? Mas ela procura que esse aqui é amigo, né, do ministro. Então, às vezes, né, nessa situação, vale mais, né, o parente, né, dos ministros que vão julgar a sua ação do que esse extraordinário advogado de muita categoria. Então, tá aí o senhor Marcola, que depois agora, ele tinha também um empreguinho lá, dando uns 15, 20 pau por mês, mais ou menos, para não fazer nada, né? Então, gente, a podridão que tem em Brasília, depende de nós, eleitores, mudar isso. Porque aí tem uma opção de Flávio Bolsonaro. Quem é Flávio Bolsonaro? Filho do Bolsonaro. O que esse cara fez na vida? Né? E daí você vê que está lá, um com 46, outro com 45, outro para disputa aí. nessa polarização que só prejudica o Brasil. Ah, mas não temos candidato. Temos a oportunidade de um Ronaldo Caiado, de um Romeu Zema. Daí você vai ver nas pesquisas. Eu não conheço o Ronaldo Caiado. Você não conhece, mas você conhecendo o Lula e conhecendo o filho do Bolsonaro, daí é que você não tinha que votar. Então precisa parar com esse negócio de eu não conheço. Você tem que ser real, ter a consciência de procurar pelo melhor. Mas isso aqui ainda vai demorar muito para isso acontecer no nosso Brasil.
0: A Guarda Municipal de Itatiba recuperou um veículo com registro de roubo e prendeu o motorista em flagrante durante a abordagem realizada durante patrulhamento pelo bairro São Francisco. Essa ocorrência ela foi registrada no sábado. De acordo com as informações divulgadas pela Guarda Municipal, a equipe abordou um Fiat Fastback de cor prata, que era conduzido por um homem sem carteira nacional de habilitação. Durante a consulta, a averiguação do veículo, os agentes também identificaram que o motorista possuía histórico criminal relacionado ao tráfico de drogas. Na busca pessoal, foram encontrados 24 gramas de maconha. Segundo o registro da ocorrência, o condutor declarou aos agentes ser usuário da droga. A situação do veículo chamou a atenção dos guardas durante a fiscalização. O automóvel circulava utilizando uma placa do Rio de Janeiro, mas durante a vistoria foi constatado que o emplacamento estava adulterado. A consulta à identificação original do veículo revelou que havia um boletim de ocorrência de roubo registrado em Paulínia. O crime estava enquadrado no artigo 157 do Código Penal. Diante das constatações, o motorista recebeu voz de prisão em flagrante. Ele foi conduzido ao plantão policial de Itatiba, onde a ocorrência foi apresentada às autoridades. Segundo o registro divulgado, o homem foi preso pelos crimes de receptação previsto no artigo 180 do Código Penal e porte de entorpecente para consumo pessoal, conforme o artigo 28 da Lei 11.343 de 2006. O veículo recuperado ficou à disposição das autoridades para os procedimentos legais. Os 20 anos da Lei Maria da Penha. A Lei Maria da Penha completou 20 anos recentemente, como um dos principais instrumentos de combate à violência doméstica e familiar contra a mulher no Brasil. Especialistas avaliam que a legislação ampliou a proteção às vítimas, fortaleceu a rede de atendimento, tornou mais rigorosa a responsabilização dos agressores. Mas apesar dos avanços, a efetividade da lei ainda enfrenta obstáculos, como a falta de estrutura em parte dos municípios, dificuldades na aplicação das medidas protetivas e a necessidade de ampliar políticas públicas de prevenção e acolhimento. Para pesquisadores e representantes da área, garantir a aplicação integral da legislação é essencial para reduzir os índices de violência de gênero e assegurar proteção às mulheres em situação de risco. Um homem foi preso em flagrante por violência doméstica após agredir a companheira e ameaçá-la de morte, inclusive durante a condução do casal ao plantão policial. Esse caso ocorreu no bairro Nova Esperança. Conforme relato da vítima, ele havia ingerido bebida alcoólica e fumado maconha antes da discussão. Ela também afirmou que o companheiro costuma ficar violento quando bebe. Segundo o registro policial, a ocorrência começou após uma discussão motivada por ciúmes. O homem teria dito que recebeu de um amigo a informação de que a companheira pretendia ficar com essa pessoa. Durante o desentendimento, ele passou a ofendê-la e, em seguida, a empurrou contra uma parede. A agressão provocou lesões na cabeça e na mão direita da vítima. Uma vizinha prestou auxílio à mulher e acionou o 190, levando a polícia militar até a residência. A vítima foi encaminhada ao pronto-socorro da Santa Casa de Itatiba. Após avaliação médica, foi diagnosticada com traumatismo craniano leve. Ao ser abordado pelos policiais, o homem admitiu ter empurrado a companheira e alegou que o motivo teria sido ciúmes. Após a prisão, uma nova situação de ameaça ocorreu durante o deslocamento até a delegacia. Por falta de viaturas disponíveis, vítima e agressor precisaram ser transportados na mesma viatura, embora separados pelo compartimento destinado aos presos. Durante o trajeto, segundo o registro policial, o homem ameaçou matar a companheira quando deixasse a cadeia. A ameaça foi captada pela câmera corporal utilizada pelos policiais. A mulher relatou ainda que já havia registrado outras ocorrências contra o companheiro. Em 2025, chegou a solicitar uma medida protetiva, mas o procedimento não teve continuidade. Diante do novo episódio de violência e das ameaças de morte, a vítima manifestou novamente a intenção de solicitar proteção judicial. Segundo seu relato, ela afirmou não suportar mais a situação e declarou temer pela própria vida. O caso foi registrado no plantão policial de Itatiba. O homem foi indiciado por lesão corporal no contexto de violência doméstica, injúria e ameaça. Mulher de 42 anos é morta a facadas pelo marido em Valinhos. Eliane do Carmo Pereira foi assassinada dentro de casa no bairro Ana Carolina. Segundo a PM, a vítima já havia procurado a polícia por ameaças feitas pelo companheiro. A vítima do feminicídio, registrado no sábado, dia 8, em Valinhos, foi identificada como Eliane do Carmo Pereira, 42 anos. Segundo a investigação, ela foi morta a facadas pelo marido, Márcio de Souza Milani, dentro da residência onde o casal morava. De acordo com a Polícia Militar, após o crime, Milani enviou uma fotografia do corpo de Eliane para o filho dela, Samuel Pereira, que acionou a polícia. Ainda conforme a PM, depois de atacar a mulher, o homem tentou tirar a própria vida com golpes de faca. Ele foi socorrido e encaminhado para a Santa Casa de Valinhos. A Polícia Militar informou que Eliane já havia procurado as autoridades anteriormente por causa das ameaças feitas pelo marido meses antes do assassinato. O velório e o sepultamento de Eliane do Carmo foram realizados ontem no cemitério São João Batista, em Valinhos. O caso é o 14º feminicídio registrado na região neste ano. O sorteio do concurso 3.042 da Mega Sena foi realizado na manhã de ontem em São Paulo e uma aposta de Fortaleza, Ceará, acertou as 6 dezenas. E levou sozinha o prêmio de 164 milhões de reais. A aposta foi feita na loteria Aldeota em formato de bolão, com 15 números apostados e 100 cotas. Apesar de o prêmio principal ter saído para uma única aposta, esse valor será dividido entre os participantes do bolão. Os números sorteados foram 02, 05, 10, 35, 40 e 53. 246 apostas fizeram a quina e cada uma irá receber R$ 22.927. 13.158 apostas fizeram a quadra e cada uma irá receber R$ 706. 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Chegamos ao final desta edição do Jornal da Sete. Na sequência, acompanhe o programa A Hora é Nossa, com Valdir Santos e Anderson Pancotto. O Jornal da Sete volta amanhã. Tenham todos um bom dia.
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12: 9 horas
13: e 6 minutos.
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1: Alô? Anderson Luiz.
2: Bom dia, Valdir.
1: Bom dia. Muito bom dia a todos vocês ligadinhos aqui na CRM. Agora são 9 horas mais 8 minutos. Hoje tá começando mais tarde esse negócio, hein? Hã? É culpa de quem? Da Eva, sua ou da Isabelle? Bom, vamos nós para mais um A Hora.
2: É nossa.
1: Aqui na sua CRM. Hoje é dia 10 de agosto de 2026. Muito bom dia a todos vocês. Eu me chamo Valdir Jesus Santos.
2: Eu, Anderson Pancotto.
1: E quem é que tá aí do seu lado?
2: A nossa amiga Isabelle.
1: A Isabelle.
2: A Isabelle, ela não fala sobre Ortiz, né? Mas ela quase não
1: Ortiz.
2: Fala.
1: Ortiz. Bom dia, Isabelle. Bom dia a todos os ouvintes da CRN. Obrigado pela companhia de todos vocês. Nós vamos juntinhos até por volta das 10 horas da manhã para mais um programa A Hora é Nossa. Aqui nos 1420 da sua CRN, a Rádio do Povo. 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Bom, Anderson Luiz, eu pedi, não sei se você conseguiu separar aí para mim, a música do Caetano. É, você não me ensinou a te esquecer? E você já fez a sua opção aí?
2: Já tá aqui, Valdir, já tá separadinho.
1: Tá, e o que você vai tocar aí?
2: É, aquela que você pediu, não, você não me ensinou a te esquecer.
1: Pera só um pouquinho aqui. De onde eu tô, o barulho tá meio grande aqui. Só um minutinho. Ó, a barulheira. Fazer fora do estúdio é meio complicado. Mas assim, ó, eu acabei não ouvindo direito o que você falou. Mas nós vamos tocar, então. A minha música escolhida de hoje, confirmo, é Caetano Veloso, Você Não Me Ensinou a Te Esquecer. E a sua, Anderson?
2: A minha é simplesmente Skank.
1: Quem é?
2: Skank, simplesmente.
1: Skank? Ah, tá legal. Algum recadinho antes de tocar a música? Porque você sempre fala assim, eu falo, vamos tocar, e você fala, deixa eu dar um recado. Tem algum aí?
2: Eu quero aproveitar e mandar para nossa amiga Tereza. Encontrei ontem ela no mercado, lá no Tenda. E ela falou que ouve a gente todos os dias, a Tereza, lá do Morro Azul.
1: Legal, Tereza. Muito obrigado pela sua companhia sempre, viu? Sejam sempre bem-vindos ao nosso A Hora.
2: É nossa.
1: Vamos lá, toca aí. Thank you.

0: Bom dia, Zé!
1: Bom dia. Olha que você pediu música, eu falei... Esqueceu de mim, né?
0: É, nós tínhamos esquecido. Mas você tava falando pra mim que o Abel tá fazendo academia agora, tá perdendo as gorduras, ô Zé? É isso mesmo?
1: É, tá jogando com três zagueiros.
0: É.
1: Põe o Flaco Lopes e o outro lá só no fim do jogo.
0: É que ele tá querendo ficar fitness, perder as gordurinhas, é. Mas por enquanto estamos na frente.
1: A gordurinha tá acabando.
0: Tá acabando. Mas escuta pelo telefone, Zé. Esquece o rádio, que o rádio tem um delayzinho meio chato aí. Mas e aí, do resto? O resto tudo certo?
1: Ó, tudo certo.
0: É, então. Ó, agora eu e o Valdir tava comentando aqui, ó. Prepare o sofá. Prepare o controle remoto, que agora a Copa do Brasil é só no controle remoto, Zé.
1: É, mas tem Libertadores quinta-feira.
0: É, já que vira controle remoto também. Mas tá tudo certo. Mas perfeito então, Zé.
1: É, Menino da Canoa, aquela música que eu tava tentando lembrar.
0: Como que é?
1: Menino da Canoa.
0: Ah, Menino da Canoa. Pode deixar que amanhã eu toco pra você ou daqui a pouco, se for o caso.
1: Beleza, então.
0: Tá, joia. Bom dia, Zé.
1: Falou, bom dia.
0: Bom dia. E aí, Valdir? Tava falando aqui, o nosso Abel tá querendo fazer uma academia mesmo, perder a gordura, né, Vardim?
2: Ó, pra mim tá baixo a ligação, hein, cara? Quase que não tô te ouvindo aí.
0: Só um segundinho que ainda estamos resolvendo.
2: Ajeita o trem aí, porque pra mim tá super, super baixo.
0: Vê tá agora, como que tá?
2: Eu até queria dar um pitaco aí, mas não foi possível, porque realmente ficou baixo pra mim. Não sei o que aconteceu aí.
0: Mas agora melhorou?
2: Agora tá melhor. Viu?
0: É.
2: Bom, vamos dar uma sequência aqui ao nosso A Hora é Nossa, né? Eu pedi pra você separar aí, pra você contar um pouquinho e tocar. Acho que Eu Sofri, né? É a música da banda Sempre Livre.
0: Eu separei pra trocar Sofri. E vou usar de fundo o nosso Louco Amor, que também são os dois grandes sucessos.
2: Também. Sempre Livre, gente, para vocês recordarem, foi uma banda formada apenas e tão somente por mulheres, no Rio de Janeiro, em 1984. Eu Sofri, né? Acho que foi o principal sucesso dessa banda. E confesso a você, Anderson Luiz, algumas informações dão conta de que elas pararam em 91. Outras dão conta que elas continuam nativas. O que você pode falar, então, da banda Sempre Livre? Conta aí pra gente.
0: Valdir, pra você ter uma ideia, a Sempre Livre, pra você ter uma ideia, eles tocaram o ano passado, finalzinho, novembro, em Sorocaba, num Revival. Na verdade, totalmente parado, eles não estão. Eles estão com alguns projetos, tipo Nostalgia, abertura de shows, esse tipo de coisa. Mas é uma banda interessante, é uma banda das antigas, na verdade, né? Sempre Livre é formada por Dulce Quental e outros integrantes. Ele faz menção, na verdade, na época, o pessoal que, quando foi criar a banda, fez menção ao Absorvente. Eu achava que não tinha nada a ver, mas tem sim. Absorvente Sempre Livre, eles praticamente fizeram uma alusão. E o grupo, a banda foi criada por Flávia Cavaca, que optou por algo que os homens jamais usaria. A formação, ela vai, a primeira formação de 1984 a 1986, com Dulce Quental voz, Márcia Gonçalves guitarra, violão e vocal, Flávia Cavaca baixo e vocal, Lúcia Lopes, bateria e vocal, e Lalele Pantoja como teclado e vocal. Na segunda formação, tivemos Toninha, Rosana, Flávia Araújo, Lúcia Lopes e Sônia Bonfá. Na terceira formação, foi Ana Duá, Lote, Flávia Cavaca, Lúcia Lopes, Valéria de Souza e Denise Mastraiani. Na verdade, elas tiveram diversas formações. Na verdade, era uma empresa que ia trocando integrantes conforme ia envelhecendo ou tinha algum problema com as formações, então eles praticamente trocavam as integrantes. O Sempre Livre venceu um território tradicionalmente masculino, o do rock. Não são raras as intérpretes que incorporam rock em seus repertórios, como Pitty, Rita Lee e muitas outras. Fizeram sucesso principalmente de 84 até 96. E vamos ouvir a música Eu Sou Free.

0: Tá, então, conferimos Soul Free.
1: É,
0: banda que teve diversas formações, era uma empresa praticamente, Valdir, teve mais de 5 formações, pra ter uma ideia.
2: Uhum. Legal, mas é gostoso a gente recordar, viu? Banda só de mulheres, né? Assim como foram as meninas, né, também?
0: Sim.
2: Só tinha mulher tocando.
0: É.
2: É assim. Bom, nós vamos fazer um breve intervalo comercial agora, tá certo, Anderson?
0: Certinho.
2: É isso mesmo? Bom, então vamos lá. Aqui estamos falando... 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
2: 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Então é isso, nós vamos fazer uma paradinha. O nosso programa daqui a pouquinho está de volta. Aqui você está com A Hora.
0: É nossa!
2: A gente volta já.
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0: Eu já volto a ligar, Valdir.
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0: Opa, legal, estamos de volta agora. São 9h43. Bom dia, muito bom dia a todos vocês aí. Tudo bem? Tudo certinho? Uma ótima semana? Vamos dando sequência. Vai dar tempo, né, de fazer? Dá sim. Dá tempo de fazer o Que Saudades de Você aqui no nosso programa, no A Hora é Nossa. 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Zezinho Barros, cabeleireiro e costureiro, rapidamente, sem perder tempo, vamos falar de uma atriz, cantora, produtora maravilhosa, uma mulher que vem lá dos anos 40, né, faleceu em 2015, fez, se não me falha a memória, olha, alguma coisa em torno de 30 novelas, filme, Virgínia, teatro, a mulher completa, uma atriz completa. Estamos falando de Marília Pêra. Anderson Luiz, tem um monte de novelas que ela fez aí. Você consegue pegar algumas aí?
1: É, então. Ela é filha de ator português Manuel Pêra e da atriz em ascendência na época italiana Dinorá Marzullo. Ela fez várias novelas, tô pegando aqui, mas ela começou, olha, nos anos 60 com Roda Viva e de Chico Buarque. Ela fez também, contracenou em teatro com Chico Buarque e várias outras novelas, Valdir. Tô tentando pegar aqui, mas...
0: É difícil, são 29 novelas, né, então.
1: É.
0: 29. Ela contracenou com os grandes atores do Brasil, né?
1: Sim. Ela fez Elas por Elas com Cláudia Raia. Ela fez também no programa Fantástico uma abertura. Depois Cobras e Lagartos em 2006 com a personagem Milu. E entre outras várias novelas.
0: Sim. Ah, no cinema, Anderson Luiz, o filme Pixote, né, foi assim, importantíssimo na carreira dela. Foi um dos filmes que marcou a história do cinema brasileiro. E quem estrelou o filme foi exatamente Marília Pêra.
1: É, realmente. Ó, para você ter uma ideia, ela também participou de diversos personagens em programa de domingo. Principalmente aquele que você decidiu o final. Ela teve sempre presente praticamente era uma artista completa. Fez Rainha da Sucata.
0: Isso, Rainha da Sucata foi um grande sucesso das novelas brasileiras, das telenovelas.
1: Sim.
0: E ela fazia parte de excelente.
1: Meu bem querer.
0: Muito programa de humor também, viu, Anderson?
1: Sim. Caceta e Planeta.
0: Isso, exatamente.
1: Zona Total.
0: Ela é uma mulher da fera, né? Irmã da Sandra Pêra, que foi uma das Frenéticas. Um grupo muito conhecido também. Estamos falando de mulheres, né? Formado apenas e tão somente por mulheres. As Frenéticas. E a irmã dela, Sandra Pêra, fazia parte desse grupo. Certo?
1: Sim.
0: Bom, mas tá aí, Marília Pêra, a gente focalizou um pouco aí dessa grande atriz. E nós temos um pedido para atender, né, Anderson? Senão daqui a pouco a gente não consegue fazer, né?
1: Eu tô com um pedido de Evaldo Braga, com Sorria, atendendo nossa amiga Leonor. E eu também tô com outro pedido da nossa amiga Dalva, tava num casamento lá no sábado. Ela falou: eu ouço vocês todos os dias. Ela pediu A Casa é Tua com Casa Yorkship, que é uma música gospel muito bonita, Valdir.
0: Ok, vamos tocar. Daqui a pouco você volta comigo aí pra gente fazer o encerramento. Combinou?
1: Combinado. Vamos então com o Evaldo Braga e depois A Casa é Tua.
0: Aqui no A Hora
1: é Nossa.
0: Toca aí.

0: Thaís Valdir, sucesso de A Casa é Tua. Atendemos nossa amiga Dalva.
1: Legal. Bom, é o seguinte, eu vou fazer um atendimento aqui no meu trabalho e da minha parte estou encerrando assim o nosso A Hora
0: é Nossa
1: aqui na sua CRN. Muito obrigado pela companhia de todos vocês. E amanhã ele está de volta, né? Tá bom?
0: Sim.
1: Segura um pouquinho aí, Anderson. Deixa eu só fazer um atendimento rapidinho e eu já volto com você.
0: Tá, joia. E então, pessoal, a gente agradece a participação, a audiência de todos. A gente vai dar um recadinho. A Paula tá com um probleminha na garganta. De novo, aconteceu um probleminha. É. A Paula Valdir tá com um probleminha na garganta e ela volta possivelmente ou no meio da semana ou na semana que vem.
1: Acho que até o ano que vem ela consegue resolver esse negócio.
0: Eu acho que até o ano que vem ela consegue. Eu falo pra ela, não toma friagem. Toma amanhã vacina pra gripe, mas ela insiste em tomar friagem.
1: Bom, mas vamos lá. Aqui. 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Dizendo para vocês mais um A Hora
0: é Nossa.
1: Eu sou Valdir Dias dos Santos.
0: E o Anderson Pancotto.
1: Tivemos na apresentação na companhia da... Quem é a mocinha que está aí do seu lado? A Isabelle.
0: A Isabelle. E viu, Valdir, ela tá meio parecida comigo, ela anotou a música para quem oferecia o pedido musical, aí a pessoa diz igual, nossa, esqueci o nome da pessoa.
1: Ah, tá igualzinho, tá, visto. Você tá vendo como... Aí, ó, ter você como o mestre, para ela, não vai dar certo. Isabelle, arranja outro para você aprender direitinho isso aí, porque com o Anderson você só vai... desandar, só vai andar para trás, viu? Mas é isso, gente. Amanhã a gente está de volta, se Deus quiser. Na sequência tem musical, né?
0: A Paula... Musical. A Paula tá com um probleminha na gengiva e na garganta. Na semana que vem ela está de volta.
1: Vamos lá. Tá legal. Vambora. Amanhã a gente está de volta, se Deus quiser. Aliás, querer, a gente vai voltar. Beijo para todo mundo. Fomos!

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2: Você sabia que a vitamina B12 é um nutriente essencial para o bom funcionamento do organismo? Vamos ver, então, quais são os benefícios da vitamina B12. Produz mais energia e disposição, reduzindo sintomas de fadiga, cansaço excessivo. Ajuda na formação das células sanguíneas. Ela é fundamental para a produção dos glóbulos vermelhos, responsáveis pelo transporte de oxigênio no organismo. A sua deficiência pode provocar fraqueza e tontura. A vitamina participa da manutenção dos nervos e do cérebro, auxiliando na memória, concentração e equilíbrio emocional. Auxílio na saúde mental. A vitamina B12 produz substâncias ligadas ao humor e ao bem-estar, podendo contribuir para a redução de estresse e desânimo. A B12 atua também no fortalecimento do sistema imunológico. Durante a gravidez, a B12 é muito importante para o desenvolvimento neurológico do bebê e para a saúde da mãe, ajudando na formação adequada do sistema nervoso fetal. Mas, como já dissemos, essa vitamina, ela não é produzida no nosso organismo. Nós precisamos obtê-la através da alimentação ou da suplementação. No caso da alimentação, a B12, ela é encontrada em carnes vermelhas, peixes, ovos e fígado. Pessoas vegetarianas e veganas, elas precisam com certeza fazer a suplementação. Sempre, é claro, consultando o seu médico. A vitamina B12 é essencial para a energia, o funcionamento do cérebro, a saúde do sangue e o equilíbrio do organismo. Manter níveis adequados desse nutriente é importante para garantir qualidade de vida, disposição e prevenção de diversos problemas de saúde. Então, lembrando que a suplementação é bastante comum, porém, precisa ser sempre com orientação médica, porque precisa-se encontrar a quantidade ideal, né, para cada pessoa. 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
3: 10 horas e 3 minutos.
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4: A pastoral familiar da paróquia Nossa Senhora do Rosário de Fátima realizará, entre os dias 8 e 15 de agosto, a Semana Nacional da Família, com uma programação especial voltada à reflexão, oração e ao fortalecimento dos vínculos familiares. As atividades serão realizadas em comunhão com a programação já existente na paróquia. e abordarão temas relacionados à família, seus desafios e sua importância diante das realidades vividas atualmente na sociedade. Hoje, às 19h30, será realizado o terço no Monumento com reflexão sobre o tema A Luz da Palavra. Amanhã, no mesmo horário, o encontro Mães que Oram pelos Filhos terá como tema A Educação dos Filhos. A programação terá continuidade durante a semana e o encerramento da Semana Nacional da Família acontece no sábado, dia 15, às 19h, com a celebração da Santa Missa. A tradicional festa de Nossa Senhora dos Remédios em comemoração aos 132 anos da padroeira será realizada no dia 23 de agosto na Fazenda Pereiras, às margens da Rodovia das Estâncias, quilômetro 96. A programação começa às 7 horas com a Romaria de Pedestres, saindo da Praça da Bandeira, e segue às 9h30 com a Santa Missa presidida pelo Padre José Fernando. O evento também contará com praça de alimentação, leilão de prendas, feira de artesanato, feira orgânica e brinquedos para as crianças. Haverá transporte gratuito por ônibus entre a cidade e a fazenda durante todo o dia. Informações pelo telefone 99874-2558. A organização informa que será proibida a atuação de vendedores ambulantes no local. Voltaremos com outras notícias no Jornal do Meio-Dia.
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0: o problema que tem.
1: Salva de palmas. Pode o nome dele. Magia. Obrigado, meu irmãozinho. Deus abençoe você. Muito sucesso, tá?

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0: Sucesso, meu irmão. Alguém já aprendeu o refrão já? Só basta você me ligar, que eu vou correndo te encontrar. Só basta você me ligar. Tá. Obrigado, gente. Sucesso, Barões da Pisadinha.
1: Faz barulho, turma, pro Xande de avião aí.
0: Obrigado, obrigado, obrigado, obrigado.
2: Obrigado, Xande.
0: Sucesso, meu irmão. Deus abençoe.
2: Obrigado, pai. Obrigado. Deus mandemos um desafio de vida. Faz saúde. Muito obrigado.
0: Obrigado.
1: Faz barulho, Sampaio. Quem gostou, faz barulho aí.

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Ela não vai pro rodeio pra beber cachaça. Sabe o que é que ela tá interessada? 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

0: Mariana Fagunda!
1: Genial!
2: Antônio Gabriel, em mais um.

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0: chama? Que bandeirinha gostosa, viu?
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2: 55 minutos.
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7: Bom dia, bom dia, bom dia, bom dia. Estamos chegando aqui na CRN, a Rádio do Povo, Itatiba, São Paulo, Brasil, nesta segunda-feira, dia 10 de agosto de 2026, para o primeiro panorama esportivo desta semana abençoada, com o bom dia dos amigos de vocês. Eu, Beto Dias, deste lado do aquário, Anderson Pancotto e Márcio Egídio, do outro lado do aquário. Dia 10 de agosto, que é o Dia Mundial da Solidariedade Cristã. Aniversariando hoje os atores Antônio Bandeiras e Fábio Assunção. Na história, em 1990, a sonda Magalhães chegava a Vênus. Hoje é dia de São Lourenço. aniversariando hoje, a encantadora cidade do interior paulista de Castilho. E tá chegando o dia, hein? Festa em prol à rede de voluntárias de combate ao câncer de Itatiba, nesse próximo final de semana, dias 15 e 16 de agosto, no campo do Palmeirinho, hein, gente? Uma vasta programação, né? Para todo gosto. Sábado e domingo, né, teremos aí a apresentação de vários grupos, né? No sábado, Orquestra de Violeiros de Itatiba, Grupo Sexta Dose, Bloco Tradição, Reginaldo e Gui Sanfoneiro. Já no domingo, 11 horas, Tiago Sábio, Jeitão Caipira, Papel.com, Gláucia Medeiros e Daniel Augusto. Sábado e domingo, Festival Esportivo a partir das 8 da manhã. E no local teremos completo serviço de bar, lanche de pernil, salgado, churrasco, batata frita, frango com polenta e porções. E amplo estacionamento. E toda a renda será revertida para a rede de voluntários de combate ao câncer de Itatiba. Então, sinta-se convidado e vamos que vamos fazer lá nesse final de semana, né? No Palmeirinha, uma bonita festa mesmo, né? Ambiente totalmente familiar e você pode ficar tranquilo, tranquilo, tranquilo, tá certo? E vem aí a Peneira de Futebol Projeto FNA, Fé, Natureza e Ação, que será no dia 22 de agosto, a partir das 9 horas, na Arena Belgini, na Estrada Municipal Hermenegildo Belgini 84, Portal Colina, aqui na cidade de Itatiba. Teremos aí a peneira, né, para o Sub-13, nascidos em 2013, Sub-15, nascidos em 2011, Sub-17, nascidos em 2009, a partir das 9 horas. Todos os atletas deverão levar documento, chuteira e caneleira, tá bom? Tá confirmado? Então, dia 22 de agosto, a partir das 9 horas, Peneira de Futebol, Projeto FNA, Fé, Natureza e Ação. Vem cá, vem cá, vem cá, vem cá, vem cá. 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Bem, e o handball, né? Itatiba Esporte Clube Prefeitura Itatiba é superado, hein, pelo Taubaté no Super Paulistão de handball. O Itatiba Esporte Clube Prefeitura de Itatiba foi derrotado pelo handball Taubaté por 24-13 no último sábado, né, dia 8, em partida válida pelo Campeonato Paulista Adulto Masculino de Handball, o Super Paulistão. O confronto foi realizado no ginásio do SECAP em Taubaté. Jogando fora de casa, o time itatibense teve pela frente um dos adversários mais tradicionais e fortes da competição. O Taubaté aproveitou o fator casa e confirmou a vitória por uma diferença de 11 gols. Cauê Lima Santos, da equipe taubateana, foi apontado como o destaque da partida. Apesar do resultado, o Itatiba Esporte Clube Prefeitura Itatiba manteve uma postura de luta durante toda a partida e encarou um dos principais times do handebol paulista. A comissão técnica e os jogadores destacaram a importância do confronto para a experiência do grupo, que segue adquirindo bagagem em uma das competições mais fortes do país. Agora a equipe itatibense volta as atenções para os treinamentos durante a semana, buscando corrigir os detalhes apresentados na partida e se preparar para os próximos compromissos do campeonato, com o objetivo de reencontrar o caminho das vitórias.
8: Olha, o jogo, né, que a gente sabia que ia ser muito difícil para a equipe itatibense, né, o Itatiba Esporte Clube PMI, que é a Prefeitura Municipal, Assim mesmo, né, achamos que 24 a 13 foi uma contagem até apertada, porque nós sabemos que o time de Taubaté é o segundo melhor time do Brasil. São profissionais, eles vivem disso, treinam, né? O time hoje, o melhor time do Brasil, do handebol, é o Pinheiros da capital. E depois veio o Taubaté. Então a equipe do Thiago Camargo, né, que é o nosso técnico, foi até Taubaté e sabia que dificilmente conseguiria um bom resultado, né? Mas eu acho que 24 a 13 foi uma contagem assim, que não desmerece nenhum o trabalho aqui dos itatibenses, né? Que estão, e lembrando que esse é o Paulistão da Liesp, é o Campeonato Paulista, e que tem, como dissemos aqui, os destaques, o Pinheiros da capital e o Taubaté, né? O jogo foi lá em Taubaté, no último sábado, começou por volta de 10h30, né? E terminou, então, em 24 a 13 para a equipe de profissionais do Taubaté.
7: 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E vamos continuando aqui com o panorama esportivo, né, trazendo agora a Edilamar Dedim, né, gente? É, sabe por quê? Porque a Edilamar, né, esteve aqui, né, sempre trazendo mais uma vez, né, o Vila Nova Futebol Clube, que conquistou o título da Copa M2 Sub-18 com sua equipe Sub-17 em competição disputada no interior de São Paulo. O time goiano confirmou a conquista com uma grande atuação na decisão e goleou o Guarani por 4 a 0. Os gols da vitória foram marcados por Pietro, Matheus, João, Miguel, Delfino e JP, que terminou a competição como artilheiro com 7 gols. O título coroou uma campanha impecável do Vila Nova. A equipe encerrou o torneio com 100% de aproveitamento, além de apresentar o melhor ataque da competição com 24 gols marcados e a melhor defesa, sem sofrer nenhum gol durante toda a disputa do certame. Com o desempenho, o Tigrão confirmou a força de sua categoria de base e encerrou a Copa M2 Sub-18 de forma invicta, com números expressivos e o troféu de campeão. E na última quarta-feira, Edilamar Dedim, do Departamento de Jornalismo da Rádio CRN, entrevistou o técnico Rodrigo Naves e o treinador de goleiros Marcos Cordeiro. Confira mais um pouco deste bate-papo.
9: Mas é que porque o futebol é realmente muito expressivo no mundo. Sim. A gente viu essa última Copa, números maiores de seleções participando, sim, aumentou. Então a tendência é aumentar ainda mais e agora a gente vai ter aí o ano que vem a Copa Feminina, que no Brasil pelo menos é a primeira vez. Então gira realmente um marketing muito grande, né? Então tem que cuidar dos meninos mesmo, se tá certo, a cabecinha no lugar, porque senão não dá conta, né?
10: Com certeza.
9: Querem deixar um recado, rede social, contatos, fiquem à vontade.
10: Se quiserem me seguir na rede social, é Rodrigo A. Naves, né? É meu Instagram, se quiser me acompanhar lá. Vai ser todo mundo aí, vai ser muito bem recebido nas minhas redes sociais também. Deixar um recado que para quem sonha em ser ou jogador de futebol ou trabalhar com futebol, né, que nunca desista dos seus sonhos, né, que às vezes pode ser que você não vire um jogador, mas pode ser que você vire um grande treinador, um preparador físico, um treinador de goleiro, né, alguma coisa. O futebol, ele é apaixonante, né? A gente sabe, a gente vive, a gente que está vivendo isso aí dentro do campo e fora do campo ali também. É muito prazeroso, né? O futebol é um esporte muito prazeroso, né? E para nunca desistir dos sonhos, né? Se quer chegar onde quer chegar, nunca desista dos sonhos. E que você estudando, você trabalhando e persistindo, você pode ter certeza que você vai conquistar as coisas que você quer conquistar.
9: Isso, muito bom.
11: Vou deixar aqui o meu Instagram, para quem quiser acompanhar lá, ver alguns treinos, gostar. E quiser seguir na minha carreira, não só na minha de técnico, igualzinho que ele falou, preparador físico, analista... outras áreas aí, ou praticar outros esportes, que é bom também. Marcos_Cordeiro12, quem quiser lá. E deixar um recado que pode ser qualquer dificuldade. Quem quer, persiste e corre atrás, mesmo que, pela dificuldade.
8: Edilamar, entrevistando então o técnico Naves e o preparador de goleiros, o Cordeiro. Então a gente fala, mas peraí, quem é Vila Nova? Então nós vamos aqui passar para vocês. O Vila Nova é um time de Goiás, está entre os melhores times lá da cidade de Goiânia. E eles vieram aqui para disputar a Copa M2 e foram campeões, inclusive conquistou o título do Sub-18 com a sua equipe Sub-17. Sabe quem eles venceram? O Guarani de Campinas, gente. E muita gente fala, mas o que, que tem que ter Vila Nova aqui em Itatiba? É que eles se concentraram aqui, vocês ouviram aí o Naves falar que eles estavam no Itatiba Colonial, Hotel Colonial, que fica ali no centro, na Jorge Tibiriçá. E quem viu, inclusive, eles vieram aí de ônibus, o ônibus é do próprio Vila Nova, né? E sabe, investindo nessa garotada aí, eles sempre estão pensando, né, pro futuro, né, porque são jogadores, um jogador desse que amanhã seja vendido, paga toda a despesa, né? Então nós tivemos aí a goleada sobre o Guarani, né? E os gols foram do Pietro, do Matheus, do João, do Miguel Delfino.

0: o Guarani de Campinas, ou foi algum um outro o Guarani, né? Porque tem o Guarani tem um time paraguaio, mas eu acho que realmente foi o Guarani de Campinas que, diga-se de passagem, parte dos, por exemplo, sub-12, sub-13, sub-14, fazem os seus treinamentos na Estância Climática de Morungaba, sob o comando do professor Júlio do Madu, do Marco Giovanelli e do Carlos Renato Frederico. Então, o Vila Nova teve 100% de aproveitamento, né? E eles que, como dissemos aqui, ficaram alojados aqui no Hotel Colonial em Itatiba.
1: Legal, né, gente? Que bacana, né? Parabéns aí a Edilamar Derim, né? A repórter aqui da CRN. E agora, já presente aqui no estúdio, o professor Márcio Oriani, chegando com dicas de atividade física e saúde. Seja bem-vindo, professor.
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3: Além de contribuir para aumentar a qualidade de vida, a prática de atividades físicas adequadas pode prevenir várias doenças, como hipertensão, diabetes, osteoporose, derrames e varizes, retardar o declínio funcional e espantar o sedentarismo. Eu desejo que o seu Natal seja brilhante de alegria, iluminado de amor, cheio de harmonia e repleto de paz. Um abraço do professor Márcio Oriani. Sugestões e perguntas vai para mim, marcio.oriani@bol.com.br.
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1: Beleza, beleza, gente. Vamos colocando um ponto final neste primeiro tempo do Panorama Esportivo. Mas continue na audiência. Voltamos já já com o segundo tempo, com muito mais notícias de esporte para você.
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7: Cá estamos nós de volta para o segundo tempo do Panorama Esportivo aqui pela sua CRN, a Rádio do Povo, Itatiba, São Paulo, Brasil. 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E agora vou aqui, né, abrindo as páginas do jornal de Itatiba Diário de sábado, né, gente, que nós tivemos aqui, né, dentre o jornal que sempre, né, foca aí todos os assuntos de interesse da comunidade itatibense. E agora nós vamos aqui na página de esportes, né, relembrando o dia em que o Vasco da Gama jogou em Itatiba, numa bonita foto aqui, né? No dia 6 de junho de 1952, feriado de Corpus Christi, o Vasco da Gama enfrentou e venceu o Itatiba Esporte Clube por 7-2, jogando no estádio Paulo Abreu. A equipe vascaína iria enfrentar a Portuguesa de Desportos no Pacaembu na decisão do torneio Rio-São Paulo e se concentrou no Recreio Hotel Fazenda Santa Júlia, de propriedade de Romeu Pelissiari.
8: Nós que pertencemos aqui ao setor futebolístico da cidade, ao setor esportivo da cidade, conhecemos bem. Nós éramos crianças e fomos aí ao estádio Paulo Abreu. E o Vasco da Gama veio decidir, já comentamos aqui, veio decidir o título do torneio Rio-São Paulo. Torneio Rio-São Paulo, que era o principal torneio de futebol do Brasil. Reunia 5 melhores equipes do Rio e 5 melhores equipes de São Paulo. Então nós tínhamos aqui Palmeiras, Corinthians, São Paulo, tínhamos o Santos, né? Que eram as equipes representativas do futebol paulista, e a Portuguesa de Esportes, a Portuguesa que tinha um timaço na época. E o Vasco veio aqui para Itatiba, ficou concentrado no Hotel Recreio Fazenda Santa Júlia, que fica aí na rodovia Itatiba-Morungaba. E foi acertado com o Itatiba, esse amistoso, foi um feriado, Corpus Christi, né, o estádio Paulo Abreu, naquela época, ficou praticamente... A renda deu mais de 11 mil cruzeiros, eram cruzeiros naquele tempo. E por que nós estamos falando isso? Apesar de termos assistido o jogo, lá como criança, nós tínhamos... de 9 para 10 anos, nós temos um livro, A História do Itatiba Esporte Clube. Ela conta toda, até 2002, o Celso Fernando, já saudoso, o professor Celso Catalano, ele escreveu a história do Itatiba, dos seus bailes, ele escreveu, é um livro espetacular, que ficou marcado aqui, e ele conta então a história desse jogo que o Itatiba enfrentou ao Vasco da Gama. Muita gente não acredita, né? Enfrentou ao Vasco da Gama aqui no estado de Palavra e venceu por 7-2. Tinha um timaço, né? o Vasco da Gama, de Ademir, de Friaça, de Eli, de Bellini. Bellini esteve por Jucan, foram um grande jogador. Bellini foi o capitão da seleção brasileira na Copa de 1958. Ele nasceu em Itapira e foi para o Rio de Janeiro, jogava no Vasco da Gama. E eles estiveram, então, aqui em Itatiba, né? E a gente teve a oportunidade de assistir, então, Itatiba e Vasco da Gama. O Olivar Alegre, ele marcou dois gols e foi convidado, inclusive, para a direção do Vasco, foi até o Rio de Janeiro, ficou um cerco nos dois meses lá, mas a saudade daquele tempo, né, não tinha essas facilidades que nós temos hoje. Você vê que o Vila Nova de Goiás está sediado aqui em Itatiba para disputar o torneio da nossa região, né, e ele preferiu voltar para cá, né. Então foi um jogo memorável de Itatiba enfrentar o Vasco da Gama do Rio de Janeiro. Eu devo dizer também que nós tivemos no futebol, o São Paulo Futebol Clube, uma vez veio a Itatiba, e o São Paulão, o São Paulo de Pós, Savera e Mauro, Bauer, Rui Noronha, Friaça, Zizinho, Leônidas, Remo e Teixeirinha, também assistimos esse jogo aqui no estádio Paulo Abreu, só que o São Paulo deu uma sapecada aqui e ganhou de 12-1. Do Itatiba Esporte Clube. Então, só um pouco aqui de você rememorar aqui que o Itatiba Esporte Clube chegou a enfrentar, né, o Vasco da Gama do Rio de Janeiro. Também passaram aqui por Itatiba, bom sucesso em Madureira do Rio de Janeiro, jogaram também aqui contra o Itatiba Esporte Clube. Hoje, coisas que realmente são bem mais difíceis de acontecer.
7: Vale a pena conferir, né, gente? Vale a pena conferir, né? Brasileirão, resumo da rodada chegando.
9: O Grêmio venceu São Paulo de virada por 2-1 em Porto Alegre pela 22ª rodada do Brasileirão. Os três gols do jogo foram marcados pelos jogadores gremistas, mas quem abriu o placar no fim do primeiro tempo foi o São Paulo, com o gol contra do zagueiro Gustavo Martins. Logo nos 2 minutos do segundo tempo, com gol de cabeça, o Wallace fez o primeiro gol vestindo a camisa do Grêmio.
10: Glória a Deus, cara! Nós merecemos essa vitória! Nós merecemos esse gol! Toda a equipe está de parabéns, cara! Todo grupo! Esse grupo merece! A comissão, a diretoria, todos de parabéns! Tá ali, Grêmio!
9: Pavon, de falta, fez o gol da virada aos 40 minutos.
11: O Cruzeiro venceu o Mirassol por 3-1 neste domingo no Mineirão pela 22ª rodada do Campeonato Brasileiro. A Raposa teve dificuldades, mas conseguiu decidir a partida na reta final. João Marcelo abriu o placar para os mineiros no primeiro tempo. O Mirassol empatou ainda na etapa inicial com Reinaldo, em cobrança de pênalti. Na segunda etapa, o técnico Arthur Jorge mexeu no ataque e colocou Caio Jorge e Wesley em campo. As mudanças deram resultado. Caio Jorge marcou um belo gol para colocar o Cruzeiro novamente na frente. E o Wesley, estreante, fechou a vitória por 3-1. Botafogo e Fluminense empataram em 1-1 neste sábado no estádio Nilton Santos. O Glorioso abriu o placar no primeiro tempo com Alex Telles em uma cobrança de falta que bateu no travessão antes de entrar. Mas o tricolor reagiu na etapa final e deixou tudo igual com Ignacio. A torcida nas redes sociais reagiu insatisfeita.
12: Dizem que na vida a gente precisa enxergar o lado bom das coisas e é isso que eu vou tentar fazer aqui hoje. Porque a gente jogar com time reserva, depois de uma eliminação por um rival contra outro rival, né, tinha tudo para ser o cenário do caos. Mas eu quero ver o Fluminense com os 3 pontos. Eu não aguento mais ver o Fluminense só empatando. Desde a Copa do Mundo, só empata.
13: No segundo tempo para frente, o Zubeldia começou a botar os titulares. O que, que aconteceu? O time caiu de produção. O time piorou em campo. E quase que o Botafogo vence a partida no finalzinho.
14: O Flamengo venceu Vitória por 2-0 neste domingo no Maracanã. Os gols do time carioca foram marcados por Pulgar e Bruno Henrique. Com a vitória, o Flamengo foi a 42 pontos e está a 6 do líder Palmeiras, que empatou em 0-0 com o Internacional em São Paulo. É bom lembrar que o time carioca tem um jogo a menos. O técnico do Flamengo, Leonardo Jardim, foi questionado na coletiva sobre os atacantes do Cruzeiro, Matheus Pereira e Caio Jorge. Os dois times se enfrentam na Libertadores na próxima quarta.
15: Será um jogo em que esses dois jogadores têm uma importância muito grande no movimento da equipa, mas não pode deixar de fora o resto dos jogadores, não é? Porque, como já disse, o elenco se é um dos 3 maiores elencos do futebol brasileiro, temos que pensar que o seu coletivo também é um coletivo forte. E é para aí que vamos preparar o jogo, tendo sempre a atenção aos jogadores determinantes, mas ter uma percepção que o jogo coletivo do adversário também é bom. Temos que fazer um jogo nosso também, do nosso lado.
14: A rodada teve outro 0-0 além de Palmeiras e Internacional. Foi no jogo Bahia e Vasco, na Fonte Nova. Os baianos têm 33 pontos e estão em 6º lugar, enquanto o Gigante da Colina segue na zona de rebaixamento com 22 pontos. E por falar em zona do rebaixamento, quem entrou no temível Z4 foi o Santos. O Peixe perdeu na Vila Belmiro por 2-0 para o Atlético Paranaense. Os dois gols foram marcados por Viveiros, que é o artilheiro do campeonato com 14 gols. O técnico do Santos, Cuca, foi perguntado na coletiva de imprensa se o time tem força para reagir no Campeonato Brasileiro.
16: Numa rodada em que a gente entra na zona do rebaixamento, mas tem que ter equilíbrio. Aí você me pergunta, você tem forças e acha que tem condições? Eu falo para você de coração, eu acho que se você troca o comando técnico hoje no Santos, você não vai resolver os problemas do Santos, nem dentro nem fora do campo. Então eu vou seguir meu caminho, quinta-feira eu vou estar aqui, fortalecido, e já falei para eles o que eu estou falando aqui para vocês, e eles também têm que ter essa personalidade, essa hombridade de quinta-feira, vir aqui representar da melhor forma possível e vencer o jogo.
14: O complemento da rodada acontece nesta segunda.
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14: Christian Costa,
11: Felipe Medeiros,
9: Carolina Prazeres.
8: Olha, nós tivemos um retrospecto aí da rodada do Brasileirão, que começou no sábado, né? E o São Paulo, contra o Grêmio, até saiu na frente. Depois o Grêmio virou, fez 2-1, aquele gol de falta do Pavão, que o São Paulo ficou desatento, né? Não fez aquela barreira de chamada lá do Minhoca ou do Jacaré, que fica lá, ali, e o Pavão marcou 2-1. E o São Paulo foi para cima no final, mas encontrou uma barreira que foi o goleiro Everton. Portanto, Grêmio 2, São Paulo 1. Nós tivemos um empate entre lá em Belém do Pará do Grêmio e o Atlético de Minas Gerais em 2-2. Ainda em Curitiba, o Curitiba venceu o Chapecoense. Chapecoense é a lanterna do certame e já caiu, não tem mais jeito mesmo. O clássico carioca Botafogo e Fluminense empatou em 1-1. Isso foi no sábado. Ontem nós tivemos o Cruzeiro, que venceu o Mirassol até com facilidade por 3-1, jogando em BH. O Bahia e o Vasco empataram em 0-0, em 4 gols anulados aí, anulado daqui, anulado de lá, né? E o Santos jogou muito mal, perdeu para o Atlético Paranaense. Deve ser destacado que o Atlético Paranaense está entre os... Aqui é Palmeiras, Flamengo e Atlético Paranaense, está muito bem. Mas aí o fato de daí o Santista falar, mas não tivemos aí o Neymar em campo. Será que o Neymar ia resolver nessa partida contra o Atlético Paranaense? Né? E ainda dentro da rodada de ontem, nós fizemos aqui em Bragança Paulista uma falha do goleiro do Bragantino. Porque tem alguns jogadores que não, realmente não dá para entender, né? A falha do Thiago Volpe. E com isso o Corinthians venceu por 2-0, melhorando aí na tábua de classificação. Ainda tivemos lá em Salvador o Bahia, que empatou com o Vasco em 0-0. O Flamengo venceu o Vitória por 2-0. O Vitória acho que é aquele time que joga mais na potência, na pressão, lá em Salvador, né? Porque ontem foi presa fácil para o Flamengo. Como diz a reportagem, né? O Flamengo agora é o segundo colocado do certame, está aí bem pertinho do Palmeiras, porque o Flamengo tem um jogo a menos. E nós tivemos o Palmeiras, que foi contido pelo Internacional. O Internacional está lá, olha, hoje se o campeonato terminasse cairiam Santos, Vasco, Remo e Chapecoense, mas o Internacional está lá bem pertinho da lanterna. Veio aqui, jogou melhor do que o Palmeiras no Allianz Parque. A torcida, ainda que ficasse bastante descontente, não chegou a vaiar a equipe do Palmeiras. Agora, realmente tem alguns jogadores do Palmeiras que não tem condições de atuar. Vejam, senhores, o Vitor Roque faz 5 meses que no centroavante que não marca um gol. Tudo bem, mas está em recuperação. Então hoje a recuperação dos jogadores sempre está sendo mais demorada, seja lá do time que for. Mas tem alguns jogadores aí que realmente estão abaixo, né? O Giai não é jogador para jogar no Palmeiras, desde que veio aqui. O cara não sabe cruzar uma bola. Ontem perdeu uma bola lá que quase que houve aí no contra-ataque, né? Por pouco o Inter não marcou gol, porque o jogador gaúcho lá demorou para chutar, o Carlos Miguel saiu mal do gol. E tem também aí alguns jogadores, né? Pessoa e Maurício, acho que é melhor que eles foram jogar no Paraguai, né? Então, não dá para entender a queda de alguns jogadores aí, né? Você já reparou, e seja do time que for, o jogador brasileiro, a bola hoje é mais leve. No nosso tempo que jogava, a bola era um pouco mais pesada. Não tínhamos a chuteira, pegava, inclusive, no pé da gente se jogava. Hoje a bola, qualquer jogador aí, você vê, dá aquele chute lá, a bola vai lá no alto. Puxa vida, você só treina isso, será que não treina arremate a gol? Eu não estou falando do Palmeiras não, estou falando de todos os jogadores, porque você chutar aí para o gol, né, evidentemente você não pode não acertar, mas os caras chutam 10 metros acima. Ah, isso nem no futebol de várzea a gente sente isso. Bom, com tudo isso o Palmeiras é o líder, mas o Flamengo está encostando. Vem aí o Atlético Paranaense, o Fluminense que só empatou e o Cruzeiro hoje que estão com as melhores colocações. Lá embaixo, como nós dissemos aqui, hoje, se eu termino, olha que perigo para o Santos, hein? Então vocês ouviram o Cuca aí dando não, porque nós vamos jogar, mas o Santos também jogou muito mal, né? Jogou em casa, aí ao lado da torcida. Né? E a única coisa, você vê, os Viveiros é artilheiro do campeonato, com 14 gols, né? É já que vão contratar esse jogador aí do Atlético Paranaense. O Atlético Paranaense está muito bem na tabela, mas o Santos realmente tá muito mal. Então, o Palmeiras continua líder, mas o Flamengo encostando cada vez mais.
7: Bem, vamos colocando um ponto final neste segundo tempo do Panorama Esportivo. Voltamos já já com muito mais notícias do esporte para você. Não saia daí.
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7: E cá estamos nós de volta para o terceiro e último tempo do Panorama Esportivo aqui pela sua CRN, a Rádio do Povo, Itatiba, São Paulo, Brasil. 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Rapidamente, né, nós vamos destacando aqui as equipes paulistas, né, e vamos começando aqui com o Santos, hein? Cuca desabafou após a derrota do Santos para o Atlético Paranaense e pediu que o clube derrube o transfer ban para buscar reforços. Na zona de rebaixamento do Brasileirão, o time ainda disputa a Copa do Brasil e Sul-Americana, e o calendário com elenco curto e preocupa o técnico. Imagine então o torcedor. E o São Paulo viaja nesta segunda-feira para a Bolívia, mas não vai ficar em La Paz, local do jogo contra o Bolívar, nesta terça-feira, às 21h30, horário de Brasília, pelas oitavas de final da Copa Sul-Americana. O objetivo é minimizar o impacto da altitude de 3.600 metros da capital boliviana. E mesmo pouco inspirado, o Corinthians conseguiu uma vitória que dá tranquilidade em meio à frustração pela eliminação precoce da Copa do Brasil e à pressão dos jogos decisivos na Comebol Libertadores. O triunfo por 2-0 sobre o Red Bull Bragantino no último domingo pela 22ª rodada do Brasileirão serviu não apenas para fazer o Corinthians saltar do 11º para o 7º lugar da tabela, mas também para atenuar um clima ruim pela queda da Copa do Brasil que poderia perdurar até os compromissos da Libertadores. Abel Ferreira deixou o Nubank Park insatisfeito com o desempenho do Palmeiras. No empate, sem gols com o Internacional e fazendo um alerta, o time enfrentará essas mesmas dificuldades às 19h da quarta-feira, quando recebe o Cerro Porteño pela ida das oitavas de final da Libertadores. Tá, então, o alerta está ligado, tá certo? Beleza. Bem, e agora vamos aqui de Campeonato Brasileiro, né, gente? Campeonato Brasileiro, onde o Brasileiro da Série B, né, gente? O Campeonato Brasileiro da Série B, que nós vamos destacando para vocês aqui agora, né, gente? Vamos aqui só atualizando a página, né, os jogos desse final de semana, que nós tivemos Cuiabá 1, Fortaleza 1, Náutico e Atlético Goianiense 1-1, Novo Horizontino 0, Juventude 1, Atlético e Clube 2, Criciúma 0, Botafogo de Ribeirão Preto 2, América Mineiro 1, Vila Nova 0, Sport 1, Ceará 2, Ponte Preta 0, Operário 1, São Bernardo 3. E hoje nós vamos ter aqui, né, os seguintes jogos, né? Vamos aqui às 19h30, a única partida. Goiás e Londrina entram em campo, né, gente? E neste momento, o Criciúma é o líder com 40 pontos, na vice-liderança o Juventude 38, em terceiro Fortaleza 35, mesma pontuação, o Operário vem em quarto lugar. Em quinto, Vila Nova 34, em sexto, o Novo Horizontino com 33 pontos. O São Bernardo é o décimo colocado com 30 pontos. O Botafogo de Ribeirão Preto é o 13º com 27. Já Ponte Preta, que situação crítica, em 9 pontos e é a lanterna do certame. Eu não sei não, viu, gente? Mas para mim, já foi, né? Já foi. A Ponte Preta já foi. Não vejo aí possibilidade, né, para, né, não cair. E pelo Brasileirão da Série C, o Bugre entra em campo hoje, joga em Goiás, né, em Anápolis, contra o Anápolis, às 20 horas, hein, é o Bugre na Série C que está fazendo aí uma bela participação e que, se vencer hoje, pode dormir na liderança do Brasileirão da Série C. O brasileiro João Fonseca, número 27 do mundo, foi eliminado nas oitavas de final do Master 1000 de Montreal, no Canadá. A derrota aconteceu no domingo, dia 9, diante do americano Ben Shelton, atual décimo colocado do ranking mundial, por 2-7-0, com parciais de 6-3 e 7-6 e 7-3.
8: João Fonseca perdeu para o Ben Shelton, jogador canhoto dos Estados Unidos, lá em Montreal, né? E com isso aí perdeu a classificação. Como diz a reportagem, né? Ele sentiu um pouco, né? Porque são muitos jogos. E foi 2-0. O Shelton venceu a primeira por 6-3. E o segundo set até foi bastante disputado, né? Chegou a 7-6, né? Mas com a conclusão, o João Fonseca acabou sendo derrotado.
7: Brasileirão Feminino, Grêmio vence na rodada e entra na zona de classificação. Endrick pode deixar o Real Madrid novamente por empréstimo. Segundo o jornal espanhol AS, o atacante brasileiro já recebeu propostas e avalia seriamente uma nova saída do clube nesta temporada. A situação mudou após a chegada de Carlos Espe. O técnico José Mourinho vê Endrick principalmente como opção para a posição de centroavante, mas entende que o brasileiro ainda não tem as características de um camisa 9 mais fixo e posicional. Gabriel Martinelli pode estar perto de deixar a Premier League. O Galatasaray fez uma sondagem ao Arsenal para saber as condições de uma possível contratação do atacante brasileiro, segundo informações do The Sun e do Talk Sports. Aos 25 anos, Martinelli perdeu espaço no Arsenal na última temporada e ficou atrás de Leandro Trossard, da disputa por uma vaga no time. O cenário também mudou com a contratação do grego Christos Tzolis, que chegou do clube Brugge por cerca de 259 milhões de reais. Três das principais confederações de futebol do mundo divulgaram uma nota conjunta criticando a FIFA. Assinam o longo texto da UEFA, Europa, a AFC, Ásia, e a CONCACAF, América do Norte, Central e Caribe. O comunicado é mais um capítulo da guerra entre as confederações e a entidade máxima do futebol, presidida por Gianni Infantino. E hoje, logo mais, daqui a pouco, né, gente? 19h, ele que está aqui comigo agora, né? Márcio Egídio estará comandando mais um sensacional podcast Itatiba Pode Mais. Logo mais, Márcio Egídio estará recepcionando os convidados Anderson Gambelloni, técnico do Alvorada, no Núcleo Residencial Afonso Zupardo, e o Paulo Godoy, árbitro de futebol. Muitos assuntos com muita, né, segurança e outra, né? Muitos assuntos aí que de sumo interesse aí, principalmente aos esportistas. E o Panorama Esportivo de hoje vai ficando por aqui, hein? Agradecendo a você pela audiência e companhia e o convite de estarmos juntos novamente amanhã, combinado? Fechado. Mas continue conosco, porque a radialista e jornalista Eva Franco já está posta aqui no estúdio para iniciar o Jornal do Meio-Dia com a participação do radialista e jornalista Mané Roberto. Tchau!
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5: 11 horas 56 minutos.
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0: Muito boa tarde, estamos iniciando o Jornal do Meio-Dia com as principais notícias de Itatiba, da região, do país e do mundo. A apresentação de Eva Franco, comentários de Mané Roberto, direção-geral Denivaldo Luiz, trabalhos técnicos de Márcio Egídio. A edição é desta segunda-feira, 10 de agosto de 2026. De acordo com a previsão do Climatempo, a previsão do tempo para hoje indica chuva fraca nas próximas horas, com temperatura atual em 18 graus. A umidade relativa do ar está em 84%. Ventos a 14 km por hora. A partir das 14 horas, o tempo firme começa a predominar, embora o céu continue com muitas nuvens. A noite será fria, com sensação térmica caindo para 12 graus. O tempo vai esquentar progressivamente ao longo da semana, com o desaparecimento das chuvas e tardes de calor intenso a partir de quinta-feira. Vamos agora às principais manchetes do dia. Pátio de Itatiba amplia oportunidades e inicia agosto com mais de 380 vagas de empregos. Jovens parlamentares levam demandas da comunidade ao plenário da Câmara. Morungaba supera metas do IDEB e reforça avanço da qualidade no ensino público. Campanha de doação de sangue arrecada 111 bolsas válidas. Manutenção da sinalização reforça a segurança no trânsito de Itatiba. Homem é preso após agredir companheira e ameaçá-la de morte em Itatiba. Itatiba Esporte Clube PMI é superado pelo Taubaté no Super Paulistão de Handball. Vila Nova conquista título da Copa M2 Sub-18 com campanha impecável. Futebol amador de Itatiba é destaque no Itatiba Pode Mais, nesta segunda-feira. Essas e outras notícias você confere agora no Jornal do Meio-Dia. 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O Rotary Clube de Itatiba promoveu no último sábado mais uma campanha de doação de sangue, com resultados positivos. Ao todo, 142 candidatos foram cadastrados, dos quais 111 tiveram as bolsas consideradas válidas, representando aproximadamente 78% dos cadastros. A ação também contou com 41 pessoas que doaram sangue pela primeira vez, o equivalente a cerca de 29% dos participantes cadastrados. Foram registrados ainda 31 candidatos inaptos. Durante a campanha, 22 pessoas realizaram cadastro para doação da medula óssea. A organização informou ainda que foram realizados 200 agendamentos, enquanto 22 participantes compareceram sem agendamento.
1: Olha, é muito importante, né? Então, vejam os senhores, que nós tivemos 200 inscritos, o cadastramento foi de 142, só que, e daí tem a questão dos inaptos. Inaptos, então, é aquela pessoa que às vezes vai com muita boa vontade, mas às vezes ela não está em condições, por exemplo, ou a pressão arterial está muito baixa, ou está muito alta, né? Ou tem algum outro problema. Então foram 142 cadastrados e um número expressivo, né? 111 bolsas válidas, que multiplicando por 4, há 444 bolsas válidas. Ótimo, gente. Realmente a gente fica feliz, nós da CRN, nós do JI, né, a ITV Brasil, a Rádio AM, enfim, a todos aqueles que divulgam né, para fazer a conscientização da população e participar dessas campanhas. E uma nota, vocês ouviram aqui, 41 pessoas, elas doaram pela primeira vez. A gente espera que elas continuem, né, doando, assim, que foi um número altamente expressivo, né? E tivemos também 22, o cadastramento de medula óssea, foram 22 pessoas. Só que aí tem um limite de idade, né, de 18 a 35 anos de idade, que a gente não entende o porquê, né? Uma pessoa que eu acredito que de 36, 37, 40, 45, 50, teria condições de ser uma doadora. Mas esse é um problema aí que nós não iremos resolver. Então, aqui nós estamos parabenizando aqui aos organizadores, né? Há uma outra coisa que deve ser destacada, que 22 pessoas não agendaram e compareceram e foram atendidas. Você vê que bacana. Então a gente quer cumprimentar aqui o Rotary Club, todos aqueles que estão sempre lá, todos os sábados, né? Eles estão presentes, né? Tem o pessoal que já chega lá, o Charles, já está lá às 5h30 da manhã, para preparar o lanche, porque não é necessário que você vá para doar sangue em jejum. Então, mas eu não posso. Não, você pode tomar o seu café e vai lá. E além disso, eles oferecem lá um lanche, suco, café e tudo mais. Então a gente cumprimenta aqui o Charles, Miguel, Adilson, o Zé Eduardo, Alice, o Kenite, a Vera, a Odete, o Marcos Redovelo, o Otávio, o Amélio, o Milton, o Marcos Alves, que é o presidente, né, que foi inclusive entrevistado pelo Aloysio Matias, que está sempre presente também, e fez a sua entrada aqui dentro do Jornal da Sete do último sábado. Também a Elaine trabalhando, a Mara, o Zequinha e o Sandro. Sandro, que é o ex-presidente, né? Também trabalhando aqui a Kailene, Rafael e Júlio, que são do Interact e Rotaract, suporte da Patrícia e Marli da PAMI, o médico responsável, doutor Ariovaldo Hauck, e a colaboração, né, que sempre existe aqui, da panificadora Só Pãozinho. A panificadora Só Pãozinho fica ali na Expedicionário Brasileiro, ali na parte alta, ali, que realmente oferece muitas opções. Nós estamos sempre passando lá pelo Só Pãozinho. E o CETEC, também de Jundiaí. E lembrando, então, que a próxima campanha, gente, vai ser depois dos feriados, no segundo sábado do mês de setembro, no dia 12. Então, lembre-se sempre, né? Tomara que você nunca necessite de sangue, né? De uma transfusão de sangue, né? Tomara que nenhum parente seu necessite, tomara que nenhum amigo seu. Mas se necessitar, nós temos aqui essa campanha doação do sangue, meritória campanha do Rotary Club Itatibense, né? Que ela faz com que esse sangue coletado, né, ele permaneça no Banco Central da Hemocentro Unicamp Campinas, que faz todos os trabalhos aqui de coleta do sangue, né, aqui na cidade de Itatiba. E queremos também aqui destacar que o Aloysio Matias nos passou de uma jovem que com 16 anos ela fez a doação. Ela também ela fez a doação de sangue com apenas 16 anos, né? E com isso você vê que ela está realmente dando um exemplo para muita gente que está enquadrada na idade, né? E às vezes, não, mas eu não tenho tempo. Não, tempo você arruma, né? Então, a Maria Eduarda Fornari, gente, tem 16 anos, realizou a doação pela primeira vez junto com a mamãe Renata. E a gente não tem que aplaudir de pé, né? Ela, essa jovem, dando um exemplo para a Itatiba, né? Inclusive, o Aloysio Matias, que esteve presente, nos repassou a fotografia dela fazendo doação de sangue com apenas 16 anos de idade.
0: 12 horas 10 minutos, um terremoto de magnitude 7.4 atingiu a Colômbia nesta segunda-feira e deixou mortos e feridos, além de causar destruição em diversas cidades do país. O tremor chacoalhou a capital Bogotá. O tremor ocorreu em San José del Palmar, no oeste colombiano, a uma profundidade de 110 quilômetros, segundo a Agência Geológica dos Estados Unidos. O epicentro ocorreu a cerca de 230 quilômetros de Bogotá e a cerca de 150 quilômetros de Medellín e de Cali. Uma réplica de magnitude 5.0 e 100 quilômetros de profundidade foi registrada cerca de uma hora depois. O terremoto também chacoalhou a capital Bogotá. Sirenes de terremoto tocaram na cidade. Vídeos que circulam nas redes sociais mostram o impacto do terremoto em diversas cidades colombianas. A Prefeitura de Itatiba, por meio do Departamento de Mobilidade e Trânsito da Secretaria de Obras e Serviços Públicos, intensificou as ações de manutenção e renovação da sinalização viária em diferentes regiões do município. Somente no primeiro semestre de 2026, mais de 20 pontos receberam melhorias, com o objetivo de aumentar a segurança de motoristas, motociclistas, ciclistas e pedestres, além de garantir maior fluidez ao trânsito. As intervenções fazem parte do trabalho contínuo de zeladoria realizado pela administração municipal.
1: A gente tem falado muito aqui a respeito da sinalização. Então, às vezes, se reclama muito da falta de sinalização, mas a gente tem que reclamar também daqueles que não respeitam a sinalização. Ainda ontem, né, aqui transitando pela cidade de Itatiba, eu vi que um carro, né, que estava à nossa frente, né, fechou o sinal vermelho, ele passou tranquilo. Ah, hoje é domingo mesmo, não tem tanto movimento. Mas não está certo, né? Se está aí o semáforo com a luz vermelha, não é para... Então, se deu o amarelo, é para você ter atenção. Então, não é... É para atravessar. Mas então está aí a manutenção, são necessárias, principalmente porque eu não sei que claro, existe o desgaste, né, quando você faz as pinturas das faixas de pedestre, é normal que aconteça o desgaste, mas parece que, né, o grande movimento desgasta mais rapidamente. Mas então faixa de pedestre, gente, é para ser respeitada pelo pedestre e pelos motoristas. É, só que tem aí, às vezes, aquele motorista que, às vezes, ele chega junto ao semáforo, ele estaciona, ele para em cima da faixa de pedestre. Né? Não é para fazer isso aí, né? Então, aí se trata realmente de uma educação, e a educação que tem que ser de todas as maneiras, de você respeitar as pessoas, né? De você ter o respeito pelas coisas boas, pelo respeito da sua cidade, não jogando lixo nas ruas. Né? Ainda ontem nós transitávamos aqui pelo Jardim da Cadeia e vimos lá uma garrafa de Coca-Cola, aquelas grandonas de 2 litros, jogada na rua. Agora, quem é que jogou essa aí? Porque às vezes o cara joga uma latinha, tudo bem, eu estava passando, não tinha onde pôr, eu joguei. Não, mas tem, se não tem a lixeira, se você está dentro do carro, segura um pouco, coloca dentro, depois quando chegar em casa você joga. Mas uma garrafa de Coca-Cola, estou fazendo propaganda, inclusive, da Coca-Cola, né, de 2 litros, aquelas jogadas aqui na rua Rangel Pestana. Então, nós temos que respeitar a sinalização e a prefeitura tem que fazer a parte dela. É o que nós sempre reclamamos e o próprio secretário de obras, Adilson Franco Pentano, falava, né? Às vezes você entregar uma obra de construção, seja de uma creche, seja de uma escola, seja do que for, às vezes é mais fácil do que depois manter, ter a manutenção de tudo isso, né, que possa acontecer. Então a prefeitura, pelo menos, está fazendo a sua parte aí na sinalização das ruas, que evidentemente, com o movimento dos dias de hoje, o desgaste sempre será maior.
0: 12 horas 15 minutos. A seguir, Pátio de Itatiba supera 380 vagas abertas e já recolocou 319 trabalhadores no mercado de trabalho em 2026.
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1: Doze horas, 20 minutos. O posto de atendimento ao trabalhador Pátio de Itatiba iniciou o segundo semestre com um cenário positivo para quem busca uma oportunidade de emprego. Em informações repassadas com exclusividade ao Jornal de Itatiba, a coordenadora Fernanda Castro informou que o órgão conta atualmente com mais de 380 vagas de emprego disponíveis em diferentes segmentos da economia. As maiores demandas estão concentradas nas áreas de logística, indústria, comércio e serviços, com destaque para os cargos de auxiliar de logística, auxiliar de produção, operador de empilhadeira e auxiliar de limpeza.
8: Quase 400 vagas de emprego, está no PAT, né? Então, se você estiver interessado, passa lá o PAT, que funciona ali junto à Secretaria de Ação Social, mas mais especificamente na Avenida Nair Soares Macedo Fattori, número 200, ao lado

0: estação rodoviária. Então, você pode passar por lá. Mas você tem ouvido aqui, a Vedacity, através da CRN, está solicitando funcionários. Então, a gente sente nos dias de hoje que ninguém pode reclamar: ah, eu não consigo emprego, meu filho não consegue emprego. Né? Será que o seu filho tem vontade de trabalhar? Será que ele está preparado? Ele cursou alguma escola? Porque nós temos escolas técnicas extraordinárias aqui em Itatiba, né? A ETEC Rosa Perrone Scavone, tem a Escola Senai, temos aqui a Universidade de São Francisco. Né? Então tem que haver esses preparativos. E também, né, são várias as oportunidades de emprego. Se você transitar aí pela cidade, se você vai a um supermercado, não tem um que não esteja ali, estão precisando de atendentes, de caixa, de repositor, sempre estão necessitando. Mas tem gente ainda, a gente sabe, talvez até na nossa região não aconteça muito disso, mas a gente sabe que em regiões brasileiras, as pessoas preferem continuar naquela base de receber o Bolsa Família, né? Depois tem o vale disso, o vale daquilo, e vai mais aquele outro, né? O vale passagem, o vale cachaça, tem uma série de vales, as pessoas preferem não trabalhar, mas estão perdendo realmente uma grande oportunidade na vida.
1: O episódio do podcast Debate CRNJI da última quinta-feira recebeu Samuel Souza, consultor do Sebrae São Paulo, e Kátia Paladino, agente de atendimento. Durante a entrevista, os convidados falaram sobre as ações de desenvolvimento empresarial em parceria entre a Prefeitura de Itatiba e o Sebrae. Confira agora um dos assuntos abordados na entrevista.
2: Então, hoje, no estado de São Paulo, nós temos praticamente cobertura integral com os agentes do Sebrae aqui, fazendo esse trabalho fundamental de aproximar o empreendedor do Sebrae.
3: E o empreendedor busca cursos para os seus colaboradores, né? Hoje já nos fala funcionários.
2: Exato, a gente tem uma procura cada vez maior, nem tanto para capacitar o colaborador, porque o principal papel do Sebrae é capacitar em gestão o empreendedor.
3: Certo.
2: Mas, por exemplo, nós temos, inclusive, cada vez mais desenvolvido soluções, então cursos, consultorias, assessorias, e isso tanto no formato digital, o Sebrae acaba tendo muito conteúdo hoje de live, até nos próprios canais do Sebrae, mas também consultorias e cursos que a empresária podem contratar para poder saber como fazer gestão de pessoas, como se aprimorar na liderança, e inclusive é algo que é fundamental, porque assim, lidar com gente não é fácil.
4: Uhum.
2: E lidar com a gente não é fácil, não é só o nosso colaborador, é no dia a dia. A gente às vezes tem problema de relacionamento com quem a gente escolheu para viver o resto da vida.
3: Certo.
2: Pensa com uma pessoa que de repente está ali porque está ali para poder trabalhar. Então, o empreendedor é empreendedora que quer que seu negócio seja competitivo e sustentável, ou seja, que a sua empresa continue ativa, continue vendendo, precisa se aprimorar, porque é fácil cobrar do colaborador que ele não trabalha direito. Mas quem contratou?
3: Uhum.
2: Quem está desenvolvendo ou quem não está desenvolvendo essa pessoa? É fácil terceirizar a culpa para o funcionário, para o colaborador, mas não fazer sua parte também, né? Não à toa, o Sebrae tem cada vez mais investido em soluções de liderança, de desenvolvimento de liderança. Tem um produto novo do Sebrae chamado Lidere.
4: Como?
2: Que, Lidere.
4: Lidere.
2: Lidere. Lidere. E ele é só para preparar os donos das empresas. Ah, eu não tenho funcionário ainda, mas eu quero contratar. Você vai passar para esse treinamento. Eu já tenho. Porque além de capacitações coletivas que você passa ali na sala de aula, você tem sessões de mentoria para poder identificar ali gargalos de liderança que você tem para poder se tornar um líder ou se tornar uma liderança melhor.
3: Agora falando em liderança, os colaboradores, as épocas mudaram, né?
2: Muito.
3: Consequentemente, hoje, a geração Z, por exemplo, fala que é muito desligada em termos de trabalho, né? Vocês detectaram isso também?
2: Assim, é lógico que a gente tem hoje toda geração muda o comportamento, né? A forma como eu me comporto é diferente da forma como a época que meu pai comportava, do meu avô. Meu avô passou a vida inteira trabalhando na mesma empresa. Meu pai já trabalhou em duas empresas diferentes, depois foi empreender. Eu, por acaso, estou no Sebrae, mas é comum o pessoal da minha geração passar por 3, 4, 5 empresas. E o próprio formato de trabalho mudou, né? Quantas pessoas hoje não trabalham, mas são um PJ trabalhando para outro PJ? Então, é normal que o comportamento mude. E lógico, a gente está falando de uma geração nova, que é uma geração que nasceu já na era da tecnologia. Então, exigir delas, inclusive, o mesmo nível de raciocínio de trabalho que nós que somos analógicos, né? É, temos o hábito de trabalhar, é importante, inclusive, que as empresas se preparem para isso. Óbvio, tem que ensinar, tem que doutrinar, tem que falar que, peraí, você não está na sua casa, não está mexendo no celular toda hora. Mas também não se adaptar para esta mudança, porque essa mudança não é só para o colaborador, e para o cliente, porque o cliente também é tecnológico.
4: Certo. Agora, você falou assim em liderança. O empresário, ele teria condições de, passando por vocês, de fazer treinamentos com seus próprios
2: funcionários? Temos também.
4: Não precisa necessariamente. Então você faz o curso para o empresário e o empresário tem condições de comandar aí os seus funcionários? Seria dessa forma?
2: A gente tem tanta possibilidade do empresário se capacitar para poder ter um comportamento, adotar boas práticas, mudar alguns processos internos, mas nós temos algumas temáticas também, por exemplo, marketing digital. Então nós temos um curso e consultoria de marketing digital. E, de repente, quem vai cuidar dos canais digitais da empresa é um colaborador. Então, o colaborador pode participar ou eu tenho um grupo de vendedores, eu tenho um grupo de pessoas que vão cuidar ou que vão trabalhar com relacionamento com o cliente na área digital. Eu posso também trazer esses colaboradores para capacitar. Dependendo do tamanho da empresa, eu posso contratar esse curso direto para os colaboradores. Ah, eu vou trabalhar o planejamento estratégico, eu vou trabalhar uma ferramenta de inovação, trabalhar com o famoso design thinking, para a gente poder solucionar problemas. Tem essa possibilidade também de fazer essa contratação e mais ainda, sabendo a importância da capacitação, o Sebrae tem uma faculdade agora. Aliás, já tem um bom tempo que o Sebrae tem uma faculdade, que é a faculdade Sebrae. E dentro da faculdade nós temos um mix de cursos que podem ser contratados só para capacitar colaboradores.
0: O podcast Debate, que apresentamos juntamente com a Luiz e Matias, professor Samuel de Aguiar e a Cátia Paladino, é que nos deram aí realmente muitas informações, né, especialmente aos nossos comerciantes, aos nossos industriais, enfim, a todos aqueles que realmente querem se aprimorar no atendimento ao cliente. O fato de você participar aí dos cursos que são oferecidos, vai começar um agora no dia 17, né, para que você se adapte aos novos tempos. Né? Como o próprio professor Samuel disse, mas eu faz 40 anos que vendo aqui, tenho vendido, mas então você tem que se adaptar aos novos tempos, né? Que às vezes a pessoa tem essa dificuldade, mas precisa enfrentar, né, a nova maneira de você ter o seu comércio, porque realmente existe uma concorrência muito grande nos dias de hoje, não só das grandes redes que estão aqui bem pertinho de Itatiba, em Campinas, em Jundiaí, na própria capital paulista, como as chamadas vendas online. Então você tem que se adaptar a essa situação. E outra coisa que o professor Samuel falou, com respeito à propaganda. Ah, eu não preciso fazer propaganda porque todo mundo me conhece na cidade. Não é assim. Itatiba caminha para 140 mil habitantes, você não conhece mais ninguém. Então, você acha que vai conhecer o que nós temos aqui no nosso comércio na área central? Não é só na área central, já comentei aqui que ali no começo da Avenida Nossa Senhora das Graças tem duas farmácias, uma a 50 metros da outra. Então, é para vocês verem que a coisa mudou muito nos dias de hoje. Então, está aí aqueles que presenciaram o nosso podcast da última quinta-feira, podem acessar no YouTube e a gente está... Aqui nós, as reuniões, estamos estudando uma melhor maneira de ter novos podcasts. Hoje, por exemplo, vai ter o Campeonato Amador, arbitragem, os bastidores. Aqui o Márcio Egido vai estar apresentando hoje à noite aqui o podcast, né, com seus convidados. Né, nós que apresentamos na última quinta-feira, então, os representantes do Sebrae. Porque tem muita gente que não sabe que Itatiba tem Sebrae. Aliás, tem muita gente que não sabe absolutamente nada, né? Então, o Sebrae tem uma agência consultiva lá na prefeitura, lá no Centro Administrativo Prefeito Eto Consolini, e outra aqui na Secretaria de Ação Social, onde funciona, inclusive, também o PAT. Né? Então, se você quiser se adaptar aos novos tempos, não se acanhe, não fale que você sabe tudo. Tudo bem, ninguém nasceu sabendo e nem se deve se dizer que eu sei tudo. Não é dessa forma. E principalmente nos dias de hoje, que a concorrência é muito grande. Então, fica aqui o nosso convite a você, pequeno, principalmente microempreendedores, procure pelo Sebrae. Não paga nada. É gratuito. Né? Então, se você quiser se adaptar melhor aos dias de hoje no comércio, que há 40, 50 anos atrás era uma maneira de se atender. Aquele tempo era o freguês, hoje é o cliente e você tem que se adaptar. E o Sebrae está dando essa oportunidade aqui em Itatiba com duas agências consultivas.
1: Parlamento Jovem. A Câmara Municipal de Itatiba realizou, na noite de quinta-feira, dia 6, a primeira sessão ordinária da quarta edição do Parlamento Jovem. A atividade, realizada no plenário vereador Abílio Monte, reuniu jovens parlamentares eleitos, familiares, autoridades e representantes da comunidade, marcando mais uma etapa do programa que aproxima estudantes do funcionamento do poder legislativo e incentiva a participação cidadã.
0: A participação dos jovens, porque o jovem está meio retraído, né? Com tudo o que tem de escândalos, de corrupção, né? Nós estamos falando aqui em termos de Brasil, evidentemente, não estamos falando de Itatiba, mas afasta, né? Então, essa oportunidade do Parlamento dos Jovens na Câmara Municipal oferece essa chance aí, né? Para as pessoas aqui acompanharem a política. Porque nós temos a mania de falar, eu não gosto de política. Né? Você acha que não gosta de política? Porque nós também, gente, nós ficamos revoltados com a vergonhosa situação que nós temos aqui, principalmente lá na capital federal, em que o ministro do Supremo Tribunal Federal convida para um jantar na sua casa o presidente da República e o presidente do Senado, que se sabe que Lula e Alcolumbre não se dão. Né? Então vamos acertar. O que é que vocês foram acertar aí? Por que não se traz isso à luz do dia? Então, pelo menos esse repasse para os jovens, né? Que mudem essa maneira de pensar sobre a política, né? Porque realmente deixa a gente de uma forma enfastiado com tudo o que está acontecendo e parece que as pessoas não entendem que é roubalheira de tudo controlado, são parentes próximos aí de grandes autoridades aí que estão sempre em pauta aí, mais na página policial do que na página política. Então é uma oportunidade então para os jovens começarem a entender e evidentemente no futuro partirem para o lado bom da política.
1: A cidade de Morungaba recebe no próximo dia 28 de agosto o lançamento do livro O Reino Invisível, de autoria do pastor Joás Teodoro. O evento será realizado às 19h30 no Espaço Cultural Sobrado Amalfi, na Praça João Pessoa, número 9, no centro de Morungaba, com entrada gratuita para toda a população. A obra propõe uma reflexão sobre a vivência da fé no cotidiano, convidando o leitor a manifestar, por meio de atitudes e escolhas diárias, valores como amor, justiça e esperança, em um cenário marcado pelo excesso de informações, mas pela busca de significado e propósito. O livro apresenta uma mensagem voltada ao fortalecimento da espiritualidade e da presença de Deus na vida das pessoas.
0: O livro O Reino Invisível vai ser lançado em Morungaba, né? E nós aproveitamos para falar que na última sexta-feira nós tivemos aqui o lançamento da 29ª edição do livro Antologia Encontros da EPT. Aconteceu lá no auditório Eunice, a professora Eunice Amadeu de Almeida, lá na ETEC Rosa Perrone Scavone, e é uma realização da Associação dos Escritores, Poetas e Trovadores de Itatiba, né? É, que é, tem como presidente a Regina Elizabeth Franco da Silva, e lá estiveram 36 escritores, entre escritores, poetas e contistas. Lá estiveram 9 artistas plásticos, também 2 homenagens póstumas, né? E o Jornal de Itatiba foi representado, né, pela sua antiga colaboradora Maria Aparecida Sanfins Quito, né? E nós cumprimentamos aqui, né, quando estamos falando aqui da literatura tão importante para os jovens nos dias de hoje, que parece que não tem vontade de ler, né? Só gosto de ler coisas mínimas, né? Fofocas. Isso é muito ruim, né? Para a preparação, né? Para o futuro, para a qualificação dos nossos jovens. Então, lá em Morungaba vai ter esse lançamento do livro O Reino Invisível, e aqui nós tivemos, então, né, o lançamento do Antologia Encontros, né? Que é a 29 anos, né, do Antologia. A época que nasceu na redação do Jornal de Itatiba, né, que nós temos a satisfação de escrever o prefácio, ou o prefácio à orelha de todos esses livros, que foi uma satisfação enorme, né? E uma satisfação enorme mais ainda de saber dos poetas que nós temos aqui em Itatiba, dos escritores que nós temos aqui em Itatiba, e com um livro realmente que merece a atenção de todos nós.
1: Morungaba alcançou um importante avanço na educação pública ao superar as metas estabelecidas para o Índice de Desenvolvimento da Educação Básica, IDEB. Os resultados mais recentes divulgados pelo Departamento de Educação da Prefeitura mostram evolução dos indicadores das duas etapas do ensino fundamental em relação ao ciclo de 2023, consolidando uma trajetória de crescimento sustentada por investimentos, planejamento e acompanhamento contínuo da aprendizagem.
0: Nós temos sempre a colaboração, JICRN, da Vanessa de Paula, né? A Vanessa trabalhou muito tempo no Jornal Itatiba e é assessora de imprensa lá da Prefeitura Morungabense, né? Então ela está destacando aqui uma notícia boa, né? Que Morungaba superou as metas do IDEB, reforçando o avanço na qualidade do ensino público. Porque é de pequeno que se torce o pepino, né? Já dizia o poeta. Então a gente fica feliz de saber, e temos certeza que a Secretaria da Educação aqui de Itatiba também tem vencido muito. Isso é muito importante, né, para incentivar as crianças, né, porque hoje existe um problema, né, existe um problema que se chama as telinhas, né, que é um vício, né, que hoje afeta. Tudo bem, a gente não pode viver mais sem um celular, que ele traz todas as informações, que traz um monte de coisa, mas é preciso ler, é preciso estudar, né? Então, aqui, parabéns a Morungaba, não é Secretaria de Educação, é Diretoria de Educação, né, pelo trabalho feito aí, principalmente no ensino fundamental da vizinha Estância Climática de Morungaba.
1: 12:39. A seguir, homem é preso após agredir companheira e ameaçá-la de morte em Itatiba.
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4: Doze horas e 45 minutos. O Conselho Regional de Contabilidade do Estado de São Paulo promove no dia 11 de agosto, das 13h30 às 15h30, em Itatiba, um seminário gratuito sobre mudanças no mecanismo de substituição tributária previstas pela reforma tributária. O encontro será realizado no auditório do Complexo de Formação Profissional Alice de Oliveira Carniato e é voltado a profissionais da contabilidade, empresários e estudantes. A palestra será ministrada por Ademir Macedo de Oliveira e as inscrições gratuitas devem ser feitas previamente no portal do Conselho Regional de Contabilidade do Estado de São Paulo. A Lei Maria da Penha completou 20 anos. Consolidada como um dos principais instrumentos de combate à violência doméstica e familiar contra a mulher no Brasil. Especialistas avaliam que a legislação ampliou a proteção às vítimas, fortaleceu a rede de atendimento e tornou mais rigorosa a responsabilização dos agressores. Mas, apesar dos avanços, a efetividade da lei ainda enfrenta obstáculos, como a falta de estrutura em parte dos municípios, dificuldades na aplicação das medidas protetivas e a necessidade de ampliar políticas públicas de prevenção e acolhimento. Para pesquisadores e representantes da área, garantir a aplicação integral da legislação é essencial para reduzir os índices de violência de gênero e assegurar proteção às mulheres em situação de risco. Um homem foi preso em flagrante por violência doméstica após agredir a companheira e ameaçá-la de morte, inclusive durante a condução do casal ao plantão policial. Esse caso ocorreu no bairro Nova Esperança. Conforme relato da vítima, ele havia ingerido bebida alcoólica e fumado maconha antes da discussão. Ela também afirmou que o companheiro costuma ficar violento quando bebe. Segundo o registro policial, a ocorrência começou após uma discussão motivada por ciúmes. O homem teria dito que recebeu de um amigo a informação de que a companheira pretendia ficar com essa pessoa. E durante o desentendimento, ele passou a ofendê-la e, em seguida, a empurrou contra uma parede. A agressão provocou lesões na cabeça e na mão direita da vítima. Uma vizinha prestou auxílio à mulher e acionou o 190, levando a polícia militar até a residência. A vítima foi encaminhada ao pronto-socorro da Santa Casa e, após avaliação médica, foi diagnosticada com traumatismo craniano leve. Ao ser abordado pelos policiais, o homem admitiu ter empurrado a companheira e alegou que o motivo teria sido ciúmes. Após a prisão, uma nova situação de ameaça ocorreu durante o deslocamento até a delegacia. Por falta de viaturas disponíveis, vítima e agressor precisaram ser transportados na mesma viatura, embora separados pelo compartimento destinado aos presos. Durante o trajeto, segundo o registro policial, o homem ameaçou matar a companheira quando deixasse a cadeia. A ameaça foi captada pela câmera corporal utilizada pelos policiais. A mulher relatou ainda que já havia registrado outras ocorrências contra o companheiro. Em 2025, chegou a solicitar uma medida protetiva, mas o procedimento não teve continuidade. Diante do novo episódio de violência e das ameaças de morte, a vítima manifestou novamente a intenção de solicitar proteção judicial. Segundo seu relato, ela afirmou não suportar mais a situação e declarou temer pela própria vida. O caso foi registrado no plantão policial de Itatiba. O homem foi indiciado por lesão corporal no contexto de violência doméstica, injúria e ameaça. A ocorrência está sob responsabilidade da delegada doutora Fernanda Monteiro de Souza, tendo como escrivão Mário. Handball, Itatiba Esporte Clube PMI foi derrotado pelo Handball Taubaté por 24-13 no último sábado, dia 8, partida válida pelo Campeonato Paulista Adulto Masculino de Handball, o Super Paulistão da Liesp. O confronto foi realizado no ginásio do SECAP, em Taubaté. Jogando fora de casa, o time itatibense teve pela frente um dos adversários mais tradicionais e fortes da competição. O Taubaté aproveitou o fator casa e confirmou a vitória por uma diferença de 11 gols. Cauê Lima Santos, da equipe taubatiana, foi apontado como destaque da partida. Apesar do resultado, o Itatiba Esporte Clube PMI manteve uma postura de luta durante toda a partida e encarou um dos principais times do handball paulista. A comissão técnica e os jogadores destacaram a importância do confronto para a experiência do grupo, que segue adquirindo bagagem em uma das competições mais fortes do país.
5: Olha, o jogo, né, que a gente sabia que ia ser muito difícil para a equipe itatibense, né, o Itatiba Esporte Clube PMI, que é a prefeitura municipal, assim mesmo, né, achamos que 24-13 foi uma contagem até apertada, porque nós sabemos que o time de Taubaté é o segundo melhor time do Brasil. São profissionais, eles vivem disso, treinam, né? O time hoje, o melhor time do Brasil, do handball, é o Pinheiros da capital. E depois veio o Taubaté. Então a equipe do Thiago Camargo, né, que é o nosso técnico, foi até Taubaté e sabia que dificilmente conseguiria um bom resultado, né? Mas eu acho que 24-13 foi uma contagem assim, que não desmerece nenhum o trabalho aqui dos itatibenses, né? Que estão, e lembrando que esse é o Paulistão da Liesp, é o Campeonato Paulista, e que tem, como dissemos aqui, os destaques, o Pinheiros da capital e o Taubaté, né? O jogo foi lá em Taubaté, no último sábado, começou por volta de 10h30, né? E terminou, então, em 24-13 para a equipe de profissionais do Taubaté.
4: 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O Vila Nova Futebol Clube conquistou o título da Copa M2 Sub-18 com sua equipe Sub-17, em competição disputada no interior de São Paulo. O time goiano confirmou a conquista com uma grande atuação na decisão e goleou o Guarani por 4-0. Os gols da vitória foram marcados por Pietro, Matheus João, Miguel Delfino e JP, que terminou a competição como artilheiro com 7 gols. O título coroou uma campanha impecável do Vila Nova. A equipe encerrou o torneio com 100% de aproveitamento, além de apresentar o melhor ataque da competição, com 24 gols marcados, e a melhor defesa, sem sofrer nenhum gol durante toda a disputa. Com o desempenho, o Tigrão confirmou a força de sua categoria de base e encerrou a Copa M2 Sub-18 de forma invicta, com números expressivos e o troféu de campeão. Na última quarta-feira, Edilamar Dedim, do Departamento de Jornalismo da Rádio CRN, entrevistou o técnico Rodrigo Naves e o treinador de goleiros Marcos Cordeiro. Confira agora a última parte desse bate-papo.
6: Mas é porque o futebol é realmente muito expressivo no mundo. Sim. A gente viu essa última Copa, números maiores de seleções participando, sim, aumentou. Então a tendência é aumentar ainda mais. E agora a gente vai ter aí o ano que vem a Copa Feminina, que no Brasil pelo menos é a primeira vez. Então gira realmente um marketing muito grande, né? Então tem que cuidar dos meninos mesmo, você tá certo, a cabecinha no lugar, porque senão não dá conta, né?
7: Com certeza.
6: Querem deixar um recado, rede social, contatos, fiquem à vontade.
7: Ó, se quiserem me seguir na rede social, é Rodrigo A. Naves, né? É meu Instagram, se quiser me acompanhar lá, vai ser todo mundo aí, vai ser muito bem recebido nas minhas redes sociais também. Deixar um recado que para quem sonha em ser ou jogador de futebol ou trabalhar com futebol, né? Que nunca desista dos seus sonhos, né? Que às vezes pode ser que você não vire um jogador, mas pode ser que você vire um grande treinador, um preparador físico, um treinador de goleiro, né? Alguma coisa. O futebol, ele é apaixonante, né? A gente sabe, a gente vive, a gente que está vivendo isso aí dentro do campo e fora do campo ali também, é muito prazeroso, né? O futebol é um esporte muito prazeroso, né? E para nunca desistir dos sonhos, né? Se quer chegar onde quer chegar, nunca desista dos sonhos. E que você estudando, você trabalhando e persistindo, você pode ter certeza que você vai conquistar as coisas que você quer conquistar.
6: Isso, muito bom.
8: A deixar aqui o meu Instagram, para quem quiser acompanhar lá, ver alguns treinos, gostar, e quiser seguir na minha carreira, não só na minha de técnico, assim que ele falou, preparador físico, analista, outras áreas aí, ou praticar outros esportes, que é bom também, Marcos_Cordeiro12, quem quiser lá, e deixar um recado que pode ser qualquer dificuldade, quem quer, persiste e corre atrás, mesmo que pela dificuldade.
5: Edilabar, entrevistando então o técnico Naves e o preparador de goleiros, o Cordeiro. Então a gente fala, mas peraí, quem é Vila Nova? Então nós vamos aqui passar para vocês. O Vila Nova é um time de Goiás, está entre os melhores times lá da cidade de Goiânia. E eles vieram aqui para disputar a Copa M2 e foram campeões, inclusive conquistou o título do Sub-18 com a sua equipe Sub-17. Sabe quem eles venceram? O Guarani de Campinas, gente. E muita gente fala, mas o que, é que tem que ter Vila Nova aqui em Itatiba? É que eles se concentraram aqui, vocês ouviram aí o Naves falar que eles estavam no Itatiba Colonial, Hotel Colonial, que fica ali no centro, na Jorge Tibiriçá. E quem viu, inclusive, eles vieram aí de ônibus, o ônibus é do próprio Vila Nova, né? Investindo nessa garotada aí, eles sempre estão pensando, né, pro futuro, né? Porque são jogadores, um jogador desse que amanhã seja vendido, paga toda a despesa, né? Então, nós tivemos aí a goleada sobre o Guarani, né? E os gols foram do Pietro, do Matheus, do João, do Miguel Delfino e do JP, né? E o gol do Miguel Delfino realmente foi realmente um golaço, né? Então, é por isso que essa cobertura do Vila Nova, que se concentrou aqui em Itatiba, no Hotel Colonial, eles ficaram alojados no Hotel Colonial, né? E se deslocavam aí para jogar as partidas aí que eram realizadas aí nos vários locais aqui, chegaram a jogar em Perdões, em Valinhos, né, também. E conseguiram aí, então, essa vitória. Mas pelo que eu estou vendo aqui, eu não sei se foi o Guarani de Campinas ou foi algum outro o Guarani, né, porque tem o Guarani, tem um time Paraguai, mas eu acho que realmente foi o Guarani de Campinas, que, diga-se de passagem, parte do, por exemplo, sub-12, sub-13, sub-14, fazem os seus treinamentos na Estância Climática de Morungaba, sob o comando do professor Júlio Dumadu, do Marcos Giovanelli e do Carlos Renato Frederico. Então, o Vila Nova teve 100% de aproveitamento, né? E eles que, como dissemos aqui, ficaram alojados aqui no Hotel Colonial em Itatiba.
4: Chegamos ao final de mais esta edição do Jornal do Meio-Dia. Voltaremos amanhã a partir das 12 horas. Tenham todos uma boa tarde.
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9: Uma hora
10: em ponto.
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Legal! Sim, estamos já no ar aqui com o nosso Samba na CRN, falando em nome da Nardim. 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Vamos seguindo. O nosso Samba na CRN tem Ferrugem e Paulinho da Viola. Simbora, gente. Simbora. Simbora.

0: 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Estaremos de volta já já.
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0: 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E na sequência aqui do nosso samba na CRN, chegando o Mumuzinho e o gigante do samba, Péricles. Vem comigo. Boa tarde, gente.
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Nós voltaremos daqui a pouquinho. Tem mais já já para você.

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Ok, tudo bem aí, tudo certo? Voltamos aqui na sua central de rádio notícias. O samba pede passagem. 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Xande de Pilares e Arlindo Cruz estão aqui na sequência do nosso samba na CRN. Simbora, vem comigo. Uma ótima tarde, uma ótima semana para todos vocês.

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Ok. Em nome da Nardim, Autoescola Parada Obrigatória, Açougue e Espetinhos do Alemão, Sorria Mais, a sua clínica odontológica em Itatiba, fizemos para vocês mais um Samba na CRN, que volta amanhã. Tá? O nosso horário, das 2 às 3, nosso encontro está marcado, está mais do que combinado. Continuem com a gente. Na sequência da nossa programação, o rei Roberto Carlos, canta para você, canta para nós, em Roberto Carlos e Companhia. A todos vocês, o nosso muito obrigado, uma ótima semana mesmo. Fiquem com Deus e até amanhã, se Ele permitir. Ele há de querer, a gente vai voltar. Um montão de beijo para todo mundo. Fui!

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1: 3 horas
2: e 1 minuto.
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3: O Centro Oncológico da Santa Casa de Misericórdia de Itatiba, Maria Cristina Helmster de Abreu, realiza uma campanha com o objetivo de arrecadar lenços para as pacientes atendidas pela unidade, que recebe pessoas vindas de 64 municípios do estado de São Paulo pelo Siresp, o antigo Sistema Cross. Quem estiver interessado em doar um lenço pode entrar em contato com o setor de assistência social da oncologia através do e-mail social_onco@santacasadeitatiba.org.br. A Câmara Municipal de Itatiba iniciou uma pesquisa por telefone para avaliar a qualidade dos serviços públicos municipais. O levantamento realizado pela empresa DataEco terá duração de 12 meses e não solicita dados pessoais, como RG, CPF ou CNH. Segundo a Câmara, as informações servirão para auxiliar o trabalho de fiscalização e orientar ações voltadas às demandas da população. Mais informações podem ser obtidas pelo telefone 4524-9600. Voltaremos com outras notícias às 16 horas.
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2: Olá, tudo bem com você? Começa agora o programa Roberto Carlos e Companhia, aqui pela sua melhor sintonia. Do ladinho de cá já sabe, né? Eu, Bia Ipsen, te fazendo companhia por uma hora, trazendo todas do Roberto e amigos, aquelas lá do comecinho da carreira e também os mais recentes lançamentos. Você ouve tudo por aqui. E pra começar hoje, tem Detalhes.

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2: Fechando o nosso bloco, agora eu vou lá para um rápido break e já volto. As flores...

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2: Já estamos de volta com mais um bloco do Roberto Carlos e Companhia, trazendo as melhores, né? Relembrando aquela música que fez parte da sua vida em algum momento, seja de um relacionamento, seja da sua infância, adolescência, novela e muito mais. Todo mundo conhece, né? Ou tem uma música do Roberto aí que gosta ou que foi tema de algo. E agora, falando em tema de algo, vamos com Esse Cara Sou Eu, que foi tema de novela.

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1: Fechando o nosso bloco, agora eu vou lá para um rápido break e já volto.
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2: Já estamos de volta com o nosso último bloco de hoje aqui do Roberto Carlos e Companhia. Bom demais ter a sua companhia. Você que está trabalhando, está dirigindo, está em casa, seja lá onde você estiver, seja bem-vindo, seja muito bem-vinda, viu? Um beijo para você. E agora, para continuar, tem o Portão.

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2: Fechando o Roberto Carlos e Companhia de hoje, agora é o Bia Ipsen, vou indo nessa. Muito obrigada pela sua companhia, obrigada pela sua audiência. A gente se encontra por aqui, tá bom? Um beijo, fica com Deus, aquele abraço, tchau, tchau.
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1: 15 horas e 56 minutos.
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2: A Prefeitura, por meio da Secretaria de Saúde, disponibiliza gratuitamente o serviço de terapia hormonal trans no Centro de Testagem e Aconselhamento, o CTA, oferecendo acompanhamento especializado para pessoas trans maiores de 18 anos que desejam iniciar o processo de hormonização. O tratamento é realizado de forma individualizada e tem o objetivo de alinhar as características físicas à identidade de gênero do paciente, sempre com acompanhamento multiprofissional. Atualmente, o serviço em Itatiba acompanha 55 pacientes e integra a Política Municipal de Promoção da Saúde Integral à População Trans. O ambulatório trans funciona no CTA, localizado na Rua Pompeia, no número 45, no bairro Giardino de Itália. Moradores de Morungaba já podem consultar a situação vacinal de forma rápida e prática pelo WhatsApp, por meio do Imuniza Morungaba. O serviço permite verificar se as vacinas estão em dia, sem a necessidade de deslocamento imediato até uma unidade de saúde. Para utilizar o canal, basta enviar uma mensagem pelo WhatsApp para o número 95064-0784 e encaminhar uma foto legível da carteira de vacinação. A equipe de enfermagem fará a análise e enviará as orientações pelo próprio aplicativo, informando se a vacinação está atualizada ou se será necessário comparecer a uma sala de vacinação. O canal também está disponível para esclarecimento de dúvidas relacionadas à imunização. Imuniza Morungaba, WhatsApp 95064-0784. Voltaremos com outras notícias às 17 horas.
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10: Olá, queridos ouvintes da Rádio CRN. Está começando mais um Papo Cabeça aqui na Rádio CRN. Eu sou a sua psicóloga, Dani Dalcin Benedetti, consteladora familiar, mestranda na Unicamp e presidente do grupo Entre Rosas, que faz várias ações voluntárias aqui na cidade. Caso você queira acessar o nosso Instagram, o Facebook, é @grupoentrerosasitatiba. Fale com a Sônia, que ela está fazendo um trabalho fantástico aqui na cidade. E eu já quero começar esse programa fazendo uma pergunta. Onde estão as suas asas? Talvez você nunca tenha parado para pensar nisso. Talvez esteja vivendo, trabalhando, cumprindo compromissos, resolvendo problemas, cuidando de tantas coisas, mas sem perceber há quanto tempo não olha para si. E quando falamos em asas, não estamos falando simplesmente de ir embora, romper com tudo ou buscar uma liberdade idealizada. Estamos falando daquilo que internamente nos ajuda a trazer movimento mais consciente em direção à nossa própria vida. E é justamente daí que nasce o tema do programa de hoje. Onde estão as suas asas? Asas, que aqui ganha 4 significados muito especiais. O A de atitude, o S de solitude, o A de autoacolhimento e o S de sinceridade. 4 palavras que parecem simples, mas que nos levam para questões muito profundas. Quanto da nossa vida realmente escolhemos? Quanto vivemos no automático? Conseguimos estar sozinho sem nos sentirmos abandonados? Sabemos acolher nossas próprias fragilidades sem transformar autoacolhimento em acomodação? E principalmente, temos sido sinceros com aquilo que sentimos, desejamos e precisamos? Para conversar comigo sobre tudo isso, hoje eu recebo a doutora Rosene Flávia Martins, a Rose, ou Flávia, eu chamo ela de Flávia. Ela é fisioterapeuta, mestre e doutora pela Unicamp, com atuação em práticas integrativas e saúde coletiva. Também psicanalista, consteladora sistêmica, docente da formação TSFI. Ela é minha professora na constelação e eu tenho muito orgulho de ter ela aqui. E escritora. Flávia, seja muito bem-vinda ao Papo Cabeça. É um prazer enorme receber você aqui. E quero começar conhecendo um pouco da sua trajetória. Como a fisioterapia, a saúde coletiva, as práticas integrativas, a psicanálise e a constelação sistêmica foram se encontrando ao longo da sua trajetória?
11: Então, a gente pode dividir a minha trajetória em 2 momentos fundamentais. Até determinada parte da minha vida, eu não tinha consciência de traumas profundos. E na segunda parte da minha vida, eu comecei a tomar consciência disso. E o que me levou a ter essa tomada de consciência foram todos os processos que eu já fiz, todos os cursos que eu já participei. Porque numa formação que você decide fazer, primeiramente ela é para o seu autoconhecimento. Ela faz parte de um processo interno seu. A gente faz muitos cursos de formação, mas na verdade não é para atuar com o outro. Primeiramente é para atuar com a gente mesmo. Então, essa minha trajetória sempre foi guiada para buscar compreender, né, primeiramente eu e as pessoas, o ser humano de uma forma integral. Então, já desde antes do curso de graduação, eu já fazia práticas corporais, dança, yoga, e isso me fez ver que o meu corpo tem uma forma de comunicação, né? E depois, quando eu iniciei na fisioterapia, toda a minha atuação foi dentro das práticas integrativas e da saúde coletiva, né? Então, eu me identifiquei com esta forma em que o indivíduo se apropria do seu próprio corpo, das suas próprias sensações. E aí eu fui percebendo que muitas questões físicas de queixas dos pacientes ultrapassavam o corpo físico e eram queixas psicossomáticas, né? Envolviam aspectos emocionais, familiares e sociais. E isso me guiou para um aprofundamento nesse setor, digamos assim. Aí eu fiz várias formações, dentre elas a psicanálise e, posteriormente, as constelações sistêmicas TSFI, né, através da terapia sistêmica fenomenológica integrativa. E, claro, foi trabalhado em mim tudo isso. Então, eu passei pelos processos. E eu acho que é isso que faz um terapeuta, é ele realmente passar pelos processos na prática e não somente na teoria. E hoje eu vejo que todos esses caminhos se complementam, né, na compreensão de quem nós somos, não só como seres humanos, mas dentro de um sistema, um ecossistema vivo, né, conectado à história, não somente à história dos humanos, mas à história do planeta, a história do universo, as suas relações e esse contexto, né, que nos traz para o momento presente.
12: Flávia, o tema do nosso programa é Onde Estão Suas Asas? Como nasceu essa ideia de olhar para atitude, solitude, autoacolhimento e sinceridade como caminhos de desenvolvimento humano?
11: Essa ideia, né, de olhar para essas asas, né, surgiu da observação clínica e terapêutica, né, partindo de mim e de que muitas pessoas sabem o que desejam, mas elas encontram dificuldades para identificar e realizar essas mudanças profundas. É como se elas tivessem presas em gaiolas imaginárias, né? A gaiola está aberta, é uma imagem que ela criou. E esses quatro pilares, que são quatro passos, na verdade, a atitude, a solitude, o autoacolhimento e a sinceridade, é que dão força para que esse movimento possa crescer, né? E esses quatro pilares, eles apareciam repetidamente nos processos de transformação, nos processos de autoconhecimento, né? Essa atitude que é a coragem de agir, a coragem de estar consigo mesmo através da solitude, né? Essa habilidade de tentar se conhecer, não através da fala, mas através das sensações e percepções corporais, de acolher a sua própria história. Ela é o que é, não tem como mudar, mas a gente pode transformar, né? E essa honestidade para reconhecer o meu sentimento mais profundo, que é a minha verdade interior. Daí nasceu essa metáfora de asas, porque a partir daí, realmente, você cria essas asas que te dá coragem para o movimento, para a materialização.
12: Quando falamos em asas, muitas pessoas pensam em liberdade. Mas na vida real, o que costuma impedir uma pessoa de se sentir livre para ser quem é?
11: Frequentemente são os medos, as crenças limitantes, as expectativas internas e externas, né? As lealdades que a gente tem com os familiares que são construídas ao longo da vida. Muitas vezes a pessoa não está presa por circunstâncias externas, e sim por histórias, por padrões, por identificações que ela carrega sem perceber. Como se fosse uma mochila que você carrega nas costas e é muito pesada porque ela não é sua. Né? E aí você fica com dificuldade de se mover para sonhar, para criar, para materializar.
12: Dentro da sua experiência clínica sistêmica integrativa, o que significa ter atitude diante da própria vida?
11: Então, ter atitude, para mim, é assumir a sua própria autoria. É como se você assumisse que o livro da sua existência é você que vai escrever, né? É reconhecer que nem tudo depende da gente, claro, mas sempre tem uma parcela de responsabilidade sobre as nossas escolhas. E assumir isso, né? Olha, eu intuí, principalmente essa ligação com a intuição é muito importante, que é a sua comunicação direta com o seu coração, né? Que ele pode ir contrário a tudo que está parecendo que é o correto, né? E você não sabe por quê, mas todo mundo vai para a direita, mas você vai para a esquerda. E assumir isso. Eu precisava estar aqui virando para esse lado, para ver o que meu coração quer que eu veja. Então, ter sempre essa atitude de um observador desapegado.
12: Muitas pessoas confundem atitude com pressa, controle ou reação impulsiva. Como diferenciar uma atitude consciente de uma atitude tomada no automático?
11: Então, justamente isso. A atitude consciente nasce da observação, nasce então da presença que eu preciso ter, né? E nasce depois da autorreflexão, né? Já a atitude automática é uma atitude de defesa. Geralmente é uma reação impulsiva de autoproteção, né? Movida por medo, movida por medo da invasão, por condicionamentos antigos, né? Como me ensinaram, como eu vi que seriam feitas essas reações. Então, a diferença básica está entre essa presença, essa consciência que antecede a nossa ação. Então, a gente diz sempre, respira fundo e solta. Esse um segundo já vai fazer uma diferença enorme na sua atitude.
12: Existem pessoas que sabem o que precisam fazer, mas não conseguem dar o próximo passo. O que pode estar por trás dessa dificuldade de movimento?
11: Geralmente, são os nossos bloqueios emaranhados e traumas inconscientes. Nós vivemos como num iceberg. A ponta dele é o nosso dia a dia. E a base do iceberg no fundo do mar são os nossos medos profundos, as nossas inseguranças, os nossos traumas, que a gente não acessa, porque eles estão muito encapsulados, muito protegidos, né? Porque a gente, para acessar um trauma, precisa de muito trabalho, de autoconhecimento, muito processo. Então, para dar o próximo passo, a gente precisa dizer sim para nós mesmos, né? É só isso, diga sim. Seu coração te guia, diga sim. Aí você, ao avançar, né, você vai lentamente deixando para trás padrões que te bloquearam por muito tempo.
12: A solitude ainda é muito confundida com solidão. Como você explicaria a diferença entre estar só de forma sofrida e estar consigo de forma consciente?
11: Bem, para mim a solidão é uma sensação dolorosa, né? De desconexão e de necessidade do outro. É como se o outro respirasse por você. Então, quando você está sozinho, você fica sem um pedaço seu. E a solitude é essa capacidade de você ser a sua melhor companhia. Estar consigo mesmo de uma forma consciente, de uma forma prazerosa. Essa conversa entre você e o seu coração. Vocês se cuidam. Né? O outro é importante, sim, mas ele pode gerar sofrimento se tiver muita expectativa. Então, o ideal é você estar com o outro sem expectativa. Né? E quando você está na solitude, você está com você mesmo, permitindo o seu autoconhecimento, permitindo o seu crescimento interior.
12: Em uma sociedade tão barulhenta, conectada e cheia de estímulos, por que é tão difícil para algumas pessoas ficarem em silêncio consigo mesmas?
11: Na verdade, o silêncio é a coisa mais difícil atualmente, né? Porque, além de tudo que nós temos de invasão, de estímulo, né? Seja ele visual, auditivo, sensorial, enfim, dos nossos sentidos, toda essa estimulação, nós temos ainda a nossa estimulação mental, né? Dessa mente que fica conversando com a gente o tempo todo, criticando, avaliando, né? Então, quando a gente fica em silêncio, primeiro que precisa de um tempão para entrar de verdade no silêncio, né? O silêncio verdadeiro

0: tempo para trabalhar esse ficar em silêncio consigo mesmo.
1: O que a solitude pode revelar sobre nós que a correria do dia a dia costuma esconder?
0: A solitude revela que nós somos realmente os nossos melhores amigos, né? Ela revela os nossos desejos mais profundos, as nossas necessidades emocionais, as nossas fragilidades, as nossas potencialidades. Revela também o que eu posso trocar com o outro sem me prejudicar, sem me sentir invadida. Então, muitas das respostas e das expectativas que a gente busca fora, através dos relacionamentos interpessoais, a gente, na verdade, está procurando algo que falta dentro de nós. Então, a solitude revela isso, revela que a gente pode nos escutar.
1: Quando falamos em autoacolhimento, não estamos falando de passar a mão na cabeça para tudo. O que é se autoacolher de forma madura e responsável?
0: O autoacolhimento é a gente poder parar, então tem que fazer o silêncio, e não é só o silêncio de estar no local sem nenhum estímulo sensorial, mas é o silêncio mental também, para que a gente possa nos conectar, né, com tudo, com os nossos sentimentos, com os nossos limites, com as nossas responsabilidades. Esse autoacolhimento é como se fosse um autoabraço. É diminuir as críticas e olhar para si com uma compaixão, né? Uma compaixão com os seus erros, um calor com os seus acertos. Enfim, é como se a gente fosse a mãe que a gente deseja, aquela mãe perfeita para nós mesmos. Pergunta 11. Na verdade, quando a gente olha para si com uma humanidade, a gente está fazendo um autoacolhimento, né? Por quê? Porque desde do intraútero, do momento intraútero, né? A gente já percebe que tem muita expectativa, né? Tem muita cobrança.
1: Nossa conversa de hoje está passando por temas que parecem muito pessoais, mas que dizem respeito a todos nós. Já falamos sobre atitude, sobre a diferença entre agir conscientemente e apenas reagir à vida, sobre aquilo que muitas vezes nos impedem de dar um passo, mesmo quando sabemos que precisamos mudar. Falamos também sobre a solitude, esse aprendizado de estar na própria companhia e começarmos a entrar no autoacolhimento, que talvez seja um dos maiores desafios de quem aprendeu a cobrar muito de si. E eu quero deixar uma pergunta para você que está nos ouvindo. Como você tem conversado consigo mesmo quando ninguém está ouvindo? Tem compreensão, tem cobrança, tem julgamento, tem carinho? Porque a forma como nos tratamos internamente também diz muito sobre como estamos atravessando a nossa vida. Agora nós vamos fazer um breve intervalo, mas daqui a pouquinho estamos de volta com o Papo Cabeça, aqui com a doutora Rosane Flávia Martins. E na segunda parte dessa conversa, vamos aprofundar no autoacolhimento, falar sobre a sinceridade, verdade interna, as escolhas, vínculos familiares, ética na constelação sistêmica e sobre aquilo que pode fazer alguém acreditar que perdeu suas próprias asas. Não sai daí! O Papo Cabeça volta daqui a pouquinho. Fica comigo.
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18: Olá, queridos ouvintes, estamos de volta com o Papo Cabeça aqui pela Rádio CRN. Eu sou a sua psicóloga, Dani Dalcin Benedetti, e hoje eu recebo a Rose Flávia Martins para uma conversa sobre Onde Estão Suas Asas. Esse tema ele foi sugerido pela Flávia. Atitude, solitude, autoacolhimento e sinceridade. No primeiro bloco, falamos muito sobre movimento, consciência e sobre a capacidade de estar consigo. E agora quero avançar para um ponto mais delicado. Porque olhar para si pode ser bonito quando encontramos nossas potencialidades, mas pode ser muito mais difícil quando encontramos feridas, escolhas das quais nos arrependemos, medos, contradições e partes da nossa própria história que talvez preferíssemos evitar. Talvez por isso o autoacolhimento seja tão importante. Não para justificar tudo, não para negar responsabilidades, mas para conseguir olhar para a própria história com humanidade suficiente para aprender com ela. E a partir daí que eu quero retornar à nossa conversa. Flávia, muitas pessoas tratam a si mesma com uma dureza que jamais usariam com alguém que amam. De onde pode vir essa dificuldade de olhar para si com mais humanidade?
19: Na verdade, quando a gente olha para si com uma humanidade, a gente está fazendo um autoacolhimento, né? Por quê? Porque desde o intraútero, do momento intraútero, né? A gente já percebe que tem muita expectativa, né? Tem muita cobrança, tem muita crítica, né? E principalmente quando depois do nascimento a gente também tem um lar disfuncional, um lar onde as pessoas não conseguem a troca afetiva, não conseguem perceber principalmente a criança, a necessidade da criança até os 12 anos, né? Não consegue ajudar a criança nessa comunicação. E, então, isso traz uma dificuldade muito grande de olhar para si. Então, a gente começa a usar o outro como espelho, a projetar no outro tudo o que a gente quer, que a gente anseia, mas também todos os nossos ditos defeitos. Então, aí a gente não consegue trazer isso para uma autoanálise nossa, né? Então, geralmente, quando o valor da pessoa depende do desempenho, ela já começa a mapear o ambiente e, nesse mapeamento, ela já começa a prever o que a pessoa quer, como que a pessoa deseja, como que ela pode agir, sabe? Então, na verdade, a atuação dela não é genuína, ela já vai ficando muito longe da verdade, muito longe da sua verdade interna. Faz tudo somente para acolher e agradar o outro. Então, a gente diz que essa pessoa está para fora, né? Ela não tem nenhum movimento interno, nenhuma conversa interna.
18: Como o autoacolhimento pode ajudar uma pessoa a olhar para a própria história sem negar suas dores, mas também sem ficar presa a elas?
19: Então, o autoacolhimento, ele permite essa reconexão profunda, né? Principalmente, inicialmente é com a nossa dor, né? É com o que a gente não quer ver, né? Mas a gente tem o outro lado também, que é trazer o nosso potencial humano, trazer o que nós temos de mais valoroso, né? Que é essa luz interna, esse brilho que todos têm, né? Então, a pessoa passa a acolher a sua história e a deixar que seu brilho a faça poder estar no centro do palco da sua própria vida. E isso não é egoísmo, isso não é narcisismo, isso é ser mestre de você mesmo, é você ser seu próprio mestre, é escutar o que você tem a dizer, é ouvir a sua intuição, e é se reconectar profundamente com o seu coração. E ele se comunica com você através do seu corpo, através do choro, através do riso, através do arrepio, através do tremor, através da dor, através da leveza.
18: A sinceridade parece simples, mas nem sempre é fácil. Porque é tão difícil para muitas pessoas serem verdadeiras consigo mesmas.
19: Porque, na verdade, a gente criou um papel, né, como um personagem. E nessa criação desse personagem, a gente colocou o que a gente gostaria que fosse, né? Como uma selfie no Instagram que você cria e depois você usa o aplicativo para dar aquela melhorada, né, nessa selfie. Então, essa sinceridade é você poder acolher quem você é, né? Você precisa ter coragem para reconhecer os seus limites, os seus medos, né? Como você está agora, sua tristeza, né? Essas necessidades que muitas vezes a gente tenta esconder, né? E também os seus desejos, o que você realmente quer. Então, às vezes tem pessoas, eu vejo muitos pacientes meus, com coisas simples, eles não sabem escolher qual o sabor de sorvete que eles gostam mais. Eles falam assim, ai, meu marido gosta desse, meu filho gosta desse, minha tia gosta desse. E você? Qual é o sabor do sorvete que você gosta? E eles dizem, não sei qual que é o sabor. Parece que eu estou misturada nos outros, né? Então, o primeiro passo para o seu encontro consigo mesmo é essa sinceridade.
18: Quais são os sinais de que uma pessoa está vivendo uma vida aparentemente funcional, mas distante da sua própria verdade interna?
19: Então, os sinais é a gente estar sempre conectado, sempre falando, sempre na internet. Se não está na internet, a TV está ligada. Se a TV não está ligada, a gente está lendo um livro. Se não está lendo um livro, a gente está ouvindo música. Se a gente não está ouvindo música, a gente está comendo. Então, isso realmente vai nos distanciando, né, da nossa verdade interna, né? E aí, como que o corpo reage a isso? Cansaço emocional, estresse, ansiedade, né? A gente olhar, por exemplo, no celular mais do que 60 vezes em um minuto. Um minuto tem 60 segundos. Eu vejo pessoas que olham mais do que isso, vão olhando, sabe? Olha. Então, a gente vai ficando distante, né? Querendo trabalhar esse corpo, deixar ele esteticamente bonito, mas não saudável, né? E tá se intoxicando, né? Então, se intoxicando com o excesso de açúcar, se intoxicando com o álcool, se intoxicando com a nicotina, se intoxicando com excesso de pensamentos autodestrutivos, né? E isso faz a gente ficar realmente muito distante de nós mesmos. Faz a gente ficar sem essa alegria interna, né? Parece a impressão que a gente está vivendo como um robô, né? Uma vida que não faz sentido, porque não é uma vida que a gente deseja. É uma vida que a gente responde às expectativas sociais.
18: Dentro da visão sistêmica, como as lealdades familiares invisíveis podem influenciar nossas escolhas, nossos medos e até a forma como usamos ou bloqueamos nossas asas?
19: Então, essas lealdades invisíveis é quando eu ocupo um lugar na família que não é o meu lugar. Então, por exemplo, quando os pais se separam e o meu pai vai embora e eu fico com a minha mãe, por exemplo, e eu ocupo o lugar dele emocionalmente. Então, eu fico preocupada observando como está o humor da minha mãe, fico preocupada com os meus irmãos, mas esse lugar não é meu. Então, essa lealdade familiar me faz estar atuando no papel de outra pessoa. E é claro que daí eu não posso utilizar as minhas asas. Elas estão guardadas, né? E eu começo, então, a ter, repetir padrões, né? Do meu pai, por exemplo, inconscientemente. Agora, externamente, eu posso ter uma reação de raiva com ele, odiá-lo. Mas internamente eu digo, papai, por amor, você foi embora, eu vou ficar no seu lugar. Isso a gente vê muito no movimento sistêmico, né? Não só isso, que esse aí é o mais simples, mas um lugar de um irmão que faleceu, né? Então, você não é o primeiro da linhagem, mas você sente essa lealdade invisível e acaba estando emocionalmente nesse primeiro lugar, né? Então, isso faz com que você anule a sua vida, porque para você ocupar o lugar do outro, você saiu do seu lugar, né? E você acaba desenhando uma vida que não é sua, tendo desejos que não são genuínos seus. Então, dentro desse movimento sistêmico, né, que nós temos, que são as constelações familiares, que foram, essa abordagem foi organizada, né, através do acesso a saberes originários africanos que nós, que foi observado durante mais de uma década, né, como que essa comunidade africana se organizava em respeito ao relacionamento social dentro desta família, né, dessa comunidade. E isso foi trazido por Bert Hellinger para a Europa, e ele começou a trazer esse conteúdo desse comportamento social para a nossa realidade aqui. Então, ele trouxe estudos psicanalíticos, estudos hipnóticos, estudos da terapia primal, estudos também da Gestalt, estudos do psicodrama, entre outros. E aí ele organizou essa constelação sistêmica, que é essa abordagem nova do novo milênio, em que agora nós temos muitos estudos, ensaios clínicos randomizados, temos mapa de evidência, e isso teve um crescimento exponencial no mundo todo. Se você colocar, digitar no Google constelação familiar ou constelação sistêmica, você vai ver milhares de resultados, né? Então, é uma abordagem mundial. E, a partir disso, muitas pessoas, claro, foram fazer formações, né, sobre essas constelações sistêmicas. Acontece que a gente tem vários tipos de formações, né? Formações com uma grade horária de mais de 360 horas, como formações de 20 horas. E aí, realmente, a gente precisa falar de ética dentro das constelações sistêmicas, porque é um movimento ético que vai trazer essa responsabilidade da gente estar trabalhando com histórias humanas, com vulnerabilidades, com processos profundos, né? E a ética protege tanto o cliente quanto o profissional, porque ela orienta o profissional e preserva a integridade da prática, né? Evitando interpretações, condutas inadequadas, né? Atualmente, as constelações familiares fazem parte do Programa Nacional de Práticas Integrativas, né? Então, nós temos disponível no Sistema Único de Saúde de algumas cidades no Brasil, estamos em expansão, né? Por quê? Porque é uma abordagem que realmente une uma vasta gama de pressupostos teóricos, né, que a gente tem, e que traz realmente esse movimento de apropriação do indivíduo da sua própria história e do movimento de resiliência, né, de ressignificação da sua história.
18: Muitas pessoas buscam respostas rápidas para questões profundas. Como você enxerga esse desejo de resolver tudo depressa, especialmente quando falamos de processos internos e sistêmicos?
19: Nós não temos respostas rápidas para questões profundas. O que temos é um processo para isso. E esse processo pode levar um tempo indefinido, depende de cada pessoa e depende da sua disponibilidade.
18: 18. Flávia, você acompanha pessoas, forma profissionais e participa de etapas importantes de estudos e representação da constelação sistêmica. Como cuida da sua própria saúde mental e emocional para sustentar essa caminhada com presença?
19: Eu aprendi que o autocuidado, né, é cuidar da própria saúde mental e emocional. Então, quando você realmente ensina o que você pratica, fala sobre o que você verdadeiramente é e se calibra diariamente, minuto a minuto, né, através de uma conexão profunda com o seu coração, uma conexão profunda com o ecossistema, você faz esse cuidado, né, para promover essa relação verdadeira. Então, o autoconhecimento, a supervisão profissional, o estudo contínuo, contato com a natureza, momentos de solitude e relações que verdadeiramente promovam a troca e crescimento. Então, a gente acaba ficando com menos amigos e com menos relacionamentos profundos. O superficial, ele deixa de existir na nossa vida.
18: Para quem se interessou pelo seu trabalho, seus livros, cursos ou atendimentos, onde as pessoas podem te encontrar e quais são os seus canais de contato?
19: Vocês podem me acompanhar pelas redes sociais. Eu também desenvolvo projetos nas associações, na Associação Internacional de Constelação Sistêmica, onde eu já fui representante do Brasil, no Centro de Excelência em Constelação Sistêmica, onde eu também fui diretora científica, desenvolvi todo um trabalho de recolhimento de informações sobre vários recursos bibliográficos. Atualmente eu estou no Centro Acadêmico Brasileiro de Saúde Integrativa, o CABSIM, organizando um comitê científico de constelação familiar, onde quem quiser fazer pesquisa vai poder ter auxílio metodológico, e entre outras práticas que nós estamos organizando. E também eu sou escritora, tenho um livro de constelação familiar onde eu organizei, fui uma das organizadoras, curso de formação, palestra, atendimentos também. Então vocês podem entrar em contato comigo através do @flavia.martins.dnaemocional.
18: Para finalizar, que reflexão você deixaria para quem sente que perdeu suas asas, mas começa a perceber que talvez elas ainda estejam ali, esperando um movimento mais verdadeiro de volta para si?
19: Nunca você perdeu as suas asas. Elas estão guardadas, elas estão ainda no casulo, né? Elas estão protegidas, né, nessa camada do medo, da dor, da culpa ou desses condicionamentos. Então, o caminho é que você entre em contato com o seu coração, comece a se conectar com a sua verdade, comece a deixar o seu corpo se comunicar com você, deixe a emoção que seja exprimida essa emoção. A gente assim acolhe a nossa história, assume o nosso papel na vida e essas asas vão voltar a se abrir e você vai poder voar, materializando os seus desejos mais profundos. Quando honramos a nossa história sem permanecer presos a ela, transformamos raízes em asas. Abraço grande para vocês. Boa noite.
18: Que incrível! Muito, muito obrigada, Flá. Amei, muito conteúdo. Eu sempre gostei muito de ver a Flávia nas aulas que a gente tem, né, nos módulos da constelação. Eu sempre aprendi muito com ela, uma pessoa muito sábia, com muita reflexão. O jeito que ela fala também é muito fácil de entender. Então, a gratidão, agradeço muito, aprendi muito com você e aprendo muito com você até hoje. Muito obrigada por estar aqui no programa. E caso alguém tenha interesse em entrar em contato com a Flávia, fazer terapia, ou a própria constelação, ou as técnicas que ela tem, entre em contato com ela, que vocês não vão se arrepender. É fantástico mesmo. Gente, é isso. Estamos chegando ao fim de mais um Papo Cabeça. Lembrando que temos reprise no domingo, a partir da 1 da tarde. E Papo Cabeça sempre vai segunda-feira ao ar, às 16 horas. E com reprise no domingo, a partir da 1 hora. Eu sou a sua psicóloga, Dani Dalcin Benedetti, toda segunda-feira por aqui. E o que você precisar, pode também contar comigo. Entra em contato comigo no meu WhatsApp, é 11 99804 9105. ou pelo meu Instagram, Facebook, TikTok, YouTube, que é @DaniDalcinBenedetti. Fiquem com Deus, uma ótima semana e até semana que vem. Um beijo e tchau!
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20: 16:54.
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3: Boa tarde, ouvintes da CRN. Boa tarde, ouvintes do programa Saiba Mais Aí Cita. Você que nos acompanha aqui pelo Instagram da Associação Comercial e você que nos acompanha toda semana pelos 1420 da CRN. Eu queria agradecer a participação de todo mundo. Nessa semana, né, dia depois do Dia dos Pais, nós vamos falar sobre um assunto muito interessante que faz sentido para muitos pais que estiverem nos ouvindo, muitas mães, muitas famílias. Eu queria agradecer aos parceiros que nos possibilitam a realização do programa Saiba Mais todas as semanas. Então, o meu muito obrigado pelos parceiros da 8ª edição do programa de parceria continuada, sendo as empresas Amarelinha Tintas, Colégio Next, Dryol Center, Farmácia Raízes, Grupo Expert Consultoria, Itatiba Shopping Center, Maliber, Mocambo Imóveis, Orto Center, Retífica Itatiba, Sicredi, Silcom Elétrica Hidráulica, Simões Cabral Contábil, Supermercado Santo Antônio e Unimed Os Bandeirantes. Hoje o programa Saiba Mais Aí Cita recebe a doutora Patrícia Pessutti de Freitas, médica responsável pelo programa Viver Bem, o projeto de atenção integral da saúde, à saúde da Unimed. Eu não conhecia ainda esse projeto, então eu também estou interessada nessa entrevista, eu também estou interessada nas respostas da doutora Patrícia e pelo conteúdo que a Unimed me mandou, você tenho certeza que vai se adequar à sua realidade. Um modelo de atendimento que vem ganhando cada vez mais espaço quando o assunto é prevenção e qualidade de vida. A gente muito ouve falar disso, mas efetivamente, na prática, a doutora Patrícia vai dar várias dicas para vocês. Doutora Patrícia, seja bem-vinda. Você pode contar um pouco mais, porque ela também, assim como eu, o Márcio, também não é itatibense de coração, de nascença, mas é itatibense de coração. Então, eu quero que você se apresente, conta para os nossos ouvintes e para as pessoas que estão nos assistindo um pouco mais da sua formação e o que levou você a seguir nessa área. E, mais uma vez, seja bem-vinda. Muito obrigada pela sua presença. Eu vou virar para você a câmera agora. Veja se você está...
5: Certo.
3: Tá bem?
5: Certo. Boa tarde, Débora. Queria agradecer muito pelo convite, né? Boa tarde a todos que estão nos ouvindo, né? Agradeço muito para estar aqui hoje, né? A questão da atenção primária à saúde, né, da medicina de família, ela está presente na minha vida desde a graduação. E depois que eu terminei minha graduação, eu sempre tive uma afinidade muito grande, né, para essa questão da medicina de família, por ter essa questão da vinculação com o paciente, do cuidado continuado, né, de trazer esse cuidado das doenças crônicas, mas olhando aquele paciente dentro do seu contexto, né?
3: Então, a sua formação, porque a gente vê, né? Eu sou médico otorrino, eu sou médico ginecologista. Isso. A doutora Patrícia é médica da saúde da família?
5: Isso, eu atuo como...
3: É uma especialidade.
5: Isso, eu atuo na parte de atenção primária à saúde, na medicina de família, né? Eu tive a formação, né? E eu fiz uma pós-graduação em medicina de família. Já terminei uma primeira especialização, a primeira pós-graduação, e agora eu estou finalizando aí a segunda pós-graduação em medicina de família também.
3: E assim, a gente é curioso aqui em Itatiba.
5: Uhum.
3: Como você veio parar em Itatiba?
5: assim que eu me formei, depois que eu comecei a trabalhar, comecei a fazer aí a pós-graduação, eu me mudei para Itatiba porque o meu marido veio também trabalhar aqui.
3: Ah, e junto disso, então o casal elegeu a cidade.
5: Veio para cá para poder começar aí essa jornada de trabalho.
3: Bom, então vamos lá. O que que é esse projeto? Atenção Integral à Saúde, que a Unimed Os Bandeirantes faz.
5: Quando a gente fala da atenção integral à saúde, a gente fala de um modelo, né, que ele agrega valores da atenção primária à saúde, né?
3: O que que vem a ser, Patrícia?
5: Certo. Então, quando a gente pensa na delimitação, né, desse funcionamento, ele tem alguns princípios que ele é norteado a partir desses princípios. Como a gente pensar, como principalmente na questão do acesso, ele é considerado esse serviço como se fosse o acesso do paciente ao serviço de saúde. Tá. Além da questão desse acesso, também a questão da longitudinalidade, ou seja, é aquela equipe, né, aquele profissional que acompanha aquele paciente ao longo do tempo, né? E além dessa questão do acesso, da longitudinalidade, também um aspecto que é desse princípio da integralidade, ou seja, olhar aquele paciente como um todo, não olhar apenas para aquela queixa que aquele paciente traz, mas quem é aquele paciente? Qual que é o contexto que aquela queixa está inserida, né? A questão ali social, quem é aquele paciente? Então, isso é muito importante. E além da questão também de fornecer a coordenação do cuidado.
3: É porque eu acho que isso é muito... A gente, por exemplo, você... Vamos dizer que você é mulher.
5: Certo.
3: A gente, depois que tem filho, nunca mais tem tempo para se cuidar. Quando a gente fala dessa atenção integral, é você olhar essa mulher, a quantas anda a alimentação dela, a atividade física, a própria qualidade dos ossos, do corpo, da estrutura. E muitas vezes tem muita gente que não sabe por onde começar.
5: Exato.
3: Né? Fala assim, meu Deus, eu vou começar por onde agora? Né? Claro que ainda acho que, por exemplo, procurar o ginecologista é uma prática que vem se difundindo cada vez mais. Mas e os outros cuidados?
5: Exato.
3: Né? É. Às vezes não é só a parte ginecológica que está afetando a saúde daquela mulher. E aí essa sua especialidade fala para essa mulher, não é só por aqui, a gente vai ter que ir por aqui também? Exato. É alguma coisa assim?
5: Exato, porque é o quê? Olhar aquele indivíduo como um todo.
3: Tá.
5: Não só na questão da queixa, porque ela olha muito para a questão da prevenção. Da promoção de saúde, né? E quando a gente vai avaliar, a gente precisa individualizar quem é aquele paciente, qual que é a necessidade daquele paciente, né? Então, a gente consegue olhar como um todo para esse paciente.
3: Ai, eu adorei isso. E desde quando você está nesse projeto e os seus principais objetivos dentro desse projeto?
5: Olha, que eu estou atuando no projeto, né, da Atenção Integral à Saúde da Unimed dos Bandeirantes, o Viver Bem, agora em outubro completam 4 anos.
3: Chama, né? Viver Bem esse
5: projeto.
3: Exato,
5: que é o AIS, a Atenção Integral à Saúde, Viver Bem, que é no nosso espaço Viver Bem. E os nossos principais objetivos são quais, né? Trazer uma equipe assistencial que dê suporte para aquele paciente, que acompanhe aquele paciente ao longo do tempo, né? Que crie vínculo com aquele paciente, que conheça ele, conheça o histórico, né? Para quê? Para trazer confiança para aquele paciente, para ser um suporte para aquele paciente e que no final isso contribua com a melhora da qualidade de vida dos nossos pacientes.
3: Então, se chama Viver Bem. É isso. Exato. Que você falou, você citou esse nome, se chama Viver Bem.
5: Isso, é o espaço Viver Bem,
3: uhum.
5: Aí da UAS Viver Bem, Unimed dos Bandeirantes.
3: Vou fazer uma pergunta aqui, já vou colocar ela aqui. Onde funciona esse espaço Viver Bem?
5: O nosso espaço, ele está situado ali na Avenida Cavaleiro José Ferrari, 315, próximo ali da APAMI.
3: Próximo,
5: né?
3: Da APAMI.
5: Ele funciona de segunda a sexta-feira, né? De 7 às 5 horas da tarde, exceto feriados, e sempre tem um profissional da equipe ali, sempre à disposição dos nossos beneficiários.
3: Doutora Patrícia, então vamos dizer que eu preciso adquirir um plano da Unimed, para a gente deixar bem claro para quem está nos ouvindo, para quem está nos assistindo. Eu preciso adquirir um plano da Unimed que seja esse do Atenção Integral à Saúde.
5: Isso, como que funciona, Débora? A operadora Unimed dos Bandeirantes, ela oferece um produto. tá, que é baseado, né, na atenção integral à saúde.
3: Tá.
5: E ele disponibiliza para o paciente uma equipe assistencial.
3: Então, eu vou até a Unimed e falo que eu quero esse modelo, exato, porque tem várias configurações de plano,
5: exato,
3: de saúde, né?
5: E nesse caso, é o voltado para atenção integral à saúde.
3: Tá, eu vou lá, falo que eu quero isso e aí vão agendar um horário para mim e eu vou começar a passar pela doutora Patrícia ou por quem... É sempre com você o primeiro atendimento?
5: Sempre comigo.
3: Tá.
5: Sempre
3: e aí
5: comigo
3: você
5: ali,
3: que vai designando. Olha, essa paciente está com problema... Vou dar um exemplo. Às vezes a gente tem problema de mau hálito. E você acha que é um problema dos seus dentes. E no fundo é um problema nutricional. Aí a Patrícia vai conseguir globalmente avaliar esse paciente e indicar ele pro tratamento mais adequado para ele.
5: Quando necessário, né?
3: Ah,
5: se a gente está falando,
3: legal,
5: né?
3: Nem de... sempre precisa,
5: é,
3: né?
5: Porque muitas vezes esse paciente ele pode trazer alguma demanda aguda, ele faz o acompanhamento dele das doenças crônicas, né? A gente faz esse tratamento, a gente faz esse segmento, e é claro que quando necessário, esse paciente ele pode ser referenciado aos outros níveis de atenção.
3: Entendi.
5: Seja ele secundário, nos casos mais complexos, uhum, até mesmo para nível terciário de atenção aí em saúde.
3: Qual é a diferença desse modelo de atenção e o modelo tradicional?
5: Débora, quando a gente fala nessa questão, dessa diferença, uhum, é uma questão muito importante, né? O modelo de atenção primária à saúde, ele difere muito do modelo tradicional de assistência. Por quê? Geralmente, o modelo tradicional, que é chamado de modelo biomédico, geralmente, uhum, ele é um modelo que a gente chama de modelo mais reativo. Ou seja, o paciente, ele procura atendimento médico quando?
3: Quando
5: ele tem algum sintoma.
3: Quando dói.
5: Quando aperta pro lado dele.
3: E
5: né?
3: Ainda quer ser atendido amanhã. Porque eu, quando tenho dor, quero ser atendido o mais rápido possível, né?
5: E ele, esse modelo tradicional, ele é geralmente com essa questão reativa. Então, o paciente teve o sintoma, uhum, ele procura o médico. Além dessa questão, o modelo tradicional, geralmente, também ele fragmenta muito o paciente, né?
3: Exatamente.
5: É aquele paciente que tem uma queixa, ele procura um profissional... Depois ele já passa com outro profissional e ele não tem muito essa questão desse olhar como um todo. Já a atenção primária à saúde, né? Ela quer cuidar desse paciente não só quando ele está doente, mas ela quer estimular, promover
3: tipo,
5: essa saúde.
3: Prevenção.
5: Exatamente,
3: vai.
5: Né? Ela tem muito essa questão dos pilares da promoção da saúde, da prevenção de doenças, né? E não só quando ele está doente, a gente quer prevenir o adoecimento. E também, não só isso,
3: então
5: né?
3: É bem diferente.
5: Integrar esse paciente, olhar esse paciente como um todo, né? E organizar esse cuidado a longo prazo.
3: É, porque às vezes, vamos dizer, você vai no cardiologista, ele te manda tomar um medicamento que pode fazer mal para os seus rins. Mas você não avisou para o cardiologista que você também já foi no médico de rim, que você já toma outro medicamento, que você está impedida de alguns. Então, às vezes, por incrível que pareça... Um medicamento pode fazer bem para uma coisa e atrapalhar em outro sentido, né?
5: Exato.
3: Eu gosto quando você fala desse olhar global, porque eu acredito que está tudo contemplado. Você sabe que a Débora tem isso, isso, isso e tem essa e essa ressalva.
5: Quais são os históricos,
3: uhum,
5: né? Tudo isso. Então, isso é muito importante. O paciente ele tem muito benefício. É, com esse cuidado
3: e
5: continuado.
3: A prevenção, não existe melhor tratamento do que prevenir qualquer tipo de doença, qualquer tipo de consequência, né? E nós, que não estudamos para a medicina, a gente não faz ideia, né? A gente não faz ideia do que te faz bem, o que te faz mal, quais são os efeitos colaterais de um medicamento que pode estar atingindo a sua saúde, né? Então, vocês que são médicos conseguem ter toda essa noção mais abrange mais,
5: sim,
3: né? E quem pode ser atendido pelo programa? Ele é, por exemplo, vamos dizer, é só criança, só adultos, é os idosos, como
5: não,
3: é que funciona?
5: A gente atende o paciente em todas as fases de vida, desde criança,
3: tá,
5: até idosos, eles têm assistência da atenção integral à saúde.
3: Então, não tem uma limitação
5: não,
3: de idade,
5: não.
3: Nem
5: para todas
3: menos...
5: as idades, nem idosos, é de crianças a idosos.
3: Então, vamos dizer que você tem uma criança pequena e você leva lá, e aí, óbvio, né, tem que passar pelo pediatra, essas coisas, é você que vai dizer com qual frequência... Eu tô pensando na parte prática.
5: Certo, na parte
3: fale.
5: Prática, depende muito. Então, se o paciente, se é uma criança que tá em um acompanhamento, uhum, com um pediatra, ele vai seguir... aquela determinação rotina. Da rotina da criança, né? Que ela é padrão e dependendo da criança, se a criança tem algum diagnóstico ou não, o pediatra vai determinar isso daí, né? Mas é essa questão de acompanhar, né? Às vezes é outra questão de outra, é, resolver alguns problemas, algumas questões ali, a gente tá sempre ali
3: orientando.
5: Sempre ali complementando, que sempre, bacana. Mesmo ele tendo essa assistência, a gente está sempre ali acompanhando aquele paciente.
3: Por que que é importante olhar esse indivíduo como um todo e para a família dele?
5: Débora, é muito importante. Uma das questões muito presente na medicina de família, na atenção primária à saúde, é a questão do modelo que a gente chama de modelo biopsicossocial.
3: Nossa, que palavra difícil, né? Patrícia. Traduz isso. O que é?
5: Quando a gente pensa nesse modelo biopsicossocial, o paciente ele traz uma queixa. A gente tem que olhar aquela queixa, claro, de maneira biológica, né, na avaliação orgânica daquele paciente, mas também avaliar ele também no aspecto psicológico e social. Quem é aquele paciente? Qual que é o contexto que aquele paciente está inserido, né? Suas relações pessoais, suas relações familiares. Por quê? Porque muitas vezes o que gera o adoecimento do paciente é determinado pelo meio que ele vive. Então, se a gente olha para essa queixa, né, com um olhar mais profundo como um todo para esse paciente, a gente consegue dar um suporte mais assertivo para esse paciente.
3: É, eu me lembro de fazer uma entrevista aqui, e aí a pessoa, da área médica mesmo, né, a pessoa era uma otorrino, e aí ela foi procurada por uma mãe que o filho estava com muitos problemas, inclusive para dormir. E aí ela foi escarafunchando e pergunta, e nananana, até que essa criança não se alimentava bem, tinha intolerância à lactose, então tinha rouquidão, e aí não dormia bem, não descansava bem, ia dormir muito tarde. Então, esse negócio que você falou, assim, a pessoa é fruto do meio que ela vive, é isso mesmo. Às vezes eu estou desenvolvendo um problema no meu filho, ou na minha filha, ou num idoso que vive comigo, porque a rotina não está adequada para aquela pessoa. Sim. E isso, a Patrícia puxa a orelha?
5: Com certeza.
3: Ah, meu Deus, que
5: com mesmo. Certeza.
3: E você, tá claro que com todo o seu jeitinho, você vai orientando.
5: Sim.
3: Em todas, né, as camadas.
5: Porque tudo isso, quando a gente quer ajudar, a gente quer tratar um paciente,
3: nossa, isso,
5: né?
3: É muito interessante.
5: A gente pensa, né, que às vezes assim, o tratamento direto, então é só identificação, queixa, diagnóstico,
3: lactose,
5: é tratamento.
3: Corte.
5: Mas tem muitas coisas, né, que vão além, né, dessa questão só do tratamento medicamentoso direto, né? Então, esses padrões, né, às vezes fatores que estão contribuindo para esse adoecimento, eles estão presentes. A gente também precisa atuar nessa parte ambiental também, psicológica e social desse paciente.
3: E você sente que as pessoas estão abertas a essa ajuda? Porque eu entendo que tem muita gente que realmente não sabe por onde começar. Então, essa orientação, ela é fundamental.
5: Sim. O que acontece? Pensando na questão da adesão, a atenção integral à saúde, às vezes é um grande desafio, inicialmente.
3: Por quê?
5: Porque como o paciente, ele está acostumado com o modelo de acesso à saúde tradicional, queixa, avaliação médica.
3: Eu estou com uma dor e eu quero marcar uma consulta no médico.
5: Como ele está acostumado, às vezes ele tem uma resistência, ele fala assim, mas por que que eu preciso ir ao médico se eu não tenho nada? Se eu não sinto nada, se eu não tenho nenhum problema? Né? Então, às vezes, inicialmente, isso é uma resistência. E até mesmo na questão dos hábitos de vida, né? Porque isso vai muito além. É uma questão de costumes, é algo cultural, é uma questão que aquela pessoa, às vezes, sempre teve aquela realidade, sempre viveu daquela maneira. Então, não é simplesmente, né? Mas a gente conversando, a gente conseguir mostrar o benefício que ele pode ter se ele mudar aquela atitude,
3: sim,
5: né?
3: Sim.
5: E que pode, lá na frente, prevenir muitos desfechos negativos para esse paciente.
3: É, gosto disso. O Programa de Atenção Integral à Saúde fala sobre o médico de referência. O que é isso? O que é o médico de referência?
5: Certo. Quando a gente pensa no médico de referência, é aquele médico, né, que está ali para receber aquele paciente e que acompanha aquele paciente ao longo do tempo.
3: Então é a doutora Patrícia.
5: Exato. Tá. Eu conheço o meu paciente, eu sei quem é meu paciente, eu sei os históricos, né, de saúde daquele paciente, né? E isso a gente vai criando um vínculo. Quando a gente conversou ali atrás, né, que a gente conversou sobre as principais questões norteadoras do modelo, né, a longitudinalidade. Ou seja, a gente dá esse suporte daquele mesmo profissional assistir aquele paciente ao longo do tempo, nas diferentes fases de vida daquele paciente.
3: É como se você fosse um mentor da saúde da pessoa? Posso falar?

0: né? As
1: Exato.
0: mudanças têm que acontecer, tem que, o comportamento tem que se repetir para todas as pessoas daquela família. Então, eu entendo que às vezes você encontre uma barreira.
1: Sim. E porque vai muito dessa questão cultural, de costume, de personalidade, né? Mas é essa questão de construção, né?
0: Entendi. É a
1: É
0: confiança.
1: exatamente, porque como na maioria das vezes não vai ser só aquele encontro que você vai ter com aquele paciente, você vai poder reabordar, você vai poder mostrar, você vai poder exemplificar. Aquele paciente, ele começa a confiar, ele vê o resultado positivo,
0: Exatamente, eu acho que isso é o mais
1: né? E
0: importante,
1: isso
0: né?
1: vai sendo construído ao longo do tempo, né? E isso só é construído quando o paciente, ele começa a ver o benefício, uma melhora da qualidade de vida, e aí cada vez ele vai se empenhando mais.
0: Ele dá mais espaço
1: Exato.
0: para você abordar, porque ele vai vendo, ah, nossa, se eu dormir 10 horas da noite, 8 horas de sono, meu dia seguinte é melhor, eu não tenho dor de cabeça, ou, né, porque às
1: Exato.
0: vezes esse é um efeito colateral, eu me alimento melhor,
1: Sim.
0: e aí você vai adquirindo a confiança cada vez mais um pouquinho.
1: Exato, né? É uma construção, né?
0: Ah.
1: Não é algo imediato, né? É claro que tem muitos pacientes que estão dispostos, né?
0: Sim,
1: Que
0: acredita, é.
1: seguem tudo muito adequadamente, alimentação, atividade física, as questões dos cuidados ali, questões do hábito de vida, mas não são todos. E então, isso é uma questão de construção, porque também tem a autonomia do paciente, né?
0: É,
1: A gente orienta, mas o paciente tem autonomia de seguir aquilo ou não.
0: você até aquela voz que fica aqui, né? Olha, ela falou que eu preciso, não comer comida tão gordurosa para que eu cuide do meu coração, né? Agora, cada vez que eu for comer uma comida gordurosa, eu vou lembrar, vai ecoar a sua palavra no
1: Exato.
0: meu cérebro. Mas eu que vou decidir falar, não, eu não vou nem comprar mais, porque a doutora Patrícia me diz que isso é danoso para minha vida, né? Essa autonomia, essa atitude é de cada um, né,
1: Exato.
0: Patrícia? Você não tem como amarrar os braços
1: Sim.
0: das pessoas. A gente daqui a pouco a gente vai fazer um intervalo, mas eu tenho
1: Certo.
0: mais uma pergunta para você, antes da gente passar para o intervalo. Quais profissionais fazem parte da equipe e como que você faz com que eles trabalhem de forma integrada?
1: Certo. A nossa equipe assistencial, ela é formada pelo médico e pelo enfermeiro, né?
0: Tá.
1: E é um trabalho completamente integrado, né? Porque o paciente, ele tem acesso a essa equipe, né, diariamente. Então, o paciente que ele tem uma queixa aguda, ele tem uma descompensação, ele tem uma intercorrência, ele tem uma dúvida, ele tem alguma questão, algum problema com alguma medicação, ele está sempre entrando em contato conosco, né?
0: Tá.
1: Então, a gente está sempre ali integrado, recebendo essa demanda, discutindo e vendo a melhor maneira de ajudar aquele paciente. Seja agendando uma consulta, no mesmo dia, seja passando alguma orientação para aquele paciente. E não só nessa questão das demandas agudas, né? A gente faz todo o acompanhamento dos pacientes crônicos, né? Então, por exemplo, um
0: Que é
1: paciente.
0: um paciente crônico? Me dá um exemplo.
1: Exemplo, um paciente que tem uma doença crônica, como, por exemplo, uma hipertensão, diabetes, uma
0: Tá.
1: dislipidemia. Aquele paciente, ele tem um retorno programado para reavaliação. Então, a gente faz esse monitoramento. Olha, o paciente, a gente faz a nossa organização. Ó, o paciente, ele tem retorno. Ele não veio. A gente vai, a gente sinaliza isso, a gente entra em contato com esse paciente,
0: Entendi.
1: né? Chama ele, convoca ele para consulta,
0: Você vira mãe.
1: né?
0: Você
1: A
0: vira
1: gente
0: mãe dos pacientes.
1: administra, faz esse cuidado continuado desse paciente, né?
0: Tá.
1: Então, é um trabalho muito integrado. Então, tanto do cuidado daquele paciente crônico, tanto nas demandas agudas que chegam diariamente para a gente.
0: E eu vou fazer uma pergunta que não está aqui na minha sequência. Eu já entrevistei outros especialistas aqui da Unimed. Quem adquire esse plano pode usar o pronto atendimento, por exemplo?
1: Sim,
0: Também pode.
1: pode usar todos os serviços
0: Ai, que
1: disponíveis
0: bacana.
1: pela Unimed. Então, pronto
0: Tá.
1: atendimento, né, a questão de internação hospitalar, passar por atendimento com outros especialistas, né? Isso tudo acontece, o atendimento em pronto atendimento é acessível para qualquer beneficiário da
0: Ótimo.
1: Unimed, né? A qualquer momento que aquele paciente demande, né? Não precisa ter a minha intervenção para aquele paciente ter um atendimento de pronto
0: Entendi.
1: atendimento, né?
0: Tá.
1: E caso ele precise, né, de outras questões de outros níveis, como por exemplo um especialista focal ou até mesmo pensando

0: na questão de nível de, secundário aí de saúde ou no nível terciário, ele é referenciado e ele faz todo atendimento que é necessário aí.
1: Entendi, ó. O Márcio já chegou. Ele com certeza vai fazer um intervalinho para a gente. Eu vou virar a câmera aqui para dizer para você que a gente vai fazer 5 minutinhos de intervalo para deixar a doutora Patrícia tomar uma água, porque vocês me conhecem, eu faço 1 milhão de perguntas e ela precisa dar uma respirada também. A gente volta daqui a pouquinho, continuando a nossa entrevista com a doutora Patrícia, a médica referência do Atenção Integral à Saúde do Unimed Os Bandeirantes. Até daqui a pouco.
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1: Boa tarde, ouvintes da CRN. Boa tarde, quem está nos assistindo aqui pelo Instagram da aí cita. O programa Saiba Mais de hoje está recebendo a doutora Patrícia, a médica da Atenção Integral à Saúde, da Unimed Os Bandeirantes, e a gente está descobrindo um novo modelo de atendimento, um modelo que trata muito mais, trata não, previne muito mais as doenças, e estou cheia de curiosidade sobre o que a Patrícia tem para dizer. No primeiro bloco ela nos contou como é que funciona esse modelo, e a gente vai continuar com a nossa conversa para você que está interessado em um plano global da saúde, tanto para o gerenciamento da sua, como gerenciamento das pessoas que você ama. Né? Então, até as empresas, porque a gente vai falar sobre isso agora, ela também tem um modelo que atende as empresas e empresários. Então, doutora Patrícia, podemos continuar com a nossa conversa? Acredito que eu já acenei para todo mundo que está aqui nos acompanhando. Muito obrigada pela sua audiência. Deixa eu virar, veja se você está bem colocadinha. Certo. Aí. Está bem colocadinha?
0: Sim.
1: A gente estava conversando, Patrícia, no primeiro bloco, né? Quem são os profissionais que fazem parte da sua equipe, e aí agora eu queria saber assim, tem alguma forma da tecnologia, porque a gente vê hoje recursos como telemedicina, a gente vê hoje agendamentos feitos pelo WhatsApp, tem alguma forma, a tecnologia ela está inserida nesse modelo de atenção integral?
0: Sim,
1: da família?
0: Com certeza, e a tecnologia ela é um grande pilar, tá, né, para o nosso trabalho, no nosso dia a dia, tanto para trazer mais esse paciente de maneira acessível, né, trazer esse acesso, trazer as queixas desse paciente de maneira oportuna, essa comunicação que facilita o cuidado continuado do paciente. Então, hoje, como por exemplo, né, os próprios aplicativos de mensagens, que esse paciente ele consegue entrar, né, em contato com a nossa equipe, né, para trazer uma queixa.
1: É porque às vezes a dúvida é só uma dúvida, né?
0: Exato. Então, tudo isso ele consegue entrar em contato conosco, né? E nós, quanto equipe, a gente avalia a demanda daquele paciente, avalia se a gente precisa passar uma orientação para aquele paciente,
1: tá, tá,
0: ou agendar uma consulta, né? A gente consegue avaliando caso a caso. Além dessa questão, né, do acesso do aplicativo aí de mensagem que esse paciente pode entrar em contato conosco, também a questão dos telemonitoramentos, né?
1: O que é um telemonitoramento?
0: O telemonitoramento, a gente tem alguns critérios que a gente faz o telemonitoramento do paciente.
1: Tá.
0: Como, por exemplo, às vezes o paciente ele precisou passar uma consulta no pronto-socorro. A gente identifica, uhum, isso. O paciente ele foi internado, A gente identifica, a gente entra em contato com esse paciente, né?
1: Ah.
0: Pra saber o que aconteceu, se ele tá precisando de algum suporte, se ele precisa dar continuidade pelo fato, o que aconteceu no cuidado ambulatorial, né? Além dessa questão, tanto da passagem por pronto-socorro ou internação, também o telemonitoramento dos pacientes com doenças crônicas, né? Que são aqueles pacientes que têm retornos programados. Então, a gente consegue acompanhar, avaliar se tem um paciente que está em consulta, que está em atraso. Então, a gente consegue entrar em contato com esse paciente, comunicar, avisar que ele tem que retornar, né?
1: A Patrícia é quase que é a Big Brother. Você é a Big Brother dos seus pacientes, pelo
0: jeito. Né? Então, a gente entra em contato. Então, isso facilita muito, uhum. né? Aumenta a adesão, né? Tudo isso. E, além disso, a gente também trabalha com a teleconsulta, que foi justamente o ponto que você falou em relação à telemedicina. E essa questão da teleconsulta, ela é muito importante para nós. Por quê? Ela facilita, né? Então, às vezes, aquele paciente, por alguma questão de distância, de horário, ele deixa de ter o atendimento
1: Exatamente.
0: Médico. Então, isso facilita muito para o paciente.
1: É porque, assim, às vezes, né? Eu até disse uma coisa bem generalista. Às vezes, é só uma dúvida. Mas é uma dúvida que, por exemplo, eu posso... vamos dizer que eu passei por um pronto-socorro, um pronto-atendimento, recebi uma receita... E tinha lá que tomar 4 dias de medicamento. No segundo dia, melhorei. Aí eu, por conta... Chega, remédio não faz bem, eu vou parar por aqui. Às vezes, é só isso, doutora Patrícia. Eu já tô ótima. Eu preciso continuar tomando remédio? Eu não preciso agendar um horário com você para fazer essa pergunta. Se eu tenho esse acesso a você... Óbvio, né, que você como médica vai falar... Quantos dias você teria que ter tomado? 4?
0: Então vamos completar o tratamento, né?
1: Às vezes a gente só precisa desse cuidado,
0: Exato.
1: Desse apoio mesmo.
0: Né? Alguma dúvida, né? Uma queixa uhum. aguda.
1: Esse,
0: né?
1: O remédio está te fazendo mal para o estômago, está me fazendo. Está me dando, sei lá, ânsia, está me dando tontura. Aí você vai dar a orientação.
0: Exato.
1: Olha, para, não para, Sim. substitui. Né? Então, às vezes, é só por isso e não, eu não preciso ter um horário marcado,
0: Exato.
1: Me deslocar. Às vezes, Sim. trabalho em outra cidade, né,
0: Exato.
1: Patrícia?
0: Então, isso facilita muito, né?
1: Uhum.
0: Então, por isso que é a importância da tecnologia. É claro que quando a gente fala dessas ferramentas, da tecnologia, é claro que tudo de maneira adequada, responsável,
1: Sim,
0: e legal.
1: Óbvio,
0: né?
1: Óbvio.
0: Porque é uma questão que nos ajuda muito. Então, se a gente usa essas ferramentas de maneira correta, é benefício tanto... Para os pacientes e nessa questão do benefício do atendimento contínuo mesmo.
1: E eu acho também que tira aquela máxima de que tem um monte de gente que se acha médico, né? Ah, você está com isso? Toma isso. Então, quando você tem um acesso mais facilitado, você acredita no médico, né? Que deveria ser o certo e se automedicar menos.
0: Sim.
1: Né? Então, assim, olha, você não pode, não precisa... Então, quando você tem a tecnologia que te auxilia, que tem lá do outro lado um profissional qualificado, que entende do que está falando, isso é muito é um ganho muito significativo para o paciente. Os desafios da sua equipe no dia a dia?
0: Olha, quando a gente fala nos desafios, é o que a gente conversou ali atrás, né? Principalmente aquela questão... da maioria das pessoas, né, serem acostumadas, né, com o modelo tradicional de
1: uhum.
0: consultas, de atendimento na questão ali, queixa, avaliação médica,
1: uhum.
0: às vezes quando esse paciente chega, ele até ele habituar, ele tem uma resistência inicial, mas é uma questão que é o tempo, né, é a construção do vínculo, é o paciente... identificar os benefícios nesse dia a dia.
1: E sentir a melhora,
0: Exatamente.
1: Né? Eu acho que assim, a hora que você começa a sentir a melhora, pronto,
0: Exato.
1: Acabou, né? Não tem, você não tem mais nem o que pensar, né,
0: Exato.
1: Patrícia?
0: Mas inicialmente é um grande desafio.
1: É essa entrada.
0: Exato.
1: Vamos dizer que seria a entrada. Esse programa tem serviços específicos para alguns grupos? Então, vamos dizer assim, para as mulheres nós temos isso. Para os idosos, porque você falou até 59 anos é a maior parte.
0: Isso, a nossa grande, a gente atende desde crianças a idosos,
1: tá.
0: mas a nossa grande parte dos nossos pacientes é de 19 a 59 anos. E essa questão que você me pergunta sobre a questão dessas linhas de cuidado...
1: É, porque às vezes tem, né? Linha de cuidado específico para a mulher.
0: Que a gente tem a carteira de serviços, né?
1: O que é a carteira?
0: A nossa carteira de serviços, ela é um documento, né? Que ela detalha todos os atendimentos, todos os cuidados que a gente faz. Desde as crianças até os idosos. Então, por exemplo, o atendimento da criança, né? O acompanhamento... Né, desenvolvimento, do crescimento, avaliação de cartão vacinal, identificação de distúrbios alimentares. Quando a gente pensa no adulto, né, a identificação, o tratamento, o manejo das doenças crônicas, paciente hipertenso, paciente diabético, paciente dislipidêmico, paciente obeso, o paciente que fuma e precisa de um suporte para deixar essa questão, para fazer um tratamento para cessar o tabagismo, né? É a questão da saúde mental, que é algo tão importante,
1: meu Deus,
0: tão presente, né?
1: E a gente tem visto isso em todos os grupos, né? A gente vê o problema da saúde mental desde criança, né? As crianças sofrendo com os impactos da saúde mental. A gente vê as mulheres, a gente vê os profissionais, a gente vê os idosos. Está meio que... Está bem generalizado, né?
0: O estilo de vida vem determinando.
1: Exatamente.
0: Muito. E a gente precisa dar esse direcionamento, uhum, fazer esse acolhimento desse paciente, né? Então, isso é muito importante. Além dessas grandes linhas de cuidado também na saúde da mulher, os principais acometimentos da saúde da mulher, quando a gente fala também dos rastreamentos, né? Rastreamento do câncer de mama, rastreamento do câncer de colo de útero, né? A gente...
1: É, porque a gente... Tem um mês do ano, né, o outubro rosa, que se fala muito. Mas qualquer tipo de doença não tem o mês certo para bater na sua porta, né? Então, acho que isso é muito importante, porque muitas pessoas têm acesso à informação. Mas ainda tem muita gente que não tem acesso. Eu já fiz uma vez, mas nunca mais repito.
0: Exato.
1: Né? Então, existe uma... Eu gostei disso. Carteira de serviço.
0: Isso.
1: Então, se você trata eu como mulher, olha, pela sua faixa etária, você tem que zelar por isso, isso,
0: exato,
1: isso. Uh-huh. E aí você cobra.
0: Isso.
1: Ah,
0: né? Pra
1: tá.
0: Gente ter... Porque essa questão do rastreamento, ela é oportuna, né? Então, tem que ter, às vezes... Quando a gente pensa, por exemplo, no câncer de mama,
1: uhum,
0: a idade mínima, mas tem que avaliar qual que é o histórico familiar, porque às vezes aquilo ali tem que ser particularizado, né?
1: Ah,
0: então,
1: tá,
0: tudo
1: tá.
0: Isso é algo muito,
1: entendi,
0: individual,
1: entendi,
0: né? Que a gente precisa avaliar e cuidando, cobrando, buscando esses rastreamentos, né? Pra gente deixar tudo de maneira oportuna e o paciente ele ter o verdadeiro benefício desse cuidado continuado, dessa avaliação global desse paciente.
1: E não cair em conversa de internet, em chazinho milagroso. Eu acredito que assim, a parte de você como médica orientar, de você como... Olha, você não tem histórico familiar, porque antigamente era assim. A mulher, a partir dos 40 anos, tem que fazer mamografia. E hoje já existe um protocolo, né? Olha, se não tiver... casos na família, pode estender um pouco mais. Ou depois que tem filho, precisa fazer cuidados maiores. Depois que inicia a vida sexual, precisa fazer Papanicolau. Então, antigamente tinha muitos tabus, né, Patrícia? Hoje você ainda encontra resistência quando você, por exemplo, indica para uma mulher, ela ainda chega a falar para você, mas eu tenho medo de fazer e de receber um diagnóstico?
0: Olha, não nessa questão do tabu, mas numa questão de medo.
1: Uhum.
0: Porque tem muitos pacientes que ele tem o receio de procurar o médico.
1: É. Que tem gente que fala, ai, procurou doença,
0: exato,
1: a doença aparece.
0: O paciente ele tem o medo do adoecimento. Uhum. Então, ele tem uma resposta evitativa, né? Ele não quer,
1: uhum,
0: ir, ele não quer fazer por um medo. Não só relacionado a um tabu,
1: uhum,
0: mas principalmente pelo medo, né? E essa questão também é algo muito individual e que a gente precisa, né, manejando aos
1: poucos. Meu Deus do céu, você tem que ser tudo, você tem que ser psicóloga, você tem que ser um pouco de tudo ali no consultório, né? Para convencer a pessoa que é preciso,
0: exato,
1: fazer,
0: né,
1: a prevenção.
0: Essa questão de mostrar quais são os benefícios,
1: uhum,
0: né?
1: Uhum.
0: Qual que é
1: o que você ganha.
0: Exato. Qual,
1: uhum,
0: que é a questão que a gente pode prevenir lá na frente?
1: Uhum.
0: O adoecimento que a gente pode prevenir, o diagnóstico oportuno, tudo isso.
1: Adorei isso. Para quem deseja cuidar melhor da própria saúde, quais são as orientações da doutora Patrícia?
0: Olha, quando a gente pensa nessa questão, né, da gente cuidar da própria saúde, a gente tem que pensar que, às vezes, a gente liga, né, cuidar da saúde é algo muito complexo. Ah, eu preciso de um tratamento medicamentoso, uhum, eu preciso de fazer inúmeros.
1: Preciso exames, 87 vitaminas no café da manhã.
0: Né? E, às vezes, para a gente começar a cuidar da nossa saúde, é ali no, são pequenas atitudes do nosso dia a dia. Uma melhora, uma reeducação da alimentação, o que, que você está comendo, a questão de evitar o sedentarismo, uhum, né? Assim, se tornar mais ativo, fazer uma atividade física, né? Cuidar do sono, cuidar da saúde mental, né? São várias questões ali no dia a dia que vai cuidar e que vai prevenir esse paciente. É claro que esse paciente, assim, que ele tiver a oportunidade, uhum, dele procurar um atendimento, né? Não só quando ele tiver queixa. Uhum, ele procurar, uhum, ele discutir. Por quê? Ali, o médico, ele pode não necessariamente, ah, eu preciso de um exame. Não, às vezes não vai ser necessário fazer um exame.
1: Entendi.
0: Mas você consegue orientar. Às vezes é um hábito que o paciente tem, que é um hábito inadequado, que a longo prazo vai aumentar, uhum, o fator de risco, é, que vai gerar um adoecimento, né? A questão da alimentação, da atividade, né? Às vezes um hábito de vida na questão relacionada a um tabagismo, que você consegue conversar com esse paciente, orientar, trabalhar, se ele está numa fase pré-contemplativa ou contemplativa.
1: Que é, ah, meu Deus, agora, que é uma fase pré? Você fala difícil, Patrícia.
0: Desculpe.
1: Eu preciso que traduza. Que é uma fase pré-contemplativa?
0: Quando a gente fala do paciente, né, de um tabagista, né, ele pode fumar, né, ele tem o hábito, ele fuma e ele não tem a preocupação ou o desejo.
1: Ah, tipo, eu faço por prazer. Aquelas pessoas que falam, eu fumo por prazer.
0: Exato, e não tem o planejamento de falar assim, não, eu vou parar, eu me planejo. E, uhum, quando a gente começa a ter essa fase contemplativa, é aquele paciente que ele já começa a ver que ele precisa parar, ele vê os aspectos negativos do cigarro, né? Ah. E que a gente consegue começar a trabalhar com esse paciente. Por quê? Também é uma questão que a longo prazo vai trazer muito benefício para esse paciente.
1: É como a obesidade, é como, exato, a falta do sono, é como o sedentarismo, né? Eu acho que em tudo na vida, se você não tiver a pessoa que tenha vontade também de modificar,
0: exato,
1: né, os hábitos, aí não, por mais que a Patrícia reza a cartilha lá, não adianta,
0: exato,
1: né, Patrícia?
0: Então é muito importante. Então,
1: isso é ser contemplativo. Gostei dessa palavra.
0: Né? Então, assim, são pequenas atitudes que, né, que fazem toda a diferença. Não, uhum, só algo complexo, um exame ou
1: alguma cirurgia, uma intervenção.
0: Não, uhum, às vezes é uma orientação que aquele paciente, uhum, precisa e que vai fazer muita diferença para aquele paciente.
1: Ai, adorei isso. Tem algum momento que você indica que a pessoa tem que procurar a equipe, mesmo sem estar mal? Tem algum momento?
0: Olha, a gente tem que pensar o seguinte, primeiro, é um paciente que tem ou não tem sintomas. É claro,
1: tá,
0: se ele tiver uns sintomas, ele tem que procurar um atendimento.
1: Vamos
0: médico.
1: Dizer que ele é fumante e ele começa a ter o coração muito acelerado.
0: Exato.
1: Isso é um sintoma.
0: Exato,
1: né?
0: Então ele precisa procurar ali o atendimento. Mas quando a gente está diante, né, de um paciente que não tem sintomas, é muito importante que ele procure esse atendimento para fazer essa avaliação. Para quê? Para que ele seja individualizado, né? Uhum. Quem é esse paciente?
1: Tá.
0: É um homem, é uma mulher? Qual que é a idade desse paciente? Ele tem alguma doença? Ele faz uso de algum medicamento? Quais são os hábitos de vida desse paciente? É um tabagista? É um etilista? Faz uso de alguma substância?
1: Que é o etilista? É quem consome álcool.
0: Exato.
1: Tá.
0: Né? Então, para a gente identificar, né, potencialidades que a gente possa agir para poder prevenir, para poder ajudar esse paciente. Avaliar o histórico familiar desse paciente, né? Também é individualizar, né? E, de acordo com isso, a gente determinar qual que é a necessidade daquele paciente. Não uma questão que, ah, todos têm a mesma necessidade, não.
1: Não.
0: Quem é aquele paciente? Então, é importante, então, aquele paciente que, às vezes, nunca passou por um atendimento médico eletivo,
1: uhum,
0: né? Às vezes, um paciente que faz muitos anos que não procura um médico justamente por não ter sintomas, né?
1: É, porque então, tem um monte de gente que fala, ah, mas eu me sinto bem.
0: Exato.
1: Né? E aí, quando a gente se sente bem.
0: Né?
1: E tomara, Deus, que ninguém precise de nada,
0: exato,
1: né? A gente não deseja que as pessoas,
0: sim,
1: adoeçam, mas a gente deseja, sim, que elas cuidem cada, sim, vez melhor o corpo, a mente, o, né, o que a gente come, como a gente dorme,
0: sim,
1: como a gente sente, né? É só a gente que pode mudar ou não, né?
0: E é sempre uma oportunidade, né? De melhoria, de prevenção, que vai fazer diferença para esse paciente lá na frente. Que e pode evitar algum desfecho,
1: e, né, de repente, é um pai e uma mãe. Quando ele muda o hábito para melhor, ele é referência dentro de casa, né? Então, os filhos assistem uma mãe que faz exercício, esses filhos vão entender que isso faz bem para a saúde de todos. Os filhos veem que o pai se alimenta melhor, deixou de fumar, tudo vira referência dentro de casa daí, né?
0: Sim.
1: E as pessoas, os filhos repetem comportamento muito mais do que palavras.
0: Complexo, né?
1: Muito mais do que uma mãe que fala, ah, você não pode só comer açúcar. Uma mãe que não come açúcar, ela é muito mais importante. O comportamento dela diz mais sobre as palavras. Para quem está nos assistindo, o que você quer falar sobre a importância? Olha, você acredita que são 17h51? Ah, passa muito rápido. Qual é a importância de cuidar da saúde? Eu quero que você dê um recado para os nossos ouvintes do programa.
0: É muito importante a gente avaliar isso para a gente, né, observar mais com atenção a nossa saúde, não só quando ela é acometida, né, só quando ela é impactada, né?
1: Exato, quando então, eu sinto dor.
0: Exato,
1: ou quando...
0: né? E com isso, a gente busca o que é a qualidade de vida daquele paciente.
1: Uhum.
0: E é nessas pequenas atitudes do dia a dia, né? Em pequenas opções ali, alternativas que você coloca, né? Não é nada de radical, mas que você melhora e que busca isso, né? Nessa questão de prevenir doenças, né? De potencializar a questão da saúde daquele paciente.
1: Quando você fala com um jovem de 19 anos, ele tem uma vida toda, né, pela frente. Então, se você mudar o hábito de um jovem de 19 anos e saber que essa pessoa vai viver, no mínimo, até 89, vão ser 70 anos de ganho, né? Acredito que a importância de cuidar da saúde não é por hoje. Exato. Não é pelo presente.
0: É a construção, né?
1: Exatamente.
0: Essa construção,
1: né?
0: Que ela é contínua. E os reflexos, né? Eles aparecem.
1: E então a gente quer viver.
0: Exatamente.
1: Eu tenho certeza.
0: Com qualidade de vida,
1: exatamente,
0: né? Com autonomia.
1: Você não tem ninguém lá que chega na sua frente e fala: ah, então, Patrícia, eu tô cansada de viver, eu não quero mais ter saúde. Eu tenho certeza que todo mundo fala: eu quero ter saúde, eu quero ver os meus filhos crescerem, eu quero me formar, eu quero, né? As pessoas querem viver. Então, viver com qualidade é muito mais interessante.
0: Qualidade e autonomia, isso é muito importante.
1: Porque a gente quer lá na frente, existem alguns vídeos, né, que mostram que a gente quer amarrar o tênis.
0: Sim.
1: Quando a gente tiver 79, a gente quer pegar um prato na prateleira de cima.
0: Sim.
1: A gente quer fazer isso sozinho. Só que para isso, eu preciso construir desde que eu me entendo por humana mesmo.
0: Exato.
1: Né? 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
0: Olha,
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1: Isso que eu quero fazer para você de pergunta. Se eu hoje não sou beneficiária, acho, da Unimed, né? Quando você é cliente da Unimed, e quiser conhecer o seu modelo, é possível?
0: Sim, é possível.
1: Tá, a gente vai até... Você falou que é lá na frente da APAMI, lá na Cavaleiro José Ferrari.
0: Né? Então, o paciente ele pode entrar em contato com a Unimed,
1: tá,
0: e a gente organiza toda essa questão.
1: Para ele entender como é que funciona, porque acho que isso acaba desmistificando isso também, né, Patrícia? Quero que você se sinta sempre convidada aqui do programa Saiba Mais. Venha sempre que desejar, porque acredito que realmente esse trabalho de fazer o trabalho preventivo, não esperar as pessoas se sentirem mal para procurarem ajuda, ter uma atenção mais globalizada, olhando o meio que ela vive. Eu gostei muito quando você falou, né? A pessoa é fruto do meio que ela vive, né? E acredito que você, como como médica, quando você faz um juramento, eu não sei se está lá no seu juramento, eu vou cuidar de todas as pessoas daquela mesma família. Antes da gente finalizar, se você lembra de um caso que você atendeu todos os membros de uma casa e como isso mudou a vida das pessoas.
0: Sim, tem muitas famílias que a gente atende.
1: Eu sou curiosa.
0: Filhos, e é justamente nessa questão que você pontua, né? A questão de todo mundo mudar em conjunto. E quando isso acontece, isso é muito positivo. E quando você avalia individualmente cada um deles, você vê essa mudança.
1: É porque eu acho que isso...
0: reflexo em todos esses pacientes e é uma questão muito positiva.
1: É porque eu acho que quando você faz um juramento, né, principalmente os médicos quando juram, eu acho que eles não imaginam a família inteira sob os cuidados desse médico. Mas quando você pode ver que você mudou a vida não só de uma pessoa, né, você mudou a vida de 4, 5, 7 pessoas do mesmo núcleo familiar, que todo mundo acredita naquilo que você prega, naquilo que você orienta. Eu acredito que isso deve ser muito satisfatório, né? Como profissional e como pessoa, né, Patrícia? Sempre que você tiver uma novidade, vem até aqui. Existem campanhas que vocês fazem lá? Para, por exemplo, agora vai ser final de ano, existe alguma campanha para quem faz tempo que não foi?
0: Sim, a gente faz principalmente as campanhas, né, dependendo do mês, como, por exemplo, o Outubro Rosa. Né?
1: Ah, entendi. Então, tem isso, né? Novembro Azul, Agosto é Lilás, se eu não me engano.
0: Sim, e a gente sempre faz essas campanhas com os nossos pacientes lá na unidade.
1: Perfeito. O seu encerramento para quem está nos assistindo, para os ouvintes do programa.
0: Eu agradeço muito pelo convite.
1: A gente que agradece.
0: Estou muito feliz de ter conversado aqui com você. Se eu puder ter orientado um pouco.
1: Nossa, né, viu?
0: As pessoas já ficam muito felizes.
1: Eu acho que você deixou as pessoas com vontade de se cuidar. Falar, nossa, o que será que eu preciso? Deixa eu ir lá conversar com essa médica. De novo, lembrando que para utilizar o seu serviço, é necessário que a gente tenha um plano de saúde da Unimed que se chama Viver Bem,
0: isso,
1: né, Patrícia?
0: Que é o AIS, Atenção Integral à Saúde, Viver Bem da Unimed Bandeirantes.
1: E aí que aí você vai ter o privilégio de ser atendido. Como é que chama a sua enfermeira, que ela não pôde estar aqui?
0: Maria Cláudia.
1: Maria Cláudia, mande os cumprimentos para ela, porque é o profissional que também faz a diferença. Né? Quando eu confio na Patrícia, eu confio também na Maria
0: Cláudia.
1: Na Maria Cláudia. É ela que vai fazer os atendimentos. E muito obrigada por estar aqui. O Rodrigo está ali nos bastidores, né, que sempre organiza tudo para a gente. Rodrigo, obrigada em nome da Escita. E saiba que sempre que você tiver uma novidade, ou se você tiver uma campanha, fala para o Rodrigo, eu quero ir lá falar na rádio sobre isso aqui, sobre o resultado disso aqui. Tá bom?
0: Muito obrigada, viu?
1: E o programa Saiba Mais, olha, tem mais um monte de gente aqui para eu acenar. Ih, Patrícia, todo mundo gostou de ouvir você conversando. Vai ter que voltar. O programa Saiba Mais, dessa segunda-feira, vamos encerrando. Na próxima semana, a gente vai estar aqui com o shopping, com o Newton, que é gerente do shopping, para mais uma conversa. Eu agradeço você que nos acompanhou até esse momento. Uma ótima noite. E logo na sequência do nosso programa, que fiquem com o horário da Ave Maria, com o Padre Maicon. Deus abençoe a todos e até a próxima semana. Muito obrigada.
2: Muito bem, estamos chegando ao final de mais um programa Saiba Mais, aí cita, aqui na sua CRN, que teve a apresentação de Débora Gianni. Nós estaremos de volta na próxima segunda-feira, a partir das 17 horas, aqui na frequência certa do seu rádio, nos 1420 da CRN. 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
2: A partir de agora, a CRN, através do padre Maicon Christian Pedro, da paróquia Nossa Senhora do Belém, tem para você, ouvinte, a Ave Maria, momento de reflexão para você, ouvinte da Rádio do Povo.
11: Terminando esse dia 10, segunda-feira, agradecidos a Deus, vivemos hoje na fé a memória de São Lourenço, que foi diácono e mártir. Ele viveu no século III na Itália e servia o Papa Sisto II. Ambos foram perseguidos cruelmente pelos perseguidores romanos. Mas é verdade, antes de ser terminado o seu suplício, preso, ele foi obrigado a dar os tesouros da igreja. Então ele pediu uma noite para isso, para que no dia seguinte entregasse. E foi o que fez. No dia seguinte, nas portas do comandante governador, ele estava com todos os pobres da cidade de Roma e lhes dizia: eis os verdadeiros tesouros da igreja. Portanto, compreendido sua humildade, ele foi queimado vivo na grelha. Pensamos que a graça de Deus nos ajude também a enfrentar os perseguidores, quem sabe os nossos próprios sentimentos, para que convertidos e humildes possamos sempre dar o testemunho que Deus quer. Em nome do Pai e do Filho e do Espírito Santo. Amém. O anjo do Senhor anunciou a Maria e ela concebeu do Espírito Santo. Ave Maria, cheia de graça, o Senhor é convosco. Bendita sois vós entre as mulheres e bendito é o fruto do vosso ventre, Jesus. Santa Maria, Mãe de Deus, rogai por nós, pecadores, agora e na hora de nossa morte. Amém. Eis aqui a serva do Senhor. Faça-se em mim segundo a vossa palavra. Ave Maria, cheia de graça, o Senhor é convosco. Bendita sois vós entre as mulheres e bendito é o fruto do vosso ventre, Jesus. Santa Maria, Mãe de Deus, rogai por nós, pecadores, agora e na hora de nossa morte. Amém. E o Verbo Divino se fez carne e habitou entre nós. Ave Maria, cheia de graça, o Senhor é convosco. Bendita sois vós entre as mulheres e bendito é o fruto do vosso ventre, Jesus. Santa Maria, Mãe de Deus, rogai por nós, pecadores, agora e na hora de nossa morte. Amém. Rogai por nós, Santa Mãe de Deus, para que sejamos dignos das promessas de Cristo. Oremos. Virgem Senhora do Belém, excelsa protetora de Itatiba, vós sois aquela senhora que entrou pela porta do céu em pé, vestida de sol, coroada de estrelas e calçada da lua. Vós sois aquela senhora que disse pela vossa boca sagrada que quem vos chamasse 150 vezes ao dia, vós valeríeis e socorreríeis na ocasião. Por isso, soberana senhora, que suplicamos e pedimos, atendei-nos. Amém. O Evangelho hoje de São João, capítulo 12, de 24 a 26. Naquele tempo, disse Jesus aos seus discípulos: em verdade vos digo, se o grão de trigo que cai na terra não morre, ele continua só um grão. Mas se morre, então produz muito fruto. Quem se apega à sua vida vai perdê-la. Mas quem faz pouca conta da própria vida, neste mundo conservá-la-á para a vida eterna. Se alguém me quer servir, siga-me, e onde eu estou estará também o meu servo. Pois se alguém me serve, meu Pai o honrará. Meus irmãos, a palavra sobre o grão de trigo nos faz entender a questão básica de que o grão triturado produz para nós algo de proveito, mas se não, apenas permanece um grão. De fato, a vida cristã, muitas vezes, testada pelo sofrimento, ela ganha muito mais valor. Não porque o sofrimento seja bom, ou que deveríamos querê-lo, mas porque nos purifica a alma. Os mártires dão um testemunho admirável desta verdade. Por isso, hoje, a palavra nos ensina a compreender o nosso chamado, como São Lourenço compreendeu dele. Diz a tradição que enquanto São Lourenço era queimado vivo na grelha, ele foi questionado por seus torturadores: desiste de Cristo? Ele disse: não desisto, e pode virar do outro lado, porque esse lado já está bem passado. Quem diria, teria humor no meio da barbaridade, porque tamanha era a certeza do amor de Deus na sua vida. Por isso pedimos à Virgem Maria, interceda a Deus por nós, pelo nosso caminho de fé, para que as perseguições desse mundo, mesmo os nossos sentimentos mais adversos, não nos impeçam de amar completamente a Deus. Virgem Senhora do Belém, tornai tudo em bem. O Senhor esteja convosco, Ele está no meio de nós. Abençoe-vos o Deus Todo-Poderoso, que é Pai, e Filho e Espírito Santo. Amém.
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0: Boa noite, 18 horas e 8 minutos. Estamos iniciando o Jornal CRN com as principais notícias de Itatiba, da região, do país e do mundo. A apresentação é de Edilamar Dedim e os trabalhos técnicos de Márcio Egídio. A edição é desta segunda-feira, dia 10 de agosto de 2026. Nesta edição, vamos destacar: Pátio de Itatiba supera 380 vagas abertas e já colocou 319 trabalhadores no mercado em 2026. Curso gratuito de design de produto abre vagas remanescentes em Itatiba. Homem é preso após agredir companheira e ameaçá-la de morte em Itatiba. Mulher de 42 anos é morta pelo marido em Valinhos. Itatiba Esporte Clube PMI é superado pelo Taubaté no Super Paulistão de Handball. Futebol amador de Itatiba é destaque no Itatiba Pode Mais nesta segunda-feira. Essas e outras notícias você confere agora.
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2: Oitava campanha de doação de sangue do Rotary Clube de Itatiba.
3: Vergonha, neste sábado, jogadores do próprio
2: 8 de agosto do ano da graça de 2026, na Secretaria de Ação Social, Trabalho e Renda. Charles Luiz Monticelli, um número que agradou o Rotary, 200 agendamentos antecipados para começar um sábado que tinha chuva, mas de repente, não mais que de repente, o sol veio se mostrar. Satisfação.
3: Pressionando a gente dessa mesma maneira.
4: Nossa, Luiz, boa tarde, tudo bem? Agradeço aqui mais uma vez a companhia de vocês. É, a gente teve aqui 200 agendamentos e mesmo assim tivemos 143 cadastros válidos hoje aqui. Nesses 143 cadastros a gente teve 111 bolsas acolhidas válidas, salvando vidas aí. Nesse montante tivemos um número, né, de 22 medula ósseas e um número impressionante de novo, 41 pessoas doando pela primeira vez.
2: Bom, de ressaltar que os 200 agendados, tivemos 66 faltosos. Desses 66, tivemos 6 que pelo WhatsApp informaram que não compareceram, dando espaço para outras pessoas. E mesmo assim, o número de pessoas muito grande que vieram sem agendamento, né?
4: Então, a gente tem esse número também, Aloísio. O pessoal que veio sem agendamento hoje foram 22 pessoas. A gente agradece essas pessoas também que vieram se agendar, se doaram esse sábado para vir aqui. E lembrando, ficaram ainda aqui em cima, para que a gente tenha um número de agendados, né? Não pode ultrapassar isso daí. E a gente teve ainda 19 pessoas que ficaram na espera. Então, as pessoas que não puderem vir doar sangue, né, no sábado, se puder comunicar a gente até na sexta-feira, a gente consegue encaixar essas pessoas que ficam na espera. Então, a gente sempre pede, não dá para vir doar? Liga cancelando, liga avisando para a gente colocar outras pessoas no lugar.
2: Perfeito, Charles. E lembrando que o agendamento foi fechado na quinta-feira, por isso que o Rotary ficou extremamente satisfeito. Quinta de manhã já os 200 agendados.
4: Foi esse número mesmo, Aloísio. E tivemos que segurar a agenda, porque não adianta a gente chamar um monte de pessoas aqui, a gente não dá conta também. Eu queria fazer um agradecimento muito grande hoje pelo pessoal também do Hemocentro que esteve aqui. Ficou assim muito perfeito a doação, o fluxo correu muito bem, até que agora estamos encerrando aqui a 12h50, que é um número, que é um horário para a gente muito satisfatório, entendeu? Lembrando também o pessoal do Insano vieram doar sangue aqui hoje, que sempre está aí participando com a gente.
2: Foram 15, né, os agendados pelo Insano Motoclube e os motards comparecendo aqui nesse ato que eles fazem constantemente.
4: Cada 2 meses eles estão aqui, isso é sagrado deles. Eles reúnem entre eles, eles vêm aqui, sempre está dando sangue para a gente.
2: Agora, Charles Luiz Monticelli, vamos a um registro da Maria Clara de Arruda. Ela veio com o papai, ela tem 17 anos, E é a terceira vez que ela doa sangue nessa campanha do Rotary.
5: Oi, tudo bem, gente? É a terceira vez que eu tô doando sangue. Sempre que eu posso, tento vir, porque ajuda a salvar até 4 vidas, né? E eu acho que é importante incentivar esses jovens de hoje em dia a vir doar sangue e as outras pessoas também.
2: Bom, Maria Clara, você veio com o papai desta vez, não sei se é sempre.
5: É sempre com ele.
2: Sempre com ele. Uhum. Conte-me como que surgiu esse seu ato.
5: Então, meu pai já é doador há alguns anos e eu sempre quis doar sangue, só que como eu não tinha idade, não podia. Aí quando eu completei 16 anos, ele falou, vamos doar sangue e tal, eu que resolvi vir. Daí eu já vim outras vezes e vou continuar.
2: Perfeito.
5: Nessa vida.
2: Falando um pouquinho mais da sua vida, conte-nos tudo, a vida escolar, o dia a dia e como que é a expectativa para as doações.
5: Então, eu estudo, né? Estou no terceiro ano do ensino médio, estudo na ETEC Rosa Peroni Scavone, faço curso de logística. A expectativa é incentivar, né, as pessoas, tanto da escola quanto fora da escola, vindo lá, porque é muito importante, né?
2: Perfeito.
5: Eu acho.
2: E com 18 anos, com certeza, você vai fazer o cadastramento para
5: Sim.
2: doação de medula óssea.
5: Exatamente. Inclusive, eu perguntei hoje se era apenas com 18 anos, me responderam que sim. E daí eu faço 18 em outubro, então fazendo 18, já vou vir me cadastrar para fazer.
2: Perfeitamente. E o nome do papai, né, que sempre te acompanha nas campanhas?
5: O nome do meu pai é Jorge Luiz Arruda.
2: Jorge Luiz Arruda. Bom, parabéns por você iniciando cedo Sim. e ajudando as pessoas. Afinal de contas, como você citou anteriormente, 4 vidas podem ser salvas com seu sangue. Ninguém vai saber que é teu, mas as vidas estarão aí.
5: Muito obrigada. Acho que é incentivar, né? Tem que... Falei isso algumas outras vezes atrás e repito, tem que incentivar as pessoas a doar sangue.
2: E você aproveita para também divulgar essa campanha com seus amigos de classe?
5: Sim, claro. Eu tirei algumas fotos lá dentro e sempre tento postar no meu Instagram e mandar os meus amigos incentivando. Inclusive, mandamos no grupo da família, incentivando outras pessoas da família vindo lá, que o povo tem medo, fala aqui de passar mal, mas é bem tranquilo.
2: Bem tranquilo. Bom, você já pela Sim. terceira vez pode dizer melhor do que ninguém.
5: Isso.
2: Que legal isso, não, Charles?
4: Então, é muito bom, voltando, né? Essas pessoas jovens cada vez se comunicando entre eles para vim cada vez mais pessoas para a gente aqui.
2: Agora, Charles Luiz Monticelli, as pessoas que doaram pela primeira vez foi algo significativo. A Maria Eduarda Fornari, de 16 anos apenas. Ela incentivando a família, veio com a mamãe, a Renata, e veio aqui salvar vidas.
4: Então, a gente sempre está pedindo assim, né? As pessoas vão chegar num tempo, vai começar parar de doar sangue. Então, a gente tem que fazer sempre mais essa captação de jovens, né? Eles conversar entre eles, nas redes sociais, tá comunicando para vir cada vez mais pessoas jovens com o coração aqui para se doar nesse dia para a gente.
2: E agora, o último registro que nós temos para esta matéria é de uma pessoa que doou pela primeira vez, ela já é mais 40 e se motivou e saiu daqui extremamente contente. Vamos ouvir a Tereza Sato. Teca Sato, como que foi a sua experiência a primeira vez? Inesquecível?
6: Inesquecível. A primeira de muitas. Eu sempre tive muita vontade de fazer esse tipo de doação. E calhou agora de eu conseguir, das agendas baterem. Fui muito bem tratada. Então, as equipes, desde o atendimento, muito solícitos, tiram todas as dúvidas. A equipe de enfermagem também, muito simpática, tiram todas as dúvidas, deixou a gente muito confortável. Então, não tenho porquê de não vir doar.
2: E ocorreram tentativas anteriores, então?
6: Ocorreram, mas nunca deram certo por conta de agenda. E aí, agora dessa vez eu falei, não, eu vou fechar minha agenda para isso. Vou tirar essa manhã para isso.
2: Deixou a Laura em casa?
6: Deixei a minha filha em casa, deixei a namorada em casa e vim fazer essa doação.
2: Bom, 4 vidas que podem ser salvas, né, com a sua doação. A importância dessa conscientização que nós temos, né, para salvar vidas.
6: Sim, muito importante que as pessoas se conscientizem. Eu não sei quem eu vou ajudar. mas que seja, né, de grande valia o meu sangue. E é importante também que a gente divulgue, né? Então, fiz algumas fotos, postei nos meus stories, marquei, né, as pessoas, marquei o Unicamp, o Hemocentro da Unicamp, que está aqui fazendo em Itatiba hoje, marquei o Rotary, vou marcar agora você também, que está ajudando nessa divulgação. É importante que a gente espalhe, né, essa campanha, para que mais pessoas, nas próximas vezes, venham fazer essa doação.
2: Lembrando que mulher, a cada 3 meses, pode realizar a doação.
6: Isso, e homens são 60 dias.
2: Bom, aprendeu muita coisa aqui,
6: aprendi,
2: né?
6: Aprendi bastante.
2: Bom, Teca Sato e a equipe do Rotary Clube de Itatiba e também do Hemocentro da Unicamp, espero te ver mais uma vez neste ano de 2026 aqui na campanha.
6: Com certeza, e eu vou voltar. É só fazer o bem sem olhar a quem.
2: Bom, mostrando, né? Não tem idade para fazer o bem.
4: Um grande agradecimento para ela também. Espero que ela espalhe essas informações para outras pessoas na faixa de 30, 40. A gente está aqui sempre recebendo de portas abertas. E lembrando que a próxima doação é no dia 12 de setembro. Logo no começo de setembro, na primeira semana, a gente já vai abrir agenda para fazer o agendamento no sistema do Rotary.
2: É 11 dias antes da chegada da primavera, sempre querida, vindo nesse ano de 2026, exatamente no dia 23.
4: Então, quem sabe que venham a primavera e venham bastante doadores para a gente aqui.
2: Bom, Charles, no final dessa matéria, gostaria até do agradecimento à equipe do Hemocentro, que você já citou, 18 colaboradores do Hemocentro da Unicamp Campinas presentes, visto que foram os 200 agendamentos, consequentemente, eles vieram com a equipe para atender esses 200 agendados, né?
4: Então, a gente a gente disponibiliza mais pessoas, tanto do Rotary, da Rotaract, da Interact, colaboradores nossos, pessoal do Hemocentro, que vem um número maior hoje para atender esse agendamento. Então, a gente pede a colaboração. Agendou, compareça, por favor.
2: E a citação, né? O Só Pãozinho, que sempre está aqui com vocês, a CETEC, a Farmavita e os órgãos de imprensa.
4: Vocês, né, que sempre estão aqui, nossos parceiros, a ITV, a CRN, a AM, é uma satisfação ter vocês como parceiro. Também lembrando, né, que sempre está aqui acompanhando a gente aqui em todas as doações, doutor Ari Ovaldo, não falta um aqui, fica até o final com a gente. É uma pessoa que sempre podemos contar com ele. Um grande abraço para ele.
2: Bom, então, nosso próximo encontro, dia 12 de setembro do ano da graça de 2026. Eu já estarei mais velho, mas
4: parabéns.
2: Com força suficiente, se Deus quiser, de estar acompanhando esse belo trabalho do Rotary Clube de Itatiba, que tem esse apoio do Hemocentro. E também, a gente tem que citar a Unimed, os Bandeirantes, né, a Secretaria da Saúde, Secretaria Prefeitura. De Ação Social, Trabalho e Renda, que são órgãos da Prefeitura Municipal de Itatiba.
4: Todos os parceiros que a gente sempre está contando com eles aí. Mais uma vez, muito obrigado.
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9: 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O Posto de Atendimento ao Trabalhador, o PAT de Itatiba, iniciou o segundo semestre com um cenário positivo para quem busca uma oportunidade de emprego. Em informações repassadas com exclusividade ao Jornal de Itatiba, a coordenadora do PAT, Fernanda Castro, informou que o órgão conta

0: atualmente com mais de 380 vagas de emprego disponíveis em diferentes segmentos da economia. As maiores demandas estão concentradas nas áreas de logística, indústria, comércio e serviços, com destaque para os cargos de auxiliar de logística, auxiliar de produção, operador de empilhadeira e auxiliar de limpeza. Segundo Fernanda, as empresas parceiras têm priorizado profissionais comprometidos e dispostos a aprender. Embora a experiência anterior seja considerada um diferencial em parte das vagas, há diversas oportunidades destinadas a quem busca o primeiro emprego ou deseja ingressar em uma nova área de atuação. Entre elas, destacam-se funções de auxiliar de produção e auxiliar de logística, que em muitos casos não exigem experiência prévia. O balanço de 2026 demonstra a importância do serviço para a empregabilidade no município. As perspectivas para os segundos semestres são otimistas. De acordo com Fernanda Castro, os processos seletivos realizados pelo PAT têm registrado excelente participação dos candidatos e elevado índice de encaminhamento para a contratação. Para aumentar as chances de contratação, a coordenadora orienta que os candidatos compareçam pontualmente às entrevistas, apresente um currículo organizado e demonstre interesse e comprometimento durante os processos seletivos. Ela lembra ainda que a Secretaria de Ação Social oferece um apoio gratuito para a elaboração de currículos, além de reforçar a importância da qualificação profissional e do acompanhamento diário de vagas divulgadas pelo PAT, que são atualizadas constantemente. A coordenadora destaca ainda que o PAT continuará fortalecendo parcerias com empresas da região para ampliar a oferta de vagas e promover novas ações voltadas à empregabilidade. A expectativa é manter o ritmo de contratações e oferecer cada vez mais oportunidades para trabalhadores que buscam recolocação profissional ou desejam ingressar no mercado de trabalho. Moradores de Itatiba que desejam se capacitar na área de design e tecnologia têm uma nova oportunidade. O projeto Arte Design Lab está com vagas remanescentes abertas para o curso gratuito de design de produto, destinado a pessoas interessadas em desenvolver criatividade, inovação e competências voltadas ao mercado tecnológico. As inscrições podem ser realizadas enquanto houver vagas disponíveis. A formação oferece uma experiência prática e interdisciplinar, com aulas que abordam conceitos de robótica por meio da plataforma Lego Education, raciocínio lógico, trabalho em equipe e desenvolvimento de projetos. Ao longo do curso, os participantes criam protótipos e aplicam os conhecimentos adquiridos em atividades voltadas à resolução de desafios e ao estímulo da inovação. Com carga horária de 196 horas, o curso é totalmente gratuito e concede certificado de conclusão aos participantes. Ao término das atividades, os alunos apresentam os projetos desenvolvidos durante a formação em uma mostra tecnológica, compartilhando as soluções criadas ao longo do processo de aprendizagem. Desde 2023, o Arte e Design Lab já passou por diversas cidades brasileiras, ampliando o acesso a conhecimento em tecnologia, inovação e design de produtos, e contribuindo para a formação de profissionais preparados para um mercado cada vez mais dinâmico. A iniciativa é patrocinada pela TEADIT, conta com o apoio da Prefeitura de Itatiba e é realizada pelo Instituto São Paulo de Arte e Cultura, em parceria com o Ministério da Cultura, por meio da Lei Federal de Incentivo à Cultura. Um homem foi preso em flagrante por violência doméstica após agredir a companheira e ameaçá-la de morte, inclusive durante a condução do casal ao plantão policial. O caso ocorreu no bairro Nova Esperança. Conforme relato da vítima, ele havia ingerido bebida alcoólica e fumado maconha antes da discussão. Ela também informou que o companheiro costuma ficar violento quando bebe. Segundo o registro policial, a ocorrência começou após uma discussão motivada por ciúmes. O homem teria dito que recebeu de um amigo a informação de que a companheira pretendia ficar com essa pessoa. Durante o desentendimento, ele passou a ofendê-la e, em seguida, a empurrou contra uma parede. A agressão provocou lesões na cabeça e na mão direita da vítima. Uma vizinha prestou auxílio à mulher e acionou o 190, levando a polícia militar até a residência. A vítima foi encaminhada ao pronto-socorro da Santa Casa de Itatiba e, após a avaliação médica, foi diagnosticada com um traumatismo craniano leve. Ao ser abordado pelos policiais, o homem admitiu ter empurrado a companheira e alegou que o motivo teria sido ciúmes. Após a prisão, uma nova situação de ameaça ocorreu durante o deslocamento até a delegacia. Por falta de viaturas disponíveis, vítima e agressor precisaram ser transportados na mesma viatura, embora separados pelo compartimento destinado aos presos. Durante o trajeto, segundo o registro policial, o homem ameaçou matar a companheira quando deixasse a cadeia. A ameaça foi captada pela câmera corporal utilizada pelos policiais. A mulher relatou ainda que já havia registrado outras ocorrências contra o companheiro. Em 2025, chegou a solicitar uma medida protetiva, mas o procedimento não teve continuidade. Diante do novo episódio de violência e das ameaças de morte, a vítima manifestou novamente a intenção de solicitar proteção judicial. Segundo seu relato, ela afirmou não suportar mais a situação e declarou temer pela própria vida. O caso foi registrado no plantão policial de Itatiba. O homem foi indiciado por lesão corporal no contexto de violência doméstica, injúria e ameaça. A ocorrência está sob responsabilidade da delegada doutora Fernanda Monteiro de Souza, tendo como escrivã Má. A vítima do feminicídio registrado no sábado, dia 8, em Valinhos, foi identificada como Eliane do Carmo Pereira, de 42 anos. Segundo a investigação, ela foi morta a facadas pelo marido, Márcio de Souza Milani, dentro da residência onde o casal morava no bairro Ana Carolina. De acordo com a Polícia Militar, após o crime, Milani enviou uma fotografia do corpo de Eliane para o filho dela, Samuel Pereira, que acionou a polícia. Ainda conforme a PM, depois de atacar a mulher, o homem tentou tirar a própria vida com golpes de faca. Ele foi socorrido e encaminhado para a Santa Casa de Valinhos. A Polícia Militar informou que Eliane já havia procurado as autoridades anteriormente por causa de ameaças feitas pelo marido, meses antes do assassinato. O velório e o sepultamento de Eliane do Carmo Pereira foram realizados ontem no cemitério São João Batista, em Valinhos. O caso é o 14º feminicídio registrado na região neste ano. O Itatiba Esporte Clube PMI foi derrotado pelo Handball Taubaté por 24 a 13 no último sábado, dia 8, em partida válida pelo Campeonato Paulista Adulto Masculino de Handball, o Super Paulistão. O confronto foi realizado no ginásio do SECAP em Taubaté. Jogando fora de casa, o time itatibense teve pela frente um dos adversários mais tradicionais e fortes da competição. O Taubaté aproveitou o fator casa e confirmou a vitória por uma diferença de 11 gols. Cauê Lima Santos, da equipe taubatiana, foi apontado como o destaque da partida. Apesar do resultado, o Itatiba Esporte Clube PMI manteve uma postura de luta durante toda a partida e encarou um dos principais times do handebol paulista. A comissão técnica e os jogadores destacaram a importância do confronto para a experiência do grupo, que segue adquirindo bagagem em uma das competições mais fortes do país. Agora, a equipe itatibense volta as atenções para os treinamentos durante a semana, buscando corrigir os detalhes apresentados na partida e se preparar para os próximos compromissos do campeonato, com o objetivo de reencontrar o caminho das vitórias. 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O Vila Nova Futebol Clube conquistou o título da Copa M2 Sub-18 com sua equipe Sub-17, em competição disputada no interior de São Paulo. O time goiano confirmou a conquista com uma grande atuação na decisão e goleou o Guarani por 4-0. Os gols da vitória foram marcados por Pietro, Matheus, João, Miguel Delfino e JP, que terminou a competição como artilheiro com 7 gols. O título coroou uma campanha impecável do Vila Nova. A equipe encerrou o torneio com 100% de aproveitamento, além de apresentar o melhor ataque da competição, com 24 gols marcados e a melhor defesa, sem sofrer nenhum gol durante toda a disputa. Com o desempenho, o Tigrão confirmou a força de sua categoria de base e encerrou a Copa M2 Sub-18 de forma invicta, com números expressivos, e o troféu de campeão. E a seguir, vamos falar de Brasileirão.
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0: Brasileirão. Confira um retrospecto da rodada do fim de semana com as informações de Carolina Prazeres, Felipe Medeiros e Christian Costa.
9: O Grêmio venceu São Paulo de virada por 2-1 em Porto Alegre pela 22ª rodada do Brasileirão. Os 3 gols do jogo foram marcados pelos jogadores grimistas, mas quem abriu o placar no fim do primeiro tempo foi o São Paulo, com o gol contra do zagueiro Gustavo Martins. Logo nos 2 minutos do segundo tempo, com gol de cabeça, Wallace fez o primeiro gol vestindo a camisa do Grêmio.
10: Glória a Deus, cara! Nós merecemos essa vitória! Nós merecemos esse gol! Toda a equipe está de parabéns, cara! Todo grupo! Esse grupo merece! A comissão, a diretoria, todos de parabéns!
9: Pavon, de falta, fez o gol da virada aos 40 minutos.
11: Ah, mais um, né? Mais um. Eu não tô feliz, pô. Vou voltar a convertir. O Cruzeiro venceu o Mirassol por 3-1 neste domingo no Mineirão pela 22ª rodada do Campeonato Brasileiro. A Raposa teve dificuldades, mas conseguiu decidir a partida na reta final. João Marcelo abriu o placar para os mineiros no primeiro tempo. O Mirassol empatou ainda na etapa inicial com Reinaldo, em cobrança de pênalti. Na segunda etapa, o técnico Arthur Jorge mexeu no ataque e colocou Caio Jorge e Wesley em campo. As mudanças deram resultado. Caio Jorge marcou um belo gol para colocar o Cruzeiro novamente na frente. E o Wesley, estreante, fechou a vitória por 3-1. Botafogo e Fluminense empataram em 1-1 neste sábado no estádio Nilton Santos. O Glorioso abriu o placar no primeiro tempo com Alex Telles em uma cobrança de falta que bateu no travessão antes de entrar. Mas o tricolor reagiu na etapa final e deixou tudo igual com Ignacio. A torcida nas redes sociais reagiu insatisfeita.
12: Dizem que na vida a gente precisa enxergar o lado bom das coisas e é isso que eu vou tentar fazer aqui hoje. Porque a gente jogar com time reserva depois de uma eliminação por um rival contra outro rival, né, tinha tudo para ser o cenário do caos. Mas eu quero ver o Fluminense com os 3 pontos. Eu não aguento mais ver o Fluminense só empatando. Desde a Copa do Mundo só empata.
13: No segundo tempo para frente, o Zubeldia começou a botar os titulares. O que, que aconteceu? O time caiu de produção. O time piorou em campo. E quase que o Botafogo vence a partida no finalzinho.
14: O Flamengo venceu Vitória por 2-0 neste domingo no Maracanã. Os gols do time carioca foram marcados por Pulgar e Bruno Henrique. Com a vitória, o Flamengo foi a 42 pontos e está a 6 do líder Palmeiras, que empatou em 0-0 com o Internacional em São Paulo. É bom lembrar que o time carioca tem um jogo a menos. O técnico do Flamengo, Leonardo Jardim, foi questionado na coletiva sobre os atacantes do Cruzeiro, Matheus Pereira e Caio Jorge. Os dois times se enfrentam na Libertadores na próxima quarta.
15: Será um jogo em que esses dois jogadores têm uma importância muito grande no movimento da equipa, mas não pode deixar de fora o resto dos jogadores, não é? Porque, como já disse, o elenco ser um dos 3 maiores elencos do futebol brasileiro, temos que pensar que o seu coletivo também é um coletivo forte. E é para aí que vamos preparar o jogo, tendo sempre atenção aos jogadores determinantes, mas ter uma percepção que o jogo coletivo do adversário também é bom. Temos que fazer um jogo nosso também do nosso lado.
14: A rodada teve outro 0-0 além de Palmeiras e Internacional. Foi no jogo Bahia e Vasco, na Fonte Nova. Os baianos têm 33 pontos e estão em 6º lugar, enquanto o Gigante da Colina segue na zona de rebaixamento com 22 pontos. E por falar em zona do rebaixamento, quem entrou no temível Z4 foi o Santos. O Peixe perdeu na Vila Belmiro por 2-0 para o Atlético Paranaense. Os dois gols foram marcados por Viveiros, que é o artilheiro do campeonato, com 14 gols. O técnico do Santos, Cuca, foi perguntado na coletiva de imprensa se o time tem força para reagir no Campeonato Brasileiro.
16: Numa rodada em que a gente entra na zona do rebaixamento, mas tem que ter equilíbrio. Aí você me pergunta, você tem forças e acha que tem condições? Eu falo para você de coração, eu acho que... Se você troca o comando técnico hoje no Santos, você não vai resolver os problemas do Santos, nem dentro nem fora do campo. Então eu vou seguir meu caminho, quinta-feira eu vou estar aqui fortalecido, e já falei para eles o que eu estou falando aqui para vocês, e eles também têm que ter essa personalidade, essa hombridade de quinta-feira, vim aqui representar da melhor forma possível e vencer o jogo.
14: O complemento da rodada acontece nesta segunda.
11: Agência Rádio Web.
9: Produção e reportagem.
14: Christian Costa.
11: Felipe Medeiros.
9: Carolina Prazeres.
0: Brasileirão feminino. O Grêmio vence na rodada e entra na zona de classificação. A informação é de Christian Costa.
14: Emoção de sobra. Essa é a promessa das rodadas finais da fase de classificação do Brasileiro Feminino. A 15ª rodada teve 5 jogos neste domingo. E quem se deu bem foi o Grêmio, que venceu o Cruzeiro por 2-0 e entrou na zona de classificação para as quartas de final. Os gols do time gaúcho foram feitos por Leidiane e Letícia Nunes, 1 em cada tempo. Os dois times têm 24 pontos e estão no G8. O Grêmio em 6º e o Cruzeiro em 8º. Corinthians e São Paulo também venceram neste domingo e continuam liderando o torneio. As Brabas fizeram 4-1 no clássico contra o Santos. Já o São Paulo bateu o Bragantino por 1-0. O Misto venceu o Juventude por 1-0 fora de casa e se distanciou da zona do rebaixamento. Vitória e Inter completaram a rodada com empate em 2-2. O time gaúcho está no G8, enquanto Vitória tem 7 pontos, somente um a mais que o primeiro time na zona do rebaixamento, que é o América Mineiro. O complemento da rodada acontece nesta segunda, com 2 jogos. Botafogo e Fluminense fazem o clássico carioca, enquanto o América Mineiro recebe o Flamengo. Agência Rádio Web, produção e reportagem, Christian Costa.
0: Tragédia. Cidades da Colômbia sofrem com um terremoto de 7 graus. Informação é de Eduardo Amaral.
17: Cidades da região oeste da Colômbia foram fortemente afetadas por um terremoto de 7,4 graus na escala Richter na manhã desta segunda-feira. O tremor atingiu principalmente as cidades de Manizales, Pereira, San José del Palmar, Medellín e Cali. Mas a capital Bogotá também sofreu os impactos do tremor. Pereira foi a cidade mais atingida, com registro de feridos e danos graves. O presidente colombiano, Abelardo de la Espriella, anunciou que irá visitar a região para verificar os impactos do terremoto. Em Cali, houve registro de desabamento de prédios. O epicentro do terremoto foi registrado a cerca de 230 quilômetros da capital Bogotá e 150 de Medellín e Cali. 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Produção e reportagem, Eduardo Amaral.
0: O episódio do podcast Debate CRNJI de quinta-feira, dia 6, recebeu Samuel Souza, consultor do Sebrae SP, e Kátia Paladino, agente de atendimento. Durante a entrevista, os convidados falaram sobre as ações de desenvolvimento empresarial em parceria entre a Prefeitura de Itatiba e o Sebrae. Confira um dos temas abordados na entrevista, de cursos para liderança.
18: Então, hoje, no estado de São Paulo, nós temos praticamente cobertura integral com os agentes do Sebrae aqui, fazendo esse trabalho fundamental de aproximar o empreendedor do Sebrae.
19: E o empreendedor busca cursos para os seus, os seus colaboradores, né? Hoje já nos fala funcionários.
18: Exato, a gente tem uma procura cada vez maior, nem tanto para capacitar o colaborador, porque o principal papel do Sebrae é capacitar em gestão o empreendedor.
19: Certo.
18: Mas, por exemplo, nós temos, inclusive, cada vez mais desenvolvido soluções, então, cursos, consultorias, assessorias, e isso tanto no formato digital, o Sebrae acaba tendo muito conteúdo hoje de live, até nos próprios canais do Sebrae, mas também consultorias e cursos que a empresária podem contratar para poder saber como fazer gestão de pessoas, como se aprimorar na liderança, e inclusive é algo que é fundamental, porque assim, lidar com gente não é fácil.
19: Uhum.
18: E lidar com a gente não é fácil, não é só o nosso colaborador, é no dia a dia. A gente às vezes tem problema de relacionamento com quem a gente escolheu para viver o resto da vida.
19: Certo.
18: Pensa com uma pessoa que de repente está ali porque está ali para poder trabalhar. Então, o empreendedor e a empreendedora que quer que seu negócio seja competitivo e sustentável, ou seja, que a sua empresa continue ativa, continue vendendo, precisa se aprimorar, porque é fácil cobrar do colaborador que ele não trabalha direito, mas quem contratou?
19: Uhum.
18: Quem está desenvolvendo ou quem não está desenvolvendo essa pessoa? É fácil terceirizar a culpa para o funcionário, para o colaborador, mas não fazer sua parte também, né? Não à toa, o Sebrae tem cada vez mais investido em soluções de liderança, de desenvolvimento de liderança. Tem um produto novo do Sebrae chamado Lidere.
19: Como?
18: Lidere. E ele é só para preparar os donos das empresas. Eu não tenho funcionário ainda, mas eu quero contratar. Você vai passar para esse treinamento. Eu já tenho. Porque além de capacitações coletivas que você passa ali na sala de aula, você tem sessões de mentoria para poder identificar ali gargalos de liderança que você tem para poder se tornar um líder ou se tornar uma liderança melhor.
19: Agora falando em liderança, os colaboradores... As épocas mudaram, né?
18: Muito.
19: Consequentemente, hoje, a geração Z, por exemplo, fala que é muito desligada em termos de trabalho, né? Vocês detectaram isso também?
18: Assim, é lógico que a gente tem hoje toda geração muda o comportamento, né? A forma como eu me comporto é diferente da forma como a época que meu pai comportava, do meu avô. Meu avô passou a vida inteira trabalhando na mesma empresa. Meu pai já trabalhou em duas empresas diferentes, depois foi empreender. Eu, por acaso, estou no Sebrae, mas é comum o pessoal da minha geração passar por 3, 4, 5 empresas. E o próprio formato de trabalho mudou, né? Quantas pessoas hoje não trabalham, mas são um PJ trabalhando para outro PJ? Então, é normal que o comportamento mude. E, lógico, a gente está falando de uma geração nova, que é uma geração que nasceu já na era da tecnologia. Então, exigir delas, inclusive, o mesmo nível de raciocínio de trabalho que nós que somos analógicos, né? Temos o hábito de trabalhar, tá? É importante, inclusive, que as empresas se preparem para isso. Óbvio, tem que ensinar, tem que doutrinar, tem que falar que, peraí, você não está na sua casa, não está mexendo no celular toda hora. Mas também não se adaptar para esta mudança, porque essa mudança não é só para o colaborador e para o cliente, porque o cliente também é tecnológico.
20: Certo. Agora, você falou assim em liderança. O empresário, ele teria condições de, passando por vocês, de fazer treinamentos com seus próprios?
18: Temos também. Temos também.
20: Ele teria?
18: Temos.
20: Não precisa necessariamente. Então, você faz o curso para o empresário e o empresário tem condições de comandar aí os seus funcionários? Seria dessa forma?
18: A gente tem tanta possibilidade do empresário se capacitar para poder ter um comportamento, adotar boas práticas, mudar alguns processos internos, mas nós temos algumas temáticas também, por exemplo, marketing digital. Então, nós temos um curso e consultoria de marketing digital. E, de repente, quem vai cuidar dos canais digitais da empresa é um colaborador. Então, o colaborador pode participar ou eu tenho um grupo de vendedores, eu tenho um grupo de pessoas que vão cuidar ou que vão trabalhar com relacionamento com o cliente na era digital. Eu posso também trazer esses colaboradores para capacitar. Dependendo do tamanho da empresa, eu posso contratar esse curso direto para os colaboradores. Ah, eu vou trabalhar o planejamento estratégico, eu vou trabalhar uma ferramenta de inovação, trabalhar com o famoso design thinking, para a gente poder solucionar problemas. Tem essa possibilidade também de fazer essa contratação. E mais ainda, sabendo a importância da capacitação, o Sebrae tem uma faculdade agora. Aliás, já tem um bom tempo que o Sebrae tem uma faculdade, que é a faculdade Sebrae. E dentro da faculdade nós temos um mix de cursos que podem ser contratados só para capacitar colaboradores.
0: E assim, encerramos mais uma edição do Jornal CRN. Voltaremos com outras notícias amanhã, terça-feira, no Jornal das 18 horas e 5 minutos. Tenham todos uma ótima noite.
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21: 6:58.
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0: Boa noite, pessoal. Estamos chegando para mais uma edição do nosso podcast Itatiba Pode Mais, sempre com assuntos aí, né, atuais, né, seja de qualquer área, política, esportes, economia, enfim, tudo que tiver em polícia, tudo que tiver assim em pauta, a gente vai trazer com assuntos, às vezes polêmicos, às vezes educativos. O importante é ser informativo. Eu, Marcegindo, estamos aqui começando a vigésimo episódio do nosso programa Itatiba Pode Mais, sempre. E hoje o assunto é futebol. Por quê? Porque agora no próximo dia 15 vai ser dado início ao maior campeonato amador de futebol que Itatiba já teve, já contemplou. São 66 agremiações divididas em 4 categorias, entendeu? E muita bola rolando, tem 4 divisões, 19 equipes na quarta divisão, equipes novas aparecendo, equipes já renomadas que já há anos estão aí na luta, né? Dentro da competição. Para isso, a gente está trazendo dois convidados bacanas aqui, mas antes eu quero agradecer conosco o Douglas Rosante, que está aqui na nossa técnica, né? Ele que é o nosso faz tudo, Severino aqui. Eu, Marcelo Gide, na apresentação. Também agradecer ao Jornal Itatiba Diário, a Central de Rádio e Notícias, que inclusive está transmitindo ao vivo nesse exato momento, né, o nosso programa podcast também, além do YouTube, Rádio CRM Itatiba Oficial, também na Central de Rádio e Notícias, 1420 kHz da nossa rádio. Se quiser acompanhar por lá também, se quiser acompanhar pelo Facebook, peço que deixe o seu like, sua curtida, faça sua inscrição no nosso canal, vamos chegar aí a 1000 inscritos o quanto antes. 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Então está dado aí o pontapé inicial, trazendo aqui, gente. Ah, estamos transmitindo aqui também pelo Facebook, Márcio Roberto Egídio, né? E trazendo dois convidados, duas pessoas de relevância do nosso esporte aqui da nossa cidade, principalmente do nosso futebol, né? Um já foi várias vezes campeão, já disputou várias finais, enfim, né? Um abnegado no esporte. Aí vira e mexe ele sai, mas vira e mexe ele volta no Alvorada, entendeu? Ali é a terra dele mesmo, não tem jeito. Estou trazendo então o técnico, o diretor, descascador de mexerica, roupeiro, Anderson Gambelloni, da associação, ainda virou agora, é associação esportiva, né? Não é mais sociedade esportiva.
1: É,
0: né?
1: Era sociedade, virou associação.
0: É, por causa da questão de estatutário, né? Então, associação esportiva Alvorada, conosco está aqui o Anderson Gambelloni, que vai contar um pouco da história dele. Tem muitas finais que o Gambelloni participou, inclusive campeão da segunda divisão no passado, né, Gambelloni? Foi isso? Campeão da segunda divisão no passado, vai estar na primeira divisão esse ano, né? E vai contar pra gente como que vai ser esse rojão aí. São 15 agremiações lutando pelo título na principal categoria, na principal divisão do nosso esporte. Também conosco hoje, né, o diretor da Associação Itatibense de Futebol, árbitro, ele tá falando que é ex-árbitro. Ah, por enquanto não fez aquela festa de despedida ainda. Mas ele alega que ele já se despediu dos gramados aí. Estou trazendo o Paulo Rogério Rufino de Godoy. Paulão também já é do meio da internet, já é do meio dos podcasts, né? Paulão teve podcast, né, Paulão?
2: Sim.
0: Bom tempo, rapaz. Era ele, era o nosso querido João Batista Anselmo, Lili. Então, a feraiada aí que já lá atrás já fazia esse tipo de trabalho. Né? E é um trabalho gratificante, gente. Às vezes não é monetariamente falando, mas que é gratificante, é. Então estamos trazendo essas duas feras, o Paulão também, que conhece muito sobre esporte local, sobre futebol amador aqui em nossa cidade, também futebol de salão, inclusive pelo lado da arbitragem. Ele vai também dar um apanhado aqui. Não é a Associação Itatibense de Futebol que está fazendo a competição, que vai ser a arbitragem oficial desse campeonato da prefeitura, mas sim ele tem relevância, porque o cara ficou 30 anos nos gramados aí, então tem bastante experiência, uma larga experiência. Então, creio que esse assunto vai ser bem bacana. Vamos começar, então, para o campeão da segunda divisão aí do ano passado. Esse ano está na primeira, né? O nosso querido técnico e dirigente da Associação Esportiva Alvorada, Gambelloni, obrigado pela visita aí de novo.
1: Obrigado, eu que agradeço. Vamos lá. Estamos aí para responder as perguntas.
0: Vamos lá, então. Então, eu também cumprimento e agradeço a presença aqui do Paulão Godoy. Paulão, obrigado pela visita, Paulão.
2: Márcio, boa noite, Douglas, Gabelone. Satisfação novamente estar do seu lado aqui, Gabela, né? Nosso técnico campeão, que trouxe muitas alegrias ali para o bairro Afonso Zupardo, né? No bairro que minha mãe mora, que eu nasci.
0: É verdade.
2: Eu fico muito feliz aí de estar do lado do meu amigo Gamelone.
0: Os dois são de lá, né? Você também é de lá, né?
3: E aqui tem mais um, ó. Pra você ter uma ideia, está em peso, que o Oswaldo Silva, também, nosso querido poeta, também é lá do bairro, entendeu? Que é lá do Pitão. Também está o Marcão Rodrigues, que é do Jardim México. E o Paulinho Paiacan também conosco aqui. Obrigado aí pela companhia. Galera, se vocês não são inscritos no nosso canal, por favor, se inscreve no canal. Bom, 65 agremiações disputarão o maior campeonato de futebol amador de Itatiba. Para vocês entenderem, são 15 equipes na primeira divisão, 16 na segunda divisão, 15 na terceira e 19 equipes na quarta divisão. O que você espera de um campeonato? Você chegou em várias e várias finais, né, Gamelone? Antes da gente entrar aqui, queria que você relembrasse, pessoal. Ele veio, né, quando a gente tinha o programa até o ano passado. O Gamelone já foi entrevistado aqui. Conta um pouquinho da sua história dentro do Alvorada, sua história como técnico também. Que, assim, talvez você não tenha a maioria das finais que você entrou, talvez você não tenha ganho, mas você é um cara que está sempre chegando em finais, amador, né, Gamelone? Conta um pouquinho da sua história aí dentro do futebol.
1: Na verdade, eu recebi um convite do Sandrão, Del Cor, na época que o Emerson Cício, nosso amigo Cício, era presidente, para fazer parte do Amador em 2008. E eu não tinha experiência de vestiário, estar lá com a rapaziada, mas aceitei o desafio, até mesmo porque o Alvorada disputou anos e anos e anos e anos de futebol lá e não tinha ganho um título amador. E deu certo, graças a Deus, querendo lá, nós conseguimos ser o primeiro título amador da primeira. Aí, em 2009, eu continuei lá como técnico, eu fui campeão novamente, em 2009, nós fomos campeão novamente. Em 2010, eu fui para o 1º de maio. 1º de maio, dar uma força lá para o Zé Carneiro, para a rapaziada lá. Consegui levar o time para a final, fizemos a final 1º de maio em São Francisco. Perdemos a final 1-0, gol do Kelder, em 2010. E aí eu parei, eu falei, tomou tempo também, aí vocês vai um para lá, um para cá, acabei deixando o futebol de lado. E aí eu percebi também que o Alvorada não tinha ganho mais nenhum título. 2010, 11, 12, até o 19. E aí em 19 eu recebi novamente o convite de fazer parte como técnico do Alvorada de novo e montar um time para disputar. Mas fora do mercado da bola, você não conhece muitas pessoas e tal, e eu insisti em algumas pessoas lá que eu ainda conhecia do futebol, e que as pessoas falavam que ele estava ainda atuando e tal, e montamos um time de novo em 2019. E graças a Deus, deu certo que eu voltei, fui campeão de novo do Amador. Falei, caramba, hein, que estrela, hein? Aí 2020 não teve mais campeonato devido à pandemia. 2021 também não teve campeonato devido à pandemia. 2022, aí eu montei novamente o time do Alvorada, cheguei na final novamente, fiz a final novamente do Amador, primeira divisão, contra o Flamenguinho, que ganhou de todo mundo nos pênaltis, inclusive de nós a final. Perdemos o pênalti. Perdemos a final nos pênaltis, nos pênaltis. Daí 2023 eu recebi um convite para ir para o Nações. Aí eu fui para o Nações no 2023. Disputei um campeonato lá, chegamos invicto novamente na final, fui para a final de novo, perdi a final pro Schalke nos pênaltis também. 2024 eu fui pro Unis da Vila, perdi pro Chibiu nos pênaltis. 2025 montamos a segunda divisão, fui campeão na segunda divisão. Então assim, das que eu entrei, eu tive a honra.
0: De 2019 até agora, tirando as pandemias que não teve, você chegou em todas. Que você entrou, você chegou em todas, né?
1: Graças a Deus. Não ganhei todas, mas cheguei
0: lá. Eu falo, né?
1: Então, e não é fácil.
0: Eu acho assim, o trabalho está bem feito quando você chega na final.
1: Sim, não é fácil. E não é fácil chegar numa final do campeonato amador. Vocês estão vendo o nível cada vez melhorando do campeonato. E por sinal, se vocês pegarem hoje, de 2018 até hoje, não se repete campeão. Cada ano ganha um, pode reparar na estatística, cada ano ganha um. Verdade. 2019 ganhou Alvorada, 2022 ganhou o Flamenguinho, 2023 ganhou o Schalke, 2024 ganhou. 2024 ganhou Nações. E 2025 Pedro Fumac. Então, para você ver, ó, cada ano ganha um time, não tem dois que ganham.
0: Harmonia, né?
1: Não tem, é cada ano, né? Os times estão bons, bem montados.
2: O último montado que ganhou assim, bicampeão, foi você mesmo, em 2008 e 2009?
1: É, 8 e 9. Fui eu no Alvorada.
2: Se puxar aí, acho que
1: foi. É, na história foi, na história é o Alvorada. Dos últimos tempos aí, de 20 anos para cá, acho que é o Alvorada que conseguiu ganhar dois títulos seguidos, 8 e 9.
0: Para você que é de lá, né, do Afonso Pardo, lá a gente sabe que tem, né, lá tem o Coroado, tem o Alvorada, tem o estádio Guido Gabuardi, você sabe que o povo lá gosta muito, né, não é só lá, mas lá o pessoal tem uma, né, essa coisa bem bacana, eles são muito voltados com o campo. Quem é de lá normalmente é voltado com o campo, com a equipe, né, do Alvorada. Como é que foi para você a receptividade com os torcedores, com os moradores de lá? Uma, porque você é de lá. Outra, porque o Alvorada não chegava, não, era difícil chegar, e quando chegava não estava campeão. E agora você conseguiu levar assim, vários títulos para lá. Como que é? O pessoal trata o Gambelone lá? Você é ídolo ali.
1: Não, é assim, né? É, algumas pessoas, em qualquer meio, vai ter isso. Algumas pessoas ama e algumas pessoas odeia, não tem jeito. É o normal. Mas a grande maioria, eu me sinto bem lá, porque a grande maioria me acolheram bem lá. A rapaziada que estão lá hoje, que são realmente dedicados ao esporte, ao futebol, e gostam do Alvorada, eles cobram: ô, Gambela, vamos fazer isso aqui que é melhor, vamos fazer aquilo pro Alvorada, ajuda nós a fazer isso lá, vamos fazer isso, vamos pintar todo o bordo do campo, vamos fazer uma área de churrasqueira melhor para a gente poder fazer um churrasco aí após o jogo para os jogadores. Né? Então a gente vai agregando pessoas junto com nós lá no Alvorada, para poder tentar montar um time bom, tentar montar um time competitivo hoje, que é muito difícil montar um time, porque é muita grana que gasta, recurso é muito pouco, né? Time assim de bairro é muito pouco, tanto nós, alguns bairros aí, vê que a dificuldade é enorme para montar time. Antigamente você pegava 4, 5 jogadores amigos, você ia lá, esses 4 amigos traziam mais 4, aí quando você vê se tinha 20 jogadores, e eles pagavam a cerveja deles, né? Dava uma chuteirinha ali para o cara quando quebrava e tal, então era um pouco mais fácil. Agora hoje.
0: Hoje sem dinheiro, o cara não sai.
1: Não, hoje, para montar um time hoje na cidade competitivo sem dinheiro, é muito, muito difícil chegar. Né? Você pode ver, se você pegar hoje os times que chegam, pelo amor de Deus, não menosprezando os outros times, é claro. Mas os times que chegam, você pega a folha de pagamento hoje desses caras aí, é um absurdo que os caras gastam com um jogador. É muita grana. E aí começa, igual eu falei. Eu às vezes, eu não sei se é bom ou é ruim liberar todo jogador de fora. Por que eu falo isso? O time que tem um dinheiro hoje,

0: praticamente. Aí começa esse leilão, começa o leilão. Aí, acho que eu vou assinar lá pro Márcio. Aí o Paulão vai e fala, viu, mas você vai ganhar quanto no Márcio? Nada, então eu te dou 100. Aí o Gabelão já vai, você vai assinar para quem? Pro Paulão, eu te dou 200. Aí você já não é mais... Então, é assim, ó. Não tem mais aquele negócio, o cara fala, eu vou jogar para você e acabou. Eu sou seu. É poucos, a maioria, até os Itatiba hoje.
1: Espera até o momento para definir.
0: Hoje o cara fala para você, para jogar na Alvorada é 700. Aí se ninguém pagou 700, quando chega uma semana, 4, 5 dias, para que ele vê que ele não tem mais, onde, viu, não deu certo ali, tal, paga 300. Paga 200. Eu pago assim, eu quero jogar com você, eu não falei nada para ninguém, eu queria jogar com você mesmo, tal, entendeu? Então, assim, é meio que um leilão hoje do jogador aí, é complicado, viu?
1: O tal do amor à camisa, esquece.
0: É poucos, é que eu estou falando porque... assim, é poucos. E no Alvorada a gente tem um negócio muito bacana, a nossa torcida não é tão grande, assim, não é uma torcida grande, igual você vê os caras que montam, porque você pega hoje o Nações, é muito legal você assistir um jogo de Nações Centenário.
1: Sim.
0: Você parece que está no estádio de futebol mesmo. Eu que hoje sou o presidente do Alvorada, lá que nós cuidamos, com nós não, né? O Bastião cuida muito bem daquele campo lá para receber esses jogos, assim. É legal porque você vê lá uma torcida gigante de um lado, uma torcida gigante do outro lado, né? E aí aquele respeito e aquele jogo, dois times bons jogando, você fala, cara, que legal ver isso daí, né? Dois times bons, duas torcidas gigantes. Mas por quê? Eles apoiam também a parte da torcida. Então a torcida eles têm... presidente de torcida, tem a diretoria da torcida, então eles fazem um movimento gigante também durante o ano, independente do time de futebol, do clube, eles fazem a parte. Claro que geralmente é o presidente dos clubes, ajuda e tal, mas eles também fazem uma movimentação. Então, quando você vê, os caras têm lá 20 batuqueiros, 200 pessoas que acompanham, né? Então, na Alvorada não tem tudo isso, mas nós temos a nossa tradição também de torcida. Mandar um abraço pra Pena lá, pra rapaziada do Batuco também, que é os caras que acompanham a vida inteira. Quando nós chegamos, todas as finais que nós chegamos, parece que encorpa. Parece que você fala, cara, quanta cara, camisa do Alvorada, que nem imaginava que tava torcendo pra Alvorada, tô torcendo pra Alvorada. Chegar no estádio, lá, lotado.
2: Foi cara, assim que bonito, o ano passado, né?
0: Foi que bonito.
3: É interessante, porque isso aí a gente tá vendo, é uma tendência na região inteira, né? Você vê campeonato de Várzea é assim, campeonato de Atibaia, campeonato de Campinas, né? Jundiaí também. A torcida parece que começou a se manter. Isso aqui em Itatiba, vocês lembram, acredito eu, na década de 80 era até comum, mas os campeonatos amadores eram diferentes, porque era mais os clubes, né? Alvorada é um clube, então era os clubes. Itatiba, Alvorada, São João tinha torcida. Itatiba nunca teve muito, vocês lembram? Itatiba nunca teve muito. Rosita tinha torcida, o Alvorada tinha torcida, lá o Eldorado tinha torcida, né? O Bandeirantes até que tinha um pouquinho de torcida, entendeu? O pessoal que gostava, o bairro da Ponte lá. Enfim, era um outro tipo de torcedor, que era o dos clubes, que o cara normalmente era vinculado com o clube, né? Hoje, esses times hoje em dia não tem clube. Eles são uma associação de amigos, enfim, que monta, né? Cada um na sua comunidade ali. E é legal você ver essa coisa, né? Sabe, essa festa bonita que o futebol proporciona, até aqui, né? Porque o problema é esse negócio extrapolar, né? Sair e fugir do âmbito dentro de campo, né? Porque a festa é bonita, eu acho que assim, é super válido, é motivante para você que está dentro do campo, entendeu, né? Você vê lá, o pessoal está lá, mesmo que seja contra, às vezes até torcedor contra, o Alvorada não tem uma torcida muito grande, você vai pegar um Vila Centenário que tem aquele mundo lá, até para você é melhor, porque é um desafio, cara, é um desafio melhor, vai tomar xingo o jogo inteiro, fala assim, deixa eu ganhar esses caras, sabe? Então eu acho que é uma motivação bacana. Bom, seguindo nessa linha, o campeonato da primeira divisão, a gente já daqui a pouco vou passar para vocês, gente, para vocês entenderem como ficou a primeira divisão, a segunda divisão, quais são as agremiações, enfim. Se vocês tiverem aí, o Paulão, o Cruz deve ter aqui, deixa eu ver. Tem aqui as fórmulas de disputa, né? Mas antes, a gente vai agora saindo um pouco do amador, vamos ver a parte da arbitragem. Antes, Paulão, da gente chegar, propriamente dito, né, nas coisas da associação, enfim. Como que surgiu a arbitragem na sua vida, o porquê, né? Desde quando, quem te motivou, se você tem algum também, como é que fala, você se espelha em algum tipo de árbitro, como é que foi a sua trajetória aí, Paulo?
2: Bom, vamos lá, começamos lá na Alvorada, né? Eu nasci lá no bairro Afonso Parna, minha mãe mora lá ainda, né? Cresci lá, fui diretor do Alvorada, né? No ano de 92 até 96, era diretor de esporte lá. Cabeção era o presidente, o Marcos Roberto Silvano. E a gente fez parte ali do grupo da Alvorada também, né? Então, minha parte no esporte, no futebol, começou ali. E lá de diretor de

0: de esporte que era tipo assim, a gente ligava para os times, né? Antigamente era o Chico do Gaivota, né? Era sempre o nosso socorro. O Chico marcava os amistosos, chegava nos times e daí não tinha um árbitro. Quem que ia apitar os jogos? Daí quem que é responsável, né, que marcou esse amistoso aí? O diretor de esporte. Então vai lá, Paulão. Vai lá, Paulão vende a rifa para dar uma cervejinha pro pessoal, aquela batalha toda, e depois tinha que estar lá apitando. E foi ali que eu comecei na arbitragem, apitando jogos amistosos lá na Alvorada, né? Fui pegando gosto para a coisa. Em 2001, eu fiz um curso de arbitragem, né? Foi a Secretaria do Estado, que veio em Itatiba, pelo convite da Secretaria de Esporte, né? A Setur, antiga Setur, convidaram o pessoal da Secretaria do Estado, daí fizeram um curso de arbitragem aqui. Foi 42 árbitros na época lá. E a gente teve a primeira formação ali e comecei a fazer parte do quadro da Liga de Futebol. E daí começamos a apitar os campeonatos daqui da cidade de Itatiba. Então, 2001 foi assim o meu pontapé assim, no campo de jogo, tipo assim, profissional, porque o árbitro ganha seu, né, a sua remuneração. Mas assim, 96 foi o primeiro sopro no apito, né, lá no campo do Alvorada. E até chegar... Depois de 2001, quando fui para a Liga, a gente via aquela necessidade que tinha o grupo de árbitros da Liga de Futebol, que era um quadro muito grande, mas a dificuldade da Liga era manter a organização de um campeonato e ter o quadro seu de árbitro, que era assim, muito controverso, muitas pessoas se escalavam por si só, a gente via aquelas dificuldades ali de estar entrando naquele grupo, né, ser um novato naquele grupo, de pessoas já assim gabaritadas naquela época, de um quadro bom também. Daí, como eu tinha uma experiência, que eu fui presidente da Associação de Moradores do Afonso Zupardo, né, então montei o estatuto, fiz a Associação de Moradores do Bairro, lá no Alvorada também mexia muito nesse negócio do estatuto também, nas atas, diretoria, quando tinha as assembleias e tal. Daí eu vi a necessidade de ter uma associação de árbitros aqui em Itatiba. Daí em 2003, dois anos depois que eu entrei na Liga, né, 2003 a gente fundou a Associação Itatimense de Árbitros de Futebol, né, e fiquei como presidente da associação por 3 mandatos, o mandato era de 5 anos, fiquei 15 anos à frente da associação, então não tinha aquela coisa que não podia, né,
1: podia ficar e ficando
0: e tal, fiquei por 3 mandatos, ficamos com um quadro grande, na época lá, teve uma divisão, porque alguns vieram para a associação e alguns ainda permaneceram na Liga, né? Mas ali a gente foi formando árbitros, trouxemos assim, árbitros de renome em 2009, 2010, expectativa, o Bragueto, né? Um pessoal grande assim, de nome, de renome, né, no meio da arbitragem nacional. Nós formamos assim, árbitros que nós chegamos a ter mais de 40 árbitros também, fora aqueles que tinham na Liga, que ficou na Liga, né, na época. E formamos vários árbitros nessa época que eu fiquei presidente. Daí, em 2017, acabou meu terceiro mandato e o Flaber, né, que também é árbitro de futebol aí da associação, do quadro, fez uma chapa para concorrer, porque eu também não estava aguentando mais ficar, estava cansado de manter, né? Só que ele fez a sua chapa e me colocou, né, no estatuto da associação, tem lá o quadro diretivo, né, que é eletivo, que é o presidente, vice-presidente, diretor de árbitro e diretor de eventos esportivos, e o seu quadro de conselho fiscal, que isso aí é eletivo. E tem depois de eletivo, essa diretoria, ele pode nomear a comissão de justiça, que são 3 membros, né, e nomear também o diretor executivo, que faz toda a parte administrativa da associação. E ele pegou, colocou farda na minha mão de novo, falou assim, cara, me ajuda, porque você sabe tudo esse trâmite de ata, de participação de licitação, de um monte de coisa, né, que precisava estar ali junto ali, senão ia parar a associação. E nomeou, eu fiquei o primeiro mandato dele, que encerrou em 2022, daí ele fez no segundo mandato, se candidatou ao segundo mandato, que vai até 2028.
2: Não, 22, 27.
0: 23 acabou o mandato dele, 17 a 23, então, isso, o primeiro.
1: Então está vigente ainda, né?
0: Está vigente, daí ele foi reeleito em 2023, né? E vai até 2028. Só que a associação está passando por uma situação meio... com uma dificuldade imensa. Por quê? O Flaber, depois que ele assumiu o segundo mandato, ele comprou um estabelecimento comercial, né? O Mil Grau ali, né? Divinos Mil Grau. E ali está ocupando muito espaço dele, assim, em termos assim, de final de semana, que é um bar, né? Um comércio. Então, ele deixou muito de lado a associação. E nessa situação toda, tivemos várias reuniões para ver se eles continuavam, pegava firme, porque nós não pode parar esse é um projeto, desde 2003 a associação, né? E o quadro sempre diminuindo, e a gente teve uma reunião para ver se ficava ou não, daí tentamos o presidente, que é o Everton, que é o Toto, que mora lá no Coroado também. O Toto não quis pegar, já tinha parado também com a arbitragem. Então a gente viu que a dificuldade, Márcio, de tá tocando a associação hoje, ela ficou assim muito difícil, tá muito difícil para tocar. E nessa situação, nós aqui até conversei com você numa situação da gente colocar até num anúncio no JI para chamar uma assembleia geral, né, extraordinária, para destituir, extinguir a Associação Itatibense de Futebol, né? A Associação Itatibense de Futebol, que eu deixei de falar, em 2008, 2003 foi a fundação dela, 2008, nós mudamos o nome da associação, né? Nós colocamos a associação Itatibense de Clubes e Árbitros de Futebol de Cidadão e Eventos Esportivos. Então era um aval da Liga, da Federação Paulista de Futebol, a Federação Paulista de Futebol de Cidadão. A gente tem um documento que a ausência, por exemplo, da Liga fazer um campeonato na cidade, a associação poderia executar os campeonatos. Ou não conflitar ela fazendo um campeonato, nós fazer um campeonato paralelo, que seria os varzianos, que a gente começou a fazer a partir de então. Né? Então é todo assim documentado, tem esse trâmite aí. Então a associação hoje, ela não é só de árbitro, ela é de clubes também, por isso que tem os campeonatos que a gente organiza. E nessa extinção que agora a gente está com esse pensamento aí de ir para esse caminho, né, porque não temos membro mais para dirigir a associação, o presidente não está mais afim, o vice-presidente, né, parou faz tempo, né, estamos com um grupo reduzido de árbitros, né, e as contas elas estão aí. E o diretor, que é, no meu caso, executivo, né, está ali bancando tudo, segurando tudo ali no peito, né, pagando as contas do banco, as taxas que tem de bancário, as taxas que tem de contador. Então, aí nós aí decidimos para a extinção da associação. Agora, voltando à sua pergunta inicial, de arbitragem, né, como eu comecei e tal. Comecei lá nesse tempo de 96, nos amistosos, 2001, já profissional, em termos assim, ganhando, trabalhando, todo final de semana para a liga, depois para a associação, e servindo assim outra associação, outras ligas de outra cidade também. Nesse período aí, graças a Deus, né, a gente teve várias situações, igual o Gamilão, chegando em várias finais, né? A gente teve assim, essa glória de chegar, de ser escolhido, né? Eu não fiz nenhuma final de amador em Itatiba, né? Você tem uma ideia. Mas assim, fiz 5 finais em Jundiaí, 4 finais seguidas de amador, 8, 9, 10 e 11. 11 foi a final ida e volta em Jundiaí, que é difícil, que eu nunca vi nesse tempo, 30 anos de arbitragem, nunca vi um árbitro ser escolhido para fazer o jogo de ida e o jogo de volta de uma final, né, em Jundiaí. E depois, em 2019, eu fui de novo chamado para fazer a final de Jundiaí. Então, eu fiz 4 finais seguidas, depois fiz a final de 2019. Então, para você ter uma ideia, é uma cidade muito difícil, né, pela qualidade dos times, o investimento também, que acho que é o dobro dos times que investe aqui, acho que é muito, né, que eles pagam para os jogadores lá. E outras cidades aqui da região, Atibaia, fiz 5 finais também lá, não foi seguida do Amador. Então, em outras cidades aqui da região. Então, da experiência que a gente teve durante todo esse tempo, né, trabalhando como diretor de esporte lá atrás, né, depois como árbitro, fazendo podcast, que você falou, né, tendo uma experiência também atrás do microfone, dirigindo a associação como presidente, né, tendo uma bagagem lá de presidente da associação de moradores, que ali ajudou muito a gente a saber a organização, a administração da situação. Então a gente passou de tudo, até de gandula, né? Porque lá na Alvorada era difícil. Era,
3: hoje não tem mais. Não tem, né? Perto das bolas, hoje toda semana tem que comprar 5, 6 bolas, porque não tem mais gandula.
0: E nisso tudo, né, Márcio? A gente, tipo assim, como árbitro também tive o prazer de estar fazendo parte do quadro da Secretaria do Estado, né? Por 20 anos, né? Sempre assim, indo, sendo convocado para ir para os jogos regionais, jogos abertos, jogos da juventude, todos esses jogos, né, que tem na, que a Secretaria do Estado faz. E fiz assim, fiz 7 finais de jogos regionais, né? Então fiz assim, tipo a tríplice coroa, fiz em Jundiaí, uma das finais, fiz em Atibaia e fiz em Bragança o ano retrasado, né, que foi minha última em 2024. Então, tipo assim, fiz a tríplice coroa, porque eu falo que é Jundiaí, né? Quando Itatiba fazia parte da região 8, lá, né? É,
1: oitava região.
0: É. Daí, quando passou para a região 4, eu fiz também em Atibaia, fiz em Bragança, assim, aquelas que são mais perto. E fiz a final de jogos abertos, que é mais difícil, né? Porque a escolha do árbitro dos jogos abertos, ela é feita quando você, diante daqueles que fez a final dos regionais. Então, do árbitro que fez, o trio que fez a final dos regionais, ele também está já escalado para o convocado, né? Conseguiu sua convocação para ir para os jogos abertos. E eu fui várias, né? Das 8 finais que eu fiz, eu peguei, fui em 3, eu fui nas 8 finais que eu fui para de jogos abertos, eu fiz 3 finais de jogos abertos. Então isso também é um currículo que, tipo,
1: nossa,
0: assim,
1: sem dúvida.
0: Alegra bastante, porque muitas das vezes as pessoas falam, poxa, vamos lutar na final aqui, fazendo um negócio ali, aí ele que escala, ele, né, tem o comando da coisa, ele é presidente.
1: Não é bem
0: mas
1: assim.
0: Lá a gente disputa com os fera também, árbitro da federação e tal. E esse ano eu pensei que eu ia fazer a final em Itatiba. Só que eu cheguei assim numa situação muito difícil, que o Beloni viu lá, que eu estava com os dois joelhos, assim, com joelheira, porque eu estava de joelheira. Meu joelho muito, muito inchado, né, fazendo gelo, complexo de gelo direto. Então eu cheguei muito balhado nesse ano aqui. E com a intenção também de parar, porque seria meu, né, o último ano que eu tinha decretado lá atrás isso aí, né? E era para ser ano passado, minha aposentadoria no apito. Como fiquei sabendo que Itatiba ia sediar, que foi de última hora, né, que o prefeito trouxe os jogos regionais esse ano para Itatiba. E daí o pessoal, o Artes, né, da região toda, ligando para mim, ô Godoy, poxa, você vai em todas, cara, agora na sua cidade, né? Vai mais essa força, cara, tô um bagaço da cana, não consigo. Não, mas vai e tal. Eu falei, vou até tentar até o fim, né? Vamos ver como que vai dar. E fui, e chegou até as quartas de finais, que foi lá no campo da Alvorada, o Gamelone, né? Foi um presente, Gamelone, que você fez para mim, porque ele tava lá na cabine de rádio, tirando uma foto, e ali, filmando, dando foto de mim ali, né? Depois mandou um monte de foto, falei, cara, poxa, isso aqui vai ser uma recordação, porque dali foi para mim o último jogo. Então, comecei na Alvorada, né, e terminei na Alvorada. Isso como um árbitro de amador, que eu falei que eu não vou mais trabalhar no amador, né, em nível amador aí da cidade ou fora daqui, né. Estamos na categoria de base pela Copita que está acontecendo, né, as categorias 7, 9 e 11, mas ali eu estou indo assim sem ganhar nada, como, né, funcionário da prefeitura, né? Então estou indo ali como árbitro, ajudando, e daí a equipe ganhou a licitação dessa Copita, né, paga o outro árbitro que trabalha em dois, né? Então o outro árbitro recebe, o mesário recebe, né, que é um árbitro só na licitação ali, e eu vou para completar
1: o colaborador
0: para ficar até mais fácil assim, para o outro árbitro que apita sozinho, né, no sub 7, 9, 11, parece que é fácil, mas eu sou site ali. Quantos pais e mães vão ali, e aquele coração que né, torce dobrado, né? E às vezes sobra para o árbitro, então eu estou indo assim em termos cooperativo, né, ajudando outro árbitro que está ali, que a licitação só paga aquele árbitro lá, então eu vou apito junto com ele ali. Então estou fazendo as categorias de base assim, só para a paixão mesmo ali, de colaborar e continuar ali, se exercitando pelo menos, né? Mas em nível amador, Paulão falou por aí.
1: Fala uma coisa pra mim, você vê, é uma coisa até engraçada, né? Porque assim, é uma situação que é um árbitro que, esquecendo o nome, né? A gente não estamos falando que é o Paulo. Um árbitro que apita várias finais num campeonato amador que nem Jundiaí. Finais em Atibaia, final em Bragança, final lá pro lado de Guarulhos também, campeonato de Guarulhos também, que deve ser forte também, o amador de lá. É, Barueri, um cara que
0: Paulinha.
1: Faz. Então, Barueri, Paulinha, uma pessoa que faz, um árbitro que faz final de jogos regionais, faz final de jogos abertos. Se você der um currículo desse para qualquer campeonato aí, a pessoa fala assim, ó, eu tenho um árbitro aqui que o currículo dele é esse. Cara, ele é gabaritado por, pô, o Gambelone, vamos supor, você tem lá, ó, tá lá o Chibio, o Gambelone, não sei o quê, então o pessoal o pessoal lá do Ações. Bom, olha aí, os 15 times aqui, galera, então nós temos um árbitro para final, é esse aqui, ó. Vocês estão vendo o currículo do cara. Tem como você falar que um apita, um jogador, um árbitro desse?
3: Claro que não. Mas vai apitar tranquilamente.
1: E aqui em Itatiba, o Paulão é safado? O Paulão não sei o quê. Santo de casa não faz milagre, Paulão?
0: Não faz. Não, só aqui não. Pra arbitragem é difícil, Márcio.
1: Será que a questão é a amizade? Que é muita amizade, daí confunde a coisa?
0: Também.
1: Não tem respeito daí?
0: Todo mundo, tipo assim, às vezes, né, esses últimos anos aqui, eu até brincava com o Lili, né? E dessa situação, porque... É, ele tem um campeonato dele lá no clube de campo, faz o torneio dele lá todo ano. E às vezes chama eu para ir, né? Como vai ser mais um tal? Tá bom, meu, vamos ajudar. E depois tomar uma depois do jogo, lugar agradável lá. E esse ano não deu para mim por causa do meu joelho mesmo. Né? Eu torci o joelho na Copa, no comecinho do ano, na Copa da Favela, né? Que teve em Jundiaí. Então o cara me chamou, pô, vem fazer tal. E fui no primeiro jogo, cara, no finalzinho do jogo ali, botando dois minutinhos, mas deu uma torção no joelho que fala pra você. Daí não deu pra mim nesse campeonato do Lili. Daí tava lá o Peninha, tava lá o Ivan, tava outro pessoal. Daí hoje a turma, é Peninha, o lance pro lado de lá, né, do lado do Ivan, ou do lado de um cara menos conhecido do que o Peninha, é o Peninha. Quando tava o Paulão, o erro era do lado de lá contra o árbitro, tá? Aí a pita em dois, né? Daí o árbitro do lado de lá, o Paulão, poxa. Né, pega você para Cristo, tipo assim, não sei, qualquer situação, mas tipo, é o costume. Então, de repente, o Bandeira erra lá, o Paulão está pitando, o Bandeira levantou errado, né? O Paulão, caramba, não sei o quê. Daí aquela cobrança, meu, quem é que você manda, não sei o quê, mesmo você não estando no campo, então eles acham que eu que mandei o árbitro errado, então fica aquela situação ruim. Então, isso aí é muito chato. Mas ali, voltando até numa outra situação, eu queria falar uma coisa bacana. No ano passado, né, teve a final em Jundiaí, né, do Amador de Jundiaí. E foi para a final, o árbitro que de repente você até falou assim, qual que é o árbitro que eu tipo assim, considero o melhor aí, que eu acho o Klaus, né? Rafael Klaus, um dos melhores árbitros, tanto que foi para a Copa do Mundo, não foi tão bem, talvez, na Copa do Mundo, que até tiraram o cartão dele, que é a primeira vez que eu vi aqui no futebol, né? Mas, tipo ali, o Klaus é um excelente árbitro na minha visão. E ele fez a final do Amador de Jundiaí o ano passado. E essa final do Amador de Jundiaí do ano passado, Márcio, de repente o pessoal não sabe, toda a final de Jundiaí nunca trouxeram árbitro profissional para fazer. E os times, né, reclamaram com o presidente da liga, reclamaram lá, poxa, Itatiba atrás, Várzea atrás, outras cidades menores ali da região atrás, e nós nunca trouxemos o árbitro. Essa história estou passando que eu ouvi. E o que aconteceu? E eles, duas semanas da final, cobrando o presidente e tal, né? Que Itatiba já tinha tido a final e estava o Marcelo de Lima Henrique que fez. E eles cobrando ali, o presidente levou para o prefeito e tal, e o prefeito ali, em menos de uma semana, eles juntou os vereadores, cada vereador juntar um patrocínio de R$1.000. Conseguiram R$20.000 em prazo de uma semana. Daí contrataram o Klaus para fazer a final. E daí na semana fizeram um convite para todos, assim, agraciar todos os árbitros, desde a fundação da Liga de Jundiaí, a agraciar os árbitros que fizeram as finais dos campeonatos amadores da Jundiaí. Então, quem já faleceu, né, tem vários que já tinham falecido, a família foi lá representar e cada um ganhou um troféuzinho. Né? E para minha grata surpresa, até porque eu não sabia, né? Eu sabia que tinha feito 5 finais, mas não sabia que eu era o árbitro que tinha mais feito finais em Jundiaí. Daí eu ganhei, fui lá, 2000 e tanto, né, não sei o que, tal, nome e tal, 2008, Paulo Rogério, 2009, né, tal. Depois recebendo, 2019 e tal. Daí no final eu fui agraciado com um troféu, né? Fui receber um troféuzinho, cada um, né, dos seus anos. E depois ali o árbitro que teve mais condecoração, no caso ali, fui eu. Recebi um troféu da mão do Klaus, né? Do árbitro que mais finais fez em Jundiaí. Então isso aí, para mim, ali foi a fechar com chave de ouro o ano passado, né? Tudo que eu tinha passado, por isso que eu ia parar o ano passado e voltei por causa dos Jogos Regionais esse ano. Então tudo isso aí foi uma parte da minha história, né? Que eu alegro bastante. Mas assim, a dificuldade é imensa. Tentaram já me jogar como candidato a vereador. Eu fui uma vez, né? E vi, sou conhecido pra caramba, cara. Mas eu vejo que muita gente não gosta de mim. Então, tipo assim, rejeição. Cara, rejeição é demais, né? Por ser árbitro. Porque, tipo assim, tem ninguém que lembra do cartão amarelo que você deu pra ele, cara.
3: De jeito.
0: Eu não lembro, dentro do vermelho, do último jogo, como que foi, mas é difícil.
1: Não é fácil, não. Mas, viu, é que nem o Damirone falou, ele faz um trabalho sensacional, tem gente que não gosta.
3: Não tem jeito. Vai agradar todo
1: mundo. Bom, daqui a pouco eu vou falar, vou voltar no Paulão, para a gente saber hoje qual é a situação da AIF, né, da associação, em questão de fonte de recurso, quadro de arbitragem, enfim. A gente vai voltar o papo com relação à arbitragem, mas parabéns, então, né, pela gente se ver, ter tanta coisa e não se tem o valor
3: merecido,
1: né, cara? Eu acho que, para mim, assim, como você tem como espelho o Kraus, e você, depois de 30 anos de trabalho, ser agraciado da forma que você foi, né, como maior árbitro em números de finais em Jundiaí, e recebeu um prêmio da mão dele, eu acho que é Deus te mostrando que, pô, sua carreira já foi, tá ótimo, e você mereceu, você fez bem o seu trabalho.
3: Sim.
1: Entendeu? Então eu acho assim que é uma coisa bem relevante. Mas já a gente vai perguntar para você também, se você faria alguma coisa diferente nessa carreira, vamos lá, a gente vai chegar. Vamos voltando aqui então agora com o Gambelloni, para a gente saber do campeonato amador, que vai começar agora, entendeu? Dia 15, portanto, já tem aqui, até peguei aqui, a gente vai pegar aqui a estreia de vocês aqui, cadê?
3: Nós é dia 16, no Alvorada.
1: Dia 16 no Alvorada, aqui, ó.
3: Nós e Nações já para começar legal o campeonato. Já.
1: Que beleza, hein? 8 horas da manhã já.
3: Já acordaram o campeão lá na boa.
1: Vamos lá. Campeonato da primeira divisão, depois a gente vai dar uma passada na segunda, vou passar na terceira, passar na quarta. Antes da gente chegar na primeira, o Gambelloni, o que você acha que foi o ponto mais forte da sua equipe do ano passado para ter vencido a segunda divisão? E o que dessa equipe você está trazendo agora numa outra divisão, clubes mais, jogos mais difíceis, enfim? O que você pode falar disso aí?
3: Foi assim, o ano passado, eles tiveram, nós do Alvorada tivemos um problema lá com a secretaria, que houve um tumulto lá no jogo do... Acho que foi da final ou semifinal, não sei, que já ia subir para a primeira. E aí teve um tumulto lá, não sei o que houve lá, que eu não estava participando aquele ano desse campeonato, da segunda divisão. E aí eles saiu um boato que ia cair para a terceira divisão, ia ficar 4 anos fora, e não sei o quê, não sei o quê, não sei o quê. Bom, vamos lá. Aí o Tizil falando comigo e tal, falou, nossa, nós vamos ficar 4 anos fora e tal. Eu falei, não existe isso daí, não tem como deixar o clube nosso fora. E aí, como sempre, a vida inteira, eu já recorri no meu padrinho, entende tudo dele, das leis e tal. Paulão, preciso falar com você. E aí, às vezes, eu pegava o telefone e conseguia ficar 30 minutos no telefone se falando. O Paulão é bem solícito com isso comigo, sempre foi a vida inteira. E aí o Paulão, ó, vai por esse caminho, faz isso, faz aquilo, destitui disso, não foi eliminado, foi desclassificado, tal, tal. E aí eu bati pesado em cima do pessoal da secretaria e falei, nós precisamos estar esse ano na segunda divisão de volta para nós brigar. Não é justo, porque nós estávamos na final, houve-se um tumulto, tudo bem, puniu-se quem tinha que punir pelo tumulto, mas a equipe, né, a agremiação Sociedade Esportiva Alvorada, tem que estar aonde parou. Parou aonde? Segundo lugar? Tem que voltar no 16º lugar, que seja, 32º, que seja, mas tem que disputar a segunda, beleza. E aí, graças a Deus, o Laurinho, que é o secretário adjunto lá, eles entenderam da forma que nós colocamos lá certinho as coisas e voltamos para a segunda divisão. E aí eu fui falar com o secretário, na secretaria lá, sentei lá com o Cirilo, e aí falei, ó, estou assumindo de novo a Alvorada, vou assumir a presidência da Alvorada e tal, né? E aí, uma coisa interessante que eu vou falar aqui, que vocês vão falar, não é possível. Eu disputei, quantos jogos dá, para você ver, ó, se você chegar numa final do Campeonato Amador, hoje são 11 jogos. eu disputei 3 campeonatos, eu sou tricampeão, vamos falar de atualmente, sou tricampeão segunda divisão, tricampeão na primeira divisão, trivice da primeira divisão. Então são praticamente, e tem o vice-campeão do primeiro de maio. Então a Nova Alvorada são 7, mais 2 que é Nações, e mais o primeiro de maio, são, enfim, são os 10 campeonatos. Eu nunca tomei um cartão vermelho, nunca, nunca. Você pegar aí no histórico aí e fala, eu tomei um cartão vermelho uma vez, ainda que colocaram errado na lei, colocaram Ricardo Anderson. Misturar o nome do meu irmão com o meu.
4: Processo,
3: você lembra? Misturar o meu nome, meu irmão.
1: Escapou.
3: Não era eu. Na verdade, era meu irmão que discutiu com o árbitro, como acho que estava como presidente da Alvorada na época. E daí, na hora de colocar os nomes lá, eles colocaram o meu nome junto com o nome do Ricardo. E daí eles tentaram me expulsar em um jogo. E aí, na hora lá, foi, opa, peraí, tá errado, não sou eu. O primeiro nome aqui é o meu irmão, tal. Enfim, então, assim, o ano passado nós aí conseguimos voltar para a segunda por justiça, né, que era justo. E quem tinha que ser punido acabou sendo punido mesmo, né, que estava certo, correto, tinha que pegar os jogos, quem pegou 10 jogos cumpriu, quem pegou mais que não sei o que, né, cortou pela metade, porque era de lei lá, né, por lei tinha que cortar, que é jogador amador, podia metade das penas, e deu certo. E aí fomos para lá, o convite do Lucas Soares, irmão do Léo, nós montamos, eles montaram o time, eu trouxe mais umas peças lá que eu vi que só aquela molecada lá, eu falei, não vai dar, é segunda hoje já é forte. Aí trouxe mais uma meia dúzia de cara mais tarimbado, um pouco mais velho, aí nós se uniu todos e foi um grupo muito legal, vestiário e tal, do Amador, e falar pra você, não foi fácil. Você viu aqui que nós pegamos o Rei de Ouro na final, pegamos o Maranhão, saímos ganhando de 1-0, empatou no finalzinho e nós passamos pra final nos pênaltis. E depois com o Rei de Ouro, todo mundo falava que o time era mais inferior que nós, era mais inferior que todos, não sei o que, na final. Quase no final eles fizeram 1-0 em cima de nós, quase que a viola foi em caco, e no finalzinho nós conseguimos, graças a Deus, empatar no sufoco aquele jogo e ganhamos a final nos pênaltis. Mas deu certo. E aí o que acontece? No Alvorada, eles entraram nessa Libertadores, da Várzea e do Ilha, do Kleber e do Ilha. Legal, nós tínhamos sido o atual campeão, né, segunda edição, a primeira foi o Alvorada e ganhou, e a segunda foi o Nações. Então, o lado de lá só que ganhou a segunda edição, é as periferias para lá. Então, nós ganhamos a primeira, eles ganham a segunda. E o Centenário, por incrível que pareça, o Centenário chegou nas duas, né? Porque por isso que eu falo assim, que é legal que as duas edições, o Centenário chegou contra nós, perdeu no Alvorada de 1-0, e agora perdeu para o Nações nos pênaltis. Então, o Centenário também. As finais foi Alvorada e Centenário, Nações e Centenário. E nós levamos, o Centenário levou, e o Nações levou. E aí eles montou um time. Mas o que acontece desse ano? Montou um time, assim, no meu ver, algumas peças que eu já sabia, nós sabíamos, que não ia estar com nós no Campeonato Amador. Mas como eu, como presidente, e o pessoal falou, nós vamos montar, independente, um time independente, nós, para nós treinar, alguns jogadores e tal, e para nós tentar buscar o bicampeonato, legal, vamos embora. Só que daí me incluíram nessa também no meio do caminho, começou a ficar meio turbulento, o jogador não vai, diz que me disse para cá, diz que me disse para lá, um que está aqui querendo ir para outro time, né, da comissão técnica, e eu vi que começou o negócio. Aí peguei o Lucas e falei, Lucão, vamos dar uma agilizada nesse negócio, vamos mudar a continuidade. E aí começou que aconteceu um negócio muito desagradável com o Alvorada esse ano, nessa Libertadores. É assim, um dos dirigentes da organização do campeonato tinha um time
1: no campeonato.
3: E aí quando foi jogar contra nós no Alvorada, sacaneou o Alvorada. O cara foi lá e colocou 5 jogadores regulares para jogar contra nós. Entendeu? Que não tinha mais jogador para jogar. E aí foi lá e colocou contra nós. Mas eu, né? Macaco velho, já dei de ser para o futebol. Falei, pô, peraí, mas esse não tava. Não pode assinar mais? Como que pareceu, né? E só uma pessoa tinha o aplicativo e tal. Daí eu falei, não, tá errado. Aí, mó brigaiada lá, e não sei o quê, não sei o quê, não sei o quê. Resumindo, no mesmo dia de manhã, na hora que eu fiz a denúncia lá com os caras lá que estava errado, que não podia fazer isso com nós, tal, tal, à tarde o time foi lá, escreveu uma carta e foi eliminado. Beleza. Aí, eu, na minha opinião, tinha falado para o outro organizador, falei, já que ele fez isso daí, né, um cara estando na organização, fez um negócio desse, ele tem que sair fora, não pode dar continuidade no campeonato. E aí aconteceu várias coisas depois do campeonato que eu achei assim, meio que injusto. Tipo, no dia do tumulto lá, bateu um pênalti, volta o pênalti, aí um não levanta a bandeira, não, um levanta a bandeira, o árbitro fala que não viu nada, sabe? Ficou um negócio muito. Aí um empurra com a bandeira, ou dá um chute na bunda, e não sei o quê, é eliminado, outro dia não é mais, no outro dia eliminado, no outro dia não é mais, ficou, sabe? Ficou um negócio muito bagunçado contra nós. E aí o que acontece? Como o Alvorada já tinha, a grande maioria de lá já era jogadores de outras agremiações, e nós já sabíamos que cada um ia para a sua agremiação, eu já fiquei meio atenado. Eu falei, ó, agora o que vai acontecer? Para montar o Amador, a maioria dos jogadores de Itatiba, que eu falo para você, já está. Assim, os que jogam sempre, né, não vou falar os melhores, mas os que jogam sempre, os times grandes, já estavam. Já cada um estava no seu time. O Schalke já tinha seu elenco, aí trouxe os reforços. Unidos da Vila já tinha seu elenco e trouxe os reforços. Centenário já tem o time que jogou agora a final e trouxe mais os reforços. O Nações já tem a base deles que joga todo ano, que é a molecada deles lá e mais alguns reforços. Falei, ô Alvorada, vai começar, vai partir de que ponto? E aí você começa a olhar e fala, bom, esse aqui vai para lá. Esses três aqui que estavam bem aqui é jogador do Schalke. Esses dois aqui é jogador do Centenário. Esses dois... Aí quando eu fui ver, não tinha ninguém. Não tinha peça para montar o time. E aí, mas também nós não dormimos no ponto. Corre para cá, corre para lá, traz um time aqui, traz um jogador aqui, um jogador ali. E vamos ver agora o que vai dar, né? Qual vai ser o resultado desse catado.
0: E desse time que você fez a segunda divisão, qual era o ponto forte dele? Que venceu a segunda.
3: Eu acho que é a união de todos. Assim, não era um time. O grupo era um grupo muito bom, unido dentro do vestiário. A molecada que estava determinada a jogar aquele campeonato. A molecada estava. Falou, não, nós viemos no propósito de ser campeão amador para mostrar para todo mundo, inclusive para a secretaria do Cirilo, que o Alvorada é time de primeira divisão e não de segunda. E que não ia ser daquela forma que ia jogar os Léos lá. Ia ser dentro de campo. Que nós ia chegar de novo, que não é fácil, porque no meio da segunda divisão. Só subia o primeiro e o segundo. Então, quer dizer, tinha que estar na festa para poder estar para a primeira. No meio de todos os times. Tinha Maranhão, Rei de Ouro, Paraná, era vários times também tarimbados. E nós, deu certo, assim, eu acho que o ponto forte foi a união e a nossa estratégia de quê? É garra, determinação e propósito. Nós vamos buscar isso daí, nós vamos chegar, nós vamos fazer a final e vamos estar na primeira. E deu certo, hoje estamos na primeira aí de novo.
0: Eu ainda acho que pelo tempo que está o campeonato dessa forma, Itatibão, enfim, ainda vai mais uns 2 anos, ainda para você saber certinho quem vai ser de primeira e quem vai ser das outras categorias. Você viu, vocês são de primeira, mas vocês tiveram que chegar. Um outro time é o nosso teto.
3: Sim.
0: Que com certeza é o de Atalanta. São times de primeira que daqui a pouco eles vão, depois de uns 2, 3 anos aí, vai se ajustando quem vai chegar.
3: Eu quero falar uma coisa para você aqui, ó. Que é muito interessante e legal da minha parte de pensamento. Hoje, não é tão assim, você fala assim, é difícil estar na primeira. Sabe o que é difícil? É se manter na primeira divisão. Você chegar é fácil às vezes. Você monta um time esse ano aqui, bem montado, você monta um elenco bom e você chega. Ah, legal, estamos na primeira. Ah, e aí? Chegou o próximo ano, metade do seu time vai embora, ou aquele patrocinador master seu que ajuda pra caramba vai para outro time. Né? E aí você começa a se ver sem recurso, sem jogador, então não é fácil se manter. Porque assim, se você montar um time meia boca hoje para disputar a primeira divisão, você vai cair para a segunda. Não tem jeito. Isso daí você vê pelos times que estão hoje na primeira. E aí se você acabou de subir, ó, nós acabamos de subir para a primeira. Se você não manter aquele ritmo lá e não melhorar aquele ritmo na primeira, vai cair para a segunda e volta.
0: E tá tão difícil, né, Gabriel? Porque, tipo, você estava falando no início ali de jogadores daqui da cidade, né? Que tá já tudo definido em algum time. Uhum. Alguns de fora que você vai buscar, o cara ele compromete com o seu time por aí, mas ele também tá assinado lá em Várzea, lá em Jundiaí, tá
3: certo?
0: Então fica complicadíssimo você ter um jogador e de repente o cara tem que escolher. Às vezes dá certo, horário, né? Um joga tarde, outro de manhã.
3: Fora o cansaço,
0: o cara vem trabalho.
3: Mas na parte do jogo, quem tá dentro do vestiário, que nem eu hoje lá no Alvorada, eu sou o presidente, vou estar no vestiário lá para montar esse time. Legal. Mas é assim, se você encaixar o time no meio do campeonato, fica uma maravilha, fica legal, a torcida se junta, fica tudo, mas começou a dar errado, parece que some, parece que já entra dentro de campo, parece que já vai perder aquele jogo, fica um negócio ruim, por quê? Se você troca hoje 7 jogadores, beleza, você, 3 paradas, só troca 3 paradas, troca 7 jogadores. Você tem 11 em campo com 7, 18. Se você assinar 18, você chega lá na frente, você não tem 10.
2: É, tem essa também.
3: Aí você tem que assinar 25. Aí como que você faz com 25 jogadores?
2: Deve estar sobrando jogador.
3: Aí de repente chega lá no vestuário e tem 25. Tem 25. Tem time aqui na cidade aqui que tem 25 caras que é titular em qualquer lugar. E é jogador que a gente pagaria. Qualquer jogador desde aí, nós pagaria para ter nosso time. Vai chegar lá com esses 25. Como que vai fazer? Todo mundo quer jogar, porque aí, queira ou não, tem um ego sim. A negada fala, ah, o cara tá ganhando, o cara vai sentar e vai ficar tranquilo. Não fica. Não fica, porque às vezes o cara fala assim, ó, eu ganho lá em Jundiaí, é a mesma coisa que eu ganho aqui, só que lá eu sou titular. Hoje eu deixei de jogar lá, porque hoje eu vou ajudar o time do cara aqui. Deixar de jogar no time B para jogar no time A. Aí chega aqui, o cara senta, nem entra. Uhum. O cara já não vem mais. O cara fala.
0: Ué, hoje, pelo regulamento... Se o cara assinou, por exemplo, se ele assinou para o Nações, se assinou para o Alvorada, nessa competição não tem mudança, né? Por exemplo, esses 25 que você falou, de repente o cara não é aproveitado e falou, cara, aqui eu não vou jogar.
3: Não, é
0: então
3: assim,
0: você não vai jogar, então ele nem entra em campo.
3: É assim.
0: E vocês podem ainda conseguir.
3: É assim, até amanhã, amanhã dia 12, amanhã é dia
2: 11.
3: Então dia 12 fecha o aplicativo, está aberto.
0: Então, cada... Hoje ainda tem negociação.
3: Hoje você pode assinar em 10 times se quiser. Tipo, o jogador assina para mim, para você, para ele, pode assinar. Vai lá, dá uma mão para todo mundo assinar. Dia 12 encerra. Aí, dia 16, o cara pode estar assinado por 4, 5 times. Ele vai jogar em algum time. Ele entrou na súmula, ele já é daquele time. Ele não pode jogar mais para outro time. Então ele está lá. Ah, assinei no Alvorada. Então ele é jogador do Alvorada. Agora, se ele assinou para o Alvorada e não entrou em campo na súmula, ele não foi, aí na terceira rodada, no dia 1 de setembro, vai abrir de novo o aplicativo do dia 1 ou dia 2. Aí você pode fazer as trocas. Então, por exemplo, tem time aí que assinou, que nem assinou 25. Já assinou 5 caras. Aí assinou você, assinou 5 irmãos. Mas não vai entrar em campo, só para segurar as fichas. Então tem 5 caras assinados. Quando chegar dia 1º de setembro, ele vai ver as peças que precisa, ele vai buscar essas peças, aí ele vai tirar os 5 irmãos e colocar os 5 caras para dar continuidade no campeonato depois da outra fase. Entendeu?
2: Tem os 25.
3: É. E já tem uma outra estratégia que a gente sempre vê fazer, por exemplo. Alguns times, por causa de dinheiro mesmo, custo, você acaba pegando, por exemplo, ó, vamos assinar o Memphis e Maidou lá do Corinthians. Mas não vai conseguir trazer todo jogo esse cara aí hoje. Mas assina ele, tá lá, assinadinho lá, o Memphis, todo mundo. Quando chegar nas fases finais, lá umas quartas de finais, ou semifinal, ou nas quartas de finais, aí você liga pro Memphis. Né?
2: Pode
3: liga,
2: utilizar ele, né?
3: Liga pra ele e fala, ó, amigão, hoje eu preciso ser. Hoje não é. E você acaba trazendo o cara e aí assim. Aí muitos times se surpreendem, porque às vezes vem uns caras que não estavam vindo, que não veio, que chegou naquele time, o time parece que estava mais ou menos, de repente você vê e fala, pô, o time melhorou, ficou bom pra caramba, mas o cara que trocou 5 peças de um time só, né, num jogo. Mas aí que entra o detalhe com a Alvorada que eu me preocupo muito. Pô, você joga todos os jogos, classifica, aí joga o primeiro jogo de semifinal ou de quartos de final com aquele grupo. Aí no outro jogo você vai lá, tira todo mundo, senta, daí você põe os caras que não veio.
0: É,
3: né?
0: Negócio.
3: Tá complicado, então. É um tiro no pé. Né? Será que vai render igual tá rendendo o time? Será que vai melhorar o time mesmo?
0: Não, daí é a hora que você pode escolher também, né? Eu posso usar como não posso. Eu acho que esse tipo de estratégia é válida. Não tem nada de ilícito.
3: Não, sim.
0: Entendeu? São estratégias que vocês fazem e cada um tem a sua, e eu acho super válido.
2: Uma coisa aqui que eu vou pedir pro Gambelar, que fique campeão esse ano, velho. Porque, cara, como árbitro, eu nunca pude torcer. Você ficou campeão um monte de vez. Eu tive no bairro onde eu nasci. É, então, todo mundo, né, tem seu time.
0: Por baixo da camisa você tava com a Alvorada.
2: Tá, não, então, tipo assim, todo mundo tem seu time. Todo árbitro, né? Foi criança ali, tem seu time de coração. Falar que não tem. E eu ali, nasci no Corado, fui diretor do Alvorada, quer dizer, sempre fui torcedor do Alvorada. Sim. Nunca pitei um jogo do Alvorada pela Liga, né? Porque a turma sabia do meu histórico, né? Como diretor, como, né? Dali do bairro, tudo, eu ia representar o Alvorada, era eu que ia lá na Liga, né? Como diretor na época.
0: Aí é meio...
2: Então, daí não apitava. E daí o ano passado, no meu coração, como já tinha aposentado, né? Só que não estava sendo, não tinha divulgado, o Alvorada chegou na final. E eu fui lá, arrumei uns batuques pro Gambelão, pro Pateia, fui lá e tá, torci pro Alvorada, né? E ali, tava no meio do povo e tal, mas sem a camisa do Alvorada, né?
0: Mas aí torcendo, fiquei feliz da vida, chorei, né? E tal. E agora eu posso, né? Agora, a partir desse momento, divulgando para geral aí que tá
3: assistindo,
0: Paulão, ex-arbitro. Paulão, ex-torcedor do Alvorada.
3: Não, não é ex-Alvorada.
0: Não, Paulão, torcedor do Alvorada.
3: Ô, Mário, só para não precisar de mim, fica.
4: Só no bolinho do foco, eu queria falar uma coisa que vai passar para eu esquecer, mas tem umas passagens legais com o Paulão. Eu, o Paulão e o Carlinho. Nós já, quase que nós assumimos a liga. Nós perdemos por um voto e os caras ganharam porque era mais velho. Porque, nós chegamos a fazer um concurso lá com os amigos lá para nós resgatar, para nós tirar a liga da mão de quem estava lá e nós íamos tomar conta da liga. E eu com o Paulão começamos nessa daí, aí já levamos o Carlinho do Rosita lá com nós e montamos nosso time. E aí na hora lá, nos votos mesmo, nós conseguimos empatar com os caras, fizemos a cabeça de vários caras lá para empatar. Só que daí tinha um...
5: Tem questão do estatuto.
4: Do estatuto lá que a idade levava. Beleza. E o Paulão falou da Associação de Moradores do Coroado, né? Mas o nome não é esse não, viu?
5: De moradores...
4: É a AMAS.
0: É a AMAS. Núcleo Gerencial Afonso Pardo.
4: Ah, bom. Então a associação...
0: Não é do Coroado.
4: A associação não é do Coroado. A associação lá se chama AMAS. E essa associação aí o Paulão fundou. Paulão fundou ela, inclusive com sede na casa dele... Foi. Ficou por um tempo como presidente da associação, depois deixou lá desligado lá por um tempo por outras coisas, daí foi por outras coisas, e eu catei esse gancho dele e falei, Paulão, eu vou dar uma ajuda pro pessoal do bairro lá, né? E peguei um espaço no centro comunitário do Coroado, quando o prefeito era o Douglas. E aí o Paulão, pegamos documentação, inclusive o juiz me deu a provisória da associação do Paulão como presidente da associação lá do Coroado também. E aí eu até ajudei umas coisas lá que estavam no alcance, que deu, mas aí por causa de mudanças aí tivemos que dar uma parada no lugar que estava. Mas também tem agora, o Paulão até falando isso daí, até ainda queria falar para você, Paulão, ao vivo aí, que está aberto o convite, já que você parou com a associação de árbitro, para nós dois juntos tocar a Associação de Moradores do Alvorada.
0: Pode conversar sobre isso, mas assim, sabe qual a minha intenção maior? É fazer igual você falou que o Alvorada não tem. É ser diretor da torcida. Isso aí que me move o coração, sabe? Fazer aquele negócio ali funcionar,
1: agora ele quer xingar, né?
4: Agora quer ser Pedro, quer ser mais engraçado.
0: Tô com raiva, né? Tá tudo guardado dentro de mim. Cara, mas tipo assim, igual do morador da sessão, né? Do Afonso Pardo, de 96 a 2000. Eu fui dois mandatos, né, presidente. Depois de 2000 entrou o Dito. Lá da rua 2, ali perto da frente da casa da sua mãe lá. E ele não registrou a chapa dele no cartório. Então ficou meu nome de 2000 até tralalá, agora 2022, 2024. Depois da pandemia, o meu nome procurou. Paulão, você está como presidente da associação lá. O cara entrou, a chapa dele não registrou. Então eu fiquei respondendo, cara, pela associação do Afonso Pardo. 20 anos.
4: Tá bom, que bom. Cara,
0: aí ele teve que vir atrás de mim, porque ele foi atrás de uma procuração, né, do juiz, né? E daí falou, quem que foi o último? Ah, foi o Dito? Não, mas não tá registrado. Daí tava no meu nome ainda, a receita, tá tudo no meu nome. Daí eu tive que assinar toda a documentação, tudo pro Gamelone para poder trabalhar em cima dessa associação.
4: E eu vou te falar, nós não conseguimos até hoje ainda mudar o CNPJ. Você tem uma ideia? Na Receita Federal demorou um ano só para voltar o CNPJ dele. Não que não tinha nada irregular, mas assim, tinha caducado o CNPJ e nós não conseguíamos fazer um outro CNPJ para a gente ficar certinho, legalizado, tudo certinho, registrar em cartório. E aí eu tive que ir atrás de um contador amigo meu lá de Araçatuba, aí ele teve que fazer os trâmites lá pela Receita, demorou um ano, aí voltou o CNPJ para poder registrar. Porém, o CNPJ que veio, voltou o nome dele, que estava inativo, voltou ativo de novo. Ativou dele. Porém, ainda hoje, consta aquele CNPJ lá e associação pendente de Paulo Rufino Godoy. Ele ainda responde por aquele CNPJ. Você acredita nisso?
5: Mas tem que
4: a
5: Receita que faz isso aí?
4: Agora tem que fazer o quê? Agora temos que fazer umas outras documentações novamente para poder só transferir os nomes.
1: O número do CNPJ acho que continua mesmo, não é necessário.
4: Continua.
1: Vai mudar, é o responsável.
4: Mas assim, Por exemplo, hoje, associação, você quer pedir uma ajuda na prefeitura. Ó, precisamos ajudar lá no bairro, lá, isso.
1: Uhum.
4: Aí, o que acontece? A primeira coisa que tem que estar correto lá, tem que estar certo, é um CNPJ ativo. Porque, por exemplo, como que você vai receber um recurso no meu nome?
1: Sim, sem dúvida.
4: No meu CPF, ou no meu CNPJ da minha empresa, não dá. Então, a primeira coisa que tem que estar ativo aquilo lá. Então, enquanto não teve ativo o CNPJ, você fica barrado em tudo, porque às vezes a pessoa, por exemplo, o prefeito hoje fala assim, ah, vamos ajudar a associação lá tal, ou um vereador fala, vamos ajudar aquela associação, né? Vamos ver o que está precisando, as demandas lá do bairro, lá da região, lá, aí você marca lá, está precisando de um óculos, está precisando disso. Aí fala, ah, mas precisa uma verba de alguém do governo, não sei como é que funciona isso daí, vai mandar lá para você poder fazer alguma coisa. Se o CNPJ não estiver ativo, breca tudo, você não faz nada.
1: Entendi.
4: Então tem que estar ativo, tudo certinho, porque é uma empresa, né? Entra o dinheiro, mas tem que sair, tem que ter os comprovantes.
0: Prestação de conta,
4: enfim, de conta, nós colocamos ali R$500. Onde foi esses R$500? Então você tem que prestar conta. Sim. Tá aqui a nota fiscal do que eu gastei. Eu comprei um óculos com R$500. Então tá aqui a nota da ótica, tá aqui R$500, entrou R$500, saiu os R$500. É, então tem que ser um negócio bem feitinho e espero que esse ano aqui, agora, se Deus quiser permitir, esse ano aqui, nós vamos também deixar regularizado isso daí. Já vamos. Agora nós temos casa, né? Quando nós temos alvorada lá, então nós vamos. A intenção minha, que eu fiz umas reformas lá, eu ia aumentar tudo o salão lá para fazer uma churrasqueira só grande. Mas talvez naquele espaço lá que nós temos aquela sala de troféu que nós mudamos, inclusive, meu irmão Ricardinho, ele fez uma sala muito bonita, troféu na alvorada lá, mudou de lugar, deixou bonito lá. Chique. Nós vamos inaugurar ainda. Vim. E aí nós vamos chamar você também, vocês aí na inauguração.
6: Faz questão.
4: E aí, ô Márcio, aí numa parte, sei lá, o que eu penso em fazer? Abrir uma porta de vidro lá, deixar uma pessoa lá, pra quê? O que acontece hoje que eu vejo em bairro, Márcio? Fora do... Assim, com o esporte a gente conhece muitas histórias das pessoas que estão no campo. Porque eu não consigo andar no bairro falar com as pessoas na casa. Mas quando chega o domingão lá, eu fico o dia inteiro. Eu brinco com a minha mulher brinca comigo demais. Porque às vezes eu vou no jogo 8 horas da manhã, eu chego em casa meia-noite, 11 horas, 10 horas, 7 da noite. Porque você fica lá, tretido, é um jogo, uma cerveja, churrasco, fala com um, fala com outro. E quando você vê, acabou o domingo. E aí pessoas que às vezes você não vê a semana inteira, faz meses que você não vê lá no bairro, eles estão lá no campo. Assistindo
1: o
4: jogo.
1: Encontro, né?
4: Pode encontrar.
1: Povo contra,
4: e aí as pessoas falam, ô Gambelone, eu precisava falar com você, precisava. Cara, a árvore minha lá caiu lá, não sei o quê, com quem eu falo? Né? Não que eu vou ser a solução, mas às vezes as pessoas não sabem.
1: É o meio, né?
4: A maioria das pessoas, às vezes, não sabe ir na prefeitura.
1: Sim.
4: Não consegue ir lá na prefeitura, sabe?
1: Quem procura,
4: não,
1: né?
4: Sabe quem procura na prefeitura. E aí, se você faz uma associação de moradores lá no bairro, lá, por exemplo. Isso daí não é nada de politicagem, não. Eu estou falando assim, associação para ajudar o povo mesmo, a nossa comunidade. É, a pessoa vai lá e fala, ó, precisava de um óculos, tô mal da vista e tal. Como que eu faço, né, para procurar uma pressão arterial? Como que eu faço? Então, pelo menos tem um ponto lá que vai ter onde perguntar. Fala, vou subir no campo lá, vou me informar lá. Pelo menos a informação vai ter.
1: Sim.
4: Né?
1: Sim.
4: Para começar de cara, a informação vai ter. E aí, lógico, a gente que tem uns contatos com os amigos até da política... Os amigos empresários, nós vamos levar, né, ao conhecimento dessas pessoas aí o que fazer, o que eles podem estar fazendo para ajudar até o morador que não. E nós, se Deus quiser, esse ano talvez eles vão fazer lá dentro da Alvorada, associação de moradores dentro da Alvorada.
0: E o Gabriel, ele faz umas coisas assim bacanas já pela associação, mesmo não, né, tendo o nome ali como presidente, enfim. A festa de Natal das crianças, Natal, perto do dia das crianças, que é muito chique, Márcio. Tem que ver o que esse cara batalha.
4: Décima terceira, é assim.
0: Coisa linda.
4: Aqui, décima terceira.
1: O salão social, não, salão, como é que fala? O centro comunitário, o que acontece lá que não pode.
4: Lá embaixo, lá é da prefeitura, né? Lá é.
1: Da prefeitura.
4: É, lá quem toma conta do salão lá é a prefeitura. Então, assim, não tem nada a ver com. Antigamente, o salão era junto com a Alvorada.
0: Tinha a diretoria do centro comunitário.
1: Centro comunitário.
0: Era o centro comunitário do Afonso Pardo. E daí tinha depois, o comunitário,
4: junto com o time.
0: Ele foi fundado em 73, 71 foi o bairro, 73 a Coab determinou que tivesse o pessoal que gerisse ali, então era o centro comunitário, para cobrar aquelas coisas da Coab também, as demandas que tinha dos pagamentos que tinha dos carnezinhos lá, né?
1: Uhum.
0: Daí o 73 foi fundado o centro comunitário. O Alvorada foi em 81, né? Que foi fundado. Quando teve a diretoria do Alvorada e tinha do centro comunitário,
2: era quase as mesmas
4: pessoas. Juntou.
2: Daí juntaram. E começar a sede da Alvorada foi parar lá dentro do centro comunitário. Vai vendo que loucura. Daí ficou o centro comunitário bombando, que depois tinha aqueles negócios, aqueles bailes que tinha antigamente lá, né?
4: Eu fui.
2: É, então o negócio era bacana. Daí o Alvorada ganhava o dinheiro dele ali e mantinha o time.
4: Sim, sim.
2: Através do centro comunitário.
4: A igreja.
2: É, daí foi formando tudo, eles fizeram várias coisas. Mas tipo assim, a sede do Alvorada, eles ficou dois em um o negócio. Não sabia mais se era Alvorada, se era centro comunitário e para as demandas do bairro, infelizmente, ficou faltando o centro comunitário, uma postura. Por isso que a associação entrou em 96. Eu fui o presidente por causa dessa situação. Porque o centro comunitário já não estava mais assim, trabalhando em prol das coisas do bairro.
1: Como ele está fazendo
2: agora. Exato. E só estava o Alvorada ali, usufruindo daquele centro comunitário e tal, mas assim, não tinha uma melhoria para o bairro.
1: Para o bairro mesmo?
2: Tinha
1: para a equipe, no caso.
2: Isso. Daí nós destituímos, teve assim, chamamos toda a comunidade, foi feita assim, uma votação de destituir o centro comunitário, acabar também com o centro comunitário, né, e fundar a associação de moradores. Foi ali que a associação entrou no bairro. Daí o centro comunitário ficou para a associação. E o Alvorada, a sede ficou lá em cima para o campo. Então foi dado o lugar certo, destinado onde que tinha que ser. E aí a associação começou a tocar ali no centro comunitário. Ficamos ali mais ou menos, eu fiquei 4 anos de presidente, mas ali ficou na mão da associação uns 15 anos, aquele centro comunitário. Daí foi antes do Douglas, quem que era o prefeito, acho que no FUMAC. No FUMAC, é o último mandato do FUMAC. Não, João Fattori. João Fattori. Ele pegou, puxou para a prefeitura, porque estava já sem comando, não tinha mais ninguém na associação, né? Tanto é que não tinha nem registrado o próximo presidente que entrou. Então, quer dizer, está tudo parado, ele puxou e começou a levar algumas coisas ali para o bairro, né? Hoje está legal em termos assim, né?
4: Acho que o pessoal essa empresa de
2: limpeza, né?
4: Eles ficam lá, pegam o olho, tomam um café lá, acho que tinham tempos atrás aí, parece que tinha um negócio de capoeira e tal. E ali a intenção nossa, lá minha, lá quando foi fazer, lá pegar lá o salão, lá o centro comunitário, era fazer um negócio de centralizar tudo ali, a computação para as crianças do bairro,
2: informática
4: ali para as crianças, gratuito, colocar um professor amigo nosso. A prefeitura não consegue mandar hoje para vocês lá um professor, mas tinha um professor de jiu-jitsu, por exemplo, que ia dar uma aulinha para as crianças, ele ia dar os tatame dele, ele ia dar aulinha para as crianças lá 2 vezes na semana, gratuito. Então fazer vários eventos ali, coisas ali, tudo gratuito entre os amigos, entendeu? Para tirar a molecada mesmo, deixar a molecada ali dentro, tal, do espaço. Mas daí não deu certo, mas vamos ver agora se, quem sabe, né? Começa lá em cima, depois futuramente nós voltamos para baixo, vamos ver.
1: Bom, Paulão, para a gente encerrar o negócio de arbitragem de sua parte, que você já está aposentado, agora já está virando até, já está se convidando para ser líder de torcida. O que desses 30 anos de arbitragem, qual foi assim, o momento que você se identifica que mais emocionou? E se você também faria alguma coisa diferente do que você fez esses 30 anos? Você mudaria alguma coisa?
2: Na arbitragem, o que mais me emocionou, cara, vamos lá, as finais que eu fiz, né, cara, jogos abertos, foi muito da hora em Mogi das Cruzes, né, foi uma coisa assim que, poxa, cheguei bem na semifinal e pensando que eu não ia fazer a final. Teve um lance assim do jogo, que o campo estava lotado e o estádio que estava apitando era bem em frente onde era o alojamento da arbitragem. Então estava toda a chefia dos jogos lá, né, assistindo, estavam os prefeitos, tinha, né, aquele tempo que o pessoal ia bastante nos jogos. Hoje teve que, né, teve que Itatiba, não tem aquele. Sim. Não enche mais o estádio, mas naquele tempo lá, poxa, encheu, 2012. E lá, cara, teve um lance assim muito. Assim, para quem não conhecesse a regra, eu estava com a regra bem atual na cabeça, porque teve o curso do Bragueto naquele ano de 2009, 2010. Então teve o cara atrasou a bola assim para o zagueiro levantou a bola e tocou para o goleiro foi e pegou a bola, né? Tiro livre indireto, cartão amarelo para o zagueiro que atrasou a bola. Então isso aqui eu tinha aprendido naquele ano anterior, e aconteceu no meu jogo, cara, na semifinal, e ninguém entendendo nada, né? E jogador reclamando, torcida querendo derrubar o alambrado e tal. E eu na minha posição, pô, eu aprendi isso, cara, foi isso e tal, né? e não leva sem o gol ainda. Tenho tanta sorte com essas coisas que quando né, dúvida que gera polêmica, sem até o gol. E depois, no intervalo, até o Bandeira falou, cara, o que você fez? Né, que estava meio desatualizado com a regra, o que você fez? Tá, outro veio, daí tinha o cara que era chefe de arbitragem, que era da federação, desceu, falou, Godoy, você matou a pau no lance, está bem pra caramba. Né? Você acredita que o prefeito da cidade ali, que estava jogando, até entrou no site do Gaciba para perguntar se

0: O estádio lotado, que teve final de terceira divisão, segunda e primeira. Eu fiz a final da segunda divisão lá. E tipo assim, eu peguei aquele jogo do meio. Então tinha a torcida da terceira, que estava no campo da segunda, que veio pro jogo, e da primeira que estava vim pro jogo. Então eu peguei o auge do negócio. Daí eu senti o que é legal se apitar num estádio cheio de gente, sabe? Então ali foi uma coisa bacana. Uma coisa que me decepcionou muito na arbitragem é aquela situação da liga de futebol. A briga que a gente teve com a liga, porque era necessário ter. E o desfecho do que teve, que foi até a liga ter terminado, né? Acabado, né? Às vezes alguns ainda colocam na minha conta. Sempre me entristeceu porque foi assim. A liga, ela acabou devendo para a associação dinheiro que foi destinado para pagar a arbitragem. Ela fechou com nós, o presidente da liga, na época lá. Ele fechou comigo, presidente da associação, um valor, recebeu esse valor da prefeitura para pagar a arbitragem, só que ele pagou metade. E ali, o restante daquele valor ali, ele não foi repassado para nós da associação. E nós cobramos na justiça, naquela época era R$67 mil que ficou para trás. E esse valor entrou no cofre da liga. Só que saiu metade disso para a associação. E nós entramos assim com muita situação e fomos ver depois que tinha muitos recibos assinados de forma ilicitamente pelo presidente da liga, que usava documento falso, enfim, algumas coisas que aconteceu que culminou no fechamento da liga.
1: A culpa não é da associação.
0: Não é da associação, assim, mas me entristeceu porque a ideia não era acabar com a liga, porque a Itatiba, ela precisa de uma liga. Porque a gente vai ficar sempre nessa situação do quê? Dessa questão dos jogadores ciganos que a gente falou, né? Joga aqui, joga ali, joga lá. Então, se tem Jundiaí, está cadastrado em Jundiaí, é pela Liga e Atibaia pela Liga também, é federado, tá federado, né? Tá junto ali com a federação, né? Afiliado na federação. Então, quem joga Atibaia não pode vir jogar em Jundiaí. Então, ia acabar isso também. Se Itatiba estivesse filiada à federação, eles não iam ficar jogador cigano. O jogador hoje está muito comum. Se hoje nós falar de abrir uma liga, de registrar a liga vai ter que ter os filiados, vão ter que pagar aquela taxa de anuidade, vai ter que pagar um monte de coisas que, tipo assim, não é bom para nenhum clube. Os jogadores, se for abrir a liga, o jogador vai brigar com o presidente da liga, porque vai acabar uma mata de ganhar dinheiro aqui e ali. Então não é bom para ninguém mais a liga, mas era um bem necessário, um mal necessário.
2: Não, mas não é mal. A questão é transparência, que é o que não tinha naquela época, né, que aconteceu tudo aquilo. E a questão é. Você vê, Jundiaí tem um campeonato fortíssimo, mas lá.
3: Federado.
2: Liga. Então, tem a liga, federado. A liga é federado. Através da federação. Então eu também, assim. Há necessidade de uma liga. Entendeu? Eu sou bem a favor, independente se vai agradar ou desagradar. A questão é para você ter organização. Por quê? A prefeitura hoje tomou conta. Mas é questão, é uma decisão política. E política você sabe que muda.
0: Sim,
2: então isso aqui. Exatamente. Eu vou investir esse dinheiro para uma outra área. E ele tem direito disso. Então o que acontece? Você está na mão da prefeitura. Então eu acho que uma liga que brigasse, defendesse as agremiações. Entendeu? Filiado, que nem uma coisa falou mesmo, é caro, é caro. Não, você tem dinheiro para pagar jogador, para você manter uma liga.
3: Você vai ter R$1.000 para financiar então, a modalidade de liga?
2: Então, eu sei que, porque lá parece que a questão também é caro a liga ser afiliada à federação, né?
0: Sim,
2: ser
0: filiada, tem uma taxa também.
2: Tem uma taxa descabidita. Se eu não me engano, até tem que pagar as anteriores, que Itatiba já era afiliado, saiu.
0: Sim,
2: então. Tem que ver como que é essa situação, né? Mas assim,
0: o último presidente da liga também ele já morreu. E tipo assim, o Birina que assumiu lá, ele não registrou a chapa dele também. Então é assim, você voltar à Liga Itatibense, ela está tão complicada, eu assim que manja na parte de estatuto, de coisa, de documentação.
2: Então,
0: cara, então você mexer naquilo e trazer ativa tudo aquilo lá. Você vai gastar uma bala, vai dar dor de cabeça, você vai.
3: O problema é assim, ó, da liga que eu vejo hoje. Essa parte, sim, ela é complicada, mas ao mesmo tempo você descomplica fácil. A parte burocrática eu falo de justiça, judicial. O problema maior é assim. Vamos lá, hoje você monta a liga. É bom, Bom, se

0: tem uma liga federada, você vai disputar. O Pedro Fumar ganhou ano passado, já teria, estaria disputando a Amador de Estado. Vem o uniforme pro time campeão e pro vice para disputar o Amador de Estado, vem as bolas da federação. Na festa do Paulistão, o time campeão ganha os ingressos para poder contar junto com os jogadores. Enfim, tem as vantagens. Aconteceu um evento na cidade, um tumulto, que nem um jogador aí que está nas redes sociais, aí todo mundo comentando que brigou lá fora. Lá. Ah, tentar passar pano aqui pro cara, um exemplo lá em Bragança, um exemplo. Vai para a federação. Então veio de lá para cá, amarretada a sentença, não tem mais onde ser brigado, só se for CBF. Sim. Então, não é, o Gambelone e o Paulão determinou que o Márcio vai punir ele com 1.000 dias. Ele não vai aceitar, ele vai ter o direito de recorrer na Federação Paulista de Futebol. A federação lá é a última instância, foi lá, né, voltou de lá voltou de lá a sentença, cumpre-se, ponto, é a federação, cara. Sim, então, dá também embasamento. O problema maior é o seguinte, vamos lá, nós montamos aqui na Estrela a Liga, aí nós vamos ter que pagar arbitragem, aí a Prefeitura não é, vamos dizer, a Secretaria de Esporte não é obrigado a repassar a verba para a Liga, tá? Não é obrigação. Aí nós vamos fazer um campeonato, aí a Secretaria também vai fazer o campeonato amador, aí o nosso é pago, tem que pagar R$1.000 de inscrição, um exemplo, R$1.500 de inscrição de todos os times, tem que pagar arbitragem, mais jogador, mais isso e aquilo. E daí da secretaria eles fazem com o dinheiro público.
1: Não, mas aí parceria, né?
0: Não, eu tô falando, mas daí você vai ficar o quê? Conflito.
1: Não.
0: A Liga vai ficar conflitando.
2: Mas nunca foi conflito.
0: Sim.
2: Mas a Liga sempre teve bom relacionamento com a Prefeitura. Sim. A questão é quando a coisa ficou...
0: Não, é porque depois parou. Aí mas você
2: parou,
0: ficou...
2: Por que parou?
0: Porque fizeram cachorrada. Então, mas aí...
2: Então, aí esse erro, a Prefeitura não tinha mesmo querendo... Como repassar a verba não tivesse apresentado como é que foi gasta a verba anterior que ele foi para passar.
0: Eles decidiram fazer o campeonato. Mas assim, às vezes tem que ver, igual você falou, é interessante politicamente, porque eu não acredito, na minha concepção, no estágio que está ficando o campeonato, é que você falou, se dá tudo certo é uma maravilha. Mas se der uma bomba também, meu amigo, der uma bomba também no campeonato, às vezes der uma bomba parar no meio. Né, como já aconteceu aí uns anos atrás, e nós tivemos que pular para o meio lá das confusão, achar um caminho para terminar o campeonato, né, aquele ano lá, porque não ia terminar, um não aceitava uma coisa, outro não aceitou. Se dá uma bomba dessa no meio caminho, ficou ruim.
1: Aí a definição vai ser que sai através da prefeitura.
0: Sim, mas ficou ruim politicamente.
2: Politicamente é horrível.
0: Entendeu? Então,
2: aí eu falo, aí numa dessa, tendo a liga toma a decisão que quiser. Se o clube esse ou aquele não quiser, beleza. Recorre na junta da federação. Aí o que vier de lá.
0: Então eu acho assim, só finalizando a liga, eu acho também não é tão interessante hoje para a Secretaria de Esporte ter essa dor de cabeça aí com o futebol. Porque, assim, os caras têm outras coisas também para fazer, o secretário, fora o amador, fora o futebol, o campo, que eu falo. Né? Então eles têm basquete, handball, joga em realidade. Então tem várias outras nas esferas. Então, às vezes, ele fala assim, opa, peraí, a parte do futebol lá, a parte de campo lá, a liga que se vira com isso daí, um exemplo, e nós não vamos mais fazer o campeonato, deixar eles lá, se der tudo certo, amém, se não der amém também.
1: Só para repassar uma verba e acabou.
0: Para eles também, às vezes, para ele pode ser também que seja uma boa alternativa.
2: Eu acho que é super, super válido, até porque você tem um embasamento de por trás de você, você tem a Federação Paulista. Aí você não tem como brigar. Meu, você vai brigar, você vai gastar.
0: Vai na federação.
2: Vai na federação e briga lá. Eu acho que é mais simples. Vai tomando uma aguinha aí, vamos falar aqui que chegou bastante gente aqui, ó. Deixa eu ver, ó. O Oswaldo passou por aqui, não sei se tá ainda. Quem tá, manda outro boa noite aí. O Marcão já tinha falado. Paulinho Paiacan, o Chicão Roson, o Frangão. Deixa eu ver. O Luiz LR, o Marcos Rodrigues já tinha falado. O Fernando Rocha é o. Pois, né? O Fernando é o.
1: Fernandão.
2: Como é que é o nome dele? O Diadema? Não é? O Fernando, boa noite, rapaziada. Carlos Eduardo Rossi, o Du. Grande abraço, Du. O Éder, boa noite, amigos. Grande Gambelone, gente boa demais, grande admiração, pessoa do bem. Foi meu técnico lá em 2010, 2011 e também lá no 1º de maio. Muito bem. O Ricardinho Grisotti, um grande abraço, Grisotti. O Magrão, forte abraço pro Magrão. César Silva também com a gente. Esse aí é o irmão do Grenildo, né? Ademilson Rocha, esse era arte,
1: não, o Rochinha?
2: Rochinha. O Icky, um grande abraço pro Icky, grande abraço pro Paulão e pro Gambelone, é o Rochinha falando aqui. O Batistinha também tá com a gente, Felipe Chagas, alemão, Grande alemão. Forte abraço. Ângelo Ciccone também com a gente. Beto Sanfins, olha quanta gente. Marquinho Piovesana, grande professor Marquinho. Márcio Bugim, meu xará, Jesus, tá pesado aí hoje. Maria Eduarda, Dudinha, grande abraço. Dudinha, você está devendo uma visita para nós. Melhor aí para você vir para cá logo, hein? Estamos esperando. O Dudinha, Fuminho, é. Fuminho também está aqui, grande abraço para o Fuminho. Paulão Xerife, o Paulinho lá de Camboriú, o André, encontrei com ele no mercado ontem, um grande abraço para o André. O Minervino, também, grande é, Minerva, mano. O Xelo, grande abraço para o Xelo também.
0: A nossa coroa está em peso.
2: É, top rever, estamos juntos, que é quem falou isso foi o Fuminho. Antônio Marques é o Nenê, o Nino Zorzi. Bem-vindo, boa noite a todos. E Marcelão Hércules também. Galera, então obrigado. Aí. A galera passa, né? Que você não fica, né? Então, mas vai, passa, né? Entendeu?
3: Então, ninguém mandou um graças a Deus, um aleluia, um barulho,
4: não
3: dá?
4: Ainda não.
3: O Baticinha. Né? O Baticinha é o mestre das regras, cara. Eu disse que atrás aqui eu perdi uma. Foi lá, né? Ô, Batista, mudou a regra e tal, né? O que você faz? Você tá pitando? O que você faz tal, nessa situação, né? E tal. E ele falou uma coisa e eu falei outra, né? Vamos pesquisar, né? Vamos lá no site GPT ainda para ver se o que, que ele responde, né? Também que não é confiável, mas assim, não vai dando crédito para esse site, que ele fala que a turma coloca lá, né? Então vicia, é viciado esse site. E o chat, né? E ele pegou, ele acertou. É. Acertou o chat e falou o que eu tinha falado. Ai, que beleza, eu perdi pra você, Batistinha. É. Caraca, começou agora a apitar,
4: né? Ele come pras beiradas, né? Não,
3: um abraço, Batista. Jurandir Teixeira também, meu amigo.
0: Jura, também tá sumindo. Batistinha é gente boa demais.
4: Bom, então, aí é só pra gente fechar o seu, depois a gente vai entrar aqui, que tem mais só meia hora. Depois programa gente tá falando aqui, ó.
0: Passa rápido, hein?
4: O que você não faria, Paulão? O que você fez e não faria, ou o que você faria diferente nessa longo da sua carreira? Ou você achou que você fez...
3: Cara, que eu faria não ter dado um gol um dia, cara. É. Foi gol, a regra tava 8-0. Você lembra do Saracura, goleiro?
4: Saracura, lembro
3: dele. Lembro, né? Faleceu já, né?
4: Falecido.
3: Jogado no Bandeirante. Então tinha um time lá, era associado, não sei das quantas lá, que era o time dele, jogando no Rosinha do Campeonato Varziano. Né? Uma coisa que eu também não fazia é apitar o campeonato que eu organizo, que eu aprendi no meio do caminho isso aí, né? Pô, você é organizador, você apita, porque depois vai ter a reclamação, o cara vai reclamar para quem? Só fui aprender isso aí de 2003, só em 2015.
4: Coisa que o Supremo Tribunal não aprendeu até agora.
3: É, ó, deixou ele morar, isso é uma loucura dele, né? Acho que é mal de careca. Então, mas, tipo ali, coisa que eu não faria é organizar o campeonato e apitar o campeonato que eu organizo. Eu fui aprender isso em 2015, que o Jurandir deu uma chamada em mim e falou, cara, você não faz mais isso. Deixa de apitar como é que você faz. Você organiza, porque sua organização é excelente. Né? Então não vai estragar a sua organização com uma arbitragem que você vai lá, que de repente vai dar uma cagada no jogo, o cara vai ter que vir reclamar para você mesmo. Então não aprende isso aí. Eu ouvi o Jurandir, obrigado Jurandir, então coisa que eu não faço mais. E aquele gol que estava 8-0 já, o time do Saracura tomando o campeonato, e jogo lá no Rosita, minha ex-mulher, né, meus filhos, tudo na piscina do Rosita, eu apitando lá embaixo. Isso é um gol de rebatida ali assim e tal, e o cara fez o gol e o Saracura saiu reclamando. E veio insultando, peguei, expulsei ele, depois tal, o jogador reclamando, bola no meio campo, 9-0, não ia dar o gol. Se eu for ver, retendo, né? Não ia dar o gol, mesmo sendo, né, gol legítimo, estava 8-0. Então, um árbitro, ainda mais no amador, né? Eu às vezes no curso falo isso para os árbitros, a gente aprende isso também. Não ser o árbitro que vai puxar para o time da casa, mas em muitas situações você tem que saber aonde você está, o lugar que você vai sair. Eu fui apitar uma vez em Campinas, uma semifinal, que era jogo de volta. E pra você ter uma ideia, a rua era uma favela e o campo era lá embaixo. Então pra você sair aquela ruazinha pra sair. Você viu pular um murão lá embaixo que caiu numa barroca lá. E enfim, o time que foi jogar lá o jogo de volta da semifinal fui de bandeira. Quando eu cheguei no campo só vi torcida de um time só. E quando eu fui na minha posição de bandeira lá, um cara sem camisa, com uma quadrada no, né, na cintura, falou, magrelo, você quer sair daqui hoje? Eu falei, que cor que é a camisa do seu time? É preto, é nada, tamo junto. Se o time, o time adversário, que ganhou de 1-0, final, para ir para final, o jogo da semifinal de volta, para ir para final do Amador de Campinas, só chegou lá com 11 jogadores, depois a gente ainda descobre que os 11 jogadores, o goleiro não era goleiro, era reserva, não, nem reserva, lá. Era de outra posição e estava no gol, quer dizer, nenhum dos dois goleiros foi, não vai ser herói lá? Então, tipo assim, o que a gente aprende é não querer ser herói, porque a gente tem que saber onde vai sair. Então, a gente não vai puxar para ninguém, mas a gente não vai tentar ser o herói. Então, a gente tem que saber que a gente
0: fazer
3: tem que...
0: Certo.
3: E voltando nessa decepção que eu teve naquele jogo lá do 8-0, que foi 9-0 ali, depois foi sair a bola, o cara chutou na minha direção. Eu dei a saída, o cara virou e me chutou, só abaixei e errou. Expulsei o cara também. Daí veio outro tentando ali, expulsei o outro, 3, 4 expulsando ali, sabe? 4 cartão, o time perdendo de 9, não ia fazer nada daquilo hoje. Então, tipo assim, arrependo daquele jogo. No final de tudo, saíram correndo, tapa na orelha e um monte de chute e minha mulher lá em cima vendo, né? Então, quer dizer, uma decepção muito grande,
5: foi
3: uma
5: tristeza. Graça,
3: né? Isso aí, então, foi uma coisa assim muito chata.
4: Você chegou, a apanhar bastante, várias vezes, assim, ou aí teve agressões assim mais severas, ou foi só aquele empurrão? Estava meio...
3: Ali no Rosita foi chato, se não fosse o Zé Carlos aquele dia, acho que ia apanhar bastante. É, mas assim, foi uma rasteira, um chute, né? Mas tipo assim.
0: No Porto.
3: E no Já Porto, no jogo do trabalhador, antes da pandemia, que era pela secretaria, organizada pela secretaria, em 2020. Aí veio a pandemia, parou o campeonato no meio do caminho. Parou naquela semana que nós fomos agredidos, dia 8 de março de 2020, Dia Internacional da Mulher, né? Daí teve aquele jogo, depois na segunda já não teve por causa da pandemia. E depois, quando voltou, acabou a pandemia, a secretaria não fez mais e a associação assumiu o trabalhador, né? E naquele jogo lá, eu estava apitando, estava 3-0, teve um pênalti para o Partivinco contra a Jampac. E deu pênalti, normal, o cara veio reclamando, já estava com uma situação, um problema com o Flaber, que estava na bandeira, né? E o Flávio, no jogo anterior, tinha expulsado alguns jogadores da Champac. Eles não tinham mais chance no campeonato. E ali, eles estavam querendo pegar o Flávio. Na situação do pênalti que foi, fui eu, o Flávio, tudo para a ponta da chuteira dos caras, porque saiu no pontapé, tudo. Daí deu, né, processo, os caras teve que pagar, né, recebemos aí, faz pouco tempo, aí uma indenização forte aí. A Champac também teve que rebolar, a prefeitura teve que rebolar, porque era organizadora do campeonato. Então, tipo assim, ali foi uma situação desagradável também, né? É, e depois a gente descobre depois que teve aquele problema que era com o Flávio, mas eu estava pitando, aí veio para cima de mim também, levei tanque acetada, apanhamos, o Flávio quebrou o pé, foi uma situação bem complicada. Então, teve essas duas situações, né? E as outras, assim, que a gente às vezes tem que sair correndo, por causa do, né? Correndo, graças a Deus, não ser agredido. Mas, assim, o futebol amador, ele é muito traiçoeiro. Né? Muito, assim, as pessoas não têm noção, né? Que ali vai ter um julgamento, que nós moramos na mesma cidade, que nós vamos se ver, numa hora ou outra vai trombar, entendeu? E vai estar trombando sozinho, não vai estar trombando no meio de torcida. É. Todos aqueles que chegaram a relar a mão de mim, eu tive um particular depois. Você entendeu? E teve negro que atravessa a rua, né? Tá vindo aqui, tá vendo, tá vendo, sai pro outro lado. Mas assim, a gente tem um particular. Teve um tempo em Jundiaí que a agressão era muita. Graças a Deus lá eu nunca tive esse tipo. E lá nós montamos, era a máfia do apito, chamava. O que que era? Então o árbitro foi agredido, nós chamava uma pessoa assim, que morava lá, ia naquele bairro onde daquele time que agrediu o árbitro. E ficava só vendo a história do cara que agrediu. Ah, ele pega o ônibus, ele trabalha aqui, ele vem aqui para naquele bar, a semana inteira, tá? Juntava uma turminha louca que gostava de usar umas porcariadas na vida, sabe? Umas drogas, hein? Pagava bailão cada um, enchia uma perua e dava o pau nos caras lá depois. Depois nós falávamos que é a arbitragem que mandou né, vir aqui. Então, mesmo que ele, aquilo que ele fez com o árbitro lá, teve um tempo que a gente teve que usar esse tipo de atitude. Para parar as agressões, parou, ficou até bacana, mas assim, era constante as coisas de agressão em Jundiaí também, e teve casos que a gente teve que fazer isso aí, mas assim, de tristeza foi isso, cara, as agressões, os problemas assim, de xingar, é normal, o árbitro é xingado na entrada, na saída, sem dar o primeiro soco no apito, né? Ele já é xingado, né? Não tem o que fazer. Mesmo que ele faça uma ótima partida, não é reconhecido, porque aquele que perdeu acha que, né, vai jogar uma parte da culpa no árbitro, nunca é ele o problema, sim, o técnico, o cara que errou o pênalti, o goleiro que frangou. Mas, enfim, é alegria essa situação, e, né, que eu já falei das finais e tal, e a tristeza, assim, dessas agressões, desses problemas que aconteceram, hein, durante...
5: Bom, Gambelloni, vai começar, então, a partir de agora, vamos falar sobre a primeira divisão da Amador. 15 equipes foram divididas em 3 chaves. Fase classificatória e turno e retorno dentro do grupo. Classifica-se as 8 melhores de cada... as 8 melhores para as quartas e finais. As 8 melhores são, seriam as 8 no geral. Não é isso? Pelo que eu entendi aqui.
0: 2 de cada grupo e os 2 de cada grupo e
5: os 2 melhores terceiros. Tá. Quartas de finais e semifinais, jogo também de ida e volta. E a final em partida única. O regulamento para você, você acha que ficou legal?
0: Ficou bom. Da forma que ficou... Eu acho, só na minha opinião, como sempre, eu acho que esse jogo da semifinal, eles colocaram o mando deles. Eu só acho que eu ficaria muito mais feliz, e vários times ficariam mais felizes, se esse jogo da semifinal também fosse mando de quem fez a melhor campanha. É isso que eu sempre briguei na liga, desde quando eu me conheço,
5: atrás do futebol. No caso aqui seria as quartas e as semifinais, né, que são jogos de ida e volta.
0: Sim, mas as quartas de finais ainda você tem a vantagem de trazer para casa o jogo. O
5: segundo jogo.
0: Já a semifinal eles colocaram aí que daí é mando deles.
5: Mando deles.
0: Então eu acho assim, por ser 2 jogos, eu acho que eles deveriam também deixar a semifinal, minha opinião, tá? Deixar também decidir. Alvorada e Unidos da Vila. Chegou numa semifinal, por exemplo. Quem classificou melhor joga o primeiro jogo fora e joga depois, traz o jogo para casa com a vantagem dos gols. Isso que eu sempre briguei lá na liga para ser assim. Por quê? Senão, o que acontece que eu vi muito acontecer no futebol? Com a experiência que eu tenho dessas partes, quando chega essas horas de mata-mata, semifinal. Às vezes você está classificado, ou você fala assim, ó, se eu ganhar o jogo, eu classifico em primeiro. Se eu perder esse jogo, eu classifico em segundo. Porém, eu dou chance para o time tal entrar e o time B cair fora.
5: Uhum.
0: Então, tem muito disso. O cara fala, ó, se nós ganhar hoje, depois nós pega tal. Se nós perder hoje, nós não classifica mais em primeiro. Nós classifica em segundo. Mas já muda completamente. Sim. O lado da tabela. Chaveamento já muda completamente. Aí você tira fora um grande, por exemplo, você acaba tirando fora um grande que está disputando com um outro mais ou menos, né? E esse cara tirando fora. Quando você faz ir de volta e só afinal o jogo último, o jogo único no campo neutro, o que acontece? Todo mundo quer estar em primeiro lugar. Por quê? Por causa das vantagens, tem as finais. Você quer ter a vantagem. Ah, mas agora tem que ser primeiro. Tem que ter a vantagem. E muitas vezes aí o campeonato que foi feito, os primeiros não tinham vantagem de nada.
5: Então, e numa dessa tem até você
0: falar. Ficava em primeiro, se matar para ficar em primeiro, chegava na frente, não tinha vantagem nenhuma.
3: E o Alvará tá numa chave da morte aí, pegou
5: para essa. Assim, não, vamos falar agora sobre isso também. Vamos pegar o grupo 2 e 3, porque o seu, para mim, eu acho que é até disparado o pior aqui. Bom, grupo 2, Unidos da Vila, Sanfra, Querosene, Maranhão e o Buda. Buda, Maranhão, Maranhão é um time danado, né? Vocês já jogaram contra o Maranhão, você sabe que os caras são difíceis, né? Corre pra caramba, né? O time corre pra chuchu. O Querosene, o Sanfra, Unidos da Vila e o Buda. O Buda também teve destaque, né, na competição no ano passado. Enfim, agora tá na primeira divisão. Desse grupo aqui, você acha que a força maior seria Unidos e Sanfra? Ou daqui, Querosene, Maranhão e Buda pode surpreender e estar entre os 2 primeiros?
0: Então, veja bem. A gente tem que falar o que a gente acha realmente do futebol. Aí, com certeza, o Unidos da Vila é um dos times mais, para mim, favorito, né? Uhum, a ser o primeiro do grupo, na minha opinião. Um time muito forte, muito bem montadinho. E depois tem, aí vai ficar uma briga, na minha opinião, entre os outros. Mas, porém, o Márcio, é que eu falo, o campeonato é dentro das 4 linhas e agora é uma incógnita. Ninguém sabe quem vai trazer quem. Às vezes você fala assim, ó, o Buda acabou de subir agora. Um abraço lá pro meu amigo lá, tio Nemes. Vai subir agora. Mas nós não sabemos quem que é o time que ele vai trazer. Então, de repente, pode ser que todo mundo tá falando assim, ó, o Buda, teoricamente, é o time que subiu agora, seria um time inferior aos outros que já estão disputando, né? Não estou falando mais fraco, inferior. Mas, de repente, surpreende, é o time melhor que vai vir nessa fase, nesse grupo.
3: Seria o Mirassol do brasileiro ano passado, né?
0: Exato, Mirassol. Então, é assim, minha opinião. Nosso grupo, aparentemente, o grupo hoje nosso é um grupo mais difícil, sim, porque são quatro times. Não desmerecendo também o time que está lá, também que subiu agora, mas assim, você pega os quatro times, é time que jogou vários anos já na primeira divisão. Então, o Flamenguinho é um time. Se você pegar aí, ó, o Alvorada campeão, Nações campeão, Flamenguinho campeão e o Pedro Fala campeão. Também. Então você pega aí, ó, primeiro o Alvorada campeão, depois o Flamenguinho foi campeão, depois o Nações foi campeão e o atual campeão é o Pedro Fala. Você pega uma chave que tem os últimos quatro campeões na chave.
6: Sim.
0: Então já você já fala assim, ó, é mais difícil. Lógico, é dois desde daí e talvez nem saia o terceiro daí melhor dessa chave devido. Mas é minha opinião. São os três grupos assim, são difíceis, né? Mas o primeiro grupo é mais difícil para classificar. Dos que estão acostumados a chegar na elite ali do futebol. Aí depois eu acho que daí iguala. Aí depois que chega nas fases de mata de quarta, semi e a final, aí é os times maiores que vão chegar, mesmo que geralmente são sempre os mesmos, né? Mas pode dar uma zebra.
6: Então, aqui assim, no grupo 1 vai ficar grande fora.
0: Dois grandes fora, então, provavelmente.
6: O grupo 3 tem o Schalke, Centenário, Tubarões, Colina e o Águia. Desse aqui que você pode falar, o Schalke, né? Também já foi campeão, não
0: é
6: isso?
0: É, também o Schalke.
6: O Centenário está batendo na trave aí.
0: Mas é um elenco.
6: Já, mas faz assim, tempinho já?
0: Assim, eu na minha opinião também, hoje, igual eu falei, não estou vendo as equipes. Mas o Centenário, eles vêm aí fortemente, né, constantemente, anos a anos aí, montando times. Sensacional. Igual você falou, tá batendo na porta, ainda não ganhou nenhum
6: jogador. Tem uma torcida forte.
0: Maravilhoso. A torcida. Você vê, ó, quando quer fazer o negócio certo acontecer, acontece. Você pega o Centenário, poucos anos, que nem às vezes nós falamos, nós chegamos seis vezes na final, né, ganhou três, quatro títulos, mas nós temos vários anos batendo na trave também até nós conseguir. E o Centenário é um time que veio há pouco tempo. Então são um time menor, assim, de anos de estrada na primeira divisão. Mas você vê, todo ano chega. E cada vez mais forte. E a torcida começou com meia dúzia, daqui a pouco você vê, os caras expandiu. E eu sou sincero a falar. Dá gosto de ver assim, ó, a entrosação do Centenário, tanto a torcida deles lá, a Vai Vamos lá, a torcida dos caras, com o time. Né? Então os caras, eles fazem bingo, eles têm os apoios deles lá, mas eles vêm com força total, já reestruturaram o time deles, que já era fortíssimo, vocês viram aí. Nesse campeonato agora, que foi um treino, e agora ainda trouxeram mais algumas peças. Então, eu mesmo, na minha opinião, hoje, pelo amor de Deus, não estou colocando nada
6: para
0: frente, mas eu, para mim, hoje, o Centenário, hoje é o time, assim, ó, um time favorito, né, pelas peças, pela tradição, pela a fortaleza que eles vêm vindo. O Centenário é um time favorito, o Schalke é um time fortíssimo também. Um abraço para o Portela lá, meu amigo, que esteve comigo no Alvorada agora, essa Libertadores, um menino de ouro também, tá, montou um time massa lá também. Então, assim. E aí tem os outros três que estão chegando agora, que a gente precisa ver como é que eles vão sobressair diante de dois times campeão de amador, tá ligado?
6: Sim, sim. Então, eu pau para torar aqui mesmo no grupo 1 aí. Fumac, Nações, Flamenguinho, Alvorada e o Falcão Nordestino, que também está correndo por fora. Paulão, você como árbitro, mas como conhecedor do futebol local, desse grupo da morte aqui, quem você acha que classifica, quem você acha que corre risco aqui? Só dois vai passar. Talvez três não consiga passar por conta de resultado.
3: É o Fumac.
6: Fumac, Nações, Flamenguinho, Alvorada e o Falcão Nordestino.
3: É, os três é Alvorada, Fumac, Nações, né?
6: Aqui.
3: O Flamenguinho é misturado com São Marcelo, né?
0: Agora eles voltaram ao normal de novo. Mas,
3: eu acho que
0: o Lance monta time bom também, ele traz os caras de fora. Ele surpreende todo mundo,
6: Luan. É verdade, como ele veio aqui já.
0: Ele vem quietinho, Luan, o jeitinho dele, ele não falou nada, não tô vendo nenhum jogador. Parece que ele nem tem jogador.
6: É verdade.
0: Parece que não tem nenhum.
6: E o time é bom, né?
0: Aí você vai jogar com o cara em campo lá, o time do cara parece o Corinthians.
3: Pela tradição, né? Esses quatro. Só pode dois a dois, mais um por índice, né?
0: Então, mas daí é que eu falo. Eu acho que talvez é mais difícil a nossa chave
3: bem difícil.
6: Então, é que eu falo pra você aqui, né? A questão por ser por índice, esse melhor terceiro, como o grupo é tão difícil aqui, não talvez o terceiro saia dos outros dois, que é mais fácil.
3: É,
6: do outro,
3: sai ali. Ele é muito disparo dos trabalhadores. É. Saiu uma chave da morte, ele classificou só dois.
6: Não fica classificado só dois. É,
3: fica pode passando, né? Só vai
6: pode um pouquinho. Então, é isso que eu tô falando, entendeu? É, fica muito um ponto, é equilibrado. Aí o outro acaba destacando lá e roda mais um nesse grupo daqui ainda. Que aqui, sem dúvida nenhuma, esses quatro aqui servia para fazer semifinal tranquilamente. E às vezes
3: até um rebaixado sai dali, né?
6: Pode ser também, dependendo do
3: dependendo
6: que
3: acontecer.
0: Ah, mas o mais engraçado, tudo é que eu tenho que contar uma passagem rápida aqui. No dia do sorteio lá foi até engraçado.
6: É sorteio? Foi sorteio? Deixa eu perguntar.
0: É, foi cabeça de chave, os três primeiros aí foram cabeça de chave.
6: E por que eles foram cabeça de chave?
0: Porque foi os
6: últimos campeões?
0: Campeões e os que fizeram as finais, né?
6: Ah, entendi.
0: Desse é último campeonato. O terceiro, o quarto, e aí foram cabeça de chave. E aí fizeram o sorteio. E aí o Laurinho fez um pote. Eu mesmo já não concordei lá, não comentei isso, mas para alguns amigos eu não concordei disso. Fazer potes. Eu achei que tinha que pôr o nome todo mundo lá dentro e cai. Mas se cair os cinco, dane-se que cair. Mas daí foi por potes. Ele pegou lá uma estatística lá os três primeiros,
3: depois
0: pegou.
3: Copa do Mundo.
0: Aí para não cair. Aí o Nações, o Sanfra e o Centenário, para não cair junto, ele colocou os três num pote e sorteou em cada um. Falou que aí junto, aí ele tirou a base. Aí nós, como o Alvorada, como subiu da segunda, tal, o Maranhão, tal, jogou, ele fez, foi por pote. Mas aí foi engraçado que, coitado do Márcio, ele foi pegar, já tinha, ó, já tava os três, já e foi pro Alvorada, né? Já tava três fortes. Aí o cara vai pegar o saquinho, pegou o papel, olha que ele puxa, dois papéis. Aí ele olha dois papéis, daí ele voltou, foi falar, foi abrir e não abriu, né? Aí ele voltou de novo no saquinho. Falou, ó, peguei dois. Colocou de volta os dois nesse aqui e pegou outro. Quando ele pegou outro, eu falei, pra ficar bom agora, pega o Alvorada que tava aí dentro mesmo. Epa, Alvorada. Ah, que legal, parabéns. Pegou dois papéis, devolveu e pegou o Alvorada. Falei que legal, ficou agora.
6: Que bonito. Ah, sim, rapaz. Bom, primeira divisão a gente sabe que é isso, então a gente vai tentar trazer aqui pra semana que vem. Estamos fazendo contato com mais alguns times aí, depois vai ter a primeira rodada, eu acho que fica até mais fácil, aí o pessoal vai ter uma noção melhor, né? A estreia do time do Gambelone é 8 horas da manhã no estádio Guido Gabuardi, já um joguinho fraco contra o Nações. E lá ainda, inclusive, teremos mais dois jogos, às 10 horas tem Palermo e Nosso Teto, segunda divisão, também um jogão de bola, e ao meio-dia o Clube de Campo enfrentando o Luquini pela terceira divisão do torneio, tá? Bom, segunda divisão, 16 equipes, 4 grupos com 4 equipes, fase turno e retorno dentro do grupo, né? Joga dentro do grupo, classifica os dois primeiros de cada grupo, aí 5 mais 4, sai os 8, quartas de final, semifinal em dois jogos. Ah não, jogos únicos só, quarta, semifinal, tudo em jogo único. Primeiro grupo, Crispolândia, Monte Verde, Atalanta e Irmandade. Segundo, Fúria, Palermo, Nosso Teto e Tamo Junto. Terceiro, Santos, Imperial, grupo 3, né? Santos, Imperial, Dourado e Celtic. Grupo 4, Vasquinho, Santa Fé, Independente e Futebol. Desses daqui, que você também muito você jogou na segunda divisão no passado, quem que você poderia falar que você acha que está aí acima da média?
0: Ah, tem alguns times aí que eu vou falar. Esse do primeiro, do... O Atalanta não está na segunda?
6: Está na segunda divisão, no grupo 1.
0: É, o Atalanta do grupo 1. É um time muito forte daí, viu? Tem vários jogadores aí que é de primeira divisão aí que nós... fizemos contato para jogar e estava fechado já no Atalanta, preferiu jogar na segunda com o Atalanta e com nós, jogadores de extrema importância para a primeira divisão, é um time muito forte o Atalanta, o Nosso Teto também é um time bom.
6: Sim.
0: E tem mais um, Independente está na qual?
6: Independente está no grupo 4, está com o Vasquinho, Santa Fé, Independente e o Futebol.
0: Então, Independente também eu gosto de ver o time lá do Léo.
6: Então, você viu, então, é um time bom. Apesar de ter feito uma temporada não tão boa no passado, mas um time que sempre está aí na briga é o Crispolândia.
0: O Crispolândia esse ano também, o Crispolândia agora esse ano, ele vai vir com um menino lá de Itupeva, que já jogou o campeonato veterano aqui com eles. Ele vai montar o time, conversei com ele esses dias, até atrás de um jogador lá que interessava a Alvorada. E aí ele falou, cara, eu vou estar no Crispolândia lá, eu dei as palavras, quando nós vamos montar a segunda divisão. E ele falou, e eu vou levar os 25 jogadores lá. E o cara, ele tem uma SAF, né? Ele é o cara da SAF lá.
6: Ele vai trazer um time montado?
0: Vai trazer um time montado, 25 atletas. Ah, então, pelo menos foi o que ele me falou.
6: Aí é incógnito, hein?
0: É, e o time dele vem bem, cara.
6: É, não vai trazer.
0: Tem alguns, tem pelo menos três ou quatro jogadores. Tem dois jogadores que tá com ele lá, que tá comigo no Alvorada também, que tá jogando em Jundiaí com ele. Né? E esse daí ele não vai poder trazer, acho, pro Crispolândia, porque daí já vai jogar no Alvorada primeira. Mas tem mais umas três ou quatro peças desse Crispolândia que estava com ele lá que nós queríamos, mas daí ele falou, não, tá junto no pacote que vai jogar no Crispolândia. Então vai vir um time bem forte, rapaz, no Crispolândia também, viu?
6: O Crispolândia, você falou, o Atalanta, o nosso teto, que a gente sabe que é time de primeira divisão também. Independente
0: é um bom time.
6: Independente, se for um bom time. É, daqui eu acho que os que
0: assim, se destacam. Que destacam mais, que estão assim, né, trazendo os jogadores mais que a gente conhece. Agora... vai ter time aí que vai surpreender.
6: Agora, cara, como você fez há muito tempo a Várzea, né, o Libertadores, a Várzea, um monte de coisa que você fazia. Tem muitos times, a Champions, é. Tem muitos times aqui que acho que é mais a sua praia, que é a partir de terceira e quarta, são os times que agora estão tendo a oportunidade de estar disputando o um campeonato desse porte. Terceira divisão são três grupos com cinco agremiações, 15 equipes. Primeiro, no grupo 1 está o Galácticos, Lendários, o Raça, Guerreiro de Deus e o Nord City. Grupo 2, Gaivota, Brotas, Rosita, Unidos pelo Álcool e Deportivo Aliança. Grupo 3, Unidos, Clube de Campo, Luquini, Ponte Nova e Alvorada, parceria com o Parque da Fazenda. Esse aqui é coordenado para vocês também ou não?
0: Não.
6: É, mas quem que é? Alvorada? Por que Alvorada? Não tem nada a ver, não é Alvorada.
0: Não,
6: celular.
0: Não.
6: Ah, não é parceria. Então não. É Alvorada, Parque da Fazenda, é o nome de outro time. Desses, você conhece algum, Paulão?
3: Cara, é a terceira divisão essa aí?
6: Terceira divisão.
3: O Clube de Campo tá nessa?
6: Tá nessa.
3: Eu conheço o Clube de Campo, cara.
6: Tá
3: o meu amigo Livi, abraço pro Livi. Mas eu acho que o Clube de Campo não sobe, não, cara. O Livi faz um time ali com o pessoal do bairro dele ali. Quem que pode vir aí forte dessa turma, cara? Deportivo Aliança, tá aí? Ponte Nova do Cabelo lá.
6: Ponte
3: Cabelo
6: Nova.
3: Tá fazendo um trabalho legal com a turminha dele lá.
6: Cara. Ah, mas aqui ainda tem time. Esse Raça disputou até pouco tempo atrás aí, eu acho que na segunda divisão. O Guerreiro de Deus apareceu já. O Guerreiro de Deus já apareceu.
3: Tava na primeira um tempo, né? Teve aquele problema com Nações lá. É, cara, tipo assim, é um time igual o Gabriel falou, né? É uma incógnita. Sabe como que tá, os caras estão fazendo mistura, de repente tá aqui hoje jogando, amanhã assinou pro Gamelone aqui para jogar pro primeiro.
6: Isso aí, então, mas então é complicado, cara. A gente teve a terceira divisão no passado, e, por exemplo, o time do nosso teto estava na terceira. Mas você sabe que o nosso teto não é da terceira.
3: É claro, ele sempre faz time forte, investimento.
6: Aí o que aconteceu? Já passou para a segunda, e eu tenho certeza que o lugar do nosso teto
3: é para
6: o
3: primeiro.
6: Para campeão, outra parada. Mas que é time da primeira divisão. Por isso que eu falo, vai levar algum tempinho ainda. Quem vai ser mesmo quem é a primeira prateleira, segunda e terceira, entendeu? E para fechar, a gente tem a quarta divisão, 19 equipes. Na minha época era chamado de Cebeiro, né?
0: Não é o Rebulo.
6: Aqui é o Pautora mesmo. Grupo 1, Aras 3 Rios, aqui acho que é tudo incógnito, cara. Aras 3 Rios, Barões, Resenha e Fiorentina. Grupo 2, Acecoque, Galeto, Seu Moa, acho que deve ser do Miguel, né? Que o Seu Moa lá é a barbearia do Miguel, não sei se é ele que está coordenando, o Miguel joga bem bola, rapaz.
3: Então, ele tá um time bom de salão, cara.
6: Então, salão, ele sempre foi bom de salão, né? Às vezes pegou uns amigos aí e montou o time, não sei. Quarto, o outro do grupo é o São Domingos. Grupo 3, tem o Alpes, Rataiada, Bahia City, Escolachados. Grupo 4, New Racing, Bandeirantes, que está voltando agora, Válvula de Escape, que eu acho que é aquela turma do Operário, né? E o Arizona. E o último grupo, Crispim, Gramados e Alásio. Fase classificatória em turno único dentro do grupo, classifica seu primeiro colocado em cada grupo, os três melhores segundo colocado no geral, totalizando 8 agremiações, daí quarta, semi e final também em jogo único. Mais destaque do campeonato... A partir do dia 15, a bola rola, serão 29 jogos na primeira rodada, nos dias 15 e 16 de agosto, sábado e domingo, em 10 campos da cidade. Tem jogo na Alvorada no sábado também, Gabriel?
0: Nessa aqui não, mas nas próximas vai ter. Ô Márcio, desses jogos da quarta divisão aí, é engraçado, eu fiz um festival lá, domingo, aos 40, aniversário de 46 anos do Alvorada, eu fiz um festival lá. Foi domingo passado. Passado, né? E aí... Você falou os nomes aí agora, e eu limitei em 12 times para dar horário, 8, 9, 10, porque vai atrasando, só que vai atrasando, você vai ver, acabou 5 da tarde. E aí eu dei para todos os times uns troféus bonitos lá, com com o nome do Alvorada, tal, com o aniversário do Alvorada, e uma bola oficial de campo para cada equipe que ganhou o festival. E desses times aí que você falou agora aí, os 12 times que disputou o festival, os 12 times estão na quarta divisão. E eu tive a oportunidade de entregar os troféus para os 12 times, para os 6 times que ganharam, e assistir esses 12, esses
4: aí,
0: 12 times.
4: Tem time bom lá.
0: É, desse time aí, o Bandeirantes.
4: Vai surpreender?
0: Tem. Esse Aras Três Rios é bom. Tem um timinho bom do Textil Belém que está aí também. Eu não sei se ele está nesse nome.
6: Deve estar com outro nome.
0: Mas jogou lá também, é bom. Tem